0: desnudei completamente. O Everton, pra mim, é o nome do jogo craque da partida.
1: Ah, não tenha dúvida. 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E uma análise inicial de Diogo Olivier desta derrota do Grêmio. Mas uma derrota que é muito, muito aceitável, Diogo. É,
2: numa frase, dos resultados ruins, esse foi o melhor, né? A melhor derrota, né? Para fazer uma frase só, né? Claro que é melhor empatar, é melhor ganhar, mas o Grêmio precisava sobreviver porque a altitude realmente é criminosa e o Grêmio conseguiu sobreviver. Não da maneira que seria mais interessante, né? Que foi aquela do primeiro tempo, onde o Grêmio competiu, sofreu pelos cenários malucos da altitude, mas o segundo tempo, aí se não é o Everton, eu tô olhando aqui, foram 19 finalizações do Bolívar no segundo tempo, pelo menos 4 milagres assim de processo de canonização no Vaticano do Everton, né? Então, de uma maneira ou de outra, o Grêmio volta vivo, né? Pode perfeitamente conseguir a classificação, porque suportou de alguma maneira a altitude, né? A gente pode ficar discutindo a noite inteira, né? A régua do Grêmio, vibrar com uma derrota e tal, pode. Mas pelo que a gente viu no jogo, saiu de bom tamanho. Era pro Grêmio ter tomado 3, 4, 5 e ter dado adeus da Sul-Americana pelo segundo tempo.
1: 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A Kek certamente também sai satisfeita com uma derrota. Isso pode soar até, de certa forma, debochado, né, Kek? Mas só quem vem a La Paz sabe o que é jogar nestas condições aqui. E o Grêmio, nesse momento tão turbulento, ele competiu. Perdeu apenas por um gol de diferença, Kek.
3: Pois é, Maia, chega a ser estranho, né? Se contentar com uma derrota. Mas dos males, o menor. Eu não esperava muito do Grêmio numa altitude de mais de 3 mil metros. O Grêmio fez um bom enfrentamento no primeiro tempo. Foram dois tempos bem distintos. Um primeiro tempo que o Grêmio conseguiu buscar o placar duas vezes, né? Conseguiu empatar o jogo. Os primeiros minutos ali me dava a impressão de que seria uma noite tenebrosa. E no segundo tempo, sentiu demais a altitude, né? E aí acaba distorcendo qualquer avaliação do jogo. Mas eu pedia que o Grêmio sobrevivesse. O Bolívar teve tudo para girar a faca no Grêmio nesse segundo tempo, se não fosse o nosso goleiro. O Everton é um grandíssimo goleiro e é muito nele que eu aposto que o Grêmio não vai ter maiores dificuldades nessa temporada. Talvez o Grêmio não sofra mais tanto no Campeonato Brasileiro porque tem um goleiro e tem centroavante, que é o Carlos Vinícius, que ainda vai, infelizmente não pôde estar hoje, né, e não vai estar no jogo da volta, mas pro restante da temporada ainda conto muito com ele. Acho que o Grêmio volta vivo. É estranho, sim, para o torcedor talvez pensar que a gente está se contentando com uma derrota, mas eles tiveram a oportunidade de girar a faca e não giraram. Talvez o time do Bolívar tenha como principal aliado a altitude. Aqui na Arena, lembrando, né, o Grêmio o ano passado tomou 2 do Alianza Lima no primeiro jogo e empatou aqui na Arena. Se o Grêmio conseguir fazer um bom enfrentamento aqui, eu acho que consegue essa vaga tranquilamente, tá, amanhã. Claro que a gente não está satisfeito com o desempenho do Grêmio nessa temporada, mas pelo que eu vi hoje do meu adversário, o principal aliado era a altitude. Aqui eu tenho confiança de que o Grêmio vá reverter esse placar e conseguir essa vaga para as oitavas.
1: 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Vamos à escolha do craque Calçados, pegada à marca da conquista. Já temos o voto do Felipe Duarte no Everton. Eu também voto no goleiro do Grêmio, o Everton. Vamos aos votos dos nossos comentaristas que estão no estúdio em Porto Alegre. Na sequência aí, Diogo Olivier, Kek e Diori Vasconcelos.
2: Ah, processo de canonização do Vaticano. Fez de tudo e mais um pouco hoje o Everton, né? O segundo tempo dele é extraordinário, né? Se não é ele, o Grêmio toma 2, 3, 4 gols aí. Dessas 19 finalizações do Bolívar, ele tem pelo menos, assim, por baixo, tá? 4 milagres. Então, processo de canonização do Vaticano, o Everton.
4: Eu vou no Everton também, Maiago. Pra mim, o craque pegada.
3: O Everton não tem como ser diferente, volta bem da Copa do Mundo e é a grande esperança pro restante da temporada. Fez uma partidaça na altitude, o Everton para mim é o craque.
1: Então, por unanimidade na equipe do futebol da Gaúcha, Lucas Arruda, deu o Everton. Vamos ao torcedor agora com a sua participação aí no aplicativo de GZH e também Gaúcha Esportes.
5: Não, o torcedor, Maiago, já estava com a equipe da Rádio Gaúcha, mas impressionante, eu estava observando aqui na reta final do jogo, o percentual de votos para o Everton foi crescendo a cada minuto. Encerrou com 62% dos votos, o Everton, o craque da galera, o outro jogador citado foi o TT, com cerca de 25%, mas o Everton eleito pela torcida.
1: 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Grêmio volta a campo domingo contra o Fluminense na Arena do Grêmio, 18h30, pelo Campeonato Brasileiro, primeira rodada do retorno. 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E aqui da altitude, eu me despeço do futebol da Gaúcha nesta quinta-feira. O comando vem aí para Diori Vasconcelos levar até o ouvinte do futebol da Gaúcha o balanço final. Felipe Duarte segue daqui, entrevista coletiva do Vitor Severino, a zona mista, os jogadores que vão falar. O Grêmio volta ainda hoje para Porto Alegre e o Felipe acompanha tudo por aqui. O balanço tem análise, tem interatividade e tem Diori Vasconcelos no comando. Derrota do Grêmio, mas uma derrota que deixa o Grêmio vivo para a semana que vem na Arena, Diori.
4: É isso, Gustavo Maiago, o balanço final está entrando em campo para repercutir a derrota do Grêmio na Bolívia pelo placar de 3-2. E o balanço vai até às 11 horas da noite, passando a limpo essa noite de Copa Sul-Americana. O Grêmio perdeu, mas respirou enquanto pôde na altitude de La Paz. É claro que perder nunca é bom, mas as circunstâncias do jogo indicam que o resultado saiu barato e o Grêmio sobrevive na altitude da Bolívia. A derrota por 3-2, Lucas Arruda, faz com que a classificação esteja nas mãos do Grêmio. Se isso é bom ou ruim, nós vamos debater a partir de agora aqui no programa.
5: Perfeitamente, Diori. Na próxima quinta-feira, às 7 horas da noite em Porto Alegre, na Arena, o Grêmio precisará vencer por 2 gols de diferença para se classificar ao longo dos 90 minutos. Se vencer o Bolívar por 1 gol de diferença, leva a decisão aos pênaltis, não tem gol qualificado. Importante que se diga, Diori, terceiro jogo do Bolívar na altitude nas competições do continente e ele não perdeu ainda.
4: E eu quero abrir imediatamente com nossa equipe de lives lá no YouTube de Gaúcha Esportes, que está chegando à marca de 25 mil inscritos. Se você ainda não se inscreveu, vai pro YouTube, te inscreve agora, porque nós vamos perguntar o seguinte pro torcedor gremista: depois de tudo que já aconteceu esse ano, depois de tudo que já aconteceu nos últimos anos, você acredita na classificação do Grêmio, na vitória por 2 gols no jogo da volta contra o Bolívar? Nós vamos também debater essas questões para saber se finalmente chegou a hora de ver o Grêmio avançando em uma competição depois de tanto sofrer nos últimos anos. Vamos acompanhar a entrevista coletiva do técnico auxiliar, o técnico interino, né? Interino do Grêmio, digamos assim, para esse jogo, já que Luiz Castro não foi para a Bolívia. E também vamos projetar a sequência de Campeonato Brasileiro com um jogo importantíssimo no final de semana. São destaques que você confere a partir de agora no Balanço Final.
6: 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Diori Vasconcelos.
4: 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Felipe Duarte, Daqui a pouco tem o técnico auxiliar do Grêmio para conceder entrevista coletiva. Luiz Castro não foi por questão de saúde. Vitor Severino é quem fala ou Vitor Interino, Felipe?
0: O Vitor Severino é ele que vai falar. É o auxiliar técnico, né? O braço direito de Luiz Castro.
4: É isso aí.
0: E no impedimento do Luiz Castro de vir para a altitude de La Paz,

0: saber como é que está o clima, a confiança e a interativa que a gente está colocando no ar, porque a classificação, o jogo está nas mãos do Grêmio, está na feição para o Grêmio. O Grêmio conseguiu a melhor derrota possível diante das circunstâncias, Keck. Mas eu tenho um pé atrás com o Grêmio.
1: Quem não tem, né, Jorge?
0: Eu tenho um pé atrás com o Grêmio.
2: Mas assim, é um parênteses, eu tenho uma tese assim que não é nenhuma maravilha, mas que a cabeça de jornalista é toda meio parecida. Tu tá dizendo agora, eu tô escrevendo aqui.
0: É mesmo?
2: Aí eu tô escrevendo aqui o título Ruim Mais Bom.
0: Sim,
2: que é uma brincadeira, perfeito. Que é obviamente que é sim. Péssimo perder, mas podia ter sido 5.
0: Podia ser pior. Né?
2: Ou seja, ruim mais bom. E aí eu tô dizendo que o resultado é plenamente reversível, por isso que é ruim mais bom. Vírgula, embora o Grêmio não inspire confiança contra ninguém. Cabeça de jornalista não, é tudo igual.
0: É
2: isso,
0: é impressionante, porque eu particularmente, enquanto o responsável por conduzir, encaminhar as questões aqui dentro do balanço final, eu tô passando por um conflito nesse momento. Porque eu não consigo dizer que é terrível o resultado do Grêmio, porque o Grêmio não tem sido muito melhor do que isso. E quando o Grêmio vai para altitude nas circunstâncias e perde por 3-2, não é ruim. Só que eu não consigo dizer que é bom porque o Grêmio perdeu. Então tem algo em mim que não consegue achar legal isso. Sabe aquela coisa da derrota maravilhosa instituída pelo Davi Coimbra?
2: Eu também pensei nisso. É?
0: Não tem como não pensar nisso. Então é um pouco conflituoso conversar com a audiência e encaminhar as questões para vocês, porque eu não sei exatamente em que lugar eu tô. Sabe aquela coisa do programa do Silvio Santos, programa Tentação, que abriam 3 portas e tu tinha que escolher uma pra entrar? Uma é bom, outra é ruim, tu não sabe qual entra.
2: Eu vou tentar te absolver. Tem times muito melhores do que o Grêmio que na altitude festejam resultados assim, porque a altitude é completa. Eu acho que não teve nenhum gol desses 5 de hoje, 3-2 pro Bolívar, que não teve a participação da altitude em algum momento, no cruzamento, no tempo da bola, no desvio e a trajetória errante. É um jogo completamente assim. Acidentado. Eu tenho certeza que se é um Palmeiras que perde de 3-2 pro Bolívar com o time titular, ele não acharia.
1: O Palmeiras tomou 3-0, né?
2: Então.
1: Na Libertadores tomou 3-0 na altitude, né? Acabou revertendo aqui por 4-0, mas vale lembrar isso. Eu acho que a boa notícia pro torcedor do Grêmio hoje é que o Grêmio competiu. Na altitude, o Grêmio competiu, fez um primeiro tempo de caráter, saiu 2 vezes atrás no placar, o primeiro gol do Bolívar foi com 1 minuto e meio, e o Grêmio conseguiu buscar, foi o erro dos caras, mas faz parte do jogo, o Grêmio foi atrás do resultado. Na segunda etapa, para mim foram 2 tempos muito distintos, o primeiro tempo em que o Grêmio competiu a ponto Victor. De fazer... Vai daí, Felipe.
3: Desculpa, que é que chegou agora aqui o auxiliar técnico do Grêmio, acompanhado do Rafael Lima, vice-futebol. É o dirigente que acompanhará a entrevista coletiva, ele está se posicionando por aqui. Vai começar a entrevista. Vamos lá, vou abrir aqui então.
4: Boa noite, Vitor. Aqui atrás. Felipe.
3: Deram a ordem para esperar? Vamos lá, então.

0: Opa!
1: E gostaria de saber também se a forma como o Grêmio foi escalado, com três volantes, né, com Pérez, com Dodi, com Vilhaçante, é algo que pode ficar para o decorrer da temporada ou foi exclusivamente para essa situação de jogo?
2: Boa tarde. Uma derrota é sempre um resultado negativo, mas aqui no caso temos que entendê-la como a primeira parte de uma eliminatória. Isso não transforma o resultado em algo positivo, não é positivo, é negativo, mas está no intervalo. É uma eliminatória com dois jogos e, portanto, partimos para o segundo jogo com a convicção de querer passar na eliminatória. A convicção que entramos aqui é a mesma que levamos para o segundo jogo. Muitas coisas positivas, muitos destaques individuais de jogadores que já não jogaram há algum tempo e que jogavam há algum tempo e que tiveram um grande espírito, atitude, capacidade, discernimento de seguir aquilo que era o plano que nós trazíamos para o jogo. A capacidade da equipa se manter equilibrada e com calma, sabíamos que o jogo ia ser muito difícil por tudo aquilo que já referiu, pelas características do local onde nós estamos, e sabíamos que haviam períodos críticos. Os primeiros 10, 15 minutos do jogo são, por muito que se fale, por muito que se

0: havia muita gente na nossa equipa que não sabia o que era e que no aquecimento, enfim, já estavam a fazer algum comentário da trajetória da bola, da questão física, obviamente, e portanto, nos primeiros 10 minutos sabíamos que era um período crítico e sofremos logo um gol nesses de cruzamento, que sabemos que é uma coisa que as equipas aqui fazem muito, é explorar muito o jogo exterior e cruzamento, remate de longe, segundas bolas. Mas a equipa teve uma reação muito boa, não fugiu do plano, conseguiu explorar, conseguiu jogar, conseguiu chegar ao meio campo do adversário, conseguiu criar muitas situações de golo que não convertemos. O adversário também criou, é verdade. E, portanto, tudo isso é positivo, obviamente. Relativamente à questão dos médios que falou, dos volantes, a ideia para este jogo passava por nós conseguirmos defender com mais amplitude da nossa linha defensiva. Então, nós não jogámos com uma linha de 5, mas a nossa estrutura tinha um 4, mais 1, mais 4, mais 1, que no momento em que o adversário nos conseguisse afundar em termos de jogo à profundidade por fora, o nosso lateral poder sair no extremo, no ponto, ou alguém que recebesse por fora, nós ficarmos desprotegidos. E para isso queríamos um jogador que entrasse na linha nesse momento, esse jogador era o Pérez. Então, sempre que a nossa equipa era afundada por fora, a ideia era que o Pérez entrasse na linha, que ganhássemos mais amplitude e que se um dos zagueiros tivesse que fazer cobertura, ainda tínhamos dois. A partir do momento em que o jogo andava para trás ou que nós recuperávamos bola, não nos queríamos desfazer logo dessa linha de 5, porque sabemos que o jogo aqui tem uma característica que é parte muito, isto é, ataque, contra-ataque, ataque, contra-ataque, ataque, contra-ataque. Então essa tomada de decisão por jogar com três volantes partiu muito por isso. Temos um médio que no nosso momento defensivo pudesse dar amplitude à linha defensiva. Sendo que os outros dois iam ser jogadores que andavam muito, como uma expressão que vocês utilizam, é carimbar, aparecer para tocar de frente, aparecer para tocar de frente, aparecer para tocar de frente, não tanto para girar. E a partir do momento que fizéssemos isso uma, duas, três vezes, descobrir o nosso ponta, que jogava mais por dentro, na primeira parte do TT, na segunda tentativa de fazer isso com o MEC, e podemos progredir. Conseguimos, em muitas situações, fazê-lo. Também sofremos muito com o jogo, com a fadiga, no intervalo, enfim, alguns jogadores já estavam mesmo muito, muito, muito cansados. E tivemos que fazer essa gestão. Estou muito orgulhoso com aquilo que a equipa fez. Não estamos nada satisfeitos com o resultado, mas como eu disse, estamos no intervalo de uma eliminatória que nós queremos conquistar em Porto Alegre.
1: Vitor aqui, Matheus Trindade, RBS. Ficou uma percepção, claro que a gente sempre fala dessa questão da altitude, né, dessa dificuldade, mas não sei se tem essa mesma percepção que poderia ter sido um resultado melhor pelas chances criadas, né? No final do primeiro tempo teve a bola na trave, teve uma chance para o namorado também na segunda etapa. Poderia ter sido um resultado melhor, mas também poderia ter sido um resultado pior também por aquilo que o Bolívar criou, principalmente no segundo tempo, pelo cansaço. Como é que fica essa percepção? E até o planejamento para o jogo da volta, né? De alterações na equipe, enfim, o que pode ser feito pensando no duelo na arena, né? E aí no nível do mar. Assim.
0: Claro que fica sempre essa sensação, quando criamos oportunidades como nós criámos, a sensação de que se tivéssemos feito o terceiro e passássemos para a frente, o resultado podia ter sido diferente. Isso são muitos seis. É verdade que o adversário também teve muitas ocasiões. Nós tivemos a oportunidade de observar, obviamente, muitos jogos deles. E eles fizeram os jogos, inclusive na fase de grupos da Libertadores, que não foram aqui. Pelo menos um deles não foi aqui. E o jogo é diferente, tem características diferentes e nós sabíamos, como eu já disse, a trajetória da bola, a recepção, o contacto, a própria adaptação estratégica, digamos assim, de pedirmos muito aos nossos médios para serem muito mais de primeiro toque e nem sequer tentarem controlar, jogar de frente para atrair algum jogador deles e depois podermos explorar as costas, teve a ver com aquilo que foi a construção do tático para este jogo. O jogo na arena será diferente e requer uma abordagem estratégica específica para o jogo, mas sem grandes mudanças as equipas não conseguem mudar em termos de princípios e identidade. Obviamente nós andamos sempre à procura de ser melhores, mas como eu disse, muita gente que ainda não tinha, ou que há algum tempo não jogava, jogou, depois de um resultado difícil para nós, de uma exibição também difícil para nós, viemos, lutámos, cumprimos o plano, a mensagem foi muito clara, temos um plano muito específico para este jogo e não podemos entrar na ansiedade de o perder só porque o adversário, porque sabíamos que eles iam ter bola, que eles iam ter contra-ataques, que íamos ficar muito cansados nos últimos 15 minutos, sabíamos que íamos sofrer. Sofremos, perdemos, não estamos satisfeitos com o resultado, mas, como eu já disse e para reforçar, estamos apenas no intervalo de uma eliminatória que nós queremos conquistar, com a abordagem estratégica que será diferente, obviamente, mas muito honestamente ainda nem. Agora é começar já a pensar no avião e no autocarro, naquilo que é o jogo de brasileiro, daqui a 2 dias, e depois pensaremos nesse mais tarde.
2: Buenas noches, profesor. Un saludo desde Bolivia y también, bueno, Samuel Lobo, Operativo Sports. ¿Cómo manejó todo el grupo el trabajo en la altura y cómo va a manejar lo que va a ser el partido de vuelta ante Bolívar?
0: Como nos organizamos, nós tentamos, como já disse, tentamos chegar o mais perto possível da hora do jogo. Eu próprio, pela sensação e experiência que tenho de já ter estado em altitudes mais baixas, passo sempre muito mal, não reajo muito bem nas primeiras horas. Alguns jogadores já tinham jogado, outros nunca tinham jogado, e como eu disse, primeira vez que eu fui à altitude, eu ouvia histórias e os colegas falavam que ia ser difícil por este motivo, pelo motivo A, pelo motivo B, mas quando eu cheguei eu percebi que uma coisa é aquilo que nos dizem, outra coisa é aquilo que nós sentimos. É muito difícil em termos físicos. Uns jogadores obviamente que sentem mais do que outros, e portanto é sempre um pouco, mesmo a questão das substituições, não é que exista, nunca existe um plano estabelecido de substituições, mas num jogo como este ainda existe menos, porque estamos sempre à espera de algum jogador que possa, enfim, cair, entre aspas. Mas tentamos fazer isso, chegar o mais perto possível, tentarmos treinar e montar a estratégia para este jogo em função daquilo que eu já disse, que era defensivamente termos mais amplitude com o médio que pudesse estar no meio da nossa linha defensiva, ou ofensivamente termos esse time para ele subir, mas ter sempre uma parceria muito próxima com os dois zagueiros, e depois temos muitas jogadas, digamos assim, solo, podemos sair e atacar no corredor, com envolvimento lateral, ponta, centroavante, como aconteceu na primeira parte, mais pela direita, porque o Enamorado é um jogador mais de profundidade e o TT é um jogador mais de bola no pé, então tivemos essa assimetria no corredor. Na segunda parte tentámos fazer isso com as peças que tínhamos disponíveis, com o Mac a fazer o papel do TT, mas no corredor esquerdo, e com o Monsalve a fazer o papel de maior profundidade. É difícil para eles, também ingrato, porque entram numa fase em que o jogo parte, em que o adversário quer fazer o resultado, obviamente quer aumentar o resultado. E como eu disse, o jogo da Arena, não posso falar muito sobre ele em termos estratégicos, porque cada jogo é um fato feito à medida do ponto de vista tático, dos jogadores que nós temos disponíveis. Felizmente teremos mais alguns disponíveis, espero eu. E é isso.
3: Victor, aqui, boa noite. Eduardo Picão, da Bagé TV. Você falou, um jogo muito atípico, muito diferente, e que normalmente times brasileiros e de outros lugares, quando vêm jogar aqui, optam por uma estratégia de ter um jogo com menos gols, tentar se fechar o máximo possível. O jogo hoje foi muito aberto. A estratégia era justamente essa, ter um jogo aberto, onde o Grêmio criou muito, sofreu muito também, mas criou inclusive para poder ganhar o jogo. Essa era a estratégia. E dentro desse cenário, um jogo onde o Grêmio, num contexto muito diferente, conseguiu ir bem, isso pode dar alguma resposta para o jogo já de domingo?
0: Pode repetir a segunda parte da questão?
3: O jogo de hoje, ele pode dar alguma resposta, tanto em ideia quanto em peças, já para o jogo de domingo? Ou pelo contexto, não tem relação nenhuma?
0: Não. Tem sempre relação, tudo o que nós fazemos condiciona o dia, o após, o jogo, quer dizer, tudo é um cumulativo de coisas que acontecem, de princípios, de jogadores. Amanhã o departamento médico irá falar connosco, não sei se vai estar toda a gente apta, pessoas que ficaram, os jogadores que ficaram em Porto Alegre, portanto, é trabalhar em cima daquilo que nós temos e levamos sempre alguma coisa do jogo. Quando falamos do jogo, às vezes, pela análise que se faz, é exterior àquilo que é o jogo, e vê-se um jogo mais aberto, ou vê-se um bloco mais baixo, e nós assumimos determinadas conclusões que são nossas, são a nossa opinião, dizer, esta equipa jogou com um bloco mais baixo, teve a estratégia de não sofrer gols. Não sabemos se foi assim. Estamos a ver pelo exterior de uma equipa que ficou baixa, por vezes porque foi estratégia, e algumas vezes não, porque simplesmente não conseguiu ficar alta. Às vezes raramente falamos do mérito que o adversário tem, e há realmente equipas que conseguem empurrar, afundar o adversário. A nossa ideia não era ter um jogo mais aberto, mas era ter um jogo que nos permitisse ter bola. Porque o que eu queria, o que nós queríamos combater um pouco, era que os jogadores metessem na cabeça essa ideia de temos que ficar sem bola, temos que nos defender para sofrer o mínimo. É um tipo de atitude com a qual eu sinceramente e honestamente não concordo. Acho que tem uma probabilidade maior de dar mau resultado. Vamos nos defender mais. Claro que temos que nos defender. Eu já disse que estrategicamente nós optámos por dar mais amplitude à linha, porque um problema que acontecia, e no lance do primeiro ou do segundo golo acontece, o Pavão, por exemplo, é traído um pouquinho à frente, e esse pequeno deslize da nossa linha defensiva fez com que a bola entrasse, já não tivemos tempo de saltar fora, cruzamento e golo. Portanto, a estratégia não era ter um jogo aberto, mas era um jogo que nos permitisse criar oportunidades. Olhar para a baliza do adversário, defendendo a nossa equipa de uma forma ligeiramente diferente, com as pontas bem por dentro e com uma linha de 5, quando a equipa estava baixa. No momento intermédio era um 4-1-4-1 para podermos ter o Pérez entre linhas e o Martin, com as características que ele tem de ponta, não tanto à profundidade, mas poder jogar, como ele fez e muito mais na primeira parte, também para questão da fadiga. Como eu já disse, temos esse momento de solo de profundidade, dois, três jogadores a carimbar, a jogar de frente da nossa construção a três, a bola a entrar fora e a partir de associar Martin e Namorado e um médio, por exemplo, Villa ou Dodi, e à direita igual. E ficarmos com bola no meio campo do adversário, porque eu acho que o erro que se comete muitas vezes aqui é abdicar de ter bola e depois a fadiga em cima do gol sofrido, em cima de fadiga, em cima de mais um gol sofrido, tira o discernimento e o plano vai por água abaixo. A mensagem que eu passei aos jogadores e que eu passo sempre aos jogadores: nós temos sempre um plano para o jogo, mas o jogo tem vários planos para nós que nós não conhecemos. Portanto, por isso eu digo que saí daqui muito orgulhoso com a atitude e o comportamento da equipa, não satisfeitos com o resultado, obviamente, mas porque nós levamos um plano para o jogo, houve coisas que foram acontecendo, eles ajustaram e muito bem, e enfim, não conseguimos um resultado positivo, mas saímos daqui com uma grande atitude. E, enfim, como eu já disse, é apenas a primeira parte de uma eliminatória, nós queremos muito ganhar, com uma abordagem diferente na arena, seguramente, e eles também com uma abordagem diferente, como foi, por exemplo, na Libertadores, os dois jogos, por exemplo, que eu assisti, o jogo deles aqui com o Fluminense, em que eles ganharam 2-0, teve determinadas características, e o jogo lá no Rio teve outras características completamente diferentes. Portanto, vai ser isso. Como eu já disse, levaremos coisas daqui já para o próximo jogo, seguramente. Isso é uma coisa que fazemos sempre, tudo o que é positivo ao nível de princípios macro do jogo, de organização, coisas mais micro, de setores. Claro, transportamos para o próximo jogo, mas a abordagem não pode ser a mesma, porque é um jogo diferente, um adversário diferente. Seguiremos o nosso caminho assim.
4: Professor César Fabres, Rádio Imortal. Queria que o senhor falasse como funcionou a comunicação com o Luiz Castro, que não estava aqui por questões médicas, e também a questão do Bright White. Claro que o senhor falou até durante a coletiva que cada jogador, cada pessoa, né, tem uma reação diferente. Nós aqui da imprensa, cada um teve uma reação aqui quando eu chego em La Paz. E o Bright White me pareceu muito cansado durante a partida, até no primeiro tempo. E foi substituído no final, praticamente, da partida. Foi só uma impressão nossa aqui de fora, o que aconteceu que não tirou ele, e até o TT, que estava bem, foi substituído primeiro do que ele, pelo menos analisando, estava melhor fisicamente.
0: Isso é uma conclusão que retira que estava melhor fisicamente, né? Mas como eu disse, por vezes temos dados que destroem aquilo que é a observação exterior, digamos assim. A pergunta relativamente ao Martin é: acha que ele se teria cansado já na primeira parte? É isso?
5: Dos 30 até os 45.
0: Não, é assim. Como eu já falei, o plano estratégico do jogo necessitava, em termos de organização, dos comportamentos do Martin, muito mais de aproximação. Tanto ao corredor esquerdo, direito, como quase um quarto médio, um camisa 10, digamos assim, em alguns momentos. Para poder ele atrair jogadores para dentro do terreno e podermos lançar por fora os nossos pontas. Muito mais o Enamorado à profundidade e muito mais o TT vir por dentro para ele procurar o Enamorado à profundidade. Fadiga, sim, mas falámos com todos os jogadores ao intervalo, todos eles estavam cansados, mas nenhum com algum sinal que nos fizesse trocar. As primeiras trocas foram dos pontas. E eu vou explicar porquê. Como eu já expliquei, no momento defensivo, e nós sabíamos que íamos estar muitas vezes a defender aqui, como aliás todas as equipas estão, principalmente aquelas que não estão adaptadas à altitude, e a amplitude da linha defensiva precisava de uma linha de 4 à frente. E essa linha de 4 eram os dois médios, os dois volantes, e os dois pontas bem por dentro. Porquê é que os dois pontas estariam bem por dentro? Para no momento em que a bola entrasse fora, à frente da linha do ponta, não ser o lateral a saltar. Como eu já falei no primeiro lance, há uma hesitação ali com a avançada e abre espaço. Então o que é que nós queríamos? Que o ponta estivesse perto para, nas bolas que estão na minha diagonal, ser eu a saltar a pressionar. Certo? E para fazer isto, andar a atacar, voltar para a linha de 4, andar a atacar, voltar para a linha de 4 e continuar a pressionar o jogador que está na diagonal dele, é preciso ter muita disponibilidade física. E portanto nós trocámos as pontas porque nós precisávamos de energia nessa segunda linha de 4 e capacidade de sair. O que fizemos foi inverter essa nuance estratégica. Na primeira parte, à direita, o TT com mais liberdade para vir para dentro e o Enamorado à profundidade. E na segunda parte, nenhum dos jogadores é um ponta, digamos assim, são os jogadores que temos disponíveis, é o que é o futebol, mas o MEC muito mais a fazer o papel de tentar ele vir para dentro e a partir daí atacar à profundidade. E o Monsalve a cumprir essa missão de ficar mais largo, baixar e de poderem ajudar os laterais a sair. Porque é que precisamos também de mais profundidade à direita na segunda parte? Porque o Pavon, pelas suas características, traz muitas coisas ofensivas, muitas saídas para o ataque. Então precisávamos de um jogador que também tivesse essa capacidade, essa frescura de ser mais vertical. Daí termos nesse lado um jogador mais de corredor, ou que tivesse mais capacidade de fazer esse movimento vertical. Foi isso. A partir do momento em que essas duas substituições aconteceram, começámos a sondar, falar com os jogadores, perceber os dados que tínhamos do intervalo, trabalhar em equipa para tomar decisões, mas estrategicamente definimos que a partir daí as substituições também tinham muito a ver com aquilo que vem dentro do campo. Não irmos na ansiedade de estamos a perder e temos que fazer já o golo, ou... não, sabíamos que o jogo ia ser difícil e quando íamos procurar fazer o golo na mesma, não jogámos para perder como é óbvio, mas não podíamos perder a cabeça, digamos assim. Então fomos esperando para ver o que é que o jogo nos dava e se alguém, entre aspas, ia caindo. Isso foi acontecendo, há um jogador que pede para sair aqui, outro que pede para sair ali porque fica esgotado, às vezes o próprio jogador de altitude não tem noção e de um momento para o outro a percepção, e se falarem para algum deles, vão-vos dizer é que do nada eu parece que morri. Então eu fiquei muito mais à espera para ver o que é que o jogo nos dava a nós do que estar a fazer trocas aleatórias, porque houve jogadores, como eu já disse, que não jogavam algum tempo e cumpriram muito bem o plano, foram ficando mais tempo. O Villa vem de uma lesão, ainda não está a 100%, decidimos tirá-lo porque a fadiga, já tínhamos combinado com ele que enfim, que ia fazer mais alguns minutos. E quando chegou a altura de trocarmos o centroavante, foi uma questão estratégica, mas uma questão de gestão do grupo também, porque já não tínhamos muitas substituições, então não quisemos fazer uma e depois o lateral tem que sair, ou o Everton, que também estava com alguns sinais de tonturas durante o jogo. Então tivemos que segurar e ver o que é que o jogo também tinha para nos dar. Portanto, jogar aqui é difícil também, por isso também nos coloca a nós à prova. E não existem planos de substituições pré-estabelecidos. Não existe isso, não é? O jogo, como eu já disse, nós temos um plano para o jogo e o jogo tem um plano para nós. E foi isso, basicamente, tentar responder às exigências.
6: Só a comunicação com o Luís Castro teve?
0: Não, a comunicação com o Luís Castro, não. Tivemos comunicação com os nossos colegas que estão a observar o jogo lá em cima. E foi isso, não há possibilidade de uma ou outra ideia. Eu trabalho com o Luís Castro há muitos anos, como alguns de vocês sabem. O Luís Castro é o líder, é o treinador, obviamente, mas já aconteceu algumas vezes eu ter que substituir por motivos, como foi neste caso, não motivos de saúde diretamente ligados ao dia 2, mas porque ele teve dois episódios no passado. Os médicos acharam por bem ele não vir. Então, basicamente, o plano é montado, é estabelecido, é partilhado a equipa técnica e depois, a partir do momento que vimos para aqui, existe autonomia por parte da equipa técnica para tomar decisões, e se houver alguma questão extrema ou algum princípio, alguma coisa que ele esteja eventualmente a ver, aí ele arranjaria forma de comunicar. Mas, como eu já vos disse, existe muita confiança entre nós e, portanto, esse tipo de comunicação não existe.
7: Encerrada a entrevista coletiva do Vítor Severino, hoje técnico do Grêmio, auxiliar de Luís Castro. Vai ser muito rápido aqui, Diori. O voo do Grêmio está programado para as 11 horas daqui, de La Paz, meia-noite aí no Brasil. Então já estou fazendo a travessia, saindo da sala de imprensa, vou para a zona mista, tentar ouvir também os jogadores sobre essa atuação aqui em La Paz.
8: Perfeito, Felipe. Qualquer coisa, só chamada aí para trazer outros registros. Depois da derrota do Grêmio por 3-2, o balanço final, que é de Grupo IESA BYD, a sua concessionária BYD no Rio Grande do Sul, onde tem você, tem Claro Multi, vá até uma loja ou assine pelo site. 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Bom, o Diogo e a Keck já vão analisar a entrevista coletiva do Vítor Severino. O Arruda está atento no que está rolando, mas também atento às mensagens e à nossa interatividade com a enquete no ar lá no YouTube, Arruda.
9: Pois é, Diori, nós estamos em transmissão nesse momento lá no arroba Gaúcho Esportes, perguntando se o Grêmio tem condições de virar a próxima semana contra o Bolívar. Agora sumiu pra mim aqui, Diori. Tá contigo aí?
8: Tá aqui, ó. Torcedor, tu acredita na classificação do Grêmio no jogo de volta? Sim, 61%.
10: Ah, claro que o Grêmio pode virar, claro que o Grêmio pode virar. Mas eu acho que tem um outro ponto aí que a gente não debateu ainda, que é qual é a repercussão deste jogo para domingo contra o Fluminense.
8: Sim.
10: Exemplo, tá? Vamos pegar um exemplo. Porque é um time misto barra reserva, alguns jogadores não estavam ali. Amuso não vai ter condições. Mas, por exemplo, Pavon. Cara, se o Pavon correu o que correu hoje, conseguir correr contra o Fluminense, aí tem que levar ele para a NASA. e dá uma olhada o que, que acontece com o Pavon.
8: O Pavon tem três pulmões, João.
10: Não tô dizendo que ele é o melhor lateral, aliás, de fato ele não é, né? Eu tô falando assim, que se não for ele é Marcos Rocha, que tem problemas, mais veterano, enfim, aí quem é que pode ser o lateral? E outras alternativas, Léo Pérez não é titular, mas jogou, TT, não sei se é titular ou se é reserva, mas ele certamente vai ser usado em algum momento, e esses jogadores, eles vão ter alguma repercussão da partida de hoje, né? De que, o que, que pode implicar para uma partida fundamental para o Grêmio, que é contra o Fluminense, o desgaste da partida na altitude?
11: Ah, eu acho que de legado que fica dessa partida, pouca coisa, Diogo, talvez o TT, tá? Eu acho que conhecendo o Luiz Castro da maneira que ele gosta muito do Pavon, o Pavon vai estar em campo no domingo. Isso para mim é fato. Acho que o TT me surpreendeu positivamente hoje na partida, né? A gente precisa falar bastante da altitude. O Diogo falou no início do futebol da Gaúcha que era muito difícil analisar desempenho do Grêmio hoje. É muito difícil de analisar desempenho. O que a gente tem que pegar de positivo é a atitude que o Grêmio teve. É a competitividade que o Grêmio teve. A gente não pode descartar que os jogadores estavam a mais de 3 mil metros de altitude. Então fica estranha qualquer análise de desempenho do time. Foram dois tempos muito distintos. O primeiro tempo em que o Grêmio poderia ter virado a partida, porque teve a oportunidades para isso. A gente terminou o jogo no intervalo falando que o Grêmio poderia ter virado, que teve mais chances claras de gol, e no segundo tempo um time que sentiu demais a altitude, baixou muito o ritmo e dependeu muito do seu goleiro, que fez milagres. Repito, o Bolívar no segundo tempo poderia ter girado a faca, não girou. Eu acho que se o Grêmio tiver o mínimo de atitude que teve hoje, na semana que vem, consegue a vaga nas oitavas. Agora, o jogo de domingo é completamente diferente desse. Não tem a altitude, né, como um adversário, mas tem um outro adversário que é muito mais forte que o Bolívar, né? O Fluminense briga na parte de cima da tabela do Campeonato Brasileiro. A atitude do Grêmio tem que ser completamente diferente. O Grêmio não pode sonhar em empatar o jogo no próximo domingo. Na arena tem que vencer sempre. Agora, claro que o torcedor... Estou vendo nas redes sociais aqui que está pistola com a derrota. Ninguém está feliz com a derrota. Eu só acho que o Grêmio, dos males o menor, sai vivo, volta vivo e competiu. Coisa que não fez contra o Mirassol. O Grêmio jogou mal contra o Mirassol e fez um primeiro tempo amorfo. Hoje, na altitude, com um time alternativo, diante de várias adversidades, de um time desentrosado também, de um time alternativo, conseguiu competir e, para mim, volta vivo.
8: Eu acredito que a parte da avaliação positiva de uma derrota como essa, Diogo, e até pegando como gancho a manifestação do Vitor Severino, esteja muito mais no que o Grêmio está deixando de apresentar ou no que o Grêmio está devendo para o torcedor. Né? Tem o torcedor que está irritado com a derrota, está chateado, está achando que o Grêmio está muito abaixo. De fato, eu acho que a régua do torcedor tem que ser mais alta.
11: Eu acho que a visão do torcedor, Jorge, não é nem por essa partida, e sim pelo contexto todo, claro, da temporada. Porque
10: o Grêmio, o torcedor está olhando no nível do mar. Isso. A altitude problema. Isso. A gente sabe que na altitude não tem como analisar.
8: O torcedor está com tanto... tem tanta coisa devendo que o torcedor não consegue nem...
10: Perfeito.
8: Sabe? Se o Grêmio estivesse voando no Campeonato Brasileiro e tivesse perdido por 3-2, o torcedor ia estar tranquilo hoje.
10: O problema
8: hoje
10: do Grêmio é o nível do mar. A altitude não dá nada. O problema é que contra o Fluminense, o Grêmio vai jogar no nível do mar, mesmo sendo na arena. Não tem altitude, não tem desculpa nenhuma. E o que eu estava tentando trazer aqui é o seguinte, é que alguns jogadores que de alguma maneira são importantes porque não tem outros, eu não sei como é que fisicamente eles vão estar. Vilhaçante, por exemplo. Tá voltando de lesão, a terceira partida seguida. Ele teve de sair, seguramente por cansaço. A gente viu ele mal. Eu não sei se eles vão ter capacidade de jogar contra o Fluminense, né? Então, talvez a partida de hoje, por ser na altitude, pelo Grêmio ter de fazer um esforço terrível para perder de pouco, possa influenciar lá na partida contra o Fluminense. A rodada do Brasileirão até ajudou, o Remo perdeu, né? Porque Inter e Grêmio estão nessa vida, tem que olhar a rodada. Então, o Remo perdeu e o Remo estava se recuperando, tomou uma pancada do Corinthians, isso é bom para o Grêmio. O Vitória somou um ponto só, de repente um candidato aí para vir ali no rebolo, na zona de baixo. Mas o problema do Grêmio é o nível do mar, gente. Não é a altitude. Isso é que é duro pro Grêmio.
8: E dentro da avaliação feita pelo Vitor Severino, o Grêmio acabou tendo um comportamento adequado, porque era o jogo, né, Diogo? Porque não tinha muito...
10: No primeiro tempo acho que teve. Fez uma linha de 5 com o Léo Pérez entre os dois zagueiros para defender melhor a última linha. Os zagueiros não precisaram sair tanto da área para não se atrapalharem. No segundo tempo isso aconteceu mais vezes, né? Porque daí o Grêmio já estava cansado. O segundo tempo foi muito ruim do Grêmio, né? Foi um massacre. Se não entram ali... E melhorou um pouquinho quando saíram os ponteiros e entraram o Gabriel, o Mac... E o Monsalve, o Grêmio ficou um pouquinho só mais com a bola, mas puxa, 13 a 13 em finalizações, foi um bombardeio ali, ficou surdo o Everton do bombardeio que o Grêmio sofreu. Então o primeiro tempo bom, sim, organizado, agora o segundo tempo foi milagre do Everton.
11: E às vezes a última impressão é a que fica, né? E aí por isso que o torcedor tá chateado nas redes sociais, tem todo o direito de estar, né? Estão batendo muito na tecla de que o Grêmio teve, sofreu quase 30 finalizações na segunda etapa, o Everton fez realmente milagres, mas a gente tem que lembrar o contexto dessa partida. Mais de 3 mil metros de altitude é muita coisa. A gente teve relatos dos nossos colegas que tiveram dificuldades sem correr. Imagina correr, mas eles são atletas. São atletas, mas não tem como não sentir uma altitude de mais de 3 mil metros. Então, por isso que eu não estou batendo tanto numa derrota do Grêmio, porque a gente precisa analisar o contexto. E dentro desse contexto, o Grêmio foi competitivo. Eu confesso para vocês, eu não esperava muita coisa do Grêmio, não. Eu comecei
8: ainda
11: a jornada...
8: Ainda mais quando começou perdendo com um minuto.
11: Um minuto e meio. A gente começou a jornada... Eu falei que lá no início da jornada que eu queria que o Grêmio me surpreendesse, que o Grêmio voltasse vivo, porque se no nível do mar a gente estava tendo dificuldades com um time alternativo e com mais de 3 mil metros de altitude, era óbvio que sofreríamos. Óbvio que sofreríamos. E essa conta veio no segundo tempo, em que o Grêmio... O Everton fez milagres, o Grêmio foi muito vazado, realmente. O Bolívar foi muito agressivo na segunda etapa, porque o Grêmio baixou demais as linhas e aí o segundo tempo foi de sobrevivência mesmo. Mas traz para cá... Repito, óbvio, ninguém gosta de perder, mas traz para cá um resultado reversível.
8: 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Na Copa do Mundo teve uma programação paralela no canal de Gaúcha Esportes, e tem muita coisa vindo pela frente ainda nesse 2026, que está apenas em julho, Diogo.
10: O número que a Keck está referindo aqui, que o torcedor está falando muito aí nas redes sociais, é o número total de finalizações. Foram 31 finalizações do Bolívar, somando os dois tempos. No primeiro tempo, competição, 12 finalizações do Bolívar e 10 do Grêmio. O Grêmio até terminou em cima, com os dois ponteiros, o TT passando por cima. E o ex-namorado também, do Grêmio, dos, né, irmãos gêmeos laterais lá, que jogam um pouco. Agora, no segundo tempo, foi um massacre. Aí resultou nesse 31 a 13. E o Everton, ele tem 7 defesas ótimas e 4 milagres. Né? Então, assim, o segundo tempo foi terrível mesmo do Grêmio. Mas por falta de gás. É que o problema, no jogo lá com o Mirassol, a gente estava trabalhando... A nossa crítica foi muito pesada, a minha, pelo menos, foi muito pesada no rendimento do Grêmio. Então, assim, o problema do Grêmio é o nível do mar.
8: Sim.
10: É que eu não sei se o TT, no nível do mar, vai jogar o que ele conseguiu jogar na altitude, contra um time fraco, que o jogo é completamente atípico. E aí ele acabou indo bem, mas tem de ver como é que é na altitude. A vida do Grêmio é na altitude. Desculpa, é no nível do mar, não é na altitude.
8: Há pouco tinha uma tela na nossa live no YouTube de GZH que eu quero descrever aqui junto com a Ruda, para quem está acompanhando só na rádio. Que é em relação ao desempenho do Grêmio fora de casa em 2026, Arruda.
9: Então, Jory, vai aparecer novamente ali na tela as estatísticas, mas o Grêmio tem basicamente 20 jogos longe da arena em 2026. 4 vitórias, 7 empates e 9 derrotas. É importante que se diga, o único time que o Grêmio venceu de primeira divisão fora de casa foi o Riestra, da Argentina. O Confiança foi o outro que o Grêmio venceu, time da Série C. E aí, lá no começo do ano, duas equipes de divisões apenas estaduais, Guarani de Bagé e o Avenida. São 4 triunfos fora da arena, um time de primeira divisão, nenhum do futebol brasileiro. Não tô contando o amistoso com o Cruzeiro, tá? Porque daí é caráter amistoso.
10: E aí tá pegando gauchão, né?
9: Pegando gauchão, tá. Copa Sul-Americana, Copa do Brasil e Brasileirão.
11: Apenas isso um time. Isso sim é inaceitável.
8: É, e aí entra assim, ó, nesse contexto...
10: Cai.
8: Qual é a expectativa que o Grêmio vai ter fora de casa contra qualquer time?
10: Vou te dizer agora, se o Grêmio mantiver este... Que é menos de... É 13%, né, Arruda? Tá, bota nas costas, mas é por aí, leva em 15 antes da derrota para o primeiro sol.
8: O Grêmio tem a 18ª melhor campanha.
10: Ah, é isso. É. Se ficar com este rendimento fora de casa, o Grêmio cai. Ninguém consegue em casa ser tão bom para conseguir compensar um desempenho fora de casa.
8: O Grêmio é 18º como visitante no Campeonato Brasileiro.
11: Talvez só o Vitória consiga fazer isso, que em casa tem sido imbatível, mas o Grêmio em casa também é inconfiável. Muitas vezes, contra o Bragantino empatou. Contra o Remo, que foi também em casa, que são pontos preciosos, o Grêmio deixou a desejar. O Grêmio tinha um a mais contra o Remo e acabou empatando aquela partida. Os jogos fora de casa são inaceitáveis. A campanha é inaceitável, não pode. O Grêmio não tem como, o Grêmio precisa vencer fora de casa, porque se repetir o primeiro turno do Campeonato Brasileiro, soma 42 pontos e muito provavelmente cai. Então o Grêmio tem essa arrebentação para passar. Não sou grande fã da comissão técnica do Grêmio, mas acho que hoje o jogo de hoje ele fica fora desse contexto por conta da altitude. Aí é difícil de avaliar o jogo de hoje como um jogo fora de casa normal, não é. Mas sim, longe da arena, o Grêmio precisa passar essa arrebentação, porque tem uma campanha abaixo do normal.
9: O Grêmio fez praticamente um terço dos pontos jogando fora da arena. Então, dos 60 pontos possíveis, ele fez 19. Né? Então, quase um terço dos pontos fora de casa. O que isso pode representar? Para o pessoal ter uma ideia, né? Estou transportando os números para o Brasileirão. 31%, que é o que o Grêmio tem hoje, o Remo fez no Brasileirão inteiro. Então, é uma campanha de, basicamente, rebaixamento. Não dá para espelhar isso exatamente porque são jogos fora de casa, mas dos todos os pontos possíveis, somou um terço apenas jogando fora da arena. É como se tivesse empatado todos os jogos jogando fora de casa.
8: Bom, Diogo, ontem o jogo era do Inter e eu coloquei o Grêmio na conversa. Hoje o jogo é do Grêmio e eu vou colocar o Inter na conversa também, porque eu quero irritar todo mundo.
9: O pessoal não gostou, tá? Queria te dizer isso. Eu só fico chateado contigo.
8: Não tem problema. Eu tô aqui pra irritar as pessoas.
11: Eu tava tentando comemorar a derrota do Inter ontem. O Jory queria me colocar o Grêmio. Eu falei, Jory, deixa o Grêmio pra amanhã, Jory.
8: Mas o cenário é o seguinte, tá? Grêmio e Inter tem 21 pontos no Campeonato Brasileiro. O Grêmio é o sétimo melhor mandante. E o Inter é o 7º melhor visitante. O Grêmio é o 18º visitante e o Inter é o 18º mandante. Então são campanhas invertidas. Um é 7º em casa, o outro é 7º fora. Um é 18º em casa, o outro é 18º fora.
10: Tu na tabela dá na mesma, né?
8: Na tabela tem todo mundo 21 pontos.
10: 21 pontos.
8: E aí entra um negócio, tá? O Inter que caiu em 2016 fez 22 pontos no primeiro turno. Hoje tem um ponto a menos no primeiro turno. O Grêmio que caiu em 2021 fez 17 pontos no primeiro turno. E hoje tem 21. Então o Grêmio tá melhor do que o Grêmio que caiu em 2021. O Inter tá pior que o Inter que caiu em 2016. Então assim, eu incluí o Grêmio ontem e tô incluindo o Inter hoje, porque na primeira rodada do Campeonato Brasileiro, quando o Grêmio perde pro Fluminense e o Inter perde pro Atlético Paranaense, eu venho para esse programa chamado Balanço Final e digo, eu estou apavorado com a dupla Grenal. E a gente tá em julho e eu sigo apavorado 6 meses depois.
10: Eu não tinha essa convicção, mas agora eu passo a aceitar depois do que eu ouvi no jogo do Inter, que é aquela história de, já que tu tá propondo a gente falar dos dois, que eles estão numa situação parecida, 21 pontos, né, estão os dois ali, é aquele jogo lá do Inter de mais do mesmo, né, é o time do algoritmo, quando tenta atacar. Ataca, finaliza, mas erra as finalizações porque não tem qualidade, perde o jogo, né? O adversário vai lá, joga no campo do adversário, o time todo pressionando alto, mas aí perde uma bola, contra-ataca o adversário, gol, perde o jogo, né? São de 10 jogos no Beira-Rio, 5 derrotas. Quer dizer, é o time do algoritmo, ele tem, parece que está melhor, mas na verdade não está. Porque fosse assim, seria uma vez, agora uma, duas, três, quatro, cinco. É óbvio que o Inter não sabe jogar dessa maneira e não pode jogar assim. Mas eu imaginava que só tinha espaço para um cair. Tinha ali o lugar reservado daquela ideia de, ó, só tem um espacinho para um grande cair. Chapecoense cai, Remo cai, né? Tem ali os times que vão necessariamente cair. Já tô achando que não vai ser assim. pode acontecer sim de Inter e Grêmio caírem, porque o Remo tomou uma pancada agora do Corinthians, está fora de casa, mas o Remo, quando troca de técnico, sai o Osório e vem o Léo Condé, ele tem uma soma importante de pontos ali, ele não está tão longe de Inter e Grêmio. Só quem caiu mesmo é a Chapecoense.
8: Sim.
10: O Mirassol, assim que sair da Libertadores, ele vai somar pontos, vai chegar no meio da tabela ali no Campeonato Brasileiro, que nem no ano passado. Então, assim, não é mais absurdo, na minha cabeça, Inter e Grêmio caírem.
8: Também não acho.
10: Não, porque Vasco, Santos, que estão muito mal, mas são times grandes que têm uma chance de conseguir uma recuperação, como o Grêmio e Inter, que são times gigantes com uma força popular impressionante. Mas, assim, aquela ideia de que não, só um vai cair porque os outros vão cair por um dos dois daqui... Eu acho que não tem mais.
9: 3, 2, 1, Jory.
8: 3, 2, 1.
9: Distância dos times que estão na zona de rebaixamento para a dupla Grenal. Vasco, 1 ponto. Mirassol, 2 pontos. Remo, 3 pontos. Essa é a distância para as
10: Chape?
9: Equipes. Ah, bom, a Chape está mais longe.
10: Pois é o que eu estou dizendo. Então, pontos. Tu não tem mais uma vaga só para... Pra... Tem muita vaga aí para cair.
11: Tem bastante gente que está brigando por essas vagas aí também, né, Diogo? A gente tem que analisar... Claro que a gente vai analisar os nossos clubes aqui, mas Vasco, Santos também são candidatíssimos. Eu acho que tem diferenças entre Grêmio e Inter. Primeiro, a reversão de expectativa do Grêmio. O Grêmio começou o ano com um discurso de, claro, de travessia, mas o treinador foi para a coletiva dizer que ia brigar por Libertadores no Campeonato Brasileiro.
8: Perfeito.
11: Isso dá um recado para o torcedor. Então, tu tem uma reversão de expectativa.
8: E os investimentos feitos pela, direção, também, como o Nardoni, que não jogou ainda.
11: Como o próprio Everton, que foi muito bem feito, inclusive.
8: O TT, né? São jogadores que ainda não mostraram o protagonismo que prometia, né?
11: Exato. Então, o torcedor do Grêmio teve essa reversão de expectativa de irrealidade, que a realidade hoje é completamente diferente. E em relação à diferença em campo, hoje, eu acho que o Grêmio tem centroavante e tem goleiro. Coisas que vão, peças que vão ajudar muito numa campanha de sobrevivência no Campeonato Brasileiro. Eu acho que o Inter não tem isso. Ontem, assistindo a partida contra o Cruzeiro, eu vi que o Inter tinha um pouco mais de atitude. Talvez não soubesse o que fazer com a bola, quando tinha, né, era um jogo muito mais combativo do que criativo. E a minha crítica do Grêmio, depois do jogo contra o Mirassol, é que o Grêmio não tinha competido, não tinha atitude, não tinha bril. O torcedor via o time em campo e não se sentia representado. Hoje, um time alternativo, né, com dificuldades na altitude, eu vi um time que competiu. Agora, eu só vou poder comemorar, entre aspas, isso no próximo domingo. O jogo mais importante da semana do Grêmio, sem dúvida alguma, é contra o Fluminense.
9: Jory, tem um detalhe importante, tá? Do Brasileirão. Encerrada a rodada, encerrado o turno. Ainda com um jogo a ser recuperado, mas que não importa tanto, porque o Mirassol enfrenta o Flamengo fora de casa, né? Convenhamos. Mas aquela coisa de pegar o elevador com uma vitória, vamos lá, 15º colocado, vence, vai para 8º. Ela acabou por hora. Tá? O achatamento já está mudando. A margem de buscar posições já subiu para 2 rodadas. Explico. O Inter é 14º com 21, o Grêmio é 16º com 21. Diferença nos critérios. O primeiro time à frente do Inter tem 25. Então são 2 rodadas no mínimo para conseguir pensar em passar o Atlético Mineiro. Antes era assim, 15º colocado vencia, terminou a rodada em 9º. Acabou isso por enquanto.
8: Para pegar o elevador tem que ganhar 2 ou 3.
10: Agora,
8: né? Desculpa,
10: era o campeonato achatado, tá todo mundo na mesma situação.
9: Começa a mudar a geografia do campeonato.
8: Claro que assim, tem uma coisa que o Grêmio não consegue, que é fazer 3 vitórias seguidas. Se em algum momento o Grêmio fizer 3 vitórias seguidas, e vale pro Inter também, aí muda o campeonato. 3 vitórias seguidas. Agora, como é que a gente vai esperar que aconteçam 3 vitórias seguidas? E aí eu quero chamar a atenção para essa tela que tá na live ali, ó. Quando a gente pega os últimos 5 campeonatos brasileiros e tem um campeonato que destoa, esse campeonato é o fora da curva, é a exceção. Então eu vou tirar o campeonato de 2023, que é o ano Soares, e vou desconsiderar. E aí eu vou considerar 21, 24, 25 e 26.
11: Ah, e é
8: São
11: pra matar
8: 4
11: o
8: campeonatos. 4 campeonatos. E as campanhas do Grêmio no primeiro turno nesses 4 campeonatos foram 17 pontos em 21, 15 pontos em 24, 21 pontos em 2025 e 21 pontos agora em 2026. Se tu somar 4 campeonatos do Grêmio, não dá 80 pontos nos primeiros turnos. Dá 70 e poucos pontos. Então, assim, na live, nos recados, a galera vai mandar mensagem aí, Arruda, dizendo que a culpa é do Luiz Castro. E eu não tô aqui pra passar pano pro Luiz Castro, mas eu tô vendo ali, ó, o Renato.
12: eu tô vendo o Filipão, eu tô vendo o Thiago Nunes, eu tô vendo o Quinteiros, eu tô vendo o Mano Menezes, eu tô vendo todo mundo. Eu tô vendo o Odorico, eu tô vendo o Guerra, eu tô vendo o Celso Rigo, eu tô vendo todo mundo. E o Grêmio não consegue. De quem é a culpa?
9: É, vale fazer um registro sobre 2024, né, os 15 pontos conquistados, exatamente o período em que o Grêmio ficou fora da arena, né, em função da enchente que atingiu Porto Alegre. É, o Grêmio enfileirou uma sequência de 6 derrotas na competição, jogos fora de casa mesmo como mandante. Inclusive, Diori, eu até estava pontuando isso aqui nas minhas anotações, a última vez que o Grêmio perdeu 3 consecutivas foi exatamente nesse período. De lá para cá não tinha acontecido e agora o Grêmio volta a repetir esse cenário. 2 derrotas no Brasileirão e a derrota de hoje na Copa Sul-Americana. Ah, só a situação de 2024, porque parece estranho, pô, 15 pontos menos do que o rebaixamento. Mas é que tiveram jogos atrasados e até mesmo os jogos longe de Porto Alegre.
10: Assim, independentemente das análises, das projeções que a gente possa fazer, se um tem mais time ou tem menos time, enfim, tem mais atitude ou menos atitude, que a gente está fazendo aqui com a KEC, corretamente, aliás. É, tem um fato que é um fato indesmentível. Tu olha pra tabela, meu amigo, terminou o primeiro turno, estão os dois com 21 pontos. E o Mirassol, e o Remo, e o Vasco, e o Santos, que estão umas nhacas, eles estão pertíssimo dos dois. Então, assim, é um mundo real que existe, sim, de os dois caírem. Pode acontecer, pode acontecer.
11: Ah, um choque de realidade, sem dúvida, principalmente pela perspectiva de início de ano e a realidade que bate na porta. O Diori falou que o Grêmio não vence 3 partidas seguidas. E eu vou recuperar aquele primeiro turno em que o Grêmio teve Bragantino na Arena, Chapecoense fora, que está prontíssima para cair, e depois vence o Vitória na Arena. Né? Empatou com o Bragantino, empatou com a Chapecoense, que são pontos preciosíssimos que podiam estar dando um fôlego para o Grêmio hoje. E naquele momento o Grêmio tinha acabado de ser campeão gaúcho, a gente até passou um pano no jogo contra o Bragantino, lembro do Marlon, que a torcida vaiou em campo, o Marlon pedindo para ter um pouco de paciência, porque tinha acabado de ser campeão, estava, né, esgualepado lá no início do ano ainda. E ali o Grêmio perdeu uma oportunidade de ter uma gordurinha. Hoje a gente não tem gordura. A gente vai para jogos de Sul-Americana e de Copa do Brasil, deixando, né, o calendário do Campeonato Brasileiro para depois, e isso pode ser prejudicial a ponto de o Grêmio entrar na zona de rebaixamento já nas próximas rodadas.
7: Quer aqui?
8: Fala, Felipe.
7: Eu tô na zona mista agora e a gente foi informado agora há pouco que vai ser tudo muito rápido, os jogadores, não passou ninguém do Grêmio até agora, porque vai ser feito tudo no vestiário, banho, refeição, tudo vai acontecer no vestiário, porque eles saem daqui e vão direto para o aeroporto de El Alto e de El Alto direto para Porto Alegre num voo fretado. Então, um jogador, no mínimo, vai parar aqui e esse jogador será o Everton. Já está previamente combinado com a assessoria de imprensa do Grêmio que um jogador vai parar, obviamente, se não atrasar. O planejamento do Grêmio prevê que os atletas deixem o estádio às 9h20, horário aqui de La Paz, 10h20 de Brasília, de Porto Alegre, né? Agora são 9 horas, vai marcar o sinal, né? 10 horas para vocês. É isso?
8: Isso aí.
7: Tô fazendo o cálculo do fuso horário aqui, tô completamente perdido.
8: Vai bater 10 horas.
7: Então, o Everton será o jogador que vai parar para conceder a entrevista na saída do estádio.
8: Perfeito. Daqui a pouco a gente vai ouvir a entrevista do Everton, que foi para a Copa do Mundo, voltou hoje, teve dificuldades como todo o time do Grêmio, tem um gol ali, que acho que é o segundo gol do Bolívar, que é um lance que o Pavão parece que tá bêbado, por causa da tontura ali.
10: E aí depois que ele vai tentar se posicionar pro drible, mas ele mesmo se dribla, se desequilibra e cai.
8: É, e tipo assim, parece que ele tá tonto, né?
10: Parecia que ele tava tonto.
8: E foi efeito da altitude, provavelmente.
10: Não, e tinha alguns, né, que estavam tontos. O Luiz Eduardo, ele foi valente até, ele chegou a vomitar no campo.
8: É. E nesse lance tem um cruzamento pra área, a bola passa por baixo da mão do Everton e acaba respingando ali pro jogador empurrar pra dentro. Mas depois o Everton fez defesas extraordinárias para o Grêmio, assegurando uma derrota simples, uma derrota por 3-2. 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A galera tá mais irritada com o Grêmio ou conosco aí, Arruda?
9: Ah, dá para dizer que é um meio a meio.
8: Misto?
9: Um misto quente aqui das opiniões da audiência. Mensagens que chegam no WhatsApp da Rádio Gaúcha, no 519-9699-5218 e também no nosso canal de @gaúchaesportes no chat. O Anderson Maltoni coloca o seguinte, Diori, mas esse time de 26 é bem pior que o de 21. O time de 21 foi muito displicente, ainda sobre as comparações das campanhas do Brasileirão. Não sei o que o Diogo e a Keck pensam.
11: Eu acho que se colocar, não fizer um mano a mano, talvez o de 21 seja tenha um pouco mais de qualidade. Eu acho que sim. Gastava menos com o futebol, mas também era outros tempos, né?
9: Pois é.
10: Tinha Jeromel, tinha Diego Souza, né?
11: Kahneman.
10: Tinha Kahneman. É que aquele 21 ali...
11: Douglas Costa?
10: O Douglas Costa...
11: No papel, né?
10: É, mas o Douglas Costa, aquele, nunca veio aqui, né, para Porto Alegre, né? Mas é que o que matou o Grêmio ali em 21 foi aquele começo ali de, acho que eram 8 jogos e 2 pontos, alguma coisa do gênero, assim. E o Grêmio nunca conseguiu recuperar...
11: 2 pontos em 20. Disputados.
10: Nossa,
11: acho que era isso.
10: É, ali o Grêmio não conseguiu nunca recuperar.
9: Pois é, olha aqui, ó. Até tava com a mensagem separada... Mas essa
11: tinha
9: ideia de
11: Michael,
9: hora de
11: aquele
9: que...
11: time também.
10: O vídeo tem razão aí, a gente pega nome por nome.
9: O William de Garopaba diz o seguinte, ó, o que o Diori falou mais cedo. O Grêmio vive um eterno 2021, com exceção de 2023, que teve o Soares para salvar o ano. E o mais incrível é que ninguém no clube percebeu isso ainda. Só vão se dar conta quando cair pela quarta vez. E olhe lá. Mensagem do William de Garopaba.
8: E até para contextualizar aqui, né, Diogo? Porque eu citei muita gente, né? Porque o Grêmio vai mal com todo tipo de trabalho. O Grêmio foi mal do Romildo ao Guerra e tá indo mal com o Odorico. O Grêmio foi mal do vice de futebol experiente ao novato. O Grêmio foi mal com o executivo de futebol medalhão ao cara emergente. O Grêmio foi mal com o Renato, que é uma estátua, e foi mal com o Quinteiro, se era uma aposta. E tá indo mal com o Luiz Castro. E aí eu coloquei assim, o Celso, o cara que tá tentando ajudar o Grêmio todo o tempo ali, que é o Celso Rigo, eu não tô dizendo que a culpa é do Celso Rigo, claro. Mas assim, eu tô vendo todo mundo tentando fazer alguma coisa, e aí tu pega o Celso Rigo, que já foi o investidor no Romildo, já foi o investidor no Guerra, agora se colocou dentro do trabalho de alguma forma, com o filho dele fazendo parte, e ajudando assim bravamente o Grêmio, e cara, e ninguém consegue... Ninguém consegue fazer com que o Grêmio avance no processo.
10: O melhor momento... Não, o problema do Grêmio é de ideia, de conceito, né? O melhor momento do Grêmio, quando o Grêmio é campeão da Libertadores, já vão quase 10 anos, é com o Romildo Bolzan, o Grêmio tinha talentos da base aparecendo e o Grêmio tinha jogadores baratos que ele encontrava no mercado. O Michael estava lá brigando com a torcida do São Paulo, o Kahneman não foi caro, o Jeromel foi até motivo de piada pelo nome, que era parecido com a sorveteria de Garopaba, Gelomel.
8: Uhum.
10: É, o Cortez, então, nossa, o Cortez saiu do Grêmio campeão e tinha gente reclamando ainda que não era o tamanho do Grêmio. Então, assim,
11: Jael.
10: Tem um modelo que estava colocado. O Michel aqui, que a gente conversou no pré-jornada, o Michel veio da segunda divisão. Do Atlético Goianiense e virou um personagem do Grêmio. Então tem um modelo que deu certo ali, é que depois veio a farra do milhão. Aí o Grêmio começou, o Grêmio e outros clubes tantos, não é só o Grêmio não. Veio o mundo de betes e o mundo de patrocínios e as receitas. Os clubes passaram a dever mais, mas as receitas aumentaram demais. E aí vende jogador sem ter uso técnico, que antes o Grêmio fazia. Né, o Grêmio antes, quando o Grêmio foi vender o Luan, depois de muito tempo, o Luan já era campeão. O PP, o Grêmio vendeu depois de muito tempo, com 23 para 24 anos, Cebolinha, a mesma coisa. Né, porque o Grêmio tinha capacidade financeira.
11: E
10: agora o Grêmio está usando os jogadores da base para pagar dívidas e o resto para comprar jogadores caros que são nota 6. A ideia é que não se sustenta mais.
11: Não, e teve também uma herança de gastar mal, desde a época do Romildo ainda, com Diego Tardelli, André, Balada... Né? Teve uma galera ali que acabou vindo para cá, o Douglas Costa depois, o Grêmio gastou muito mal. A última gestão, o Grêmio está pagando caro essa conta até agora. Talvez a gente possa falar, não, mas a janela de setembro foi fundamental para o Grêmio não cair, quando trouxe ali o William, o Marcos Rocha, o Arthur, o Carlos Vinícius, né? Alguns jogadores ainda ajudam, mas tem uma conta a se pagar nisso ainda. Né? E para mim...
13: Aqui.
11: Oi.
13: TT está chegando aqui. Vai bater um papo com a gente. Fazer uma avaliação, TT. Percebendo de longe, ficou a impressão de que você foi um dos poucos que não sentiu tanto a altitude. Tô certo, tô errado? Como é que foi essa experiência de jogar aqui em La Paz?
14: É diferente, né? Primeira vez, nunca tinha jogado. A bola corre mais, né? A gente fica mais ofegante. Mas acho que consegui lidar bem com isso.
15: Dentro da estratégia que foi colocada para o jogo, a gente sabe que a derrota nunca é boa, mas um gol de diferença para definir na arena, como que ficou o sentimento para vocês em relação a isso?
16: Cara, a gente nunca está satisfeito em perder o jogo, né? A gente sempre quer ganhar, independente do adversário. Mas é um resultado bom que a gente vai levar para a arena para fazer um bom jogo lá de volta.
17: Fala um pouco mais, TT, tudo bem? Boa noite. Sobre a questão da altitude, né? Porque uma coisa é nós aqui do lado de fora e mesmo assim a gente sentiu bastante, cada um teve um sintoma diferente. Teve algum sintoma e como é que foi depois a conversa com os companheiros em relação a essa altitude? Realmente faz muita diferença. O contato com a bola, você que tem um chute forte, por exemplo, também é algo diferente. Explica mais para o torcedor.
16: Sim, sim, com certeza. A gente fica um pouco mais ofegante, né? Uma situação bem delicada ali. A bola corre mais também. Eu acho que a gente tem que aproveitar, a gente está no gol, foi assim que eu fiz o gol, né? Então, mas é difícil, é diferente, uma sensação única. Mas como eu falei, agora é voltar para a arena e fazer um bom jogo.
17: Ele sempre tem que correr atrás do placar, principalmente, né? O quanto dificultou para vocês. E aí o segundo tempo, claro, mais cansado pela situação da altitude também. Como é que foi essa avaliação para vocês também, sempre estar atrás do placar ali, cara?
16: Sim, sim, foi isso. A gente acabou empatando com o Santos, depois tomamos o gol, depois fiz o gol de novo. Mas a gente se comportou bem, eu acho que a gente fez uma boa partida. Claro que a gente não está satisfeito com a derrota, mas agora, como eu falei, é jogar na arena e fazer um bom jogo.
15: Foi orientação chutar muito de longe, assim, tentar essas finalizações?
16: Claro, com certeza. A gente sabe que a bola vai um pouco mais rápido do que normal e a gente aproveitou isso também.
13: Tá certo. TT, meio atacante do Grêmio, passou por aqui. E o Everton, o goleiro, eu já estou vendo ele aqui na zona mesa, ele está falando primeiro para a TV boliviana, que tem os direitos da transmissão da competição da Sul-Americana, e logo mais vai passar aqui também para atender a imprensa brasileira. Tá vindo agora o goleiro Everton, um dos nomes, acho que foi eleito, né? O craque da partida. Tá chegando por aqui, goleiro do Grêmio Everton, boa noite. Gostaria de lhe ouvir sobre o que sentiu jogando, né? O Vitor Severino, na entrevista, falou que você sentiu tontura. A gente viu você caindo no gramado em alguns momentos e ficou aquela dúvida. Será que ele tá caindo para ganhar tempo ou de fato passou mal?
18: Cara, eu acabei de falar ali para o pessoal daqui que isso é. Todo mundo já está cansado de saber, mas acho que vale a pena sempre falar, porque é uma disputa totalmente desleal. Quando você vai num time visitante, você espera ter a maioria torcida contra. A única vantagem que a gente espera que o adversário esteja é a maior torcida, é saber como se joga no seu campo, é saber se o campo é mais duro, é mais macio, e essa é a vantagem que uma equipe deveria ter em relação ao visitante. O que se vê aqui em cima é uma competição totalmente desleal. Como é que você queira jogar, como é que você queira fazer força, falta oxigênio, dá tontura, você vai correr atrás de uma bola, de um lance, vai demorar para recuperar. E acho que isso não é certo, sendo bem honesto, porque o Bolívar vai jogar no Brasil, ele não vai sentir absolutamente nada. Ele vai jogar um jogo normal, ele vai competir como deveria ser para qualquer um, né? Então, é difícil, eu não, porra, tava muito tonto já, tava sem ar. Tivemos que ter ar no intervalo do jogo, tivemos que ter ar agora no final do jogo, mas ok, acho que a gente não está contente pela derrota, jamais. A gente veio aqui para tentar ganhar o jogo, mas a disputa está totalmente aberta, a gente vai descansar e sem dúvida nenhuma vai competir, vai fazer o que for preciso para que a gente possa sair vitorioso no próximo jogo e com a classificação.
15: A gente sabe que o contexto da partida ele é muito complicado, o resultado não foi bom, mas domingo já tem uma decisão. O Grêmio vem pressionado no Campeonato Brasileiro, o grupo como um todo, a comissão técnica. O que tem a dizer sobre o jogo contra o Fluminense, a importância dele, como encarar essa partida?
18: Tu falou certo, é um jogo muito, muito, muito importante para a gente. A gente veio aqui para tentar ganhar o jogo e não conseguimos. Isso nos deixa chateado, ninguém gosta de perder. Mas dentro dessa eliminatória está tudo em aberto e a gente sabe que tem grande chance e qualidade e para fazer, né, o resultado em casa. Agora, nesse momento, a gente sabe que o torcedor está chateado também porque quer ver sempre o Grêmio vencer, mas nós precisamos muito dele, nós somos muito mais fortes sempre com o torcedor do nosso lado, e a gente espera que eles faça como sempre fizeram, né? Não é só para esse jogo, sempre foram no estádio, sempre nos ajudaram, sempre torceram, sempre incentivaram, e eu tenho certeza que no domingo eles vão estar lá outra vez nos apoiando, vão estar junto com a gente, porque é um jogo muito importante, a gente precisa muito dessa vitória, e acho que junto com o nosso torcedor a gente tem a chance de ser mais forte, de fazer um grande jogo, sabendo da dureza que vai ser, mas principalmente da necessidade que a gente tem de vencer no Campeonato Brasileiro, a nossa urgência. E a gente vai se preparar esses 2, 3 dias que tem para descansar e se preparar bem para que possa fazer um grande jogo e contando sempre com o apoio do nosso torcedor.
17: Todo mundo acaba falando que o trabalho do Luiz Castro é muito bom no dia a dia, trabalha demais, ele mesmo gosta da ênfase, o quanto que ele trabalha, o quanto que ele é chato nessa questão do dia a dia. Aí eu te pergunto, como a gente não tem muito acesso e faz parte do espetáculo, não é reclamação, é só uma constatação, o que está faltando para encaixar? Porque tem trabalho, tem pessoas de qualidade, bom, tu é a prova, tava na, até agora há pouco estava no Mundial. Então, o que está faltando para dar esse encaixe e dar tranquilidade para o torcedor? Porque a cada semana o torcedor fica mais preocupado com o desempenho. Claro que hoje teve o fator altitude que todo mundo, vou dizer que passou o pano, porque não tem, é desumano, como você bem lembrou.
18: Cara, o que falta é o que todo mundo quer no futebol, que é as vitórias, é o resultado. Hoje, sendo bem honesto, a gente produziu o suficiente para até vencer o jogo, tivemos boas chances, como também o Bolívar teve bastante chance no jogo também, mas foi um jogo totalmente aberto e acho que...

0: montanha pra gente escalar, e a gente vai escalar ela, vai tentar fazer o que for preciso, deixar nossa alma dentro do campo domingo, para que a gente possa sair com a vitória, porque é uma vitória de muita necessidade pra gente, mas nunca faltou trabalho. O Luiz Castro tem trabalhado diariamente com a sua comissão técnica para achar a melhor maneira do Grêmio jogar, independente dos jogadores, trocou peça, mudou o sistema. Vocês que acompanham o futebol sabem, percebem o quanto ele tem se dedicado nisso. O resultado não está vindo e a pressão é grande, a gente sabe que é assim que funciona, mas quando o resultado vier, e eu creio que ele vai vir, as coisas vão começar a melhorar e a gente vai sair dessa situação.
1: Certo, você falou dessa necessidade, né, de vitória no Campeonato Brasileiro, tendo três competições que o Grêmio tem ainda, né? É Sul-Americano, é Brasileirão, é Copa do Brasil. Como é que vocês conversam no vestiário isso? Daqui a pouco tem que priorizar uma competição como o Campeonato Brasileiro, que é uma situação delicada que o Grêmio está vivendo na tabela de classificação. Como é que fica esse jogo de quarta, domingo e com três competições pela frente? Como é que vocês conversam no vestiário?
0: Cara, lógico que o brasileiro, ele sempre, por a gente estar lá embaixo, ele sempre é a necessidade, é a maior necessidade. Ele nos traz uma realidade muito forte. Mas a gente quer sempre jogar o próximo jogo e quer jogar bem e quer vencer. E a gente sempre pensa dessa maneira, no próximo jogo. Hoje já foi esse, alguns jogadores que não vinham jogando, o Dodi, que fez uma partida muito boa, então outros jogadores que também entraram, o Pérez, que provavelmente não sei o que é que o Luiz Castro vai fazer pro próximo jogo. Tem o Vini, que estava suspenso, que com certeza vai jogar. Então muda duas, três peças de cada jogo, mas é que nem eu falei, a nossa necessidade de vencer no brasileiro é muito grande. A gente está muito próximo da zona de rebaixamento, como também está muito próximo de duas vitórias, não coloca lá em cima. O campeonato é muito equilibrado, mas a gente tem que pensar jogar jogo, e o de domingo ele é de urgência, de muita importância para a gente. E como eu falei, a gente sempre conta com o apoio do nosso torcedor, sem dúvida nenhuma, sempre nos apoiou, e eu não tenho dúvida que mais uma vez vai estar lá nos apoiando, e a gente vai dentro de campo tentar fazer o nosso melhor para que a gente possa sair com a vitória e tenha um pouco mais de tranquilidade.
2: Obrigado.
3: A entrevista do goleiro Everton, tem ainda um repórter boliviano, pega ele no caminho. O Braithwaite, eu vejo ele aqui no corredor da zona mista, vamos ver se ele para também para falar. Ele que fala espanhol, fala muito bem, está atendendo a imprensa local. E logo mais, centroavante Martin Braithwaite pode falar com a gente aqui ao vivo na Gaúcha também, Jory.
4: Perfeito, perfeito. Felipe, qualquer coisa é só chamar, e na sequência os destaques finais aqui dentro do Balanço Final, que tem a parceria de Grupo IESA, que apresenta BYD King GS, com preço de nota fiscal de fábrica, IPVA, emplacamento e película grátis, somente este mês na IESA BYD. 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
3: Jory,
4: fala, Felipe.
3: Encerrado, tá? O Martin Braithwaite até passou aqui, só que tem hora, né? Como eu expliquei, tem hora pro ônibus sair rumo ao aeroporto, então, infelizmente, ele não vai nos conceder essa entrevista. Mas acho que deu para pegar, né? Um panorama bacana do TT e do Everton, ambos falando que sentiram, de fato, TT um pouco menos. Mas a declaração do Everton, eu me somo a ela, e assim, não é uma crítica ao país, ao povo daqui que nos recebeu tão bem. O serviço da assessoria de imprensa do Bolívar, muito cuidadoso, a gente veio para cá hoje pela manhã ainda para pegar as credenciais, eles nos mostraram o estádio, a cabine que a gente ocuparia. Muito bacana o trabalho dele, só que de fato, cara, jogar na altitude, imagino, deve ser muito difícil. A gente chegou aqui ontem, por volta das 4 da manhã, e tem dificuldade, já que ela tem isso várias vezes no ar, né, de tontura, de enjoo. Eu tô com falta de apetite, cara, não sinto vontade de comer nada. Parece que eu tenho um bolo no estômago. O nariz fica seco rapidamente, a gente tem dificuldade de respirar. Imagina isso para um jogador de futebol potencializado, né? O cara tendo que correr no campo. Então, a frase que ele utilizou, eu sublinho, é desleal. Esse confronto é desleal. É como se fosse um doping, né? Tem um time que está abaixo, que não consegue render no seu 100%, e o outro que está jogando naturalmente, como se estivesse no nível do mar. Claro que esse papel pode inverter agora, jogando em Porto Alegre, mas pro Bolívar não vai representar nada jogar no nível do mar, a não ser talvez o cálculo que eles fazem

0: um passe, num chute, que aqui a bola tem outro efeito, né? Ganha maior velocidade. E no nível do mar, vai ter que se colocar um pouco mais de força nessa bola. Mas ninguém tem dificuldade para caminhar, para correr. Cansa rápido, não tem tontura. Hoje que a gente viu o Luiz Eduardo com dificuldade de caminhar. Ele botava todo momento as mãos no joelho. É muito difícil. E serve pro Grêmio, porque a gente tá fazendo a transmissão do Grêmio. Mas serve pro Inter, pro Juventude, pro Palmeiras, pro São Paulo. O time brasileiro que vem jogar aqui. E repito mais uma vez, não é nenhum demérito, não é uma crítica às pessoas daqui, porque nos receberam muito bem, é um povo muito querido, muito amável. Mas tem um asterisco aí. É muito difícil jogar aqui em La Paz. E por isso eu disse antes da bola rolar, eu vou passar pano para tudo o que acontecer no jogo de hoje.
1: É, e o 3x2 acaba sendo um pouco desse reflexo da avaliação que é feita de que o Grêmio voltou vivo, né? O Grêmio voltou vivo com a condição de vencer na Arena por 2x0, por 2 gols de diferença e avançar, ou até vencer por 1 gol de diferença e ter uma condição de disputa ainda, né? Tá dependendo pelo menos de uma vitória simples para continuar sonhando com a classificação para a próxima fase, que nesse momento, eu já nem sei se é bom ou se é ruim, mas o Grêmio tá vivo, Diogo.
2: Tá vivo. A gente lembrou essa questão da altitude, eu tenho uma opinião que é a mesma do Felipe, eu respeito muito, e esse é o único argumento que eu respeito. Como é que você faz para o povo de La Paz, que tem um clube lá, o Bolívar, não jogar na sua cidade? Esse é um argumento importante, mas a seleção boliviana deveria sair da altitude de La Paz, porque a altitude atrapalha o futebol boliviano. Essa bengala impede, inclusive, o Bolívar de lutar por algo melhor, porque ele vai jogar a maioria dos jogos no nível do mar. Ele só vai jogar em casa, na altitude. Aí ele sai para jogar contra adversários em outras condições e ele não consegue suportar. Mas enfim, tem uma questão médica, por exemplo, o Pelaipe, tá? A gente acabou não falando, o Pelaipe é um sobrevivente, gente. O Pelaipe teve em coma muito

0: risco médico ali que talvez só não cause algo pior, porque são atletas, né? Mas o risco de tu ir pro ar rarefeito, não conseguir respirar, tu sobrecarregar o coração, fazer a máquina funcionar mais, aumentar a pressão, é um risco perigoso, sabe? De fato, é um risco perigoso. Acho que a FIFA tinha que ver isso aí. Duvido que vá fazer isso, mas tinha de ver.
1: Bom, agora 10 horas e 20 minutos. Felipe Duarte, manda então os destaques finais do Grêmio direto de La Paz, Felipe.
2: Motor do ônibus ligado, são dois ônibus, né, com membros da comissão técnica, dirigentes e também jogadores, 24 jogadores que foram trazidos para cá. Logo mais, esse veículo sai rumo a El Alto, que é a cidade aqui na região metropolitana, que tem o aeroporto, dá cerca de 30 minutos esse trajeto. O voo do Grêmio sai daqui à meia-noite, horário de Brasília, chega de madrugada em Porto Alegre e amanhã tem treinamento à tarde. Também a apresentação do reforço, Giovanni Cabral. Foi oficializado como reforço do Grêmio, não está inscrito na Copa Sul-Americana, não vai poder jogar contra o Bolívar o jogo da volta na quinta-feira que vem, mas fica à disposição para o duelo contra o Fluminense no domingo. Ele e Marlon, lateral esquerdo, devem ser relacionados. E ainda tem a questão envolvendo o Diego Caíto, lateral direito que já está em Porto Alegre, realizou exames médicos, ainda não foi anunciado, precisa ser regularizado, na mesma medida do Giovanni Cabral, né? Sendo regularizado a tempo, pode ser relacionado para o jogo contra o Fluminense, ou então para mais adiante em Campeonato Brasileiro e Copa do Brasil. São os destaques finais, direto aqui de La Paz. Agora vamos respirar um pouco, né, Jorge? Tomei um fôlego, um último fôlego aqui para fechar o programa. Abraço, amigo.
1: Um grande abraço, enquanto, Felipe Duarte.
0: Quando começou o discurso aí, Felipe, sobre da altitude, eu falei, tchê, maneiro o discurso aí, daqui a pouco não vai ter. Ele foi se inflamando ali, daqui a pouco ia faltar o ar.
3: Felipe no sala falou que teve todos os sintomas. Todos. Coitado de Felipe.
0: Não, eu ia dizer que o Giovanni Cabral pode ser uma alternativa ao Amuso, ele é destro. Joga preferencialmente na esquerda, porque o futebol evoluiu para isso, né? O cara joga com o pé trocado para vir para dentro e cruzar, não se busca mais o ponteiro que tem cruzamento. Mas o Enamorado também jogou na esquerda, mas jogou na direita. Não seria nenhum absurdo ele, daqui a pouco, o Giovanni Cabral aparecer do lado direito, no lugar do TT. Né? Pode acontecer, mas para esse jogo, pelo menos, ele vira uma alternativa ao Amuso, que talvez não tenha condições ainda.
1: É, ele até tá liberado para treinar já, né? Porque quinta-feira era o prazo, né? São 5 dias do protocolo de concussão. Então, eu acho que vai depender de uma avaliação do Luiz Castro. Não sei como é que foi a semana do Amuso também. Mas na tela estava aparecendo ali agora há pouco os reforços, saídas e chegadas do Grêmio, né? E outro fator que também é importante nesse cenário, nesse contexto, é que o Grêmio traz 4 jogadores até o momento como reforços, que são, de alguma forma, todas apostas.
3: Alternativa para grupo, né?
1: São alternativas. É. E o Grêmio perde 3 jogadores que são... Pelo menos 2 deles eram titulares indiscutíveis, né? O Vieri e o Arthur.
3: Isso.
1: Então o Grêmio é menos do que antes da parada da Copa.
3: Menos. O Grêmio perdeu qualidade. Assim, eu tinha falado até no sala que eu não tô ansiosa pela estreia de nenhum dos reforços, assim, porque eles não são aqueles reforços que chegam, fardam e vão jogar no time titular. Claro que eles podem dar certo e essa é a nossa torcida, mas em relação à qualidade do primeiro semestre pro segundo, o Grêmio perdeu 2 titulares, o Vieri, que era o principal zagueiro, e o Arthur, que para mim era o principal meio campo. O Giovanni pode substituir bem, fazer uma espécie de meia também? É uma alternativa, né? É uma alternativa. Joga com 2 volantes, mas o Giovanni atrás do centroavante? Pode, mas ainda assim é um embrião, é muita aposta, a gente precisa ver jogar.
0: Ele tem uma trajetória, claro, o Cabo Verde é a grande história da Copa, né? Ele foi bem, mas a trajetória dele antes da Copa do Mundo é uma trajetória errante, né? Empresta aqui, empresta no Portugal, não funcionou, não foi tão bem, tá no bom momento. Mas a questão central, assim, para resumir, Diori, essa questão do vai e vem do Grêmio, é que o Grêmio perdeu 2 titulares absolutos e trouxe só jogadores de grupo. Arthur, titular absoluto, Vieri, titular absoluto, e todos os que vieram são jogadores de grupo, não são os titulares absolutos.
1: É isso aí.
0: Então, ponto. O Grêmio piorou em relação a isso individualmente.
1: É. Bom, agora 10h24, já fechamos os destaques lá com o Felipe Duarte. Eu quero pedir.
0: O Maiago, hein?
1: O Maiago já tá danando, né?
0: O Guerreiro cansou.
1: Tá danando já.
0: O Guerreiro cansou. Acho que não teve nem janta.
1: Será?
0: Acho que não. Porque.
3: Eu tô sentindo fome lá?
0: Não.

0: Mas é que a digestão, né? Não tô ensinando aqui, jamais faria isso, né? Que o moleque tá economizando na janta. Mas eu acho que pode ter tido isso, assim, né? É uma disciplina médica de não comer carne por causa da altitude, entendeu?
1: É importante.
2: O pessoal das lives colocou ali na nossa tela um torcedor do Grêmio. Ah, ninguém mandou não ganhar do poderoso City Torque. Isso é fato. O Grêmio só está jogando na altitude hoje, tendo todas as dificuldades que teve a mais de 3 mil metros, porque não foi competente o suficiente para ser primeiro no grupo pífio de Sul-Americano.
1: Exatamente. A culpa é do próprio Grêmio.
0: Ele não ganhou em dois jogos do City Torque, não foi um jogo só. Teve duas chances de ganhar do City Torque e não conseguiu.
1: E não conseguiu. Bom, Arruda, fui orientado a fazer um intervalo comercial, mas na volta eu quero recados da audiência.
3: Separados.
1: E quero projetar a rodada do final de semana, porque o Grêmio tem um jogo importante e é dentro de casa.
3: E eu tenho cardápio aqui, Diori.
1: Tem cardápio?
3: Ó, Série A do Brasileirão.
1: Tá.
3: Série B do Brasileirão.
1: Tá.
3: Copa Sul-Americana.
1: Tá.
3: E futebol estadual.
1: Futebol estadual?
3: O Grêmio sabe quem vai enfrentar na próxima temporada na gloriosa Recopa Gaúcha.
1: Olha só, hein? Depois do intervalo a gente descobre.
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3: Balanço final de volta pela Gaúcha, 10 horas 30 minutos, marcou o sinal da Gaúcha. 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Vamos lá com a cotação para liberar também os nossos comentaristas, Diogo Olivier e Keke. Marcos Souza está aqui no estúdio para trazer as notas dos jogadores do Grêmio depois da derrota maravilhosa contra o Bolívar. É isso, Marco? Boa noite.
4: Derrota maravilhosa. Exatamente, Diogo. O Grêmio hoje teve um protagonista, né?
3: É verdade.
4: Veverton.
3: Nota. Começamos por ele.
4: Sete. Porque nota ele fez sete. Uma série de defesas, incluindo nos acréscimos, depois que a nota já tinha sido fechada, ele foi lá e fez duas defesas muito importantes, e aí eu pedi pra aumentar um pouquinho a nota do Everton, nota 7 pra ele.
3: Olha só a loucura, Diogo. Kek, 7 pra um goleiro que tomou 3 gols.
5: É, porque poderia ter tomado muito mais.
3: Poderia ter tomado 5, 6.
5: Poderia ter saído eliminado de hoje lá se não fosse o Everton no segundo tempo.
3: Pavon?
4: O Pavon hoje ele foi um perigo nas duas áreas, muito mais a do Grêmio, inclusive. O Pavon hoje fez uma das atuações. O Patito Rodrigues tá indo pro Bayern depois do jogo que ele fez contra o Grêmio. O Pavon consagrou o Patito Rodrigues com duas vezes, ele foi tão driblado que ele caiu. 13,5 pro Pavon.
6: E o Pavon joga contra o Fluminense?
4: Ah, acho que sim, né? Não deveria, mas acho que vai.
5: Não, o Pavon assim, joga todas.
4: Foi bem impactante a atuação do Pavon hoje. Olha,
6: a gente já tinha sido contra o Mirassol, né?
4: Acho que a gente colocou pouco crédito na direção quando foi dito que se buscava um lateral direito e se achava que era pra competir. O Pavon, ele quando vai pro ataque, ele realmente tem ajudado muito o Grêmio com assistências. Mas ele tem atrapalhado muito o Grêmio também quando ele dá, por exemplo, o calcanhar em Mirassol, né? Foi ali um ponto importante para aquela derrota do Grêmio. E hoje a derrota do Grêmio passa fundamentalmente pelos erros do Pavon. 3,5 por isso.
3: Luiz Eduardo.
4: Ele sofreu muito, né, com a altitude, né? O menino tentou ali, por mais que tenha o vigor da juventude, ele sentiu também. 5,5.
3: Wagner Leonardo.
4: O Wagner Leonardo foi outro jogador que o último lance da partida mudou a nota. Eu tinha colocado o seguinte conceito pra ele, que tinha sido o zagueiro mais seguro do Grêmio na altitude. E aí na última bola ele faz aquela atrapalhada, mas mesmo assim o Grêmio conseguiu escapar naquele momento, não custou tão caro o erro do Wagner Leonardo. Deu até um soluço. Não custou tão caro assim o erro do Wagner Leonardo.
6: Esse lance, 5,5. Esse erro dele foi completamente altitude. Fim de jogo, cara foi cansado. Não tô dizendo que ele é o melhor zagueiro, cheio de problemas. Mas assim foi muito altitude aquilo ali, muito. É. A bola é outra, o ritmo da bola é outro.
3: Pedrinho.
4: O Pedrinho, quando teve fôlego, Jory, eu acho que ele fez um jogo bem regular, assim, não deixou a desejar. Na comparação com o Caio Paulista, por exemplo, muito melhor. Nota 6 pra ele. Desculpa, 5 pro Pedrinho.
3: 5 pro Pedrinho.
4: Porque isso. Aí quando faltou o fôlego...
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13: Agora... Os meteorologistas estão falando já para a semana que vem, né? Que tem a volta da chuva, que pode voltar aí no final de semana, né? Estava lendo informações sobre isso mais cedo e, portanto, preocupa já para a semana que vem, né? Essa questão aí que traz uma nova mudança no cenário, traz instabilidade para todo o estado a partir de domingo. Exatamente, com risco de temporais no norte, oeste, Missões, centro, Campanha e Vales. E a previsão, então, lá para a semana que vem, indica o retorno ou a continuidade da chuva, se quiser, né? Na segunda e na terça-feira. Então, teremos mais chuva. E o que preocupa é que talvez os rios não tenham esse tempo hábil, digamos assim, né, para baixar e já logo, logo volta a chuva. Mas voltando para amanhã, sexta, então amanhã tem sol, chuva isolada em alguns pontos, né, mas o tempo volta a ficar mais firme, então, nesta sexta. Vamos dar uma olhada nas temperaturas. Em Vacaria, mínima prevista de 6 graus, máxima 19. Em Caxias, mínima 7, máxima 21. Em Porto Alegre, mínima 12, máxima 21. Onde mais aqui? Em Pelotas, mínima 10, máxima 19. Passo Fundo, mínima 12, máxima de 17 graus. Faltando 23 para as 11, vamos então a mais um...
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13: César Oliveira e Rogério Melo, Baile do Chico Torto.

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1: 23 de julho, dia do Policial Rodoviário Federal. Os aniversariantes do dia: cantor, compositor e ator brasileiro Felipe Dilon.

Os fatos do dia. Em 1932, morreu aos 59 anos o aeronauta e inventor brasileiro Alberto Santos Dumont, o pai da aviação. 1988.

A banda norte-americana Guns N' Roses teve um grande estouro com a música Sweet Child O' Mine. O single tornou a banda conhecida mundialmente. 2011. Morreu aos 27 anos a cantora, compositora e instrumentista britânica Amy Winehouse.

0: Em 2014, morreu aos 87 anos o dramaturgo, romancista, ensaísta, poeta, professor e advogado brasileiro Ariano Suassuna. Foi autor de obras como O Alto da Compadecida e O Romance da Pedra do Reino. Em 2022, a Organização Mundial da Saúde declarou o surto de varíola dos macacos como emergência de saúde pública de âmbito internacional. Mário Vivan, para a tua rádio.
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1: Tá aí, relembrando então, né, o saudoso Dominguinhos, um dos destaques do Hoje na História, aqui na Rede Tua Rádio. Agora, 17 para as 11, Deixa eu abrir aqui, pronto. O Charles, né, tá ligado com a gente em via mão. Deixa eu ver se eu consigo colocar aqui o áudio que o Charles mandou aqui pra gente nessa noite de quinta-feira.
2: Boa noite,
1: Boa
2: Gilmar.
1: Boa noite.
2: O Charles falando de Viamão, temperatura aqui na cidade de 16 graus, e é isso mesmo, né? De agora pra frente, com o El Niño já acoplado à atmosfera, a chuva fica frequente e também volumosa no estado. Temos um longo período pela frente ainda com esse tipo de situação, né? Que é muito preocupante. Mas agora é assim, de agora pra frente é isso aí. Abraço, queridão, tudo de bom, sempre na escuta da tua essência e o sinal da tua rádio hoje em 79.9, tá bem forte aqui na região metropolitana de Porto Alegre, a propagação está ótima. Abraço, tudo de bom, queridão.
1: Que bom, obrigado, Charles, abraço, tudo de bom aí pra ti, pra Denise, pras crianças, obrigado sempre aí pelo carinho da companhia, viu? Uma ótima noite pra vocês. 15 para as 11, deixa eu ver aqui, tem mais recados. Boa noite, toca para Pedro, para o seu Paulo. É, eu acho que vou ficar devendo, viu, seu Paulo, porque nós já acabamos de tocar aqui o Te Aproxiga, a não ser que eu consiga encaixar depois mais um, viu, mas já tivemos aí o César Oliveira e o Rogério Melo, né? À noite são pitadas, né, do Te Aproxiga, né? É uma música só, viu? Gaúcha por hora, né? Então ficarei lhe devendo aí, pelo que eu entendi, é o Para Pedro do saudoso José Mendes, né? A não ser que a gente consiga colocar mais uma, senão fica para amanhã daí, viu? De qualquer modo, muito obrigado aí pela companhia. O Paulo Reis, que nos acompanha em Caxias do Sul, também ligado aqui na programação da Tua Rádio. 14 para as 11, vamos em frente. Agora tem o Raul Seixas, Tente Outra Vez.

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1: Muito bem, vamos lá então, né, para a última hora já do Tua Essência nesta quinta. Obrigado mais uma vez pela companhia. Se você chegou há pouco, bem-vindo, bem-vinda. É sempre um grande prazer ter cada um, cada uma de vocês com a gente aqui na Rede Tua Rádio. Se está no trabalho, te desejo aí bom serviço. Também para quem trabalha o trânsito, né? Ao volante, obrigado aí pela carona. E para quem tá em casa, quem sabe já na cama, aí obrigado pela companhia. Bom sono, bom descanso. Vamos começando com Frenéticas, Dance and Days.

0: O som de Daft Punk fechando mais um bloco de sucessos aqui na Rede Tua Rádio para você com a gente. Intervalo e já já eu volto para a última parte dessa noite de quinta.
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1: Muito bem, bloco final aqui do Tua Essência, nessa finaleira de quinta-feira, já tem a prece, a bênção, hoje com o Frei Evaldo Valdir de Freitas. Frei Evaldo é diretor da Tua Rádio Fátima e da Mais Nova de Vacaria, e também, claro, realiza sua pastoral, né, na paróquia de Fátima. Algumas das funções aí de Frei Evaldo. Já, então, na nossa prece de hoje. E agora, o último te aproxega com João de Almeida Neto.
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Ok, fechamos então o programa de hoje. Muito obrigado aí pela sua companhia e mais uma noite, né? Juntos aqui na Rede Tua Rádio. E tradicionalmente encerramos a programação com a prece e a bênção final. Hoje, este momento será conduzido pelo Frei Evaldo Freitas. Frei Evaldo é conselheiro provincial e, entre outras funções, é o diretor da Tua Rádio Fátima e também da Mais Nova de Vacaria. Frei Evaldo.

0: Paz e bem, queridos amigos e amigas, ouvintes da rede Tua Rádio. Que bênção ter você conosco nesta noite. E ao final de mais uma jornada, mais um dia de nossas vidas, nosso sentimento é de gratidão por tudo aquilo que o bom Deus nos proporcionou experienciar e aprender, com todos os acertos, conquistas, vitórias, alegrias, desafios. E talvez porque nem tudo aconteceu como foi planejado, imaginado por mim, mas pela fé e confiança no Senhor, temos a certeza que tudo foi de acordo com a vontade divina e para o nosso crescimento. Por outro lado, já estou pedindo a Tua graça e a Tua presença, Senhor, pelo dia que em breve iniciará. Que eu possa ser um instrumento de Tua paz, levando amor e esperança, alegria e otimismo, perseverança e fé, por onde eu for. Afastai de mim toda a influência negativa e que a Tua vontade se cumpra em minha vida. Senhor, olhai com misericórdia a todos os que passam por dificuldades, sofrimentos físicos, emocionais, psicológicos e espirituais. Dai, Senhor, saúde ao corpo e paz ao coração dos deprimidos, tristes e desanimados. A paz de Jesus e o amor de Maria estejam em nossas vidas, em nossos corações. Deus os abençoe hoje e sempre, a todos nós, as nossas famílias, a todos e a todas os ouvintes e amigos da Rede Tua Rádio. Na abundância da fé, do amor, da saúde, da alegria, da paz e de todo o bem. Em nome do Pai, do Filho e do Espírito Santo. Amém.
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Olá, seja muito bem-vindo à madrugada da Rede Tua Rádio nesta sexta-feira. Depois do Tua Essência, chegando para te fazer companhia até às 5 horas da manhã, com a música, com as mensagens, a reflexão nesse novo dia que se inicia a partir de agora. É claro que você também vai conferir os espaços da informação, os materiais produzidos aqui pela nossa central de conteúdos. Muito obrigado pela tua audiência, você que está aqui na Rede Tua Rádio, em uma das emissoras que integram a nossa rede. Bom dia! Boa sexta!

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1: Olá, amigos e caros ouvintes, nesta sexta-feira nós temos a diminuição das chuvas por todo o estado, diminuição no sentido de que os volumes de chuva diminuíram muito desde a quinta-feira, mas o que que acontece, né? Nessa sexta-feira nós temos um pouco de umidade ainda presente na atmosfera, então em alguns momentos a nebulosidade pode ser bastante variável aqui na região e não se descarta aquele, às vezes até alguma garoa, algum chuvisco mais isolado em função dos ventos úmidos que vêm do mar. Ao longo desta sexta-feira, as temperaturas devem oscilar entre 17 e 18 graus em média aqui na nossa região. Para o final de semana, a tendência é de que a instabilidade ainda predomine, a atmosfera segue instável. Neste sábado, a trégua é curta, porque nós vamos ter bastante variação de nebulosidade. Pode ter algum chuvisco? Pode, de forma isolada, mas não podemos descartar em algum momento, mas assim, chuvisco mesmo, uma garoa, tá? E as temperaturas ficam sem grandes oscilações ao longo desses próximos dias, justamente por causa dessa condição de bastante umidade, né? Então a temperatura não varia muito. Mínimas entre 9 e 10 graus pela manhã e máximas entre 18 e 20 graus no período da tarde, sendo 18, né, nos pontos mais elevados. E no domingo, aos poucos, as instabilidades começam a ser reforçadas. Com a previsão do tempo, Kátia Valente.
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Tá aí a boa música aqui da Rede Tua Rádio. Você que está nessa madrugada, muito obrigado pela companhia, muito obrigado pela audiência. Nós vamos juntos até às 5 horas da manhã com os nossos quadros, com as nossas mensagens, os momentos de reflexão, né? Que a gente dá aquela respirada mais funda, faz aquele momento de espiritualidade sempre presente aqui na Rede Tua Rádio. Bom dia!

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0: bom estarmos juntos, um pequeno momento, um espaço bem curtinho, mas uma intensidade infinita. Nosso pensamento sobe ao céu, a vida se renova. E o pensamento assim nos diz: a pior ambição do ser humano é desejar colher os frutos daquilo que nunca plantou. A pior ambição do ser humano é desejar colher os frutos daquilo que nunca plantou. Plantar e colher, semear e aguardar. Se as mãos se abrirem para lançar a semente, algo germinará. Lance a semente, não importa o tempo, semeie sempre. Por onde você passar, deixe cair algumas sementes. Elas germinarão. Talvez você não consiga colher, mas alguém colherá. Porém, não seja ambicioso. Se você não semeou, não espere colher. Tenho encontrado algumas pessoas que na hora de semear se acomodaram. Hoje reclamam, pois não estão colhendo. Se não plantou, não vai colher. Lançar sementes parece uma missão. Jesus um dia contou a parábola do semeador. Um semeador saiu para semear. Semeie muita bondade. Os frutos serão saborosos. Guarde consigo, guarde em seu coração. A pior ambição do ser humano é desejar colher os frutos daquilo que nunca plantou. E sobre todos, a bênção de Deus, Pai, Filho e Espírito Santo. Amém.
1: 12:39.

Madrugada de sexta-feira e você fazendo companhia aqui pra gente e a gente fazendo companhia pra você aqui na Rede Tua Rádio. Vamos juntos até às 5 horas da manhã. As mensagens, a boa música pra embalar esse novo dia. Boa sexta-feira a todos.

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1: Parece-me que, infelizmente, estamos indo na direção oposta. Há uma escalada, enquanto as perspectivas de paz ainda são inexistentes. O cardeal secretário de Estado, Pietro Parolin, respondendo a perguntas de jornalistas à margem do lançamento do livro Páscoa da Paz, de João 23 a Leão 14, rumo ao jubileu de 2033, de Antônio Preziosi, realizado na tarde desta quarta-feira, 22 de julho, no Palácio Borromeu, sede da Embaixada da Itália junto à Santa Sé, comentou os últimos acontecimentos na guerra na Ucrânia. Parolin informou que, segundo o arcebispo Paul Richard Gallagher, secretário das Relações com os Estados e Organizações Internacionais, um dos ataques mais fortes ocorreu durante a noite entre domingo e segunda-feira. Em relação ao Irã, o secretário de Estado observou que o memorando de entendimento fracassou e expressou preocupação com a evolução da situação. Não sei como a situação vai terminar. Acho que poucas pessoas sabem. Talvez ninguém, disse ele, observando que havia esperança de que o acordo assinado pudesse funcionar. A esperança, continuou, é que as negociações sejam retomadas para se chegar a um acordo estável para o bem do país e também para o bem do mundo, já que essas situações põem em risco a paz. Em relação às notícias sobre o muro que o exército israelense está construindo na faixa de Gaza, o cardeal reiterou a posição da Santa Sé. Podemos repeti-la com um slogan: não aos muros, sim às pontes. Um princípio que, explicou ele, também representa a avaliação do Vaticano sobre a iniciativa. O cardeal Parolin comentou em seguida os incidentes violentos em Bolonha, norte da Itália, após a morte de Abderrahim Fakir, expressando pesar pelo ocorrido. Só espero que a verdade seja encontrada, afirmou, pedindo que as investigações sejam realizadas em um clima de serenidade, certamente sem violência. A violência nunca é produtiva, acrescentou. Por fim, Parolin reiterou o papel da Igreja na promoção do diálogo e da paz, especialmente em vista da linguagem violenta que tem caracterizado a opinião pública na Itália após a condenação do joalheiro Mario Roggiero. A Igreja continua a repetir palavras que podem ser úteis, afirmou, recordando a parábola do semeador e expressando a esperança.

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0: Que swing, papai. Vixe.
1: Aí a boa música da Rede Tua Rádio, nessa madrugada, madrugada de um novo dia, né? De um novo dia, que você tenha um excelente dia pela frente. É o desejo de toda a nossa equipe, de todos os profissionais que fazem parte da Rede Tua Rádio. Para você que está nos acompanhando em casa, para você que está trabalhando, fazendo um plantão nessa madrugada, muito obrigado pela companhia, muito obrigado pela audiência. Lembrando que você está sintonizado em uma das emissoras da Rede Tua Rádio. Bom dia!

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1: A sua irritação não irá solucionar problema algum. As suas contrariedades não alteram a natureza das coisas. Os seus desapontamentos não fazem o trabalho que só o tempo conseguirá realizar. O seu mau humor não modifica a vida. A sua dor não impedirá que o sol brilhe amanhã sobre os bons e os maus. A sua tristeza não iluminará os caminhos. O seu desânimo não edificará a ninguém. As suas lágrimas não substituem o suor que você deve verter em benefício da sua própria felicidade. As suas reclamações, ainda mesmo afetivas, jamais irão acrescentar nos outros uma só grama de simpatia por você. Não estrague o seu dia. Aprenda a sabedoria divina, a desculpar infinitamente, construindo e reconstruindo sempre para o infinito bem. O texto para a nossa reflexão: Perda de Tempo, Chico Xavier.
2: Uma hora e 39 minutos.

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1: 24 de julho, Dia Nacional da Iluminação Pública. Os aniversariantes do dia? A cantora e atriz norte-americana Jennifer Lopez. Os fatos do dia. Em 1783, nasceu Simón Bolívar, militar e político venezuelano, líder dos movimentos de independência de diversos países da América do Sul. 1802. Nasceu o escritor francês Alexandre Dumas, autor dos livros Os Três Mosqueteiros e O Conde de Monte Cristo. Em 1883, Campos dos Goitacazes, no norte do estado do Rio de Janeiro, se tornou a primeira cidade da América Latina a ter iluminação pública à base de eletricidade. Em 1911, foram descobertas as ruínas de Machu Picchu, no Peru. Machu Picchu é considerada uma obra-prima mundial por sua arquitetura e engenharia e virou uma das atrações turísticas mais populares do planeta. Em 1930, nasceu o ator Jesse Valadão. Ele faleceu em 2006, aos 76 anos, 1986.

0: foi lançado nos cinemas dos Estados Unidos o filme La Bamba, que conta a história de vida e o sucesso meteórico do cantor e músico Ritchie Valens. Ele morreu com apenas 17 anos em 13 de fevereiro de 1959, quando foi a mais jovem vítima de um acidente aéreo. Em 2003, morreu aos 66 anos o ator e comediante Rogério Cardoso. Com seus personagens sempre cômicos e marcantes, conseguiu conquistar o gosto do público. Entre eles, se destacou como o estudante Rolando Lero, do programa Escolinha do Professor Raimundo, com o famoso bordão:
1: captei! Captei vossa mensagem, impenetrável guru!
0: 2008. Morreu aos 81 anos a cantora Zezé Gonzaga. Ela começou a carreira como caloura do programa de Ari Barroso e logo se tornou uma das mais famosas intérpretes da chamada Era de Ouro do rádio brasileiro.

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1: Olá, amigos e caros ouvintes, nesta sexta-feira nós temos a diminuição das chuvas por todo o estado, diminuição no sentido de que os volumes de chuvas são diminuíram muito desde a quinta-feira, mas o que que acontece, né? Nessa sexta-feira nós temos um pouco de umidade ainda presente na atmosfera, então em alguns momentos a nebulosidade pode ser bastante variável aqui na região e não se descarta aquele, às vezes até alguma garoa, algum chuvisco mais isolado em função dos ventos úmidos que vêm do mar. Ao longo desta sexta-feira, as temperaturas devem oscilar entre 17 e 18 graus em média aqui na nossa região. Para o final de semana, a tendência é de que a instabilidade ainda predomine, a atmosfera segue instável. Neste sábado, a trégua é curta, porque nós vamos ter bastante variação de nebulosidade. Pode ter algum chuvisco? Pode, de forma isolada, mas não podemos descartar em algum momento, mas assim, chuvisco mesmo, uma garoa, tá? E as temperaturas ficam sem grandes oscilações ao longo desses próximos dias, justamente por causa dessa condição de bastante umidade, né? Então a temperatura não varia muito. Mínimas entre 9 e 10 graus pela manhã e máximas entre 18 e 20 graus no período da tarde, sendo 18, né, nos pontos mais elevados. E no domingo, aos poucos, as instabilidades começam a ser reforçadas. Com a previsão do tempo, Kátia Valente.
0: Previsão do tempo.
2: 2 horas e 20 minutos.

0: sua galera, vamos.
1: Fala então.
0: Vocês estão bem alto, vai.

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Madrugada de sexta-feira e eu, Daniel Rodrigues, vou ficando por aqui. Quem chega agora para te fazer companhia até as 5 horas da manhã é ele, Gilmar Ferreira. Em nome do Daniel, em nome de toda os colegas que integram aqui a Rede Tua Rádio, que você tenha um excelente dia pela frente, paz e bem e santa alegria.

0: Bonito.
1: Fala aí, Bonito.
0: Esse Brasil, o que tem de mulher bonita nesse Brasil todo? Olha aqui, o exemplo daqui hoje.
1: Meu Deus do céu, como
0: a mulherada tá tomando conta. Tanto é que nós, mulheres, senhor, resolvemos fazer mais uma vez homenagem para vocês, mulheres. Uma música de tanta homenagem, chega a ser religiosa a música.
2: Religiosa?
0: Claro, uma música religiosa para as mulheres. Ah, é? E o título é Amém.
2: Ó. Amém!
0: Amém! Amém, ó. Que é? Associação das Mulheres Encalhada Mesmo.

sobrar. As que estão sobrando, se quiser, a gente leva pro Rio Grande. Pode ser? Enquanto isso, vou deixar do

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1: Dia 24 de julho, São Cristóvão. Cristóvão é apresentado como um homem extraordinariamente robusto e forte, e queria trabalhar com o mais forte dos senhores. Percebendo que o diabo tinha medo da cruz, foi instruir-se sobre esta nova religião, encontrando-se com um eremita que disse que tinha que fazer muita penitência, oração e meditação da palavra de Deus. Não gostou, dizendo que não tinha jeito para isso. Então, o eremita disse que tinha outra forma de santificar-se, entregar-se às obras de caridade. Olha, disse o eremita, aí tem um rio sem ponte. Você que é forte, vai e transporte os peregrinos de um lado para o outro. Fez esta tarefa até o dia em que estava transportando um menino e suas pernas fraquejaram. Mas que é isto? Parece que estou transportando o mundo. O menino disse, mais que o mundo, o Senhor do mundo. Desde aquele dia mudou o nome para Cristóvão, isto é, portador de Cristo. Ele nasceu na Palestina, morreu em Anatólia em 251, 24 de julho, São Cristóvão.
2: Duas horas e 43 minutos.

meu lado, o Záter aqui na seleção musical da madrugada desta sexta. Opa, coisa boa, né? A sexta chegou, 24 de julho. Abraço aí pra você no trânsito, no plantão, né? No trabalho, pra quem tá aí na cama com o rádio ligado também. Eu sou Gilmar Ferreira e é sempre muito bom estar contigo também aqui na madrugada da tua rádio. Vamos em frente com mais músicas. Agora tem Thiago York.

felicidade e espiritualidade. O Institute for Family Studies, uma entidade norte-americana que trabalha com pesquisas comportamentais com famílias, apresentou recentemente o resultado dos dados coletados, onde ficou

0: mais altos de qualidade do relacionamento. O poder ritualístico da oração dá sentido de comunhão ao relacionamento, de estar unidos de uma maneira mais profunda e mais intensa, um símbolo do comprometimento mútuo. Os pesquisadores perceberam que são mais felizes os casais em que ambos frequentam a igreja, em relação àqueles onde apenas um dos dois participa. Os dados estatísticos acrescentam que 78% dos casais que regularmente vão à igreja são extremamente felizes. Uma pesquisa é sempre uma pequena amostra da realidade, é claro, de onde podem ser extraídas deduções que ajudarão na iluminação de um todo, de uma coisa maior. A pesquisa não tem a pretensão de mostrar toda a verdade, mas de acenar para enunciados que ajudarão a entender a complexidade da realidade. O estudo que trata da relação entre a felicidade conjugal e a prática religiosa é muito significativo. A importância da fé na vida a dois tem um histórico relevante. Em todos os tempos, a vivência da espiritualidade vem contribuindo para que a relação humana seja leve, seja respeitosa e fiel. Ser coerente na vivência da fé jamais será uma obrigação, mas uma expressão livre, própria do amor que une a criatura ao Criador e as criaturas entre si. Felicidade e transcendência vibram na mesma sintonia. Há uma complementariedade entre o amor humano e o amor divino. Em tempos de tantas crises conjugais, talvez seja importante prestar atenção nos dados estatísticos. É evidente que a prática religiosa não resolverá todos os problemas, mas poderá aliviar as tensões e fortalecer aquilo que é essencial na vida a dois. Onde existe fé, o diálogo é mais espontâneo, a capacidade de perdoar se intensifica e a alegria parece desconhecer lugar e horário. Praticar uma religião é ir ao encontro da fonte do bem e ampliar espaços para que a fidelidade seja renovada diuturnamente. O desejo de felicidade é inerente ao coração humano. Todos buscam intensamente a felicidade. Porém, nem todos incluem a espiritualidade como um dos caminhos que auxiliam na planificação da vida a dois. Parece-me muito atual o refrão utilizado em diferentes ambientes do ontem e do hoje: família que reza unida, permanece unida. Até segunda-feira.
1: Três horas e 19 minutos.

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Vaneira da Quitéria, a boa música do Rio Grande, Luiz Marenco, aqui na Rede Tua Rádio, na madrugada desta sexta-feira. Sexta-feira hoje tem coleta de sangue do Hemo Lagoa, com um agendamento prévio. A ação será realizada junto à ESF Consoladora e busca reforçar os estoques de sangue para atender pacientes que necessitam de transfusões. A notícia completa no site tuaradio.com.br. E para os amigos de Caxias do Sul, um alerta do SAMAI. As chuvas intensas aí desses últimos dias, né, podem provocar alteração temporária na coloração da água, que é distribuída então em Caxias. O SAMAI informa que grande volume de água na barragem do Faxinal pode deixar a água amarelada em alguns pontos da cidade, mas garante que a qualidade e a potabilidade permanecem preservadas. Agora sigo com mais músicas aqui na madrugada, o Roberto Carlos, por isso corro demais.

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0: Olá, meu amigo, olá, minha amiga ouvinte. Eu sou o Padre Ezequiel. Esse é o momento de despertar para o amor. Gostaria de falar hoje sobre sentimentos negativos e positivos. Existem muitos sentimentos que podem estar presentes na vida das pessoas. Por exemplo, ira, raiva, ressentimento, quando a pessoa vai ruminando coisas do passado e nunca esquece e não supera, inveja, sentimentos de culpa, medo e assim por diante. Na verdade, essas emoções, elas pesam muito quando elas dominam a nossa consciência e elas afetam o nosso pensamento e o nosso comportamento, porque uma pessoa que tem ressentimento, ela vai agir a partir do ressentimento. Uma pessoa que tem inveja vai agir a partir da inveja. Pessoa que tem ciúmes vai agir a partir dos ciúmes, porque a emoção é mais forte que a razão. Então, embora ela não queira agir a partir da inveja, a partir do sentimento, mas ela vai agir. E isso vai complicar a vida dela. Esses sentimentos inclinam o nosso pensamento na direção dos acontecimentos, que desencadeiam tais sentimentos e para fantasias sobre possíveis reações. Então, esses sentimentos, na verdade, estão guardados dentro da nossa mente e fazem parte da nossa história de vida. Uma pessoa ciumenta é ciumenta porque ela guardou emoções semelhantes durante a história de vida dela. Uma pessoa que tem ressentimento, não consegue perdoar, ela é assim porque aconteceram coisas na vida dela que a tornaram assim. Mas só que ela pode mudar, dá para mudar. Por isso nós precisamos aprender a lidar com os nossos sentimentos negativos, porque eles nos levam numa direção, e numa direção que não é boa. Eles envenenam a pessoa que sente isso, que vive isso. Um estudo recente numa universidade dos Estados Unidos comprova que os otimistas vivem mais. Uma pessoa leve vive mais. Quem acha a vida divertida permanece mais longamente em forma do que aqueles que profetizam o pessimismo, profetizam a catástrofe e assim por diante. Então, quanto mais otimista a pessoa era nessa pesquisa, mais ela era flexível física e espiritualmente. Hoje em dia tem muitos pensamentos fechados e são atitudes emocionais também. De fato, é assim. Todos nós temos ao alcance da própria mão a chave para uma vida longa e feliz. Pense você, é positivo ou é negativo? Deus Pai de amor, fonte da bênção, abençoai os vossos filhos e filhas, abençoai as suas famílias, abençoai o seu trabalho, abençoai as suas buscas, para que sejam felizes e encontrem o melhor da vida. Em nome do Pai, do Filho e do Espírito Santo. Amém.
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2: Três horas e 48 minutos.

Rolling Stones aqui na madrugada desta sexta-feira, 24 de julho. Só 18 das 98 estações meteorológicas do IMET estavam plenamente operacionais nos dias críticos dos temporais aqui no estado. Levantamento mostra que entre 17 e 21 de julho, 82 equipamentos apresentavam algum tipo de problema e 20 estavam inativos. Hora de mais músicas com The Cure.

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1: Um dia uma pequena abertura apareceu em um casulo. Um homem sentou e observou a borboleta por várias horas, conforme ela se esforçava para fazer com que seu corpo passasse através daquele pequeno buraco. Então pareceu que ela havia parado de fazer qualquer progresso. Parecia que ela tinha ido o mais longe que podia e não conseguia ir mais. Então o homem decidiu ajudar a borboleta. Ele pegou uma tesoura e cortou o restante do casulo. A borboleta então saiu facilmente, mas seu corpo estava murcho, era pequeno e tinha as asas amassadas. O homem continuou a observar a borboleta porque ele esperava que a qualquer momento as asas dela se abrissem e esticassem para serem capazes de suportar o corpo que iria se afirmar a tempo. Nada aconteceu. Na verdade, a borboleta passou o resto da sua vida rastejando, com um corpo murcho e asas encolhidas. Ela nunca foi capaz de voar. O que o homem, em sua gentileza e vontade de ajudar, não compreendia era que o casulo apertado e o esforço necessário à borboleta para passar através da pequena abertura era o modo com que Deus fazia com que o fluido do corpo da borboleta fosse para suas asas, de modo que ela estaria pronta para voar uma vez que estivesse livre do casulo. Algumas vezes, o esforço é justamente o que precisamos em nossa vida. Se Deus nos permitisse passar através de nossas vidas sem quaisquer obstáculos, Ele nos deixaria aleijados. Nós não iríamos ser tão fortes como poderíamos ter sido. Pensemos neste novo dia, o Senhor te abençoe e te guarde. O Senhor faça brilhar sobre ti sua face e se compadeça de ti. O Senhor volte para ti o seu rosto e te dê a paz. O Senhor te abençoe, Pai, Filho e Espírito Santo. Amém.

Wagner, revelação aqui na madrugada desta sexta-feira. Ontem, quinta, foram divulgados aí dados, né, pelo Anuário da Segurança, e feminicídios batem recorde aqui no Brasil, na contramão do menor número de assassinatos em 13 anos. Mortes violentas caíram 8% aqui no país em 2025, o menor número desde 2012. Já os feminicídios registram alta de 4% se comparadas em 2024, né, com 2024. O ano passado fez uma década desde a tipificação do crime de feminicídio. E ainda outro dado divulgado aí pelo Anuário da Segurança: as mortes cometidas por policiais cresceram 5% no ano passado. Total de policiais mortos cai 3%. Mortes por ação da polícia já são mais de 16% de todas as mortes violentas do país, maior fatia desde 2014. Enquanto vitimização de agentes de segurança recua e suicídio segue como principal causa de morte na categoria. As informações, o nosso giro pelas últimas notícias aqui na madrugada da tua rádio. E agora, neste 24 de julho, nesta sexta, está na hora do nosso terço, renovando nossa fé, nossa esperança. E a canção que abre o terço nesta madrugada de sexta, Padre Zeca, Senhor, que viestes salvar.

0: Todo-Poderoso tenha compaixão de nós, perdoe os nossos pecados e nos conduza à vida eterna.
1: Amém. Iniciamos este novo dia com as bênçãos de Deus e proteção de Nossa Senhora, Virgem Maria. Em nome do Pai, do Filho e do Espírito Santo. Amém. Creio
2: em Deus Pai Todo-Poderoso, Criador do céu e da terra, em Jesus Cristo, seu único Filho, nosso Senhor, que foi concebido pelo poder do Espírito Santo, nasceu da Virgem Maria, padeceu sobre Pôncio Pilatos, foi crucificado, morto e sepultado, desceu à mansão dos mortos, ressuscitou o terceiro dia, subiu ao céu, está sentada à direita de Deus Pai Todo-Poderoso, onde há de vir julgar os vivos e os mortos. Creio no Espírito Santo, na Santa Igreja Católica, na comunhão dos santos, na remissão dos pecados, na ressurreição da carne, na vida eterna. Amém.
1: Pai nosso que estais no céu, santificado seja vosso nome. Venha a nós o vosso reino. Seja feita a vossa vontade, assim na terra como no céu.
2: O pão nosso de cada dia nos dai hoje, perdoai as nossas ofensas, assim como nós perdoamos a quem nos tem ofendido. E não nos deixeis cair em tentação, mas livrai-nos do mal. Amém.
1: O anjo do Senhor anunciou a Maria.
2: E ela concebeu do Espírito Santo.
1: Ave Maria, cheia de graça, o Senhor é convosco. Bendita sois vós entre as mulheres, e bendito o fruto do vosso ventre, Jesus.
2: Santa Maria, Mãe de Deus, rogai por nós, pecadores, agora e na hora de nossa morte. Amém.
1: Eis aqui a serva do Senhor.
2: Faça-se em mim segundo a vossa palavra.
1: Ave Maria, cheia de graça, o Senhor é convosco. Bendita sois vós entre as mulheres, e bendito o fruto do vosso ventre, Jesus.
2: Santa Maria, Mãe de Deus, rogai por nós, pecadores, agora e na hora de nossa morte. Amém.
1: O Verbo Divino se fez carne
2: e habitou entre nós.
1: Ave Maria, cheia de graça, o Senhor é convosco. Bendita sois vós entre as mulheres, e bendito o fruto do vosso ventre, Jesus.
2: Santa Maria, Mãe de Deus, rogai por nós, pecadores, agora e na hora de nossa morte. Amém.
1: Glória ao Pai, ao Filho e ao Espírito Santo.
2: Como era no princípio, agora e sempre. Amém.
1: Ó meu bom Jesus,
2: perdoai-nos, livrai-nos do fogo do inferno, e levai as almas todas para o céu, e socorrei principalmente as que mais precisarem.
1: Nossa Senhora de Fátima e São Francisco,
2: rogai por nós.
1: E nesta sexta-feira, meditamos os mistérios dolorosos. E neste primeiro mistério doloroso, contemplamos
2: a oração e a agonia de Jesus no Jardim das Oliveiras.
1: Pai nosso que estais no céu, santificado seja vosso nome. Venha a nós o vosso reino. Seja feita a vossa vontade, assim na terra como no céu.
2: O pão nosso de cada dia nos dai hoje, perdoai as nossas ofensas, assim como nós perdoamos a quem nos tem ofendido. E não nos deixeis cair em tentação, mas livrai-nos do mal. Amém.
1: Ave Maria, cheia de graça, o Senhor é convosco. Bendita sois vós entre as mulheres, e bendito o fruto do vosso ventre, Jesus.
2: Santa Maria, Mãe de Deus, rogai por nós, pecadores, agora e na hora de nossa morte. Amém.
1: Ave Maria, cheia de graça, o Senhor é convosco. Bendita sois vós entre as mulheres, e bendito o fruto do vosso ventre, Jesus.
2: Santa Maria, Mãe de Deus, rogai por nós, pecadores, agora e na hora de nossa morte. Amém.
1: Ave Maria, cheia de graça, o Senhor é convosco. Bendita sois vós entre as mulheres, e bendito o fruto do vosso ventre, Jesus.
2: Santa Maria, Mãe de Deus, rogai por nós, pecadores, agora e na hora de nossa morte. Amém.
1: Ave Maria, cheia de graça, o Senhor é convosco. Bendita sois vós entre as mulheres, e bendito o fruto do vosso ventre, Jesus.
2: Santa Maria, Mãe de Deus, rogai por nós, pecadores, agora e na hora de nossa morte. Amém.
1: Ave Maria, cheia de graça, o Senhor é convosco. Bendita sois vós entre as mulheres, e bendito o fruto do vosso ventre, Jesus.
2: Santa Maria, Mãe de Deus, rogai por nós, pecadores, agora e na hora de nossa morte. Amém.
1: Ave Maria, cheia de graça, o Senhor é convosco. Bendita sois vós entre as mulheres, e bendito o fruto do vosso ventre, Jesus.
2: Santa Maria, Mãe de Deus, rogai por nós, pecadores, agora e na hora de nossa morte. Amém.
1: Ave Maria, cheia de graça, o Senhor é convosco. Bendita sois vós entre as mulheres, e bendito o fruto do vosso ventre, Jesus.
2: Santa Maria, Mãe de Deus, rogai por nós, pecadores, agora e na hora de nossa morte. Amém.
1: Ave Maria, cheia de graça, o Senhor é convosco. Bendita sois vós entre as mulheres, e bendito o fruto do vosso ventre, Jesus.
2: Santa Maria, Mãe de Deus, rogai por nós, pecadores, agora e na hora de nossa morte. Amém.
1: Ave Maria, cheia de graça, o Senhor é convosco. Bendita sois vós entre as mulheres, e bendito o fruto do vosso ventre, Jesus.
2: Santa Maria, Mãe de Deus, rogai por nós, pecadores, agora e na hora de nossa morte. Amém.
1: Ave Maria, cheia de graça, o Senhor é convosco. Bendita sois vós entre as mulheres, e bendito o fruto do vosso ventre, Jesus.
2: Santa Maria, Mãe de Deus, rogai por nós, pecadores, agora e na hora de nossa morte. Amém.
1: Glória ao Pai, o Filho e ao Espírito Santo.
2: Como era no princípio, agora e sempre. Amém.
1: Ó meu bom Jesus,
2: perdoai-nos, livrai-nos do fogo do inferno. Elevai as almas todas para o céu e socorrei principalmente as que mais precisarem.
1: Nossa Senhora de Fátima e São Francisco,
2: rogai por nós.
1: No segundo mistério doloroso, contemplamos
2: a flagelação de Jesus Cristo. Pai nosso, que estais no céu, santificado seja o vosso nome. Venha a nós o vosso reino, seja feita a vossa vontade, assim na terra como no céu.
1: O pão nosso de cada dia nos dai hoje. Perdoai as nossas ofensas, assim como nós perdoamos a quem nos tem ofendido. E não nos deixeis cair em tentação, mas livrai-nos do mal. Amém.
2: Ave Maria, cheia de graça, o Senhor é convosco. Bendita sois vós entre as mulheres, e bendito é o fruto do vosso ventre, Jesus.
1: Santa Maria, Mãe de Deus, rogai por nós, pecadores, agora e na hora da nossa morte. Amém.
2: Ave Maria, cheia de graça, o Senhor é convosco. Bendita sois vós entre as mulheres, e bendito é o fruto do vosso ventre, Jesus.
1: Santa Maria, Mãe de Deus, rogai por nós, pecadores, agora e na hora da nossa morte. Amém.
2: Ave Maria, cheia de graça, o Senhor é convosco. Bendita sois vós entre as mulheres, e bendito é o fruto do vosso ventre, Jesus.
1: Santa Maria, Mãe de Deus, rogai por nós, pecadores, agora e na hora da nossa morte. Amém.
2: Ave Maria, cheia de graça, o Senhor é convosco. Bendita sois vós entre as mulheres, e bendito é o fruto do vosso ventre, Jesus.
1: Santa Maria, Mãe de Deus, rogai por nós, pecadores, agora e na hora da nossa morte. Amém.
2: Ave Maria, cheia de graça, o Senhor é convosco. Bendita sois vós entre as mulheres, e bendito é o fruto do vosso ventre, Jesus.
1: Santa Maria, Mãe de Deus, rogai por nós, pecadores, agora e na hora da nossa morte. Amém.
2: Ave Maria, cheia de graça, o Senhor é convosco. Bendita sois vós entre as mulheres, e bendito é o fruto do vosso ventre, Jesus.
1: Santa Maria, Mãe de Deus, rogai por nós, pecadores, agora e na hora de nossa morte. Amém.
2: Ave Maria, cheia de graça, o Senhor é convosco. Bendita sois vós entre as mulheres, e bendito é o fruto do vosso ventre, Jesus.
1: Santa Maria, Mãe de Deus, rogai por nós, pecadores, agora e na hora da nossa morte. Amém.
2: Ave Maria, cheia de graça, o Senhor é convosco. Bendita sois vós entre as mulheres, e bendito é o fruto do vosso ventre, Jesus.
1: Santa Maria, Mãe de Deus, rogai por nós, pecadores, agora e na hora da nossa morte. Amém.
2: Ave Maria, cheia de graça, o Senhor é convosco. Bendita sois vós entre as mulheres, e bendito é o fruto do vosso ventre, Jesus.
1: Santa Maria, Mãe de Deus, rogai por nós, pecadores, agora e na hora da nossa morte. Amém.
2: Ave Maria, cheia de graça, o Senhor é convosco. Bendita sois vós entre as mulheres, e bendito é o fruto do vosso ventre, Jesus.
1: Santa Maria, Mãe de Deus, rogai por nós, pecadores, agora e na hora da nossa morte. Amém.
2: Glória ao Pai, ao Filho e ao Espírito Santo.
1: Como era no princípio, agora e sempre. Amém.
2: Ó meu bom Jesus, perdoai-nos, livrai-nos do fogo do inferno. Elevai as almas todas para o céu, e socorrei principalmente as que mais precisarem. Nossa Senhora de Fátima, e São Francisco,
1: rogai por nós. E no terceiro mistério doloroso, contemplamos
2: Jesus coroado de espinhos.
1: Pai nosso que estais no céu, santificado seja vosso nome. Venha a nós o vosso reino. Seja feita a vossa vontade, assim na terra como no céu.
2: O pão nosso de cada dia nos dai hoje, perdoai as nossas ofensas, assim como nós perdoamos a quem nos tem ofendido. E não nos deixeis cair em tentação, mas livrai-nos do mal. Amém.
1: Ave Maria, cheia de graça, o Senhor é convosco. Bendita sois vós entre as mulheres, e bendito o fruto do vosso ventre, Jesus.
2: Santa Maria, Mãe de Deus, rogai por nós, pecadores, agora e na hora de nossa morte. Amém.
1: Ave Maria, cheia de graça, o Senhor é convosco. Bendita sois vós entre as mulheres, e bendito o fruto do vosso ventre, Jesus.
2: Santa Maria, Mãe de Deus, rogai por nós, pecadores, agora e na hora de nossa morte. Amém.
1: Ave Maria, cheia de graça, o Senhor é convosco. Bendita sois vós entre as mulheres, e bendito o fruto do vosso ventre, Jesus.
2: Santa Maria, Mãe de Deus, rogai por nós, pecadores, agora e na hora de nossa morte. Amém.
1: Ave Maria, cheia de graça, o Senhor é convosco. Bendita sois vós entre as mulheres, e bendito o fruto do vosso ventre, Jesus.
2: Santa Maria, Mãe de Deus, rogai por nós, pecadores, agora e na hora de nossa morte. Amém.
1: Ave Maria, cheia de graça, o Senhor é convosco. Bendita sois vós entre as mulheres, e bendito o fruto do vosso ventre, Jesus.
2: Santa Maria, Mãe de Deus, rogai por nós, pecadores, agora e na hora de nossa morte. Amém.
1: Ave Maria, cheia de graça, o Senhor é convosco. Bendita sois vós entre as mulheres, e bendito o fruto do vosso ventre, Jesus.
2: Santa Maria, Mãe de Deus, rogai por nós, pecadores, agora e na hora de nossa morte. Amém.
1: Ave Maria, cheia de graça, o Senhor é convosco. Bendita sois vós entre as mulheres, e bendito o fruto do vosso ventre, Jesus.
2: Santa Maria, Mãe de Deus, rogai por nós, pecadores, agora e na hora de nossa morte. Amém.
1: Ave Maria, cheia de graça, o Senhor é convosco. Bendita sois vós entre as mulheres, e bendito o fruto do vosso ventre, Jesus.
2: Santa Maria, Mãe de Deus, rogai por nós, pecadores, agora e na hora de nossa morte. Amém.
1: Ave Maria, cheia de graça, o Senhor é convosco. Bendita sois vós entre as mulheres, e bendito o fruto do vosso ventre, Jesus.
2: Santa Maria, Mãe de Deus, rogai por nós, pecadores, agora e na hora de nossa morte. Amém.
1: Ave Maria, cheia de graça, o Senhor é convosco. Bendita sois vós entre as mulheres, e bendito o fruto do vosso ventre, Jesus.
2: Santa Maria, Mãe de Deus, rogai por nós, pecadores, agora e na hora de nossa morte. Amém.
1: Glória ao Pai, o Filho e ao Espírito Santo,
2: como era no princípio, agora e sempre. Amém.
1: Ó meu bom Jesus,
2: perdoai-nos, livrai-nos do fogo do inferno, e levai as almas todas para o céu, e socorrei principalmente as que mais precisarem.
1: Nossa Senhora de Fátima e São Francisco,
2: rogai por nós.
1: Quarto mistério doloroso, contemplamos
2: a subida de Jesus ao Calvário. Pai nosso que estais no céu, santificado seja o vosso nome. Venha a nós o vosso reino, seja feita a vossa vontade, assim na terra como no céu.
1: O pão nosso de cada dia nos dai hoje, perdoai as nossas ofensas, assim como nós perdoamos a quem nos tem ofendido. E não nos deixeis cair em tentação, mas livrai-nos do mal. Amém.
2: Ave Maria, cheia de graça, o Senhor é convosco. Bendita sois vós entre as mulheres, e bendito é o fruto do vosso ventre, Jesus.
1: Santa Maria, Mãe de Deus, rogai por nós, pecadores, agora e na hora da nossa morte. Amém.
2: Ave Maria, cheia de graça, o Senhor é convosco. Bendita sois vós entre as mulheres, e bendito é o fruto do vosso ventre, Jesus.
1: Santa Maria, Mãe de Deus, rogai por nós, pecadores, agora e na hora da nossa morte. Amém.
2: Ave Maria, cheia de graça, o Senhor é convosco. Bendita sois vós entre as mulheres, e bendito é o fruto do vosso ventre, Jesus.
1: Santa Maria, Mãe de Deus, rogai por nós, pecadores, agora e na hora da nossa morte. Amém.
2: Ave Maria, cheia de graça, o Senhor é convosco. Bendita sois vós entre as mulheres, e bendito é o fruto do vosso ventre, Jesus.
1: Santa Maria, Mãe de Deus, rogai por nós, pecadores, agora e na hora da nossa morte. nossa morte. Amém.
2: Ave Maria, cheia de graça, o Senhor é convosco. Bendita sois vós entre as mulheres e bendito é o fruto do vosso ventre, Jesus.
1: Santa Maria, Mãe de Deus, rogai por nós, pecadores, agora e na hora da nossa morte. Amém.
2: Ave Maria, cheia de graça, o Senhor é convosco. Bendita sois vós entre as mulheres e bendito é o fruto do vosso ventre, Jesus.
1: Santa Maria, Mãe de Deus, rogai por nós, pecadores, agora e na hora de nossa morte. Amém.
2: Ave Maria, cheia de graça, o Senhor é convosco. Bendita sois vós entre as mulheres e bendito é o fruto do vosso ventre, Jesus.
1: Santa Maria, Mãe de Deus, rogai por nós, pecadores, agora e na hora da nossa morte. Amém.
2: Ave Maria, cheia de graça, o Senhor é convosco. Bendita sois vós entre as mulheres e bendito é o fruto do vosso ventre, Jesus.
1: Santa Maria, Mãe de Deus, rogai por nós, pecadores, agora e na hora da nossa morte. Amém.
2: Ave Maria, cheia de graça, o Senhor é convosco. Bendita sois vós entre as mulheres e bendito é o fruto do vosso ventre, Jesus.
1: Santa Maria, Mãe de Deus, rogai por nós, pecadores, agora e na hora da nossa morte. Amém.
2: Ave Maria, cheia de graça, o Senhor é convosco. Bendita sois vós entre as mulheres e bendito é o fruto do vosso ventre, Jesus.
1: Santa Maria, Mãe de Deus, rogai por nós, pecadores, agora e na hora da nossa morte. Amém.
2: Glória ao Pai, ao Filho e ao Espírito Santo.
1: Como era no princípio, agora e sempre. Amém.
2: Ó meu bom Jesus, perdoai-nos, livrai-nos do fogo do inferno, e levai as almas todas para o céu, e socorrei principalmente as que mais precisarem. Nossa Senhora de Fátima e São Francisco,
1: rogai por nós. No quinto mistério doloroso, contemplamos
2: a morte de Jesus na cruz.
1: Pai nosso que estais no céu, santificado seja vosso nome. Venha a nós o vosso reino. Seja feita a vossa vontade, assim na terra como no céu.
2: O pão nosso de cada dia nos dai hoje. Perdoai as nossas ofensas, assim como nós perdoamos a quem nos tem ofendido. E não nos deixeis cair em tentação, mas livrai-nos do mal. Amém.
1: Ave Maria, cheia de graça, o Senhor é convosco. Bendita sois vós entre as mulheres. E bendito o fruto do vosso ventre, Jesus.
2: Santa Maria, Mãe de Deus, rogai por nós, pecadores, agora e na hora de nossa morte. Amém.
1: Ave Maria, cheia de graça, o Senhor é convosco. Bendita sois vós entre as mulheres. E bendito o fruto do vosso ventre, Jesus.
2: Santa Maria, Mãe de Deus, rogai por nós, pecadores, agora e na hora de nossa morte. Amém.
1: Ave Maria, cheia de graça, o Senhor é convosco. Bendita sois vós entre as mulheres. E bendito o fruto do vosso ventre, Jesus.
2: Santa Maria, Mãe de Deus, rogai por nós, pecadores, agora e na hora de nossa morte. Amém.
1: Ave Maria, cheia de graça, o Senhor é convosco. Bendita sois vós entre as mulheres. E bendito o fruto do vosso ventre, Jesus.
2: Santa Maria, Mãe de Deus, rogai por nós, pecadores, agora e na hora de nossa morte. Amém.
1: Ave Maria, cheia de graça, o Senhor é convosco. Bendita sois vós entre as mulheres, e bendito o fruto do vosso ventre, Jesus.
2: Santa Maria, Mãe de Deus, rogai por nós, pecadores, agora e na hora de nossa morte. Amém.
1: Ave Maria, cheia de graça, o Senhor é convosco. Bendita sois vós entre as mulheres, e bendito o fruto do vosso ventre, Jesus.
2: Santa Maria, Mãe de Deus, rogai por nós, pecadores, agora e na hora de nossa morte. Amém.
1: Ave Maria, cheia de graça, o Senhor é convosco. Bendita sois vós entre as mulheres, e bendito o fruto do vosso ventre, Jesus.
2: Santa Maria, Mãe de Deus, rogai por nós, pecadores, agora e na hora de nossa morte. Amém.
1: Ave Maria, cheia de graça, o Senhor é convosco. Bendita sois vós entre as mulheres. E bendito o fruto do vosso ventre, Jesus.
2: Santa Maria, Mãe de Deus, rogai por nós, pecadores, agora e na hora de nossa morte. Amém.
1: Ave Maria, cheia de graça, o Senhor é convosco. Bendita sois vós entre as mulheres. E bendito o fruto do vosso ventre, Jesus.
2: Santa Maria, Mãe de Deus, rogai por nós, pecadores, agora e na hora de nossa morte. Amém.
1: Ave Maria, cheia de graça, o Senhor é convosco. Bendita sois vós entre as mulheres. E bendito o fruto do vosso ventre, Jesus.
2: Santa Maria, Mãe de Deus, rogai por nós, pecadores, agora e na hora de nossa morte. Amém.
1: Glória ao Pai, o Filho e ao Espírito Santo.
2: Como era no princípio, agora e sempre. Amém.
1: Ó meu bom Jesus,
2: perdoai-nos, livrai-nos do fogo do inferno. Levai as almas todas para o céu e socorrei principalmente as que mais precisarem.
1: Nossa Senhora de Fátima e São Francisco,
2: rogai por nós.
1: Infinitas graças vos damos, soberana Rainha, pelos benefícios que todos os dias recebemos de vossas mãos liberais. Dignai-vos, agora e para sempre, tomar-nos debaixo de vosso poderoso amparo. E para mais nos obrigar-nos, vos saudamos com uma salve, Rainha.
2: Salve, Rainha, Mãe de Misericórdia, vida, doçura, esperança nossa, salve. A vós bradamos, degredados filhos de Eva. A vós suspirando, gemendo e chorando neste vale de lágrimas. Eia, pois, advogada nossa, esses vossos olhos misericordiosos a nós volveis. E depois deste desterro, mostrai-nos Jesus, bendito o fruto do vosso ventre. Ó clemente, ó piedosa, ó doce sempre Virgem Maria,
1: rogai por nós, Santa Mãe de Deus,
2: para que sejamos dignos das promessas de Cristo.
1: Juntos rezamos o Santo Terço, que possamos ficar com as bênçãos de Deus e proteção de Nossa Senhora. Em nome do Pai, do Filho e do Espírito Santo. Amém. Paz e bem.
2: Santa alegria.
1: Louvado seja o nosso Senhor Jesus Cristo.
2: Para sempre seja louvado.
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0: Francisco de Assis, uma semente de vida eterna.
1: Irmã Morte, louvado sejas, meu Senhor, por nossa irmã a morte corporal, da qual homem algum pode escapar. Ai dos que morrerem em pecado mortal, felizes os que ela achar conformes à tua santíssima vontade, porque a morte segunda não lhes fará mal. Antes a morte era nossa inimiga, mas depois de Cristo ter vencido ela e sua ressurreição, a morte é nossa irmã. Não há o que temer quem deposita sua confiança em Deus. Não há o que temer diante do desejo último de nos reencontrarmos como Pai. Louvado sejas, meu Senhor, pela irmã Morte. Seja um franciscano, seja uma franciscana, paz e bem.
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10: 5:05.
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12: 10 graus.
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15: É isso aí, a Rádio do Teu Tempo, tua Rádio Cristal. Estamos aí mais uma madrugada, mais uma manhã, né? Estamos começando nossa jornada do dia. 5:07, temperatura está neste momento em 10 graus, mas a sensação térmica é de 6 a 7 graus. Portanto, bastante frio aí na madrugada. Já vamos de imediato conversar com a Cátia Valente para nos dar uma panorâmica do tempo, como é que vai ser hoje. Como é que vai ser essa sexta-feira? Qual é a projeção para o final de semana? Olá, Kátia.
16: Olá, amigos e caros ouvintes. Ao longo desta sexta-feira tem bastante nebulosidade e eventualmente algum chuvisco aqui na nossa região. Seria mais chuvisco mesmo, não tem assim previsão de chuvas expressivas não. Nós vamos ter uma trégua nessa condição de volumes mais expressivos por aqui, mas posso adiantar que a trégua será pequena. Bom, mas ao longo do dia de hoje, a temperatura vai subindo gradualmente, as máximas previstas devem oscilar entre 19 e 21 graus em média por aqui. Para o final de semana, o que que se espera? Neste sábado, segue essa condição de bastante variação de nebulosidade e ainda uma umidade presente aqui pela região. Então, não se descarta totalmente algum chuvisco, mas isso assim, ó, é de forma bem isolada mesmo. Eu diria que é mais variação de nebulosidade que predomina por aqui. As temperaturas também não são nem muito baixas e também não são altas e não oscilam tanto assim ao longo do dia. As mínimas por aqui devem ficar entre 9 e 11 graus e as máximas à tarde entre 20 e 21 graus. E no domingo, essa mesma condição, porém, a maioria dos prognósticos indicam que aos poucos a chuva deve retornar. A partir da tarde, as instabilidades devem voltar a ganhar força e a próxima semana será de chuvas. Com a previsão do tempo, Kátia Valente.
15: Muito bem, Cátia Valente, trazendo aí a previsão do tempo. É chuva, né? Vai parar um pouquinho aí no sábado, na sexta e no sábado. Já no domingo o tempo volta a se instabilizar em nossa região. Estamos aí na época de chuva. Estamos em pleno inverno, né? Queremos o quê? Não tem outra coisa. Felizmente para nós aqui ainda não tem o problema das enchentes que assola muitos municípios no Rio Grande do Sul. Daqui a pouco vamos trazer mais detalhes a este respeito. Em tudo que fizermos, é importante o gosto e a motivação. Do contrário, estaremos apenas cumprindo uma obrigação, fazendo só por fazer, só porque é o dever fazer, tem que fazer, vou ganhar no fim do mês, então vou fazer assim como dá, né? A naturalidade deve prevalecer. A espontaneidade é algo que vem de dentro do coração, ocasionando-nos satisfação, trazendo-nos alegria. É verdade que na vida todos temos deveres a cumprir, mas esses deveres devem ser vistos como algo bom, que não é um castigo. São deveres que nos ajudam a crescer, a evoluir, a melhorar. São os deveres do cotidiano que fazem parte da nossa vida, da nossa existência, do nosso dia a dia. O prazer da participação está na importância que demos a ela, seja para nosso benefício ou para o benefício de terceiros. Fortaleça a sua força interior, apesar da barreira, das dificuldades, das situações delicadas que todos nós passamos, devemos ter fé na vida, ter fé em Deus e agradecer por cada dia, por cada jornada, por cada caminhada. Esta é a nossa mensagem de reflexão para começarmos este novo dia com você.

É, não há como descrever as coisas belas desse chão. Ed Marques e Alessandro trazendo pra gente aí, né? Bonita canção, Amanhecer no Sertão. 5 horas e 14 minutos, 10 graus a temperatura, 6 graus a sensação térmica.

0: Então, da saudade, música bonita aí na madrugada, tá de aniversário hoje, os dizimistas aí, Serafim Ortiz, Bernardina Moraes, ainda Antônio Lourenço Moraes, Luiz Antônio Moraes Casagrande, nosso vizinho lá, parabéns Luiz Antônio, aniversário da Terezinha Carvalho, Maria Marcena da Silva, Paulo de Jesus, José Agenor Morinel, Gilamar Lorenzon, Jussara da Rosa Dias, Antônio Marciano Torres, Marcos Vinícius da Costa Guerreiro, Rosana Rodrigues Padilha, Francine Vargas Tchekeli e Gabriel Franco dos Santos. São, portanto, aí os dizimistas da Matriz e das Capelas, que no dia de hoje estão completando mais um aniversário, recebem homenagem aqui da Cristal.
1: Dia, seu Cláudio Schmidt, Rádio Cristal. Bom dia pro senhor, seu Cláudio. Belas palavras que o senhor falou. A vida é por aí mesmo. A vida tem que ter fé em Deus e o resto é Deus mesmo só. Tô aqui pro Diogo, aqui cuidando das máquinas aqui, escutando a Rádio Cristal. Inverno, frio, chuvoso, mas isso faz parte, né, seu Cláudio? Um abraço, seu Cláudio, tudo bom? Pra todos nós, pessoal da guarda aí, bastante gente, os amigos e tudo.
0: Muito bem, bom dia pro meu amigo Chico, não, Francisco aí, Francisco de Assis dos Santos, é o nome completo dele, o Valdomiro também tá acompanhando a gente aí, né, Valdomiro? Obrigado, hein, Valdomiro? Chico aí também, né? Quem mais tá aí conosco? Vamos ver, temos mais um, o Beto também, o grande Beto tá acompanhando aí a Cristal na madrugada.
2: Bom dia, meu amigo.
0: Bom dia, Beto.
2: Como é que tá? Tudo bom?
0: Tudo bem, tudo
2: tranquilo. Estamos aí na sintonia aí, escutando a rádio aí, tá? Valeu, isso, tudo valeu. É bom pra ti aí.
0: Valeu, Beto, valeu, um abraço pra ti também aí, bom dia. Obrigado pela companhia que nos oferece, pela sintonia que nos dá. Vamos trazer mais um ouvinte aqui. É, o pessoal está partilhando, dividindo com a gente a programação. É o Jair que está conosco agora.
3: Bom dia, seu Cláudio.
0: Bom dia, Jair.
3: Escuta da rádio, seu Cláudio. É o Jair do Expedicionário. Deixa um abraço aí pro João, pra Dona Maria, pro seu Matheus, em Água Branca, que estão na escuta do programa. Pessoal aí da Água Branca, deixa um abraço a todos eles aí. Fiquem com Deus aí, um abração. Uma boa sexta-feira para todos nós aí. Deus Nosso Senhor na frente. E vamos dar uma mateada e vamos de novo, né, seu Cláudio? Vamos dar mais um pega aí. E amanhã tem mais um pouco ainda. Se Deus
0: é a
3: quiser.
0: Vida, né,
3: Jair? Com Deus, seu Cláudio. Um abraço pro senhor também aí.
0: Um abraço para ti, Jair. Obrigado também pela participação. Faça como todo esse pessoal aí, né? Participe com a gente, 999-22-9878 é o nosso WhatsApp. Se quer dar a tua palavra no ar aí, grava uma mensagem, grava uma homenagem. E nós estaremos fazendo aqui na programação de todo o dia. 10 graus a temperatura, 5 horas e 22 minutos.

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0: 10 graus.
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12: Cristiano Atuba Rádio, hoje estamos aí na manhã com o melhor do nosso som sertanejo. Vamos com a hora certa, temperatura, né? 10 graus neste momento, sensação térmica aí de 7 a 8 graus, 5 horas e 28 minutos. Mandar um bom dia aqui para quem está nos acompanhando, está nos ouvindo, está nos sintonizando. É o caso do Luiz Carlos Bageston e da Lúcia, que estão acompanhando a Cristal, estão aí sempre ligados conosco. O João também. A dona Ceni, lá no bairro Ipiranga, estão acompanhando a gente na madrugada. O professor Célio Ribas também está ligado com a gente ali no bairro Ipiranga. Dona Elvira As também, muito obrigado pela sintonia. Dona Sheila e o seu Arthur Cunha também, aqui no edifício Pierezan, bem no centro da cidade. Bom dia também para o Eli, obrigado por estar com a gente, nos sintonizando aí, né? A Elenara Parisotto, o Júlio César, também lá no bairro Missões, é gente que nos dá a honra e o prazer da companhia. Edson e Hudson.

0: Bom dia, seu Cláudio, a todos da Rádio Cristal. É Jocelyn Dornelles, o açougueiro do Vacari. Gostaria de ouvir uma música aí com Tião Carreiro e Pardinho, do fundo do baú. Nascimento de Jesus. Um abração a todos e uma ótima sexta-feira. Valeu, tchau, tchau.
1: O Jocelyn estava sem rádio, não, Jocelyn, mas agora já normalizou a coisa lá. Está tudo tranquilo. Nascimento de Jesus, vamos trazer depois da próxima música aí, né? Temos que achá-la ainda aqui na programação da tua Rádio Cristal. Além do Zilei, que está ligado com a gente aí também, obrigado à sintonia de você que está nos prestigiando, que está nos ouvindo. Ainda também está conosco o Carlinhos, né, Carlinhos? Ô, Carlinhos, Carlinhos da Gaita, ô, Carlinhos. Estamos saindo para Passo Fundo, te ouvindo. Um abraço, Carlinhos. Carlinhos Gaiteiro, né, Carlinhos? Um abraço para você, para a família e a todos. Muita saúde, muita paz. Vamos lá, então. Tchau, Carreira e Pardinho.

Aí está, portanto, presença da música bonita aí, atendendo o pedido nosso amigo lá, o açougueiro, né, o Joselei, lá do supermercado Vacari. Bom dia lá para o Neuri, para a dona Miriane também, para a família toda, dona Nides, que nos acompanham, que nos ouve. Dona Leontina Peter também e o Betão estão acompanhando a gente aqui no bairro Missões. Mais uma vez, um bom dia também para o Carlinhos, né, o Carlinhos Gaiteiro aí, que está ligado, está viajando a Passo Fundo, né, Carlinhos? Está acompanhando a Cristal. Quem também está indo rumo a Passo Fundo, levando o pessoal da saúde, é o nosso amigo Mauri Bueno. Ele está sempre ligado com a gente também aí, todos os dias deixando seu recado. Não, Mauri, boa viagem, que dê tudo certo lá para todo esse pessoal que você vai levando aí para consultar em Passo Fundo. Tchê. Vamos trazer o Edu e o Adão, essa dupla aí marcou época, né? Fez história e continua na memória daqueles mais antigos.

0: Edu e Adão, Edu e Adão, meu velho amor, bonita canção aí, né, Carlinhos? Isso aí, um abraço para você mais uma vez aí, obrigado pela sintonia. 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
3: 5 horas e 42 minutos.

0: 10 graus. 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
3: Aproveitar para mandar um bom dia para Dona Zaira, né? Dona Zaira, Dona Zaira Dávila, tá ligada com a gente aí também, né? O Everaldo, a família toda. Bom dia também pro Chico Marquini, pra Dona Vildes. Quem também nos acompanha é o Jair, né? O senhor Jair Batista, a Dona Maria, aqui no centro da cidade, ali da Casa Batista, estão ligados na programação de todos os dias. O José também, obrigado por estar com a gente. Mais uma vez quero aproveitar para mandar um bom dia para minha querida amiga Leontina Peter e para o Betão, que estão ligados conosco, seu Miguel Rodrigues, seu Lagarto, a Dona Nilva e a família lá no Rincão dos Coelhos, já estão também, acordam cedo, né? Moram lá fora, tomando seu chimarrão, tomando seu amargo e acompanhando a boa música aqui da Cristal. Agora 5:45, 15 minutos para 6 da manhã, temperatura 10 graus aqui no centro.

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1: 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As menininhas aí, né? É, ficou bacana. Meu amigo Luiz, o Luiz tá ligado conosco aí, o Nego do Vino, né, Nego? Ô, Nego velho. Dona de Carvalho também, Dona Lourdes, obrigado pela companhia. Valdomiro e Aneca também, lá no Rincão dos Coelhos. Valdomiro, mais uma vez, um bom dia aqui no centro, acompanhando aí a boa música que a gente escolhe aí com muito carinho, com muito critério, né, pra rodar na programação da manhã. Ah, o Johnny, também a Marilete Nazari, a família toda, filhas, genros, netos, lá na comunidade de Santa Terezinha, estão sempre nos acompanhando. O Jamir também está ligado conosco, Dona Francisca, lá no bairro Expedicionário, obrigado por estar conosco. Mais uma música bonita aí, Família Dias.

Os passarinhos cantando no meu rancho ao pé da serra. Bonita canção aí, né? Vamos mandar um bom dia também pro Jorge, pra Beatriz, lá no Mormaço. Luiz Afonso também, a Rúbia. Vamos mandar um bom dia aqui também pro seu Hélio, que tá ligado conosco. Seu Adori Prates, a dona Maria Angelita, a família toda. Obrigado por estarem conosco também. Dona Nair e o seu Carlinhos, lá no bairro Ipiranga. É, dona Ilha, seu Carlinhos também sempre nos acompanha. O seu Nelson Pedroso, também a dona Guilhermina, né? O Alcides, o Gerson, a dona Raquel, o Cássio, o Caio e o Nenê, o Caliel, né? Todos lá na Tenda Amarela, no Parque das Tuias, estão ligados na Cristal. E a você que nos dá o prazer da sintonia também, meu amigo Nego Ita, ô Ita. Professor Amaro Portela de Lima, dona Geni também, lá no bairro Missões, gente amiga que está nos acompanhando, nos sintonizando, nos ouvindo. Dona Glaura também aqui no centro, mandar um bom dia pro Levi, para professor Edito França também ali no bairro Missões, que sempre acompanha a Cristal desde a madrugada. Encerrando o nosso horário sertanejo da manhã de hoje, depois vem a música do Rio Grande. Felipe e Falcão.

0: Deus, seu Ademir e a Dona Marta também lá na chácara, né, seu Ademir? Seu Ademir e a Dona Marta lá na chácara estão acompanhando a gente. Dona Eva está aproveitando para mandar um abraço para vocês aí, tá, seu Ademir? Seu Ademir e a Dona Marta e a família toda que está ligada com a gente. Daqui a pouquinho nós voltamos trazendo o melhor do Rio Grande, a nossa música crioula, o nosso som nativo, presente aqui na manhã da Cristal, né? Já em seguidinha a gente vai trazer para você. Grupo Central informa nota de falecimento e convite para enterro. Filhos Maria Salete, Osmar, Luísa, Solange e Luciara, genro, noras, netos, bisnetos, irmãos, cunhados, sobrinhos e demais familiares comunicam o falecimento de Dona Elvira Rodrigues de Moraes, ocorrido no dia 23, portanto ontem, no Hospital Frei Clemente, aos 80 anos de idade. Seu corpo está sendo velado e recebendo homenagens na capela, na posse Generoso. A cerimônia religiosa acontece às 11 horas da manhã e o sepultamento logo após no cemitério daquela comunidade. Por mais este ato de fé cristã, a família antecipa agradecimentos. Notamos o falecimento de Dona Elvira Rodrigues de Moraes, ontem ocorrido aos 80 anos de idade. Serviços fúnebres a cargo da Funerária Central. Plantão permanente na Júlio, ao lado do Hospital Frei Clemente. 999-99-4669. Você está ligado na Cristal, 6:01, temperatura neste momento é de 10 graus aqui no centro.
1: Francisco de Assis, uma semente de vida eterna.
2: Irmã Morte, louvado sejas, meu Senhor, por nossa irmã a morte corporal, da qual homem algum pode escapar. Ai dos que morrerem em pecado mortal, felizes os que ela achar conformes à tua santíssima vontade, porque a morte segunda não lhes fará mal. Antes a morte era nossa inimiga, mas depois de Cristo ter vencido ela e sua ressurreição, a morte é nossa irmã. Não há o que temer quem deposita sua confiança em Deus. Não há o que temer diante do desejo último de nos reencontrarmos como Pai. Louvado sejas, meu Senhor, pela irmã morte. Seja um franciscano, seja uma franciscana, paz e bem.
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0: Muito bem, Tua Rádio Cristal, agora 6:04, 10 graus a temperatura. Vamos saber com a Cátia Valente, você que liga o rádio agora um pouco mais tarde, né? Qual é a previsão do tempo? Qual é a previsão do tempo para o dia de hoje aqui na nossa região? Olá, Cátia Valente.
9: Olá, amigos e caros ouvintes. Ao longo desta sexta-feira tem bastante nebulosidade e eventualmente algum chuvisco aqui na nossa região. Seria mais chuvisco mesmo, não tem assim previsão de chuvas expressivas não. Nós vamos ter uma trégua nessa condição de volumes mais expressivos por aqui, mas posso adiantar que a trégua será pequena. Bom, mas ao longo do dia de hoje, a temperatura vai subindo gradualmente, as máximas previstas devem oscilar entre 19 e 21 graus em média por aqui. Para o final de semana, o que que se espera? Neste sábado, segue essa condição de bastante variação de nebulosidade e ainda uma umidade presente aqui pela região. Então, não se descarta totalmente algum chuvisco, mas isso assim, ó, é de forma bem isolada mesmo. Eu diria que é mais variação de nebulosidade que predomina por aqui. As temperaturas também não são nem muito baixas e também não são altas e não oscilam tanto assim ao longo do dia. As mínimas por aqui devem ficar entre 9 e 11 graus e as máximas à tarde entre 20 e 21 graus. E no domingo, essa mesma condição, porém, a maioria dos prognósticos indicam que aos poucos a chuva deve retornar. A partir da tarde, as instabilidades devem voltar a ganhar força e a próxima semana será de chuvas. Com a previsão do tempo, Kátia Valente.
0: Obrigado, Kátia Valente. Aí a próxima semana, né? Tá anunciando aí, próxima semana será de muita chuva em toda a nossa região. Obrigado aí, atualizando a gente com o boletim do tempo. Agora 6:06. O César e a Nara também estão aí já ligados conosco. E agora o Mário Vivan também, né? Nos traz os fatos ligados à história.
10: Hoje na história. 24 de julho, Dia Nacional da Iluminação Pública. Os aniversariantes do dia. A cantora e atriz norte-americana Jennifer Lopez. Os fatos do dia. Em 1783, nasceu Simón Bolívar, militar e político venezuelano, líder dos movimentos de independência de diversos países da América do Sul. 1802. Nasceu o escritor francês Alexandre Dumas, autor dos livros Os Três Mosqueteiros e O Conde de Monte Cristo. Em 1883, Campos dos Goitacazes, no norte do estado do Rio de Janeiro, se tornou a primeira cidade da América Latina a ter iluminação pública à base de eletricidade. Em 1911, foram descobertas as ruínas de Machu Picchu, no Peru. Machu Picchu é considerada uma obra-prima mundial por sua arquitetura e engenharia e virou uma das atrações turísticas mais populares do planeta. Em 1930, nasceu o ator Jesse Valadão. Ele faleceu em 2006, aos 76 anos, 1980.

0: foi lançado nos cinemas dos Estados Unidos o filme La Bamba, que conta a história de vida e o sucesso meteórico do cantor e músico Ritchie Valens. Ele morreu com apenas 17 anos em 13 de fevereiro de 1959, quando foi a mais jovem vítima de um acidente aéreo. Em 2003, morreu aos 66 anos o ator e comediante Rogério Cardoso. Com seus personagens sempre cômicos e marcantes, conseguiu conquistar o gosto do público. Entre eles, se destacou como o estudante Rolando Lero, do programa Escolinha do Professor Raimundo, com o famoso bordão:
1: captei! Captei vossa mensagem, impenetrável guru!
0: 2008. Morreu aos 81 anos a cantora Zezé Gonzaga. Ela começou a carreira como caloura do programa de Ari Barroso e logo se tornou uma das mais famosas intérpretes da chamada Era de Ouro do rádio brasileiro.

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2: Muito bem, Mário Vivan aí trazendo os fatos ligados ao dia de hoje, né? Ligados a esta quinta-feira, hoje 24 de julho de 2026. É com você a Rádio Cristal da Manhã, a partir de agora é o melhor do Rio Grande, né? Melhor da nossa música crioula, melhor do nosso som nativo. Vamos começando hoje com os Garotos de Ouro.

Presença do Garoto de Ouro aí com a gente amanhã. Obrigado, é o César e a Nara, o Nego Vino também, nos acompanhando. O pessoal aí que está ligado com a gente. O Arthur também está nos acompanhando, né, Arthur? Bom dia para você, obrigado pela companhia. Vou mandar um bom dia para o senhor Darcy Cerutti também, para a família. O Enoar Amarante também, a dona Leni, aqui em Soledade, sempre acompanhando a gente. O Paulo Zanetti também, né? E a família ali na Rua Rio Branco. Quero mandar um bom dia aqui para a família Capitânio, lá na Fazenda Luar da Colina, lá no Pontão da Boa União. Muito obrigado por estarem aí ouvindo e valorizando a boa música do Rio Grande.

0: seguimos juntos aí, defendendo as tradições do nosso Rio Grande, os garotos do Fandango, com a gente aqui na madrugada, na manhã.
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0: O João Antônio Borges da Silva também está ligado conosco aí, nos prestigiando na madrugada, na manhã, né? Já é manhã, já não é madrugada mais. Para aqueles que madrugam, não é madrugada, né? 6:19, 10 graus a temperatura.
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3: 6:26
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3: 10 graus.
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4: 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Muito bem, Tua Rádio Cristal, Tua Rádio Cristal, estamos aí na manhã. Vamos mandar um bom dia para a dona Shirley, que também está ligada conosco, nos dando o prazer e a honra da companhia. E agora vamos conferir o resultado da loteria.
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4: É, o Gaúcho da Fronteira também vai cantar para nós daqui a pouco, Gaúcho Pachola, tá aí o Pedro Taça também, né? Pedro Taça também tá aqui prontinho para cantar pra gente também aqui na programação. Ser feliz, é, agradecer a Deus cada manhã pelo milagre da vida. É, tá aí ligado com a gente também, né? Todo o pessoal, obrigado pela sintonia, obrigado pela companhia. Dona Clarice também, obrigado por nos prestigiar com a sua audiência. Também o João Antônio Borges da Silva está ligado com a gente. O Paulo Severo, que ouviu o Pedro Taça. Então, daqui a pouquinho vamos trazer o Pedro Taça, porque agora é a hora de conferir o resultado da loteria aqui na Cristal. Começamos pela Mega Sena. Mega Sena, concurso 3.035. 5, 7, 17, 51, 56 e 59. Acumulou 70 milhões a estimativa de prêmio para o sorteio aí do final de semana. Loto Fácil teve 4 apostas ganhadoras: 2, 3, 4, 5, 9, 10, 11, 13, 15, 18, 19, 20, 21, 23 e 25. Portanto, 4 apostas aí faturaram na Loto Fácil. Cada uma levou R$219.528. Vamos ver de onde são as apostas aí. Quem sabe tem alguma da região, né? Mas não teve nenhuma aposta na região. Uma foi feita em Ibiratanga, na Bahia. A segunda também em Ibiratanga, na Bahia. As duas primeiras na Bahia. Outra em Taubaté, São Paulo. E outra em Araguaína, em Tocantins. Portanto, não está mais acumulada. Estimativa de prêmio para o próximo concurso é de 1 milhão e meio a 1 milhão e 600 mil reais.

O dia de sorte teve uma aposta de Brasília ganhadora e levou R$246.802. Mês da sorte é o mês de setembro. E as dezenas 2, 7, 13, 20, 23 e 25. Não está mais acumulada a estimativa de prêmio para o concurso do final de semana é de R$100.000. Somente R$100.000. Muito bem, este é o resultado da loteria na manhã. Agora são 6:32, 10 graus a temperatura. Nosso amigo Paulo Severo também está ligado com a gente aí, né, Paulo? Vamos trazer o Pedro Taça, né? Pedro Taça cantando, encantando e alegrando.

Bonita canção aí, Pedro Taça com a gente, trazendo a alegria da música bonita, né? Falando em música bonita, vamos trazer mais um aqui agora, quem vem cantar para nós é ele, o Perfil Gaúcho, Miro Saldanha. Na hora certa, temperatura 6 horas 37 minutos, 10 graus neste momento aqui no centro.

0: Grande Miro Saldanha trazendo pra gente aí, nasce clássico aí dele mesmo, composição dele próprio. Miro Saldanha cantando com a gente aqui na manhã. Perfil Gaúcho. Ser feliz e agradecer a Deus cada manhã pelo milagre da vida. Dona Regina, o seu João aí estão nos acompanhando, Betão também. Tá ligado com a gente, né, Betão? Que a cada novo dia o amor de Deus nos abrace, nos fortaleça e nos refaça, para que assim possamos lutar e vencer todas as dificuldades que se levantarem nesta sexta-feira. Obrigado aí, Betão, a dona Leontina, também estão ligaditos aqui na Cristal. 10 graus a temperatura neste momento, 6 horas 42 minutos e meio.
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4: 6:49.
5: 10 graus.
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3: Rosemarie Confecções e Calçados, os seus clientes que estão aniversariando hoje. Dilamar Lorenzon, na Raia da Pedra. Fábio Colucci, em Fontoura Xaviera. Gilberto José Rigo, no Pasto da Laje. Ainda Laura Cimarosti, Silvio José Rosso, também de aniversário nesta data. Ainda Tânia Teles Borba, em Fontoura Xaviera. O Vilmar Ortiz Portela. Andressa Borges da Silva, em Fontoura Ângela dos Santos Silva. No interior de Soledade, Antônio Marciano Torres. A Bernardina da Silva Moraes, em Ibirapuitã, Cecília Rezende de Góis, aniversário da Daiane Chaves, da Iná Cristina Ferigolo, em Farroupilha, Deide Lara dos Santos, Dilma dos Santos também de aniversário, Doli Portela da Silva, Reginaldo Pereira, Francine Vargas, Gabriela Antônio da Silva Geller, Enio Comim, João Campos dos Santos, Júlia Graciela Amorim, Jussara da Rosa Dias, Laurindo Jacobo, Lisabete Camargo, Mesa Casa, no interior, Márcia Antoninha Bortolanza da Costa, Maria Ferreira Serrano, Milton da Cunha Santos, lá em Ibirapuitã, também Nayan Felipe Carvalho Dal Bosco, ainda Nelson Robson dos Santos Moraes. Aniversário hoje da Patrícia Remonte Geller, Ricardo da Rocha Lacerda, Rosana Rodrigues Padilha, também Sandra Cristina Gessler dos Santos, Thaís Grália Auler, também de aniversário nesta data. Vanessa Lando Bortoncello, Wesley da Silva dos Santos, Zenaide Alanis Rodrigues, dona Zenaide, professora agora morando lá no Cassino, em Rio Grande, e Zenide Fátima Nogueira, no bairro Pontes, aqui em Soledade. Aí estão, portanto, clientes da Rosemarie Confecções e Calçados, que no dia de hoje estão completando mais um aniversário, mais um ano de vida, e recebem aí carinhosamente a homenagem da Rosemarie e de toda a família.
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3: Grupo Central informa nota de falecimento e convite para enterro. Filhos Maria Salete, Osmar, Luísa, Solange e Luciara. Genro, noras, netos, bisnetos, irmãos, cunhados, sobrinhos e demais familiares comunicam o falecimento de Elvira Rodrigues de Moraes, ocorrido no dia 23, ontem, portanto, no Hospital Frei Clemente, aos 80 anos de idade. Seu corpo está sendo velado, recebendo homenagens na capela, na comunidade de Posse Generoso. Posse Generoso, no interior. A cerimônia religiosa será hoje às 11 horas e o sepultamento logo após no cemitério daquela comunidade. Por mais este ato de fé cristã, a família antecipa agradecimentos. Noteamos o falecimento de Dona Elvira Rodrigues de Moraes ontem, ocorrido aos 80 anos de idade. Serviços fúnebres a cargo da Funerária Central. Plantão permanente na Júlio, ao lado do Hospital Frei Clemente. Telefones 3381-3960, 999-99-4669. 6:58. Repito, 6:58. Temperatura 10 graus neste momento.

0: do avesso, Gaúcho Pachola, né? Alegrando a nossa manhã também.
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0: A partir de agora, você está ligado no que acontece, você está ligado nos fatos, está ligado na informação. 10 graus é a temperatura, sensação térmica de 8 graus neste momento. 7 horas mais 40 segundos. O sol nesta manhã, seu nascimento às 7 horas e 18, seu poente às 17h54. Temperatura mínima de 8, a máxima deverá chegar à casa dos 20, 21 graus durante o dia. Umidade relativa do ar, 88%. Vento do quadrante este-sudeste. Na rondando para o sul, 13 km por hora em média. Pressão atmosférica, 1.012 hectopascais. A visibilidade à distância está em 11 km e a lua é a quarto crescente. Portanto, teremos aí alguma nebulosidade durante o transcorrer do dia de hoje. Não está afastada alguma pancada de chuva de forma isolada na região. Bom dia, meu amigo Igor Binotto.
3: Bom dia, seu Cláudio, toda a nossa grande audiência. Começando mais uma edição do programa Conectado com as primeiras informações da manhã. Manhã de sexta-feira, hoje 24 de julho. E a gente vai estar trazendo as primeiras informações do seu dia.
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3: Vamos estar destacando inicialmente o Piquete Cambará, que apresentou seus homenageados para a Semana Farroupilha 2026 e confirmou baile com os serranos no encerramento da Semana Farroupilha.
0: É sinal de festa grande, né? Ainda Comarja confirma concurso Miss Turismo.
3: Ainda a Feira do Produtor acontece nesta sexta-feira aqui em Soledade.
0: Soledadense Júlia Guerra representa o Rio Grande do Sul no Miss Universo Brasil 2026.
3: Ainda vamos estar destacando informações relacionadas ao Grêmio, que tem dificuldades, perde mais uma e vai ter que recuperar em casa a vantagem que o Bolívar vai trazer para a Arena.
0: Loto Fácil teve 3 apostas ganhadoras. Não está acumulada, paga no próximo concurso um prêmio médio de 3 milhões de reais.
3: É, e como proteger os animais em caso de enchente? O que mostra as pessoas que também salvam os animais quando os rios sobem, né? A gente acompanha também todo esse trabalho. Claro que os últimos dias aí a água deverá dar uma segurada, a não ser lá no Guaíba, né? Que vai
0: descambando para lá toda a água.
3: Vai descambando para lá, mas pelo menos tem dois dias aí que não deveremos ter chuva e fica a projeção também para o final de semana.
0: Pois é, ainda falando a respeito das enchentes, enchente no Rio Grande do Sul seria o primeiro efeito do Super El Niño que está chegando no Brasil.
3: Esses e outros destaques, já já o Cláudio Flaim estará com a unidade móvel da Cristal destacando as estradas e, é claro, também a área da segurança. O Paulinho Paes vai estar destacando o esporte. Nós estaremos trazendo as primeiras informações do seu dia aqui no Conectado.
0: Vamos lembrando mais uma vez a temperatura para você que liga o rádio agora. 10 graus neste momento aqui no centro.
3: E a hora certa, 7 horas e 5 minutos. Não perca a hora.
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3: Frei Eudes Ângelo Capelari, por gentileza, seja bem-vindo e traga as informações e os destaques para a gente, principalmente aí com as belas palavras para começarmos muito bem amanhã.
6: Irmã, minha irmã, bom dia, paz e bem. Obrigado, Senhor, por não esqueceres de nós. Sois o Deus da vida, da paz e do bem. Em Mateus, no capítulo 14, versículo 27, nós encontramos: Jesus logo aparece e lhes disse: coragem, sou eu, não tenham medo. Na nossa vida tem dias assim. No meio da noite, o vento aperta, o mar se agita, o coração treme. Tem dias, você rema, você se esforça, você luta, você caminha, mas parece que nada dá certo. Parece que nada vale a pena. Parece que estamos sozinhos. Parece que nem Jesus se lembra de nós. Tem dias assim. Mas, no meio da tempestade, de repente Jesus vem. Jesus se aproxima e diz: coragem, não tenham medo, sou eu. Com Jesus perto, o coração se acalma, a ansiedade se esvazia, a angústia vai desaparecendo. Fechemos os olhos um pouco, respiremos fundo. Respiramos e confiemos. Sintamos Jesus estar conosco. Com Jesus, sintamos a paz e sintamos o bem. A vida tem saída, a vida tem solução. Abençoado dia de calma e de muita paz. O dia é seu. Vivê-lo na luta de superação de nossas tempestades é graça, é bênção de Deus, mas também fé, confiança, esperança de nossa parte. Senhor, no silêncio desse dia que amanhece, venho pedir-te a paz, a sabedoria e a força. Quero hoje olhar o mundo com olhos cheios de amor, ser paciente, compreensivo, manso e prudente, ver além das aparências teus filhos como tu mesmo os vês, e assim não ver senão o bem em cada um. Cerra meus ouvidos a toda calúnia, guarda a minha língua de toda maldade, que só de bênção se enche o meu espírito, e que eu seja tão bondoso e alegre, que todos quantos se achegarem a mim, sintam tua presença. Reveste-me de tua graça e beleza, Senhor, e que no decurso desse dia eu te revele a todos. Amém! Minha irmã, minha irmã, Deus abençoe você, Deus abençoe a mim, Deus abençoe a todos nós, o Pai, o Filho e o Espírito Santo. Amém! Bom dia, paz e...
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0: Muito bem, agora vamos saber qual é a previsão do tempo, né? Qual é a projeção que nós temos aí, não somente para hoje, sexta-feira, mas também aí o importante, né? Você que está se programando aí para o final de semana, saber qual é a tendência do tempo. Olá, Cátia Valente.
9: Olá, amigos e caros ouvintes. Ao longo desta sexta-feira tem bastante nebulosidade e eventualmente algum chuvisco aqui na nossa região. Seria mais chuvisco mesmo, não tem assim previsão de chuvas expressivas não. Nós vamos ter uma trégua nessa condição de volumes mais expressivos por aqui, mas posso adiantar que a trégua será pequena. Bom, mas ao longo do dia de hoje, a temperatura vai subindo gradualmente, as máximas previstas devem oscilar entre 19 e 21 graus em média por aqui. Para o final de semana, o que que se espera? Neste sábado, segue essa condição de bastante variação de nebulosidade e ainda uma umidade presente aqui pela região. Então, não se descarta totalmente algum chuvisco, mas isso assim, ó, é de forma bem isolada mesmo. Eu diria que é mais variação de nebulosidade que predomina por aqui. As temperaturas também não são nem muito baixas e também não são altas e não oscilam tanto assim ao longo do dia. As mínimas por aqui devem ficar entre 9 e 11 graus e as máximas à tarde entre 20 e 21 graus. E no domingo, essa mesma condição, porém, a maioria dos prognósticos indicam que aos poucos a chuva deve retornar. A partir da tarde, as instabilidades devem voltar a ganhar força e a próxima semana será de chuvas. Com a previsão do tempo, Kátia Valente.
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0: Muito bem, agora 7 horas e 12 minutos, repito a hora, 7:12. O ICEI, Índice de Confiança do Empresário do Estado do Rio Grande do Sul, permaneceu estável durante o mês de julho, ao registrar 45,2 pontos. O indicador segue abaixo da linha divisória dos 50 pontos e da média histórica de 52,8 pontos, mantendo o quadro de baixa confiança. Os dados foram divulgados pelo sistema FIES nesta manhã de sexta-feira. Portanto, confiança do industrial gaúcho se mantém baixa durante este mês de julho, aponta a FIES, seu Igor Binotto.
3: É, seu Cláudio, e após dias de chuva intensa que provocaram alagamentos, danos em pontes, interdições de estradas, mas a região aqui da Grande Soledade não tem rodovias bloqueadas. A informação foi confirmada pelo Comando Rodoviário da Brigada Militar. Todos os trechos que haviam sido interditados, inclusive na região norte e noroeste, aqui no Rio Grande do Sul, já foram liberados para o tráfego. Ainda foram registrados alagamentos, queda de pontes, interdições de estradas, estelhamentos, danos em estruturas públicas e privadas e prejuízos para os moradores. Aqui perto, em Passo Fundo, o município registrou a segundo maior acumulado de chuva da história em 24 horas, com 171 milímetros. Entre os principais locais foram registrados bloqueios nos últimos dias, né? Na 285 em Carazinho, na BR-386 em Frederico Westphalen, na BR-470 em Lagoa Vermelha e na RS-569 em Barra Funda. Então, apesar da normalização nas regiões, aí os reflexos do temporal ainda são sentidos em dezenas de municípios. Para você entender, dos 194 municípios gaúchos que registraram danos provocados pelas chuvas, mais de 80 ficam na região norte e noroeste do estado, com a melhora das condições climáticas, o tempo firme deve favorecer os trabalhos de limpeza. Enquanto isso, os principais bloqueios viários do Rio Grande do Sul permanecem concentrados em outras regiões, especialmente na Serra, né, seu Cláudio? Também no Vale do Taquari, onde ainda tem rios cheios, tem toda essa situação que envolve. Mas não perca a hora, agora 7 horas e 15 minutos.
0: Vamos lembrando para você a temperatura, 10 graus neste momento aqui no centro da cidade.
3: É, seu Cláudio, foi lançada a 19ª Ronda Crioula do Piquete Cambará, que apresentou programação oficial em Santa Bárbara na noite desta quinta-feira. A nossa equipe de reportagem esteve lá conversando com o patrão Paulo Henrique Camargo e projeta, né, a importância da Ronda Crioula para a valorização da cultura gaúcha e para o fortalecimento das tradições nas comunidades. Patrão, seja bem-vindo à nossa programação.
10: Então é com imenso prazer, né, e com grande alegria que hoje a gente faz o lançamento da nossa Ronda Crioula, 19ª Ronda Crioula do Piquete Cambará, que vai acontecer nos dias 4, 5 e 6. E como tu disseste, no dia 6 a gente tem o baile de encerramento com os Serranos.
3: É, com os Serranos aí já para convidar todo mundo. Patroa, Michele, por gentileza, falando também a programação muito bem pensada, homenagens, claro, essa homenagem também para a comunidade Santa Terezinha, mas como é que vocês pensaram toda essa programação importante?
11: Então, os homenageados foram pensados em pessoas que contribuem com a nossa comunidade, que foram parceiros, então essas empresas, a comunidade vizinha, são pessoas que sempre estiveram conosco, então por isso foram os escolhidos.
3: Vamos passar o nome para quem está chegando aí, inicialmente os homenageados, essas pessoas queridas aí que sempre têm a sua história e por isso sempre serão lembrados.
11: Isso, então na sexta-feira, no dia 4, a gente começa com a homenagem em memória para o casal Albino e Eva dos Santos. Aí depois temos a homenagem para o casal em vida, Gilberto Francisco Geller e a Sônia Geller. E também para a empresa Batista e Carvalho. No sábado, nós temos a homenagem para as empresas Matrisol e também para a empresa Ave Nova. E no domingo, encerramento da nossa Ronda Crioula, com a homenagem à comunidade Santa Terezinha, ao Promoate e também ao grupo da Terceira Idade Santa Bárbara.
3: Patrão Paulinho, essas homenagens, qual que é a tua avaliação também? Claro que entra numa conversa com toda a organização, que vocês não fazem sozinhos também, o Piquete Cambará, mas é de agrado também, e já te pergunto, passa um filme também homenagear essas pessoas maravilhosas?
10: Com certeza, né? A gente pensou juntamente com a comunidade, juntamente com o Piquete, lembrando que a gente está aqui junto, unido, trabalhando para fazer uma bela Semana Farroupilha. A gente pensou em cada um, a gente pensou em pessoas que fazem parte da nossa comunidade, desde a

0: café. Vai ser a primeira vez que vai ter esse café aqui e a gente está preparando tudo, então, com muito carinho.
1: Sempre é bom perguntar, até para que a nossa grande audiência fique sabendo, como é que está o andamento do Piquete Cambará, tem quantos integrantes, qual que é a rotina de vocês, porque a gente sabe, né, é movimentada, não para o ano todo. O que é que dá para a gente falar dessa rotina fora a Semana Farroupilha?
2: Ah, com certeza sempre foi movimentada, né, a gente faz jantas, almoço, se reúne, a gente tem um grupo forte do Piquete, um grupo forte da comunidade de Santa Bárbara. O Piquete tem mais ou menos uns 30 integrantes e a Santa Bárbara hoje, da diretoria, tem mais ou menos uns 15 integrantes. Então, dá em torno de 50 pessoas que trabalham unidos aqui para que a gente faça uma Semana Farroupilha brilhante e que tudo aconteça da melhor forma.
1: Vamos lá, patroa, vamos estender o convite para as nossas emissoras aí, para que o pessoal venha. Quem não puder vir todos os dias, escolha um dia e venha. São homenagens importantes, mas claro, vamos lembrar o pessoal. Baile com os serranos aí para encerrar tudo.
0: Isso aí, então a gente deixa o nosso convite super especial para que as pessoas venham nos prestigiar durante esses 3 dias, que nós estamos preparando tudo com muito carinho. E para encerrar a nossa Ronda Crioula, no domingo, nós temos um super baile com os serranos.
1: E anúncio, patrão, os serranos aí para fechar. E lembrando, né, porque é no dia 6, dia 7 é feriado, 7 de setembro. Então o pessoal pode vir que depois dá para dar aquela descansada.
2: Com certeza, né? Vamos fazer um bailão aí, com certeza. E o pessoal vai participar, que o pessoal vem e gosta dos bailes que saem aqui na comunidade. E com certeza esse baile vai ser mais um grande sucesso.
3: É, a Ronda, 19ª Ronda Crioula do Piquete Cambará, que estará sendo realizada de 4 a 6 de setembro. Essa confirmação, seu Cláudio, baile com os serranos no dia 6, no encerramento. E terá também aí no dia 4 o acendimento da chama crioula às 5 da tarde no túmulo do casal homenageado em memória, Albino e Eva dos Santos, no cemitério do Rincão dos Coelhos. À noite serão homenageados o casal Gilberto Francisco Geller e Sônia Terezinha de Moura Geller e a empresa Bebidas Batista e Carvalho. Ainda no sábado, as atividades começam às 7 da manhã com o tradicional café campeiro. À noite serão homenageadas as empresas Avinova e Matrisol. Após a cerimônia haverá jantar baile, né, com animação do grupo Caso Novo, às 19 horas, e Os Serranos a partir das 8h30 da noite no domingo, então, para encerrar. E ainda teremos no domingo homenagens ao Grupo de Terceira Idade Santa Bárbara e ao Proboate, Comunidade Santa Terezinha. O encerramento acontecerá ao meio-dia, com extinção da chama crioula às 3 horas da tarde. Portanto, é o convite que ficou e o destaque relacionado ao lançamento da 19ª Ronda Crioula do Piquete Cambará. Ontem fomos muito bem recebidos lá, viu, seu Cláudio? 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
3: E sem falar da hospitalidade de toda a comunidade. Abraço pro Paulinho, para a patroa, para toda a família aí do Piquete Cambará.
4: Muito bem, assim como o Piquete Cambará, os demais piquetes e também CTG da região já estão organizando aí as suas rondas crioulas, que terão, como sempre, o apoio aqui total da Rádio Cristal. Vou lembrando mais uma vez, seu Igor, a temperatura 10 graus neste momento.
1: É, e não perca a hora, 7 horas e 22 minutos.
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0: Não esqueça, vem aí a grande festa de São Judas Tadeu, lá no bairro Ipiranga, no dia 2 de agosto. Dias 30, 31 e 1º de agosto, tem o tríduo às 19h30 na igreja. No domingo, dia 2, às 10h30, missa festiva. Ao meio-dia, almoço com churrasco e buffet livre. 14h, reunião dançante animada pela banda Nova Magia. Durante o tríduo e também no sábado, haverá venda de assados de porco e cuca caseira. A rifa também está sendo comercializada no valor de R$10 a cartela. É a grande festa de São Judas Tadeu, lá no bairro Ipiranga, no dia 2 de agosto. Toda a comunidade está convidada.
1: É, esses e outros destaques. Na sequência, a gente retorna com mais Conectado para você.
0: É, em seguidinha, teremos aí muito mais informação. Vamos lembrando, 10 graus a temperatura, 7 horas 26 minutos.
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7: 7 horas e 28 minutos. 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
8: 10 graus.

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7: Seu Vigor, vamos trazer mais informações em seguida. Lembrando, a temperatura neste momento, ela é de 10 graus aqui no centro de Soledade.
8: É, 10 graus e a hora certa, 7h32, então perca a hora, 7h32.
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8: É, seu Cláudio, agora eu com outro Cláudio Fly por aqui também, Cláudio, e ontem eu recebi um ouvinte nos mandando, cara, até abraço pro Anthony Niederle, ele que é advogado, corretor de imóveis aqui no município, relatando a dificuldade dos ouvintes, principalmente após essa mudança na 386 que você destacou ontem aqui brilhantemente, Cláudio Fly, que agora piorou a travessia, né, pelo acesso, que nem diz, que nem trata o pessoal da CCR, inicialmente falavam-se em túnel, né? Ou seja, agora sim é só um ponto mesmo para ter acesso ao outro lado do bairro Botucaraí. E os moradores agora, as pessoas que circulam, estão pedindo alternativas, né? Porque um trajeto que é para te passar em menos de um minuto, tu tá passando em 20 a 30 minutos, porque quando tu chega tem um quebra-mola. É. E depois tem o fluxo de quem faz a volta lá, quem atravessa e quem vem do outro lado, né? Então trava tudo. E muitos ouvintes relatando essa situação. Tem alguma projeção da CCR? Não tem? Qual que é a situação do local aí, Cláudio Fly, por gentileza?
10: Bom dia. Bom dia, Igor. Bom dia, Cláudio Schmidt, Tocaio, né? Juntos vamos aí mais uma manhã de trabalho, finalizando aí a semana hoje, sexta-feira. Pois bem, Igor, essa informação também bateu a porta aí do jornalismo da tua Rádio Cristal, referente aos motoristas, né, que trafegam pela BR-386 entre Soledade e Pontora Xavier, que teve esta implantação, né, esse novo rearranjo, né, definitivo de tráfego no trecho C das obras de duplicação da rodovia. E tem dado bastante transtorno, ou seja, o trânsito lento, também os acessos ali ficou bastante complicado. Eu acredito que a empresa responsável deverá rever essa situação, até mesmo pelo número de reclamações e de insatisfação pelos usuários daquela via. E esses quilômetros, eles são do 249, lá em Barros Cassal, até o 251, acesso Arvorezinha. Então, com esta situação, essas duas estruturas, trazendo aí com uma certa insatisfação aí para os motoristas, lentidão e bastante atenção ali no local. Cláudio,
8: e essa mudança que foi aí nesses quilômetros que dão acesso, né, em direção a Barros Cassal, em direção à Arvorezinha, está desencadeando nesse local entre, exato, os bairros, né? E está causando muita preocupação. Acho que as autoridades...
10: Reflete aqui, né?
8: Reflete aqui, bem próximo ao posto, sim, ali. O que que a gente sugere, né? Que as autoridades realizem outra viagem, né? Porque só conversar com os profissionais aqui, acho que não vai dar. Alguma alternativa tem que ser tomada, porque por mais que tenha aquela liberação do fluxo ali, tá muito lento, né? Então, horários de pico entre 11 em diante e a partir das 5h30, 6 horas da tarde, chega às vezes dá congestionamento aqui no estoque, no trevo principal, né, de acesso à Soledade. Então, acho que todo mundo teve a boa intenção de fazer essa busca aí, ninguém está criticando a busca, né? É importante nós deixarmos claro. Só que algumas coisas têm que ser readequadas a partir do momento que se começa o funcionamento. Como é que o treinador do Inter falou, Argel, que às vezes você quer trocar o pneu com o carro andando. Exato. Né? E o que que acontece? A grande preocupação está essa, porque está tudo desencadeando em um lugar só. E por isso que gera a lentidão e trânsito parado, muitas vezes.
10: Né? Tem que rever a situação, né? Aqui no bairro, que dá acesso ao bairro Botucaraí, né?
8: Na verdade, ali os dois lados é bairro Botucaraí, né? Daí é a travessia do bairro Botucaraí. Eu vi que o pessoal, muitas vezes, alguns colegas aí de imprensa, de outros veículos, estavam utilizando a travessia do bairro Missões para o bairro Botucaraí. Mas ali é a altura bairro Botucaraí, né? Então, vai lá para o Bom Jesus, né, para o Primavera, que são duas comunidades dentro do bairro Botucaraí. Muita gente trata também a comunidade do Primavera e Bom Jesus como bairros, né? Isso não, estão dentro do bairro Botucaraí. Vamos falar de outros. Teve tombamento de carreta também, meu querido?
10: Teve. Uma carreta tombou na BR-386, lá em Pouso Novo, e provocou congestionamento, né? Foi ontem, no final da tarde, no quilômetro 306 da BR-386, onde as informações, segundo a Polícia Rodoviária Federal, o veículo trafegava no sentido interior capital, quando o motorista perdeu os freios, não conseguiu dominar o volante e provocou esse tombamento. A carreta transportava chapas de MDF, permanece no local, inclusive a Polícia Rodoviária Federal, agora nas primeiras horas da manhã, já está orientando os condutores que estão trafegando pela Serra de Pouso Novo para redobrar a atenção. A carreta permanece tombada e será removida ao longo desta sexta-feira. E uma outra informação que a gente vai trazer em destaque aqui é o trabalho da Polícia Civil, que segue investigando o assassinato do presidente da Cervox e ex-prefeito de Nova Brécia, Diógenes Laste. O que que evoluiu esse trabalho, que é comandado pela delegada de L. Calmo Stob, que é titular da DP de Encantado? Inclusive, ela falou em entrevista à tua Rádio Cristal que a linha de investigação trabalha com a hipótese de motivação passional. Inclusive, o acusado ficará preso até o inquérito ser concluído e encaminhado à justiça. Os agentes da DP de Encantado estão trabalhando aí com uma certa celeridade para esclarecer a motivação desse crime. Inclusive, hoje, sexta-feira, as oitivas com novas testemunhas seguem, inclusive para definir qual era a relação entre o suspeito e a vítima, o planejamento, como ele arquitetou toda a situação para chegar até o homicídio e se há mais pessoas envolvidas também. O acusado, já foi dito, que tem 54 anos, residente de Soledade e também possui antecedentes como lesão corporal, registros por ameaça e também crimes patrimoniais. Dentro do jornalismo, nós vamos trazer também a atualização desta investigação, que no qual a Polícia Civil de Encantado trabalha nesta sexta-feira e deverá dar seguimento também no final de semana para concluir o inquérito e encaminhar à Justiça.
8: Tá certo. Mais algum destaque?
10: Seriam estes.
8: Sequência.
10: Né? Na sequência, a gente vai fazer o giro, vai visitar aí os órgãos de segurança e atualizar as informações.
8: Tá certo. Obrigado, Cláudio Fly, com informações importantes relacionadas aí às estradas. A tua Rádio Cristal vai seguir acompanhando, né? A gente elogia quando houve ação aí para a travessia da BR-386, mas agora o relato não é de um ouvinte, são de vários ouvintes. A preocupação, vamos seguir acompanhando o que as autoridades estarão realizando. Não perca a hora, 20 minutos faltando para as 8.
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8: Paulinho Paes por aqui e a noite foi de terror para os gremistas. Mais uma vez, a zaga parou. Eu vou ter que dizer, quando o problema é qualidade, viu, Paulinho? Não tem o que fazer, às vezes tem que nascer de novo, viu? E eu acho que, olha, o Grêmio, meus amigos, consegue estar pior que o Inter. E olha que o Inter tá mal. Paulinho, o que é que dá para destacar? O Grêmio vai ter que reverter, fazer o que não fez ainda, né? Nos últimos meses, jogar bem e vencer. Vamos ver o que vai acontecer nessa Sul-Americana. Bom dia.
16: Bom dia, Igor. Cláudio Schmidt, eu vou te dizer mais. Acredito que o técnico Luiz Castro esteja na corda bamba. Se o Grêmio não vencer o Fluminense, a direção não vai ter como manter. E a tendência é o Grêmio não vencer. Essa é uma tendência hoje. O futebol, tudo pode acontecer. A lógica nem sempre prevalece. O Grêmio pode ir lá e fazer uma boa partida e vencer o Fluminense, o que não é o mais lógico hoje. E se isso não acontecer, a pressão vai ser muito grande e o Grêmio não terá como segurar o Luiz Castro. Com um minuto de jogo, um minuto e meio, o Grêmio já sofreu um gol do Bolívar, um grande time. Nossa, o Bolívar é um grande time, perigoso. E o Grêmio conseguiu perder por 3-2. E eu escutava a repercussão, só não levou mais porque o goleiro Everton, no final do jogo, fez duas defesas que evitaram que o resultado fosse mais elástico. Agora tem o jogo no próximo dia 30 na Arena para que o Grêmio possa reverter o resultado. O Grêmio preservou alguns jogadores, até mesmo porque estavam suspensos e outros não podiam jogar, para o jogo de domingo contra o Fluminense, 6:30 da tarde, na Arena, em que a vitória é indispensável para fugir e se afastar da zona do rebaixamento.
8: Tem que vencer, senão volta. E pode jogar na zona do rebaixamento, né? Porque o Vasco joga no sábado, Vasco e Remo, se eu não me engano. Quem vencer, passa o Grêmio. Paulinho, o Inter trabalhando também para o final de semana.
16: É o Inter que joga no sábado, 6:30 da noite, contra o Atlético Paranaense na Arena da Baixada. Você sabe que o Internacional sempre fez bons enfrentamentos diante do Atlético Paranaense, embora a sua equipe seja também limitada. O Inter vai em busca de um resultado positivo. O empate já seria um grande resultado para o Internacional. Mas é claro que a vitória seria mais o ideal. Mas, enfim, com as dificuldades, com o baixo futebol desempenhado, o Internacional vai ter que jogar muito mais para fazer o que não vem fazendo nos últimos jogos, que é jogar bem e vencer o Atlético Paranaense na Arena da Baixada.
8: Paulinho, sobre... Ah, tu vai falar mais disso.
16: Não, eu estava pegando aqui, Igor, a tabela de classificação e que coloca o Grêmio na 16ª colocação com 21 pontos ganhos. O Internacional é 14º colocado também com 21 pontos. Dependendo dos resultados da rodada, ambos poderão entrar na zona do rebaixamento. Porque se o Mirassol vencer e o Vasco da Gama vencer, os dois estarão na zona do rebaixamento. O que a gente não imaginava que isto poderia acontecer. Então, o Vasco joga, é que o Vasco joga contra o Mirassol. Daí não haverá essa possibilidade de ambos entrarem na zona do rebaixamento. É só por isso, porque senão isto poderia acontecer na rodada. Mas pela sequência de jogos que o Grêmio e o Internacional terão pela frente, pesada, né? Isso é muito provável que aconteça.
8: É. Paulinho, eu ia te perguntar sobre as equipes que jogam o estadual aqui do futsal. Qual que é a projeção? Universidade do Chile, Soledade Futsal.
16: O Soledade folga neste final de semana, não haverá rodada aí da Liga Gaúcha da Série C. A projeção é para o jogo diante do Arsenal no dia 1º de agosto no Zecão Martins. E a equipe da Universidade do Chile aguarda então as definições aí por parte da Liga Sul-Rio-Grandense de Futsal em relação à sequência do campeonato, especialmente a segunda fase.
8: Futsal do interior tem rodada esse sábado.
16: No sábado, lá na comunidade do Pontão da Boa União, jogos que estão marcados aí para a parte da tarde. O São José é quem vai sediar a rodada deste final de semana. Aliás, jogos importantes que estarão acontecendo e que a gente quer trazer aqui para a nossa grande audiência. Teremos às 14h da tarde o confronto do Nacional contra o São Roque na categoria principal. Na sequência, a categoria veterano entre o São José, dono da casa, contra o Pinhal, 2h45. Às 13h30 tem Santa Bárbara e São José, na categoria principal. E às 4h15 da tarde, Ospiá contra Margem São Bento, fechando a rodada do futsal do interior, Taça Sicredi, amanhã, lá no Pontão da Boa União.
8: Tá certo, mais destaques...
16: E o voleibol, que terá sequência no domingo, terceira rodada no Zecão Martins, 14h30 da tarde tem Val Gama contra Fúria Azul. Na sequência, 13h30 da tarde, Val Ômega contra Elite Voleibol. E fechando a rodada no Zecão Martins, 16h30 da tarde, parceria do vôlei contra Val Beta. São os jogos do voleibol misto de quadra, domingo no Zecão Martins. E as demais informações, às 11h30 da manhã, com o Cláudio Fly no Temática e a 1h15 no Na Torcida.
8: Com certeza, informações importantes aí também do esporte no Na Torcida. Não perca a hora, 13, faltando para as 8.
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7: Vamos conferir aí os nossos indicadores econômicos. Começamos com a Bovespa, que fechou em queda de 0,46%, aos 176.723 pontos. A moeda, o euro, teve uma valorização de 0,37%, peso também valorização frente ao real de 0,32%, e o dólar, valorização de 0,65%. Vamos lembrando, a taxa Selic está em 14,25%. O IGPDI, que é o da construção civil, continua negativo em 3,59%. E o IGPM, da Fundação Getúlio Vargas, também resultado negativo em 3,11%. São os nossos indicadores econômicos desta manhã.
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7: Cristal na rádio do teu tempo, vamos lembrando, a temperatura 10,5 graus agora aqui no centro da cidade.
8: É, 11 minutos faltando para as 8.
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8: 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E vem aí a festa de São Judas Tadeu no bairro Ipiranga, dia 2 de agosto, seguinte programação maravilhosa, também 30, 31 de julho e 1º de agosto tem trido, enfim, a festa de São Judas Tadeu.

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12: Muito bem, 7 horas e 57 minutos. A seguir você acompanha Notícias da Hora.

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5: 8 horas. 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Mais de 1.800 pessoas estão fora de suas casas após os novos episódios de chuva no Rio Grande do Sul. Conforme os dados da Defesa Civil, na noite de quinta, 1.315 pessoas estão desabrigadas em 16 cidades afetadas pela elevação de rios e pela chuva constante que atingiu o Rio Grande do Sul desde a semana passada. Ainda segundo o boletim, 565 pessoas permanecem desalojadas. Aquelas que precisam deixar a própria casa e encontram abrigo com familiares ou amigos. O levantamento do órgão estadual registrou danos, como destelhamento de residências e vias obstruídas, em 194 municípios gaúchos. A consulta ao terceiro lote de restituição do imposto de renda estará disponível a partir das 9 horas da manhã desta sexta, nos canais oficiais da Receita Federal. O pagamento será efetuado em 31 de julho, diretamente na conta bancária ou no Pix, que foi indicado na declaração. A Receita deve pagar aproximadamente R$4,5 bilhões de reais em restituições do imposto de renda nesse terceiro lote, abrangendo cerca de 2.700.000 contribuintes. 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A proposta de cessar fogo apresentada pelos Estados Unidos ao Irã foi recusada, segundo o jornal norte-americano The New York Times. O documento de autoria de Donald Trump foi entregue ao primeiro-ministro iraquiano Ali al-Zayed, que levou a proposta ao governo iraniano. Ainda não há detalhes sobre as condições da proposta enviada pelo governo norte-americano. No entanto, segundo o jornal, o Irã não demonstrou interesse em fechar acordos temporários e busca uma solução definitiva sobre o controle do Estreito de Hormuz. 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
11: Grupo Central informa nota de falecimento e convite para enterro. Filhos Maria, Maria Salete, Osmar, Luísa, Solange, Luciara, genro, noras, netos, bisnetos, irmãos, cunhados, sobrinhos e demais familiares comunicam o falecimento de Dona Elvira Rodrigues de Moraes, ocorrido no dia 23, portanto ontem, no Hospital Frei Clemente, aos 80 anos. Seu corpo está sendo velado e recebendo homenagens na capela na posse Generoso. A cerimônia religiosa será logo mais às 11 horas da manhã e o sepultamento logo após no cemitério daquela comunidade. Por mais este ato de fé cristã, a família antecipa agradecimentos. Noticiamos o falecimento de Dona Elvira Rodrigues de Moraes, ontem ocorrido aos 80 anos de idade. Serviços fúnebres a cargo da Funerária Central. Plantão permanente na Júlio, ao lado do Hospital Frei Clemente. 3381-3960-999-99-4669.
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11: 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Vamos lembrando, temperatura mínima de 8 graus, a máxima não deverá passar dos 20 graus durante o transcorrer do dia. Umidade do ar está em 84%. Ventos do quadrante este e sudeste, 13 km por hora em média. Pressão atmosférica neste momento, 1.012 hectopascais. Visibilidade à distância é de 11 km. A lua está na fase quarto crescente. Bastante nebulosidade, podendo ainda ocorrer de forma isolada pancadas de chuva na nossa região. Seu Igor Binotto.
12: Com certeza, seu Cláudio. Estamos de volta, mais uma hora de muita informação, muitos destaques. A gente vai estar, a partir de agora, com todos os destaques, seguindo, né, com as primeiras informações do seu dia. Vamos fazer o seguinte, agora 8 horas e 7 minutos. Vamos seguir com informações das estradas?
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12: Cláudio Fly, por gentileza, quais são as informações atualizadas da BR-386, as estradas estaduais da região de Soledade? Na sequência, o Cláudio Fly estará conosco para atualizar as informações aí relacionadas às estradas. Mas enquanto isso, seu Cláudio, vamos falar da parte religiosa, porque a tradicional procissão do padroeiro dos motoristas em Passo Fundo, a procissão de São Cristóvão, acontece no próximo domingo. A expectativa é que cerca de 5 mil veículos participem da carreata que homenageia agricultores e motoristas. A programação das festividades já teve início nessa quinta-feira, às 19h30, com o início do tríduo na Igreja Matriz. A segunda noite do tríduo ocorre hoje, também às 19h30. E no sábado, a terceira celebração será às 18h. No domingo, a programação começa às 7h30 da manhã, com a saída da procissão do bairro Boqueirão. É o bairro de quem chega ali, quem vai de Soledade, sempre chega aí pelo bairro Boqueirão, até a Igreja Matriz. Portanto, uma orientação, né? O pessoal que muitas vezes vão passear no domingo em Passo Fundo, vai estar diferente o trânsito, em virtude aí, pelo menos, pelo turno da manhã. Cláudio Flein, estava falando em trânsito aqui para quem vai domingo a Passo Fundo, que tem a tradicional festa de São Cristóvão. São mais de 5 mil veículos, né? E vamos atualizar o que tem de informação nas estradas aqui na nossa região, nas últimas horas, o que, tem de orientação aqui no Conectado.
13: Falou e disse. Estamos na programação jornalística aqui da tua Rádio Cristal, da unidade móvel, circulando pela cidade e observando a movimentação do trânsito na cidade e também nas vias que circundam a região norte do estado do Rio Grande do Sul. 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Nas informações, então, das estradas, volto a destacar aqui o que já falamos cedinho hoje, juntamente com o jornalismo aqui da Rádio Cristal, referente à Via Sul, que implantou esse novo rearranjo e tem trazido bastante questionamento para os usuários da 386 aqui nas cercanias de Soledade. Ou seja, esse trabalho que foi feito pela Via Sul concessionária da Motiva, que implantou esse novo rearranjo definitivo de tráfego no trecho C das obras de duplicação da rodovia, teve essa mudança, né, nas proximidades aí das passagens inferiores localizadas lá no quilômetro 249, acesso a Barros Cassal, e no 251, acesso a Arvorezinha. Mas, portanto, este rearranjo está trazendo também um problema muito sério para quem utiliza a via para o bairro Botucaraí, ali próximo ao posto Sim. Esse reflexo está surgindo nesse local, no bairro Botucaraí, ali, onde as pessoas, os motoristas, têm dificuldade para acessar por conta da lentidão do trânsito. Acredita-se que a Via Sul deverá tomar uma providência e, pelo menos, se não resolver, ao menos minimizar esta situação dos motoristas e dos usuários que trafegam pela 386, principalmente, que vai acessar ao bairro Botucaraí. Um outro destaque das estradas: uma carreta tombou no fim da tarde de ontem, por volta das 17 horas e 30 minutos, no quilômetro 306 da BR-386, na Serra de Pouso Novo. Segundo informações da Polícia Rodoviária Federal, o veículo trafegava no sentido interior capital quando o motorista perdeu os freios, o que provocou o tombamento. A carreta transportava chapas de MDF e, apesar do acidente, não houve feridos. E o trânsito ficou em uma faixa em cada sentido, onde ocorreu congestionamento, inclusive lentidão, naquele trecho. A Polícia Rodoviária Federal, agora pela manhã, pede aos condutores que estão indo para aquela região, ou seja, pela Serra de Pouso Novo, para redobrar a atenção. A carreta permanece tombada naquele local e será removida agora pela manhã, né? Se não pela manhã, ao longo desta sexta-feira. Então o local apresenta grande fluxo já nesse momento, nesse horário, de veículos e a restrição parcial da pista. Então a Polícia Rodoviária Federal pede aí para aumentar e redobrar a atenção neste local. 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Eu volto daqui a pouco mais com informações através da Unidade Móvel, Igor.
12: Tá certo. Obrigado, Cláudio Fly. Na sequência, ele retorna com mais informações no programa.
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11: Muito bem, já de imediato vamos trazer a Cátia Valente com a previsão do tempo, não somente para esta sexta-feira, projetando aí o final de semana e também os primeiros dias da semana que vem. Olá, Cátia.
16: Olá, amigos e caros ouvintes. Ao longo desta sexta-feira tem bastante nebulosidade e eventualmente algum chuvisco aqui na nossa região. Seria mais chuvisco mesmo, não tem assim previsão de chuvas expressivas não. Nós vamos ter uma trégua nessa condição de volumes mais expressivos por aqui, mas posso adiantar que a trégua será pequena. Bom, mas ao longo do dia de hoje, a temperatura vai subindo gradualmente, as máximas previstas devem oscilar entre 19 e 21 graus em média por aqui. Para o final de semana, o que que se espera? Neste sábado, segue essa condição de bastante variação de nebulosidade e ainda uma umidade presente aqui pela região. Então, não se descarta totalmente algum chuvisco, mas isso assim, ó, é de forma bem isolada mesmo. Eu diria que é mais variação de nebulosidade que predomina por aqui. As temperaturas também não são nem muito baixas e também não são altas e não oscilam tanto assim ao longo do dia. As mínimas por aqui devem ficar entre 9 e 11 graus e as máximas à tarde entre 20 e 21 graus. E no domingo, essa mesma condição, porém, a maioria dos prognósticos indicam que aos poucos a chuva deve retornar. A partir da tarde, as instabilidades devem voltar a ganhar força e a próxima semana será de chuvas. Com a previsão do tempo, Kátia Valente.
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11: Muito bem, Cátia Valente nos atualizou aí com as informações da meteorologia. Nosso amigo Daniel Ferreira, grande amigo aí da família, está sempre ligado na Cristal, sempre nos acompanhando, sempre nos sintonizando, seu Igor Binotto.
12: Com certeza, abraço para o Daniel, pessoa extraordinária aí na nossa comunidade. Nós vamos falar sobre o Comaja, que confirma aí concurso Miss Turismo, uma novidade para promover o turismo na nossa região. A reportagem é do João Gabriel Nunes.
17: Escolha da Corte Regional da Rota das Terras, o concurso da Miss Turismo, foi pauta de alguns questionamentos nas redes sociais. A tua Rádio Cristal conversa agora com a Márcia Rossato, ela que é secretária executiva da Comaja, sobre esse evento. Márcia, seja muito bem-vinda à Rádio Cristal.
18: Bom dia, João Gabriel. Bom dia, ouvintes da tua Rádio Cristal e mais Nova Soledade. É muito bom até poder falar com você aí para falar sobre um dos departamentos do Comaja, que é a Rota das Terras Encantadas, né? O Comaja, como o povo sabe, ou muita gente ainda não sabe, ele tem várias atuações e uma delas é o turismo.

0: muitas cortes, né, como rainha e princesas. E daí, no outro ano, no ano subsequente, acontece a escolha da corte regional. Então, isso já vem, João Gabriel, há muitos anos. Desde 2009, pelo menos, acontece, mais ou menos a cada 2 anos, a escolha das cortes, tá? Era para ter sido até o ano passado, mas acontece que alguns municípios também, por N motivos, não conseguiram eleger as suas novas cortes, então foi feito esse ano.
1: Márcia, a gente sabe que a Rota das... Só um minutinho, Márcia, eu vou te interromper só um minutinho para a gente trazer aqui que a Rota das Terras elegeu nessa eleição Franciele Maria Schneider, de Lagoas Três Cantos, como senhora de turismo 2026, Fernanda Possani Ávila, de Saldanha Marinho, como a primeira princesa, e Jordana Maurer Campos, de 15 de novembro, como a segunda princesa. Como é que funciona esse concurso?
0: Tá, assim, João Gabriel, acho que é interessante para isso esclarecer como funciona o concurso e toda essa organização. Nós temos a nossa diretora de turismo, que é a Carolina Lopes, ela é turismóloga, ela trabalha aí no turismo há muitos anos, né? Cerca de 20 anos ela trabalha no turismo aqui conosco, então ela vai conseguir te explicar bem direitinho como funcionou, mas é um concurso de beleza, tem um concurso que tem a parte de entrevista e também, digamos, de conhecimento, então, e o desfile propriamente dito, né? Então são várias etapas aí que as jovens que foram escolhidas nas suas cidades, elas vêm e concorrem regionalmente. É esse o intuito, né? Para divulgar também o turismo, para elas conhecerem e levarem o trabalho do Rota das Terras nos seus municípios e na região. Também quando acontecem as feiras nos municípios, elas participam, elas visitam, elas levam também essa bandeira do turismo durante o seu reinado nos seus municípios e também regionalmente, no caso, essas que ficam à corte, né, à corte regional.
1: Márcia, a gente sabe que alguns dos questionamentos levantados por rádios da região de Ibirubá são principalmente nesse evento realizado, vamos ressaltar, por um setor do Comaja que tem um orçamento fora do Comaja, mas que ele não teve a presença da imprensa. Como é que aconteceu essa questão?
0: Isso aí, acho que assim, bem a questão da diretora mesmo pode te explicar, porque a gente teve algumas conversas, né? Inclusive, eu também acho bacana, e quanto maior participação, mais, digamos assim, melhor é. Mas o temor é justamente isso, são 18 municípios, né? Tem ali 50 rádios e jornais, né? O ambiente, digamos, onde foi feito, talvez ele era um pouco restrito de espaço para acomodar toda a imprensa, né, que viria. Então, eu acredito que foi nesse sentido, né? Porque não tem por que esconder tanto, que nós não foi com o intuito de esconder alguma coisa, né? Acho que foi no intuito justamente de poder fazer com tranquilidade, com calma, sem muito alvoroço, vucu-vucu, digamos assim, da imprensa, que normalmente, e é o trabalho dela, né, fazer entrevista, de repente está ali no meio, circulando, né? Então, acho que em outras oportunidades já tiveram, digamos assim, não vou dizer problemas, mas questões que alguma família não conseguiu ver o filho da candidata porque o fulano passou na frente, sabe, essas coisas do momento mesmo? Então, acredito que foram por esses motivos, assim, mas não foi com o intuito de esconder o evento, ao contrário, né? A gente quer mais é divulgar o evento, né? Mas acho que é interessante a gente fazer também você uma entrevista com a diretora, ela tirou até uns dias de férias em função que esse evento ele foi também bem trabalhado, teve bastante participação dela, então acredito que é interessante ouvi-la também. Mas eu fico feliz, João Gabriel, por poder explicar para o pessoal que, por exemplo, Soledade faz parte do Comaja, tá? mas não Sim. faz parte do turismo do Comacha.

0: tá? O turismo no Comarja, ele é um departamento, digamos assim, quase que autônomo dentro do consórcio. Nós temos o departamento de saúde, que é um outro departamento importantíssimo, que esse Comarja faz parte, o Soledade faz parte, e tem também os departamentos especiais e projetos especiais. Como, por exemplo, hoje nós estamos aí trabalhando num projeto novo pelo Comarja, que Soledade poderá fazer parte, se quiser, e vai estar incluído, porque ela faz parte do consórcio. Com exceção do turismo, Soledade faz parte dos outros departamentos. Nós estamos trabalhando no serviço de inspeção municipal, trazer o selo de inspeção municipal, o SISB, que é também o selo que dá a condição para as agroindústrias comercializarem os produtos de origem animal em todo o território local, regional, estadual e, quiçá, federal. Então, isso a gente está trabalhando hoje. É mais um serviço do Comarja que a gente está fazendo, inclusive hoje à tarde. Hoje de manhã nós temos uma reunião de alinhamento e à tarde temos uma reunião com os municípios para implementar esse serviço, né? A gente já vem numa série de organizações para implementar isso nos municípios. Temos outras ações também. Temos um departamento de licitações, que é o nosso grande trabalho para os municípios. Nós fizemos mais de 28 grandes licitações que atendem aí aos municípios nas suas inúmeras demandas, desde pneus, desde material escolar, de material ambulatorial, que a gente está fazendo logo a seguir, é uma das próximas licitações que a gente está fazendo, fraldas para a área de saúde, assistência social, de alta qualidade, que a gente conseguiu fazer. Então, nós temos inúmeros outros trabalhos também, e que são assim, que trazem um benefício enorme a nível de municípios pela questão das compras compartilhadas, e que então o Comarja, ele é muito maior do que só o turismo. O turismo é um dos braços, assim como esses outros que eu estou te falando. Então, e o turismo, ele tem um orçamento próprio. Então, foi desse orçamento, da participação desses municípios que contribuem para o Rota das Terras, que foi feito esse baile, tá? Essa escolha. Então, não foi feito com recurso da outra parte do Comarja. E esses municípios, eles autorizam, eles participam, têm reuniões mensais. Então, é tudo feito com autorização dos secretários, diretores de turismo dos municípios.
1: Você ouviu a manifestação de Márcia Rossato, ela que é secretária executiva da Comarja, sobre o evento realizado na Escolha da Corte Regional. Para a tua Rádio Cristal, João Gabriel Nunes.
2: Muito bem, Cristal, na tua rádio, nós estamos agora com a temperatura, subiu um pouquinho a temperatura aí, seu Igor, está em 11 graus neste momento aqui no centro.
3: E não perca a hora, 8 horas e 27 minutos.
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2: Muito bem, seguidinha, estamos de volta aí. O Cláudio Klein nos traz as informações da Brigada Militar e Corporação de Bombeiros. Vamos acompanhar também o resultado da loteria e muito mais. 11 graus a temperatura.
3: É, e a hora certa, 8:30.
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5: 8:35.
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7: 11 graus.
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3: Cristal, a rádio do teu tempo, temperatura está subindo aí, seu Igor. Neste momento, ela está em 11 graus no centro da cidade.
5: 21 minutos faltando para as 9.
0: Destaque para as últimas ocorrências na Brigada Militar.
5: Por gentileza, Claudio Fly, quais são as informações atualizadas em nível de Brigada Militar?
6: 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Em relação à Brigada Militar, dentro da normalidade, apenas aquelas ocorrências de praxe, o trabalho extensivo durante madrugada, durante as 24 horas da gloriosa Brigada Militar aqui em Soledade. A Corporação dos Bombeiros também não registrou nenhuma ocorrência de relevância. Na região, homem foragido da justiça é preso pela Brigada Militar no centro de Passo Fundo, nesta madrugada, às 5 horas e 20 minutos, na Avenida Brasil Leste. Durante o patrulhamento, perceberam um homem rondando estabelecimentos comerciais. Ao notar a aproximação da viatura, ele mudou repentinamente de direção e acelerou o passo, levantando suspeitas. Na abordagem, os policiais identificaram o homem e, após consulta ao sistema, constataram que ele possuía um mandado de prisão em aberto, na condição de foragido da justiça. E um outro destaque para servir de exemplo e também, para se ter cuidados, né? Com os crimes que estão ocorrendo aqui na região. E também, claro, a gente às vezes pensa que somente o crime através do celular, o golpe através do seu celular, do WhatsApp, do e-mail, e na verdade o golpe do bilhete, ele permanece presente aí pelo parte dos golpistas. Só para se ter uma ideia, uma mulher em Getúlio Vargas, uma idosa de 64 anos, perdeu 30 mil reais. Inclusive, dentro deste golpe, uma dupla passou a dizer que a mulher havia sido contemplada com um prêmio de 9 milhões na loteria, mas que, por ser testemunha de Jeová, não queria ficar com o dinheiro. Os golpistas convenceram a vítima de que ela deveria depositar 30 mil reais. Após isso, ambos receberiam parte do suposto prêmio. A mulher foi levada até uma agência do Sicredi, transferiu 30 mil reais para a conta de Matheus Antônio da Cruz. Antes da operação, foi orientada a deixar o celular no carro e no caixa mentiu que o dinheiro seria para a reforma de um apartamento, conforme instrução dos criminosos. Após a transferência, o homem alegou que ainda faltavam 10 mil para completar o valor combinado e marcou um novo encontro para o dia seguinte. Somente depois a vítima percebeu que havia caído em um golpe e procurou a polícia. Ou seja, não ficou com os 90 mil e muito menos com os 30 mil reais que lhe pertencia. Eu volto daqui a pouco mais da Delegacia de Polícia de Soledade com as informações das últimas 24 horas.
5: Tá certo, obrigado Claudio Fly, informações importantes aqui na Cristal.
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3: Vamos rapidamente aqui trazendo a loteria. Começamos pela Loto Fácil, concurso 3.743, que teve 4 apostas ganhadoras. As dezenas 2, 3, 4, 5, 9, 10, 11, 13... 15, 18, 19, 20, 21, 23 e 25. Portanto, não está acumulada, paga hoje 2 milhões de reais. Tivemos também a Quina, concurso 7.073, 4, 9, 32, 34 e 46. A Quina acumulou 15 milhões e meio. Estimativa de prêmio para hoje na Quina. Tivemos também o dia de sorte, mês da sorte, o mês de setembro. Uma aposta ganhadora aí, levou R$246.802,55. Acertou, é de Brasília, a aposta que foi feita lá na capital federal. Acertou as dezenas 2, 7, 13, 20, 23, 25 e 28. Não está mais acumulada, a estimativa de prêmio para hoje, no dia de sorte, é de mais ou menos 100 mil reais.
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3: Já voltamos trazendo as últimas informações da área da segurança com a Polícia Civil.

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14: Cristiano, tua rádio, muito obrigado por estar conosco, nos prestigiando aí, nos dando o valor da sua sintonia. A temperatura continua em 11 graus aqui no centro.
15: É, e a hora certa, 6 minutos agora, faltando para as 9.
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15: É, quem fala conosco é Cláudio Fly. Vamos encerrar o giro de informações, Cláudio.
17: 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Na delegacia de polícia aqui de Soledade, tudo transcorrendo dentro da normalidade, a troca de plantão agora durante essas primeiras horas. Novos agentes assumem mais 24 horas e trabalhando, claro, sempre em harmonia com as demais forças de segurança em prol da segurança da comunidade de Soledade. Nada de ocorrência que mereça destaque na jornada desta manhã. Olha, o destaque então para a região, a Polícia Civil segue investigando o assassinato do presidente da Serfox e ex-prefeito de Nova Brécia, Diógenes Last. Segundo informações da delegada de L. Calmo Stob, titular da Delegacia de Polícia de Encantado, inclusive falou em entrevista à tua Rádio Cristal, que a linha de investigação é com uma hipótese de motivação passional. O acusado está preso e vai permanecer preso até o inquérito de ser concluído e encaminhado à justiça. Os agentes estão trabalhando com celeridade para esclarecer a motivação do crime. Inclusive, as oitivas com as testemunhas seguem nesta sexta-feira para definir qual era a relação entre o suspeito e a vítima, o planejamento do crime, como foi arquitetado o crime e também se há mais pessoas envolvidas, se há um possível mandante. Tudo isso está sendo investigado. O acusado tem 54 anos, reside em Soledade e possui antecedentes por crimes como ameaça, registros por ameaça, lesão corporal e também crimes patrimoniais. Segundo as informações, ele teria furtado esse automóvel, uma Parati, aqui em Soledade, no qual ele utilizou esta Parati para se deslocar de Soledade até Coqueiro Baixo. E lá ele permaneceu nas proximidades antes da chegada da vítima, o seu Diógenes Laste. Inclusive, pessoas que residem no local passaram já essas informações para a polícia que ele teria sido visto nas cercanias lá do clube, antes dos três disparos com o revólver calibre 38. mas como ninguém o conhecia, passou por despercebido. Bom, segundo informações também que foi passadas para a Brigada Militar, brigada que prendeu em flagrante o suspeito horas após o crime, ele teria espontaneamente assumido a autoria desse homicídio. Mas, chegando na delegacia de polícia de Encantado, ao ser interrogado pelos policiais, pela autoridade policial, ele permaneceu em silêncio, no qual é uma prerrogativa que ele tem. E, por conta disso, o crime ainda depende da sequência das diligências. A Polícia Civil também segue trabalhando com a situação de que não há indícios até o momento que o assassinato tenha contado com a participação de uma segunda pessoa, ou seja, um mandante. 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Desejando a todos um bom final de semana. Voltamos na sequência a qualquer momento.
15: Tá certo, obrigado, Cláudio Flein. Aqui um registro antes de terminarmos. Seu Cláudio morreu nesta sexta-feira, aos 83 anos, o ex-prefeito de Carazinho, Ailton de Jesus Martins de Magalhães, ex-radialista também, conhecido por sua atuação. A trajetória começou em Carazinho, também trabalhou em algumas emissoras na região, inclusive aqui em Soledade. Abraço pro seu Ailton, que Deus o tenha. Grande seu Ailton Magalhães. Paz e bem, fique com Deus e a gente retorna na segunda-feira.
14: Muito bem, muito bem. Portanto, aí vamos encerrando também a nossa participação. Apresentação, Cláudio Schmidt e Igor Binotto. Produção do Igor Binotto, equipe de jornalismo, o João Gabriel Nunes, o Cláudio Flein e a Catherine Gox. A gerência geral do Paulinho Paz, diretor-geral Frei Eudes Ângelo Capelari. Vamos também nos despedindo, agradecendo a você que nos acompanhou ao longo do programa. Vem aí notícias na rede e posteriormente Paulinho Paz com o programa Conectado.
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19: 9 horas. 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Nós vamos às informações da Central de Conteúdos da Rede Tua Rádio.
20: Na microrregião de Veranópolis, a ponte que liga os municípios de Cotiporã e Bento Gonçalves segue interditada nesta sexta-feira, mesmo após a redução do nível das águas do Rio das Antas. A decisão foi mantida após uma avaliação preliminar apontar danos na estrutura da travessia. De acordo com o prefeito de Cotiporã, José Carlos Breda, equipes do município estiveram no local nas primeiras horas da manhã para realizar a limpeza e também uma inspeção inicial. Após a vistoria, foi constatado que o primeiro tabuleiro da ponte, no lado de Bento Gonçalves, sofreu um deslocamento de aproximadamente 20 centímetros. De acordo com o prefeito, essa avaria exige cautela, pois ainda não é possível determinar se houve comprometimento dos calços de sustentação da estrutura. Com a diminuição do nível do rio, a próxima etapa será a realização de uma inspeção na parte inferior da ponte para verificar as condições estruturais e identificar a extensão dos danos. Somente após essa avaliação será possível definir quando a travessia poderá ser realizada. Até que a análise seja concluída e haja garantia de segurança para os usuários, a ponte permanecerá interditada e a opção de rota alternativa é pela Serra das Antas, entre Veranópolis e Bento Gonçalves. O trânsito opera no sistema de pare e siga. Da tua rádio veranense de Veranópolis, Daniela Afonso.
21: O Corpo de Bombeiros Militar de Vacaria foi acionado por profissionais da Unidade Básica de Saúde do bairro Jardim Toscano para atender a uma ocorrência envolvendo uma criança de 5 anos, que durante uma brincadeira na pracinha ao lado da unidade de saúde, prendeu o pé em um gancho metálico utilizado para a fixação da rede de uma goleira que estava sem a rede instalada, impossibilitando a retirada. Ao chegar no local, a guarnição realizou o resgate da criança, sendo necessário cortar parte da estrutura metálica da goleira com ferramentas de salvamento para liberar a vítima com segurança. Em seguida, os bombeiros imobilizaram um membro lesionado, prestaram os primeiros socorros e encaminharam o menino ao Hospital Nossa Senhora da Oliveira para avaliação médica e retirada do objeto. A criança apresentava constava apenas um ferimento superficial. Da tua Rádio Fátima de Vacaria, Luiz Barreto.
0: Em Soledade, a Câmara de Dirigentes Lojistas apresentou em Assembleia Geral Ordinária a prestação de contas do exercício 2025. O encontro foi marcado pela transparência e pelo detalhamento das ações desenvolvidas ao longo do período, permitindo aos presentes um amplo conhecimento sobre a situação financeira e administrativa da entidade. Segundo o presidente da CDL, Vanderlei Malman, o resultado foi positivo, tendo um superávit acima de R$100 mil. Da tua Rádio Cristal de Soledade, Paulinho Paes.
1: A Secretaria Municipal da Saúde reforça que nesta sexta-feira, 24 de julho, será realizada mais uma coleta de sangue do Hemo Lagoa, ponto fixo de coleta do Hemo Passo em nosso município. A ação é uma oportunidade para que a comunidade contribua com a manutenção dos estoques de sangue, fundamentais para o atendimento de pacientes que necessitam de transfusões. Para doar sangue nesta sexta-feira, realize o agendamento prévio pelos telefones WhatsApp. WhatsApp 3358-9601. A Secretaria da Saúde convida os doadores e reforça que um gesto simples pode fazer a diferença e ajudar a salvar vidas. Da tua rádio Cacique de Lagoa Vermelha, Daniel Carvalho.
22: Em Marau, destaque para a formatura da primeira turma do programa Jovem do Agro, prevista para o mês de agosto. Desenvolvida pela Prefeitura em parceria com o Instituto Manager, a iniciativa prepara jovens para a sucessão familiar no campo, aliando formação técnica, liderança, gestão e integração entre pais e filhos. Essa primeira edição reúne 40 participantes e apresenta índice de permanência superior a 90%, resultado considerado um dos melhores entre os municípios que desenvolvem o programa no Rio Grande do Sul e em Santa Catarina. Da tua rádio Alvorada de Marau, Ana Lúcia Giacomini.
23: O Serviço Autônomo Municipal de Água e Esgoto, SAMAI, informou que as fortes chuvas registradas nos últimos dias em Caxias do Sul podem provocar alterações temporárias na coloração da água distribuída em alguns bairros do município. Segundo a autarquia, a mudança ocorre em razão do elevado volume de água que chega à barragem do Faxinal, principal manancial de abastecimento da cidade. De acordo com o SAMAI, o aumento da vazão provoca movimentação de sedimentos acumulados no fundo da barragem, como terra, compostos orgânicos e minerais presentes naturalmente na região, especialmente ferro e manganês. Esses materiais podem ser captados juntamente com a água bruta e resultar em uma coloração amarelada durante a distribuição. Apesar da alteração visual, a autarquia ressalta que a água continua própria para consumo. Da tua rádio São Francisco de Caxias do Sul, Alice Corrêa.
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0: Paulinho Paes.
1: 9:08, temperatura em 12 graus no estúdio da tua Rádio Cristal.

0: 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Bom dia, estamos iniciando nesta manhã de sexta-feira, 24 de julho de 2026, o programa temática O Que Se Passa é Notícia. Até o meio-dia com muitas informações.
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0: Piquete Cambará anuncia homenageados da Semana Farroupilha 2026 na comunidade do Rincão dos Coelhos. Câmara de Dirigentes Lojistas de Soledade apresenta resultado positivo no exercício 2025. Festa do Colono e Motorista deverá movimentar grande número de pessoas na comunidade da Santa Terezinha no domingo. Larma em Cúria realiza almoço festivo de 62 anos. As informações do trânsito, da segurança, o esporte, a unidade móvel circulando pelas ruas da cidade, o espaço cristal na sua casa, serão alguns dos assuntos do programa. Você poderá interagir conosco através do sistema interativo. Mande seu WhatsApp 99222-9878. 99222-9878. Queremos a sua participação, a sua interatividade aqui no programa. 9 horas 11 minutos, temperatura em 12 graus. É o programa temática que você acompanha e que dá destaque agora para as informações do clima.
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0: É quem está conosco para atualizar as informações e a meteorologista Kátia Valente.
2: Olá, amigos e caros ouvintes. Ao longo desta sexta-feira tem bastante nebulosidade e eventualmente algum chuvisco aqui na nossa região. Seria mais chuvisco mesmo, não tem assim previsão de chuvas expressivas não. Nós vamos ter uma trégua nessa condição de volumes mais expressivos por aqui, mas posso adiantar que a trégua será pequena. Bom, mas ao longo do dia de hoje, a temperatura vai subindo gradualmente, as máximas previstas devem oscilar entre 19 e 21 graus em média por aqui. Para o final de semana, o que que se espera? Neste sábado, segue essa condição de bastante variação de nebulosidade e ainda uma umidade presente aqui pela região. Então, não se descarta totalmente algum chuvisco, mas isso assim, ó, é de forma bem isolada mesmo. Eu diria que é mais variação de nebulosidade que predomina por aqui. As temperaturas também não são nem muito baixas e também não são altas e não oscilam tanto assim ao longo do dia. As mínimas por aqui devem ficar entre 9 e 11 graus e as máximas à tarde entre 20 e 21 graus. E no domingo, essa mesma condição, porém, a maioria dos prognósticos indicam que aos poucos a chuva deve retornar. A partir da tarde, as instabilidades devem voltar a ganhar força e a próxima semana será de chuvas. Com a previsão do tempo, Kátia Valente.
0: Vamos dar destaque aí para as estações meteorológicas localizadas em Soledade e também na nossa região. As mínimas que foram registradas na estação Fontoura Xavier, 8 graus e 9 décimos. Na estação Dique Santa Luzia, 6 graus e 4 décimos. Na estação municipal em Soledade, 8 graus e 9 décimos. Tivemos também na estação Ibirapuitã, Bom Sossego, 10 graus e 5 décimos. Em Tio Hugo, 11 graus e um décimo. E no Mormaço, 12 graus e um décimo. Mínimas que foram registradas em Soledade e também na região.
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0: 9h15, temperatura em 12 graus, temática O Que Se Passa é Notícia. Já já tem a participação dos ouvintes aqui pelo sistema interativo 992-22-9878.
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0: É, e o destaque que nós queremos trazer é para o almoço festivo de 62 anos do Lar Mãe Cúria e que acontecerá neste domingo em Soledade. Sérgio Pilatti, o presidente, traz mais informações sobre este evento. Bom dia, Sérgio.
3: Bom dia, Paulinho. Bom dia aos ouvintes da nossa rádio. É, realmente, nós teremos no nosso domingo o almoço tradicional do Lar Mãe Cúria, aquele galeto, Paulinho, especial que só lá no Mãe Cúria tem. Galeto, carne de porco, saladas, comidas diversas. Então convidamos a comunidade que venha prestigiar, venha nos ajudar, venha buscar o seu almoço num domingo. Não precisa fazer almoço, vá lá, busque seu almoço na vianda e vá comer com a sua família em casa, ou se quiser confraternizar conosco, pode confraternizar, porque no domingo, Paulinho, dia 26, é o dia dos avós. Então, realmente é a data sugestiva para o almoço do Lar Mãe Cúria. Nós estamos completando 62 anos e, mais uma vez, pedimos à comunidade soledadense que venha colaborar conosco.
0: Como está a organização para esse evento, venda de cartões, o salão está sendo preparado também, Sérgio?
3: Já está tudo pronto, o salão está organizado e temos uma novidade esse ano, a baixinha dos vaquianos, que assumiu a cozinha para fazer a comida. Então todo mundo já conhece, né, a comida da baixinha, que é extraordinária, e aquele galeto bem temperadinho, carne de porco bem assadinha. Então acho que as pessoas podem buscar e aproveitar esse domingo com a sua família, comendo e ajudando uma instituição que nós temos um orgulho de dizer que está crescendo a cada dia, e hoje estamos lá, Paulinho, com 73 idosos. Então é muita gente, nós precisamos de muito recurso para poder manter aquela casa, né? Despesas são do dia a dia e isso vai ajudar muito, esse almoço vai ajudar muito, com certeza.
0: Aliás, o Lar Mãe Cúria tem trabalhado isso, a comunidade tem auxiliado no sentido de manter toda essa estrutura para atender os idosos.
3: Sempre ajuda, a comunidade soledadense, a comunidade regional. Olha, é incrível, é maravilhoso a gente trabalhar numa instituição, ser presidente, estar lá, porque a gente vê assim, Paulinho, aquela pessoa do interior chega lá com uma caixa de laranja, chega com uma, sabe, para... Então é muito maravilhoso, todo mundo ajuda e nós agradecemos, claro, em nome de todas essas pessoas idosas que estão lá conosco. Inclusive, né, nós estamos lá também com a mãe do teu companheiro, Claudião Schmidt, está lá conosco, estamos cuidando muito dela. A minha mãe também está lá no lar, porque é um lugar que realmente a gente cuida muito bem dos nossos idosos.
0: Além do cuidado, o carinho, a atenção, uma vida digna para as pessoas, Sérgio.
3: Com certeza, é a nossa prioridade, a gente sempre fala para todos os funcionários. Hoje, Paulinho, nós estamos com 36 funcionários, então é muita gente trabalhando lá, mas o objetivo e o foco

0: a fila sempre, sempre é muito grande.
1: Sérgio, muitas pessoas nos questionam em relação a valores para quem quiser levar um familiar para ficar no abrigo, no Lar Mãe Cúria. Qual o custo para manutenção para que uma pessoa possa ser atendida no Lar Mãe Cúria?
0: Essa regra foi criada para todas as ILPIs, né? E nós ficamos abaixo do que as outras ILPIs estão trabalhando. Depende do grau. Nós temos grau 1, grau 2 e grau 3. Para o grau 1, são dois salários. Para o grau 2, dois salários e meio. E para o grau 3, que são aquelas pessoas acometidas de Alzheimer, não consegue se alimentar, se alimenta por sonda, tem que usar oxigênio, então são três salários. Mas assim, ó, Paulinho, com certeza esse valor é bem aquém daquilo que é praticado em grande parte das ILPIs do Estado do Rio Grande do Sul.
1: Até mesmo porque as pessoas têm um cuidado 24 horas por dia.
0: Exatamente. Nós temos lá os funcionários que trabalham nos turnos diurnos e noturnos e tem que ser de segunda a segunda, 24 horas por dia, né? Então nós temos lá uma escala 12x36, que facilita bastante esse atendimento. Inclusive, aproveitando essa tua reportagem, nós estamos classificando mais dois cuidadores idosos que nós vamos precisar ampliar no turno da noite. Então, quem tiver interesse, procure lá no Lar Mãe Cúria. Mais dois cuidadores nós estaremos contratando aí no próximo mês.
1: Projeções de novos investimentos no Lar Mãe Cúria?
0: Com certeza, nós estamos trabalhando muito forte, estamos trabalhando no pró-social, junto com o Estado do Rio Grande do Sul. Temos um projeto de R$ 836 mil, que será a ala feminina nova, porque nós temos que readequar a ala antiga e precisamos colocar esses idosos numa outra ala. Então nós estamos trabalhando para mais 16 vagas de imediato, assim que o governo do estado do projeto pró-social consiga liberar esse recurso. Então assim, ó, projetos não param, a gente está assim direto todos os dias falando. Estamos agora fazendo readequação na área antiga, construindo banheiros externos, enfim, para poder cumprir a determinação da Coordenadoria Regional de Saúde.
1: Por fim, e nada melhor do que captar recursos como eventos realizados durante o ano e esse almoço festivo que será no domingo. Quem quiser participar, valor do ingresso, como vai ser?
0: Olha, pode pegar comida lá para levar para casa, pode almoçar conosco, confraternizar conosco. O valor do cartão é R$ 45,00, é um valor bem modesto, porque nós temos um público muito fiel que nos ajuda todos os anos. Então não podemos colocar um valor muito alto. E também porque nós ganhamos muitas doações. Então dá para fazer esse valor de R$ 45,00, vai sobrar um bom recurso. Esse recurso será usado para higiene e limpeza, alimentação dos vovôs durante o ano todo. Então assim, a comunidade sempre ajuda. Deixo o meu convite mais uma vez. Venham participar domingo, confraternizar conosco, tirar uma foto lá com os vovôs e as vovó, que é muito importante e eles vão ficar muito felizes.
1: Abraço, Sérgio.
0: Um abraço, Paulinho, e que vida longa à tua rádio.
1: Abraço ao Sérgio Pilatti, ele que é o presidente do Lar Mãe Cúria, Complexo Osade, e que realizará então no próximo domingo o almoço festivo de 42 anos, reunindo a comunidade, que certamente vai prestigiar desse momento especial de comemoração, mas também de captar recursos para manter a estrutura existente e o atendimento às pessoas que lá frequentam. Obrigado ao Sérgio Pilatti pelas informações.
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1: 9h24, Cristal, a tua rádio presente na comunidade. Nesta manhã de sexta-feira, timidamente, o sol aparece entre nuvens em soledade. É a programação de rádio jornalismo que você acompanha e que faz o intervalo. Vamos valorizar aqui os nossos parceiros e já já tem mais atrações, tem mais informações.
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2: 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Em seguida tem mais atrações, tem mais informações.
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11: Nove horas e 31 minutos.
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13: 12 graus.

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8: 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Agora, 9 horas 37 minutos. Destaque agora para as informações da saúde. Cláudio Flein, chega conosco.
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0: Ângela Patrícia Monteiro, Antônia Mara da Silveira, Fabrini Alessandra Leite, Janete Vieira, Jaqueline de Miranda Dias, João Carlos Borges dos Santos, José Serafim Rodrigues, Rogério Pinheiro dos Santos, Tiago da Silva Barroso, Vanderlei Prates e Yuri Cael Silva do Prato. 11 altas. Adolina Telles Schultes, Ana Carolina da Silva Lacen, Antônia Maria da Silveira, Denise da Silva dos Santos, Gelson Jesus Turella Loureiro, Janete Vieira, Jaqueline de Miranda Dias, Luiz Eduardo dos Santos, Rogério Pinheiro dos Santos e Sérgio dos Santos.
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0: Três nascimentos nas últimas 24 horas em Soledade. E três meninas. Andressa Couto de Moraes, de parto normal, deu a vida a uma menina de 3 quilos, 110 gramas, de Soledade. Andaia Menin Ortiz, de cesárea, deu a vida a uma menina com 2 quilos, 770 gramas. E Fabrini Alessandra Leite Prestes, de parto normal, deu a vida a uma menina pesando 4 quilos, 340 gramas de arvorezinha.
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0: O Serviço de Atendimento Móvel de Urgência, o SAMU em Soledade, nas últimas 24 horas, teve 2 chamados. Atendimento metabólico no bairro Botucaraí e um atendimento psiquiátrico no centro de Soledade. O plantão hoje é de Mariluz e Wanderson. Da tua Rádio Cristal, falou Cláudio Flaim.
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4: 9h41, 12 graus a temperatura, é o programa Temática que você acompanha, sempre com os principais assuntos do dia, e que bom que você possa ficar sempre bem informado. Agora, tendo como destaque...
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4: E aí nós queremos dar destaque para a Feira do Produtor, que já está acontecendo ali próximo ao antigo INSS, com a comercialização de produtos da agricultura familiar, produtos coloniais que estão acontecendo. Até às 5 horas da tarde, você poderá participar, ir lá e conferir. Nós teremos nesta sexta-feira ainda uma formatura especial através do sistema Fiergs, que convida para a formatura dos alunos dos cursos da aprendizagem industrial operador de processos logísticos, a partir das 7h30 da noite, no auditório da Escola Atílio Vera, em Soledade. E é claro que toda a expectativa fica para a Festa do Colono e Motorista, que acontecerá no próximo domingo, na comunidade de Santa Terezinha. As atividades definidas aí com a procissão de carros, veículos e máquinas agrícolas às 10 horas, tem a missa festiva às 10h30 da manhã, ao meio-dia aquele suculento churrasco que será servido, levar pratos e talheres, 2 horas da tarde a reunião dançante com Alberi e Manda Dimensão, e no final do dia, 5 horas da tarde, o

0: sorteio da rifa. Domingo, então, este evento que deverá reunir um grande número de agricultores, colonos, motoristas lá na comunidade da Santa Terezinha. A iniciativa é do Sindicato dos Trabalhadores Rurais de Soledade e Mormaço e também comunidade de Santa Terezinha. Agora 9 horas 44 minutos, temperatura em 12 graus.
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0: 9 horas 44 minutos, 12 graus a temperatura. Se liga no programa Temática, o que se passa é notícia, sempre com os principais assuntos do dia. Ainda hoje nós vamos dar destaque aí para a CDL, que divulgou o resultado do exercício de 2025. Ainda hoje nós vamos dar destaque também para a divulgação por parte do piquete Cambará, do Rincão dos Coelhos, dos homenageados da Ronda Crioula, 19ª Ronda Crioula do Piquete Cambará, com muitas atrações. A implantação de um posto de coleta de sangue em Soledade foi pauta de uma reunião nesta semana na Secretaria Estadual da Saúde em Porto Alegre. A proposta é estruturar um espaço junto à Secretaria Municipal da Saúde para realizar coletas de sangue com suporte do Hemopasso. Participaram da agenda a secretária Edinara França, também a coordenadora da Atenção Básica de Saúde, a Maíra Batista, o vereador Cristiano Gambato. O grupo foi recebido por Kátia Brott, do Hemocentro do Estado, com Péricles Nunes, diretor de Assessoria de Gestão e Planejamento, e por Marcelo Heidel, do Departamento de Gestão Especializada. Durante a reunião, a equipe da Secretaria da Saúde informou que, em razão das restrições impostas pela legislação eleitoral, não é possível dar andamento ao processo neste momento. No entanto, a demanda já é de conhecimento da pasta e deverá ser considerada após o período eleitoral. Tem esta discussão que vem acontecendo e alguns órgãos se movimentando, como é o caso da Secretaria da Saúde, o próprio Rotary Clube Soledade Novos Tempos, entre outras entidades que buscam, então, a viabilidade de um espaço em Soledade para a coleta de sangue. Lembrando que doar sangue significa salvar vidas. Agora, 9 horas 45 minutos, já tem mais atrações, tem mais informações aqui no programa.
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3: 9 horas e 47 minutos.
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6: Doze graus.
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3: Muito bom dia, você que está ligado na Rádio Cristal. Hoje eu voltei ao meu tempo de adolescência, onde eu levava uns xingões da prof. Rita Frandoloso, que me ensinou a desenhar, me ensinou a parte artística. E hoje, pro, quero te primeiro saudar e seja muito bem-vindo à Rádio Cristal. Quero te perguntar um pouco da história da Rita Frandoloso. Seja, muito obrigado por nos receber.
4: Obrigado, bom dia. Bom vê-lo aqui também, né? A gente gosta de ver esses alunos retornando, vendo que está com sucesso. É muito importante e gratificante para nós.
3: Olha, gratificante, vou fazer uma parte aqui, Paulinho. Gratificante para nós é aprender cada dia mais nossas professoras. E, prof, quero perguntar quem é Rita Frandoloso.
4: Bom, Rita Frandoloso hoje é uma professora realizada, né? Construindo a cada dia, aprendendo bastante com os alunos. É uma mãe muito feliz, né? Só tenho a agradecer pelo meu filho. Sou uma avó faceira, como diz, eu sou a avó da Shein, né? Não posso ver uma coisinha. Tenho o meu esposo, eu digo assim, eu sou uma mulher, posso dizer assim, ó, que muito feliz. A gente não pode dizer que a gente é completamente feliz, porque não é assim, né? Então, assim, eu sou uma pessoa bem realizada, gosto da minha família, estou satisfeita com a vida que eu tenho.
3: Tá certo, prof. Mas quero te perguntar, em que momento surgiu o magistrado, a parte de lecionar na tua vida?
4: Na verdade, assim, ó, a minha mãe, professora, né, hoje ela é aposentada, e ela dizia, não, vamos ser professora, né, e aquela coisa. Ensino médio, capaz de ser professora, né, não queria nem saber de ser professora. Só que daí na hora do vestibular, o que fazer? Ah, mas pensei, eu disse, mas eu gosto de artes, né? Fui fazer a faculdade de desenho e plástica em Passo Fundo. Fiz ali cursando na metade, eu disse, não, quero ser pedagogia. Porque eu via as professoras todas passando, era do meu lado, prédio, e eu via passando com as pastas, enfim, ali eu disse, quero ser pedagogia. Cheguei para a mãe, mãe assim, olha minha filha, tu quer fazer pedagogia, tudo bem, mas primeiro tu vai terminar artes. Né? Termina e depois se vê. Terminei a faculdade, era bacharelado, daí tive meu filho, parei ali a faculdade, né? Voltei a fazer a licenciatura plena, tranquilo. Só que eu trabalhava com pedra e naquela época não tinha vaga para ser professor, né? Não tinha concurso, não tinha vaga, porque a arte é uma disciplina que é restrita, digamos assim, né? São uma carga horária pequena. E abriu oportunidade depois de quase 15 anos de formada. E eu disse, mas vai ser agora então. A coordenadoria me chamou e até a professora que me falou do recursos humanos, assim, tu tem certeza que tu quer largar das pedras para pegar o magistério, é 4, 5 escolas? Eu disse, eu quero. Eu fui tão convicta ali que ela até ficou impressionada. Eu disse, e eu acho que era para ser para mim. Claro, eu sou uma professora hoje, com os meus defeitos, minha qualidade, né? Que nem eu tenho aquele ditado, nem Deus agradou todo mundo, né? Quem dirá? Eu. Então, foi aí que começou a questão do ser professora. Daí, cheguei aqui na Maurício Cardoso, desafios, né? Curso fundamental, curso magistério, né? Então, magistério eu nunca não fiz. Então, assim, foi bastante desafios, que eu acredito que eu estou caminhando para cada vez estar melhor.
3: Qual o sentimento de ver toda a trajetória, prof?
4: Estou com gratidão, é essa, né? Hoje eu me sinto pertencente aqui em Maurício Cardoso, faz 16 anos que eu estou aqui nessa escola. Então, assim, ó, estou realizada na minha profissão, por mais que tenha, né, as dificuldades, enfim, né? Mas quando eu entrei, eu já sabia que não ia ser nada fácil. Então, assim, apesar das dificuldades, eu sou bem realizado com a minha profissão e escolheria de novo ser professora.
3: Prof. Rita Frandoloso, nos recebendo na sua casa aqui no centro. E quero perguntar, prof., muitos desafios, como tu bem colocou, mas muitos momentos que faz valer a pena também.
4: Com certeza, esse é um momento que vale a pena também de ver esses alunos, né, maduros que a gente acompanha. Então, eu sou uma professora que pego o sexto ano até o terceiro ano. Então, assim, ó, e a gente acompanha, né, o crescimento, a evolução, os problemas da adolescência. Então, assim, ó, esse é um momento gratificante quando tu passa na rua e diz, oi, prof, né? E às vezes vocês mudam muito, né? E daí eu fico pensando, não, mas eu conheço. Daí, ah, mas eu fui teu aluno em tal lugar. Eu disse, ai, coisa mais boa, né?
3: Prof, para encerrar a nossa entrevista aqui, eu quero saber da prof Rita Frandoloso, qual o conselho para os soledadenses?
4: Que sejam mais humanos, tenham mais comprometimento e respeito com os demais, né? Que nesse mundo aí, se a gente não tiver um respeito à educação, a gente não vai para lugar nenhum. Eu acho que é esse o meu conselho. E acreditando sempre que tudo vai dar certo e tendo Deus no coração.
3: Olha que coisa mais linda, Paulinho. Hoje a prof. Rita Frandoloso nos deu uma aula de humanidade aqui no nosso Cristal na Sua Casa. E a partir de agora eu posso estar até na sua casa, viu, Paulinho?
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0: 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Na sequência, a notícia da hora.
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3: 10 horas. 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A ponte que liga os municípios de Cotiporã e Bento Gonçalves, na Serra Gaúcha, segue interditada nesta sexta-feira, mesmo após a redução do nível do Rio das Antas. A decisão foi mantida após uma avaliação preliminar apontar danos na estrutura da travessia. De acordo com o prefeito de Cotiporã, José Carlos Breda, equipes do município estiveram no local nas primeiras horas da manhã para realizar a limpeza e uma inspeção inicial. Após a vistoria, foi constatado que o primeiro tabuleiro da ponte, no lado de Bento Gonçalves, sofreu um deslocamento de aproximadamente 20 centímetros. Segundo Breda, a avaria exige cautela, pois ainda não é possível determinar se houve comprometimento dos calços de sustentação da estrutura. Com a baixa do nível do rio, a próxima etapa será a realização de uma inspeção na parte inferior da ponte para verificar as condições estruturais e identificar a extensão dos danos. Somente após essa avaliação será possível definir quando a travessia poderá ser liberada. Até que a análise seja concluída e haja garantia de segurança para os usuários, a ponte vai permanecer interditada. Tudo parece impossível até que seja feito. 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E com a redução do nível do rio Taquari, que foi o principal foco da cheia registrada nesta semana no Rio Grande do Sul, a atenção da Defesa Civil passa agora a se concentrar em outras bacias hidrográficas do estado. Na manhã desta sexta, o Taquari já estava abaixo da cota de inundação em Lajeado, permitindo que os trabalhos de limpeza avancem para o início do retorno gradual de famílias às residências. Enquanto isso, o cenário é diferente em outras regiões e rios, como Jacuí, Sinos e Gravataí, seguem em elevação. O Guaíba também entrou em cheia e deve continuar subindo nos próximos dias. 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
2: Dez horas e 3 minutos.
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2: 13 graus.
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0: 10 horas 6 minutos, temperatura em 13 graus. Grupo Central informa nota de falecimento e convite para enterro. Filhos Maria Salete, Osmar, Luísa, Solange e Luciara, genro, noras, netos, bisnetos, irmãos, cunhados, sobrinhos e demais familiares comunicam o falecimento de Elvira Rodrigues de Moraes, ocorrido hoje. Aliás, ocorrido nesta quinta-feira no Hospital Frei Clemente, aos 80 anos. O corpo está sendo velado e recebendo homenagens na capela em Posse Generoso, interior de Soledade. A cerimônia religiosa acontece hoje às 11 horas e o sepultamento logo após no cemitério da mesma localidade. Por esse ato de fé cristã, a família enlutada antecipa agradecimentos. Noticiamos o falecimento de Elvira Rodrigues de Moraes, ocorrido nesta quinta-feira no Hospital Frei Clemente, aos 80 anos. 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Agora, 10 horas 7 minutos.
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3: 10 horas, 10 minutos, temperatura em 13 graus, programa Temática. O que se passa é notícia.
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3: Tá certo. Nélvio, o que nós temos agora para os nossos ouvintes?
5: O Paulinho já adiantou a nossa conversa. Como é dia das avós domingo, dos avós e das avós, quem não lembra de uma casa de vó? E na casa de vó, sempre uma das plantas que a gente tem é samambaia. Então, para você que está em casa, a gente vai sortear uma samambaia americana. Mostrei a foto ali até para o Paulinho, porque não trouxe. É grande, né? Eu não trouxe aqui para o estúdio. Então, para você que quer participar, chama ali no WhatsApp. O Paulinho vai coordenar ali o WhatsApp da rádio.
3: O endereço, então, rapidinho, em áudio aqui. O endereço da Dienzo Floricultura. Dienzo Floricultura, onde está localizada? O áudio que chegar aqui vai ganhar, então, esta samambaia.
5: Isso, valendo a partir de agora. Então, o primeiro áudio aí.
3: Onde fica a floricultura, a Dienzo Floricultura? Ah, tá aqui o primeiro áudio, ó, Nélvio. Nossa Senhora, impressionante. Eu apertei aqui, a Marisa foi muito esperta. A Marisa foi a primeira a mandar a sua mensagem aqui. Vamos ouvir. Depois, a Vanessa Aguirre foi a segunda. Vamos ouvir aqui.
6: Na rua Júlio de Castilho, próximo ao Parque Rui Ortiz.
3: Tá aí, a Marisa, então, que foi a primeira a responder aqui, muitas outras participações aí que chegaram. A Marisa, então, vou repetir aqui, vamos repetir.
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3: Tá aí.
5: Isso, obrigado, dona Marisa. Então, retira a tua samambaia até amanhã. Amanhã a gente vai estar com a loja aberta até as 4 horas da tarde, que é sábado.
3: Tá certo. Vai lá, Marisa, então, e receba o teu presente da samambaia. Obrigado a Vanessa Aguirre, que mandou a mensagem, a Nedir Ferreira, outras pessoas aqui, a Inês, a Alexandra Pimentel e muitas outras que participaram aqui, mas a Marisa foi quem levou, então, a samambaia lá da Dienzo Floricultura. Agora, 10 horas e 16 minutos, temperatura em 13 graus, céu encoberto, fechado, em Soledade. Nós vamos dar destaque agora, Nélvio, aqui no programa para a Cotrijal, porque nós temos aqui as informações em relação aos preços praticados pela Cotrijal dos produtos agrícolas.
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3: Vamos trazer então os preços praticados pela Cotrijal até o meio-dia desta sexta-feira, 24 de julho. Soja, R$ 126,50. 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
3: 10 e 19, temperatura em 14 graus.
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8: Olá, amigos e caros ouvintes. Ao longo desta sexta-feira, tem bastante nebulosidade e, eventualmente, algum chuvisco aqui na nossa região. Seria mais chuvisco mesmo. Não tem, assim, previsão de chuvas expressivas, não. Nós vamos ter uma trégua nessa condição de volumes mais expressivos por aqui, mas posso adiantar que a trégua será pequena. Bom, mas ao longo do dia de hoje, a temperatura vai subindo gradualmente. As máximas previstas devem oscilar entre 19 e 21 graus em média por aqui. Para o final de semana, o que se espera? Neste sábado, segue essa

0: A partir da tarde, as instabilidades devem voltar a ganhar força e a próxima semana será de chuvas. Com a previsão do tempo, Kátia Valente.
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2: É, tem esse diagnóstico aí trazido pela Kátia Valente em relação às condições climáticas para hoje e para a sequência dos próximos dias. 10h21.
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5: Bom dia, Paulinho. Bom dia, ouvintes. Mais uma vez aqui estamos, né? Partilhando, trazendo um momento de reflexão. Toda vez que praticar um ato, mesmo pequenininho, com um bom pensamento, você o preenche de uma energia que beneficiará você de uma forma ou de outra mais adiante. Mas se o fizer no sentido do mal, esse mal, por ele próprio, né, se voltará contra você, mais cedo ou mais tarde. O que você plantar, você vai colher incessantemente. Portanto, tenha equilíbrio, tenha orientação. Faça tudo com sentido nobre, na bondade, esperança, beleza, alegria, a fim de receber estas mesmas coisas na volta da vida, o que ocorrerá no momento que delas mais necessitar. Foi Deus que assim dispôs. É uma lei divina e não pode ser mudada. O que você fizer, você vai receber. Diz Jesus, né, na sua imensa sabedoria, dai aos outros o que você quer receber. No chão, como na vida, colhe-se o que se planta, né? Hoje comece por agradecer o dia, né? Saiba agradecer, não só pedir, né? O sol já saiu, então agradeça aí nesse começo de manhã. Obrigado, Senhor, por esta nova oportunidade que me dá. Agradeça, né, a tudo que você tem. Agradeça ao país que você vive, agradeça aos seus pés, às suas mãos, à sua visão, à sua audição, à voz, né? Pois estão em você para apoiar e lhe dar indistintamente o seu labor para crescer, para vencer, para evoluir. Você tem ainda a agradecer as condições da família. Às vezes tem problemas, normalmente tem, né? Mas são situações que temos que resolver. Agradeça ao seu emprego, por menor que seja, por mais humilde, ele é o seu caminho para o crescimento material. Mas em especial agradeça o grande dom de pensar e o supremo sentir, que são luzes no caminho, fazendo o seu progresso até uma alta expressão. Meu amigo, minha amiga, confie em Deus, nos seus valores, persista no bem, no bom sentido, levante a bandeira do otimismo e da fé ante toda a incerteza que tem no mundo. O agradecimento sincero é preço de paz na vivência de cada dia. Viva em paz com a sua consciência. Esse é o seu bem mais precioso. Pequenos momentos de reflexão para vivermos melhor. Cláudio Schmidt com a mensagem da manhã.
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2: E 26, você está na tua Rádio Cristal, no programa temática O Que Se Passa é Notícia, que já traz mais informações para você que está ligado no programa.
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18: 10:35.
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20: 14 graus.
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0: 10h38, 14 graus a temperatura. Quero mandar um grande abraço ao Edson Carlos Betim, que está deslocando-se de Arvorezinha para a Soledade, nos dando a honra da sua audiência qualificada. Grande abraço, obrigado pelo carinho, pela audiência qualificada. Edson Carlos Betim, que esteve aí participando mais uma vez com sua qualidade aí do curso de oratória em Arvorezinha. Abraço, Betim. Obrigado pela companhia. Bom retorno aqui para a Soledade, depois para Passo Fundo. E que bom que você possa estar nos acompanhando, nos dando a honra da sua audiência qualificada. Grande abraço, Betim, que por muitos anos esteve conosco aqui, apresentando com muita qualidade, brilhantismo, o Cristal Revista. E o Betim, que foi o idealizador, o homem que deu a ideia do programa Histórias de Vida, que é sucesso da tua Rádio Cristal. E, aliás, amanhã teremos uma convidada muito especial no Histórias de Vida da tua Rádio Cristal. Abraço, Betim, mais uma vez. Obrigado pelo carinho, pela audiência. Bom retorno. Obrigado aí pela carona. Quem também está aqui na nossa companhia é o Toco Zanetti, tá na audiência. Ele coloca aqui: parabéns ao Alessio Sassi. Tá de aniversário, Alessio Sassi. Grande figura, grande empresário lá de Arvorezinha, da erva mate Ponche Verde. Alessio Sassi, do futebol, desportista, nosso parceiro também aqui na tua Rádio Cristal, das transmissões esportivas aí do Soledade Futsal. Está comemorando mais um ano de vida. Seja abraçado por todos nós. Abraço ao Toco Zanetti, que está fazendo essa referência. Grande Alessio Sassi, né? Campeão regional com a equipe de Itapuca, né? Lá nos anos 2000. E que montou um grande time lá em Arvorezinha. E hoje está comemorando mais um ano de vida. Abraço, Sassi. Muita paz, muita alegria, muita esperança. Pessoal aí, fazendo essa referência especial aqui no programa Temática, o que se passa é notícia. Já já nós vamos movimentar a nossa unidade móvel, o Cláudio Fly estará conosco, só vamos ajustar melhor aí a nossa imagem aí em decorrência da claridade. E já já o Cláudio Fly estará conosco aqui para falar sobre consulta popular, votação que poderá acontecer até o próximo domingo. É importante a participação dos eleitores neste processo. Vamos só ajeitar aí, Cláudio, a questão da luminosidade, da claridade aí, para que a gente possa trazer esta informação aí diretamente do Comu de Soledade, que trabalha, que mobiliza toda a comunidade para a votação. Agora sim, Cláudio Fly, nossa parceria aqui da Unidade Móvel.
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0: Vamos dar destaque então para a consulta popular no Coré de Botucaraí. O Comu de Soledade trabalha no sentido de orientar a comunidade para participar deste processo. Cláudio Flaim.
3: Perfeito, Paulinho Paes. Falamos ao vivo na programação da tua Rádio Cristal e o assunto é o Comu de Soledade, votação, consulta popular, a importância. E nós estamos com a Cristina Nicolodi, que vai conversar conosco nesse momento para trazer exatamente essas informações precisas para a nossa comunidade, o procedimento, como vai fazer para votar, enfim, detalhes importantes que a gente vai esmiuçar agora aqui com a Cristina Nicolodi. Tudo bem, Cristina? Satisfação. Obrigado por nos atender e passar essas informações precisas para a nossa comunidade. Bom dia.
4: Bom dia. Bom dia também, Paulinho Paes. Bom dia, ouvintes da tua rádio.
3: Bom, nós temos já a votação aberta, né, Cristina? Sim. Como é que está o andamento?
4: Estamos desde segunda-feira com a votação aberta em todo o município. Estamos em busca dos votos, né? Porque é muito importante a participação dos nossos cidadãos, né? Nessa importante demanda, né, que é a consulta popular.
3: A comunidade entendeu em relação à demanda e da importância de participar, Cristiana?
4: A consulta popular, ela é histórica, né? Ela todo ano ocorre e a gente pede a participação da população porque é o momento do exercício da cidadania, entendo eu, porque é quando você escolhe as demandas prioritárias para o município, né? Então, é um momento que acontece todo ano, então eu acredito que a população já tenha esse conhecimento prévio e, mais uma vez, estamos, né, trabalhando com essas
3: demandas
4: e escolhas, né, que o cidadão vai poder identificar qual que ele considera prioritário nesse momento.
3: Pois é, interessante. São quantas demandas, quantas opções vai ter o cidadão?
4: Esse ano está bem, bem diferente, porque foram eleitas 5. Então, a gente tem no eixo da Defesa Civil, a gente tem na Secretaria da Agricultura, nós temos na Secretaria de Desenvolvimento Rural, no Desenvolvimento Social e na Política do Idoso.
3: Olha aí.
4: Então, elas estão bem diversificadas. Então, fica, eu acho que ampliou...
3: Geralmente é mais saúde e tal, né? Segurança. Esse ano, essa vez, está mais... O leque está maior.
4: O leque está maior. Então, fica mais legal do cidadão escolher aquela que ele considera mais importante.
3: É interessante o que nós estamos passando para o ouvinte, para ele também ter a dimensão da importância, né? Às vezes a pessoa acaba reclamando, não está legal aqui, não está legal. Esse é o momento, né, de ir lá votar para que venha recursos para investir nesse sentido, né?
4: Esse é o momento, exatamente, porque aí tu vai escolher aquela que tu acha que o município... Acha não, né? Que você entende que o município está precisando agora, claro, né? Seja urgente.
3: Perfeito. Cristina, qual é o procedimento para votar? Precisa de documentação nesse momento presencial? Depois também a gente quer trazer informações sobre online.
4: Esse ano houve uma mudança, tá? Eu achei que ficou mais difícil, porque antes o próprio cidadão conseguia votar com o seu documento.
3: Uhum.
4: Agora o Estado modificou isso, então a gente só consegue votar pelo GovBR, que é mais difícil, tá? Uhum. Porque a gente pedir para você votar, sabe-se que tem muito golpe. Então é mais difícil você chegar no cidadão e pedir que ele vote, que é o que a gente fazia. A gente ia nos locais, a gente colocava computador, a gente fazia todo esse trabalho, né, físico de correr atrás do cidadão, né? Porque às vezes muitos não sabem disso. Mas hoje ficou mais difícil por isso, por ser pela senha do Gov. Eu ontem até eu fui votar com uma pessoa, né, que a gente foi pedir voto, e teve até a identificação do visual do rosto, né? Tem gente que tem identificação em 12 etapas, então o processo ficou, eu entendo, e o pessoal do Corege também, foi uma fala do próprio Dionei, presidente, que ficou mais difícil para todos nós ir atrás desse voto.
3: Pois é, o Corege Botucaraí, ele entende que daqui a pouco vai diminuir, eu acredito, a votação, né, por conta disso.
4: Isso, precisamente.
3: Porque nós temos, assim, pessoas que contemplam com a votação, mas acabam tendo uma certa dificuldade no sistema digital. Automaticamente desiste, né?
4: Exatamente, tem muitos que não têm.
3: É a primeira vez que está ocorrendo assim?
4: É a primeira vez, né? Foi uma decisão do governo, mas, assim, tem muita gente que não sabe a senha. Você pede para a pessoa votar, a pessoa diz, olha, eu não lembro a minha senha, eu não sei a minha senha. Então, vai diminuir expressivamente, de todos os municípios, entendo eu, por essa dificuldade imposta pelo governo, que nós, todos os municípios, não concordamos, mas a gente precisa, né, se adaptar, mas vai diminuir bastante a votação.
3: Perfeito. Agora, quem tiver dificuldade pode pedir auxílio para um familiar também, né?
4: Pode pedir auxílio para o familiar, ela é bem fácil. Na verdade, você abre o site, escreve Consulta Popular RS. E quando você abre o site, automaticamente aparece o Vote Aqui. Clica ali, é simples. Daí já pede a senha. O problema é a senha, né?
3: Aqueles que têm senha não vão ter problemas. Mas o interessante também é que a gente tem que olhar por outro lado também, né? Vai poder votar no cômodo da casa, né? No sofá, tomando chimarrão, não vai precisar se deslocar, né? Vamos olhar por esse lado, né?
4: Não, realmente, né? É uma melhoria, né? Porque todo mundo pode fazer, que nem você falou, em casa, assim. E é um minutinho, é rápido, né? Para quem tem o domínio da senha, quem tem o acesso, né? É muito fácil de votar.
3: Qual é o prazo, horários? Tem horários também, apesar de ser online ou não? 24 horas?
4: O prazo é até domingo, Tá, então
3: expira domingo, termina.
4: Expira domingo até o final da noite, né? Até 11h59. Claro. Então, a gente continua pedindo para que nossa população, por favor, nos ajude, né? Vote, entra lá, tira um minutinho, abre o celular ali, entra, consulta Popular RS, vai abrir o site, já vai aparecer ali o Vote Aqui. Escolha, tá? Porque é muito importante a participação da população nessa decisão, porque são vocês que vão escolher as demandas que serão contempladas e que os recursos virão para serem executados dentro do município.
3: Bom, quem pode votar? Jovem, idade, nos fale.
4: Toda pessoa que tiver título eleitoral.
3: Perfeito.
4: Então ela consegue 16 votar, anos, né? 16 anos para cima consegue votar.
3: Perfeito. Aí é só ter esses dados ali, entra no site. Então vamos repetir, vamos ratificar, reforçar então qual é o caminho que tem que percorrer, Cristina.
4: Coloca lá, consulta popular RS. Então, quando colocar isso, vai abrir, o primeiro link que abrir já aperta, vai aparecer já quando tu abre a tela, já aparece Vote Aqui. Clica ali, ele vai pedir para entrar pelo Gov e daí vai ter todo o processo, você vai colocar senha, ele vai pedir que tu permita esse acesso, né? Ele faz um questionamento para você permitir que seja acessado através da senha e daí já vai aparecer a cédula e você elege aquela que você entender que seja mais importante para o município nesse momento.
3: E todos pedem um registro fotográfico ou não?
4: Aí que tá, tem pessoas que eu percebi que tem aquela verificação em duas etapas.
3: Ah, certo.
4: Tem pessoas que pedem reconhecimento de... Eu não tinha visto ainda ontem, eu vi pela primeira vez o reconhecimento do visual. Então, e tem gente que já põe a senha, já entra direto, automático, né? Então, são várias situações, então cada um vai... Tem gente até, inclusive, que pede para atualizar o cadastro. Então, vão ter várias situações, mas tenham confiança, tá? Quando pedir ali para aceitar, autorizar, né? Acessar, que às vezes a pessoa fica meio em dúvida, pode autorizar o acesso, porque não vai ser utilizado para nenhuma informação a tua senha, só para te poder entrar lá na própria cédula.
3: Perfeito. Coréia de Botucaraí, então, nessa expectativa, nessa mudança, né, Cristina? Não é mais presencial, agora se bem que está tudo, né, voltado para o gov.br e automaticamente não é diferente agora também a votação da consulta popular. Presidente do Comum de Soledade, Cristina Nicolodi, então faz esse chamamento para que a comunidade também busque, né, se adequar nesse novo sistema, que tudo está levando exatamente para esse caminho, né, Cristina?
4: É, a gente está andando para o meio digital, né? Exato. Então, a partir desde algum tempo já tem vindo, a gente, acho que todos os meios, todos os trabalhos, as profissões estão nessa etapa do digital e agora as votações estão indo para isso também, né?
3: Até domingo, às 23h50. Obrigado, Cristina. E eu tenho certeza que mesmo com essa mudança, vocês estão criando uma expectativa positiva, né?
4: Sim, sim, nós vamos conseguir um percentual não significativo.
3: Qual é o percentual que tem que ter, assim, que seja significativo?
4: Esse ano, em virtude dessa mudança, a gente combinou em 0,5% da população de votantes, tá? Sim. Claro que a gente está buscando bem mais, mas como foi a primeira vez, né, todos os 16 municípios que compõem o Cored combinaram esse percentual junto ao governo para garantia do mínimo de votos, tá? Mas eu entendo que todos os municípios vão conseguir mais que isso.
3: Soledade tem potencial para isso, né?
4: Tem potencial para isso, tá? Estamos tentando pelo menos o mínimo de 2%. Claro, sempre a gente busca mais, mas pelo menos o mínimo que era antigamente exigido, que era o percentual de 2%.
3: O mínimo, isso aí gira em torno de quantos votantes, mais ou menos, tem uma ideia?
4: Dá uns 400 votos por aí.
3: Ah, não, então você consegue, né?
4: Um pouquinho mais de 400.
3: Vamos lá, todo mundo aí que está na tua Rádio Cristal, vamos juntos.
4: Se todo mundo tirar um tempinho agora, abrir o celular, digitar consulta popular e acessar o Vote Aqui, vai nos ajudar muito, tá? Para que a gente aumente esse número de votantes.
3: Tá certo. Para a gente fechar, então, quais são as opções que temos?
4: Nós temos cinco opções.
3: Cinco opções. Vamos reforçar novamente aqui as cinco opções para a gente fechar o nosso trabalho de reportagem aqui com a Cristina Nicolodi, que é a presidente do Comum de Soledade.
4: A gente tem o aparelhamento e fortalecimento da estrutura operacional da Defesa Civil, Nós temos o fortalecimento da agroindústria familiar, aquisição de equipamentos agrícolas, maquinários e veículos para locomoção. Nós temos o terceiro, melhoria das estradas rurais, aproveitamento de recursos hídricos e aquisição de equipamentos e maquinários também. O quarto é aquisição de equipamentos e custeio para ações socioassistenciais. E o último é a promoção do envelhecimento ativo e saudável.
3: Perfeito. Obrigado, Cristina. Sucesso, bom trabalho para você e para a equipe toda aí.
4: Igualmente também para vocês da rádio.
3: Muito obrigado. Falamos então com a Cristina Nicolotti, presidente do Comum de Soledade, sobre a votação da consulta popular que teve essa mudança e a expectativa gera aí um pouco de dúvidas e tal, mas não vai ser um empecilho para votar. Precisamos do voto nessas cinco opções para realmente buscar verba, buscar recursos para investimento em Soledade. Certo, Paulinho? A nossa reportagem através da tua Rádio Cristal. É contigo aí.
0: Ok, obrigado, Cláudio Fly, ao vivo com o Comum de Soledade e a votação da consulta popular até o próximo domingo. A importância da participação da comunidade.
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0: 10h55, você está na audiência do programa temática O Que Se Passa é Notícia. Quero agradecer aqui o José Escorsato, ex-prefeito de Arvorezinha, também secretário estadual do Trabalho e Desenvolvimento Profissional do Estado do Rio Grande do Sul, que faz uma visita aqui nesta manhã. Nós estamos aqui agendando uma pauta sobre qualificação, oportunidades, mercado de trabalho, vagas disponibilizadas, o Cine, o trabalho que está sendo realizado em todo o estado. Nós teremos uma entrevista especial aí nos próximos dias com o Zé Escorsato. Pelo menos deixa um bom dia aí para toda a nossa grande região. Bom dia.
5: Bom dia, Paulinho. Uma alegria poder estar aqui com vocês em Soledade hoje. E vamos deixar aí gravado um pouquinho falando sobre a qualificação profissional do estado.
0: Fundamental e importante para quem quer ingressar no mercado de trabalho?
5: Exatamente. Necessária, né? Num período que há bastante vaga de trabalho, mas a qualificação é totalmente vital.
0: E essa andança pelo estado?
5: Muito forte, estamos andando bastante nesse novo desafio de ser secretário de Estado aqui, né? Então, antes estávamos na FGTAS, agora como secretário de Estado, estamos avançando na pauta aí, chegando em todos os recantos do nosso estado do Rio Grande do Sul, para que a população realmente possa ser atendida.
0: Tem muitas oportunidades?
5: Muitas, muitas oportunidades de trabalho no nosso Rio Grande do Sul.
0: Mas é preciso qualificação profissional.
5: Exatamente, não adianta ter só oportunidade se tu não está preparado para assumir ela, precisa estar qualificado para assumir.
0: Comprometimento e responsabilidade também.
5: Exatamente, os dois, né? Um anda casado com o outro, sem comprometimento e sem qualificação, a pessoa tem dificuldade. Até acha posto de emprego, mas muitas vezes o ticket salarial é um pouco mais baixo. Tu quer ganhar um pouquinho a mais? Se qualifique e tenha comprometimento.
0: Grande abraço, seja sempre bem-vindo.
5: Abraço, obrigado, Paulinho.
0: José Escorsato, ex-prefeito de Arvorezinha, secretário estadual do Trabalho e Desenvolvimento Profissional do Estado do Rio Grande do Sul. Vamos preparar um material especial aí com ele para os próximos dias na nossa programação de radiojornalismo. 10h57, tivemos nessa hora a parceria especial da Clínica Sonora, atendendo em três núcleos especializados, do autismo, do infantil e do adulto. 3381-1101, o telefone. 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Na sequência, notícia da hora pela Rede Tua Rádio. E já já as demais atrações do programa. 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
12: Apesar da preocupação e do alerta em diversas regiões do estado, o acúmulo de chuva e a força dos ventos diminuiu nas últimas 24 horas. O número de pessoas desalojadas aumentou de 419 para 565 em menos de 24 horas, enquanto o número de desabrigados aumentou de 728 em 16 cidades para 1.315 em 18 municípios. Ao todo, 1.880 gaúchos estão fora de suas casas neste momento. O governo sancionou nesta sexta-feira a lei que libera a venda e posse de aerossóis de extratos vegetais, como spray de pimenta, para mulheres acima de 18 anos, como medida de defesa pessoal. A proposta tinha sido aprovada pelo Senado no fim do mês passado e, nesta manhã, foi publicada no Diário Oficial da União. Segundo a lei, o spray poderá ser utilizado de forma moderada para repelir agressão injusta, atual ou iminente. A regra estabelece que o uso deverá ser interrompido imediatamente após a neutralização da ameaça. No ato da compra, será necessária a apresentação de documento oficial com foto, comprovante de residência fixa e a certidão de antecedentes criminais, comprovando inexistência de condenação criminal por crime doloso cometido com violência ou grave ameaça. Não coloque limites em seus sonhos, coloque fé. 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Diante do novo tarifaço anunciado pelos Estados Unidos nesta quinta, o Ministério das Relações Exteriores chegou ao entendimento de que as tarifas americanas serão cumulativas sobre os produtos brasileiros, ficando fora os itens das listas de exceção. O governo afirma, no entanto, que ainda não há uma lista completa dos produtos que vão sofrer dupla tarifação. Na semana passada, os Estados Unidos impuseram uma tarifa de 25% aos produtos brasileiros por entenderem que o Brasil adota práticas desleais na economia contra empresários americanos. Na quinta, o governo americano alega que o Brasil e outras dezenas de países falharam no combate à importação de produtos feitos com base no trabalho forçado e, com isso, impuseram uma tarifa de 12,5%. 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

0: 11:04, é a tua Rádio Cristal que você acompanha. Abraço mais uma vez ao Toco Zanetti, tá aqui na nossa audiência, nos acompanhando, pessoal. Também já votei na consulta popular, é importante que as pessoas possam participar desse processo, indicando a sua prioridade de investimento para o Coré de Botucaraí, o Conselho Regional de Desenvolvimento do Alto da Serra do Botucaraí.
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0: E o abraço para quem vai hoje?
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0: Abraço, Maria. Agora 11 horas, 9 minutos, temperatura em 15 graus. Já já tem mais atrações.
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5: 11 horas e 11 minutos.

0: 15 graus.
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7: 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Agora, 11 horas 14 minutos, vamos dar destaque para as informações do clima. Você que está na nossa audiência, você que está na nossa companhia, quer saber como vai se comportar o tempo? Ao pessoal de Santa Terezinha que já está aqui, quer saber como vai se comportar o clima.
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11: Olá, amigos e caros ouvintes, ao longo desta sexta-feira tem bastante nebulosidade e eventualmente algum chuvisco aqui na nossa região. Seria mais chuvisco mesmo, não tem assim previsão de chuvas expressivas não. Nós vamos ter uma trégua nessa condição de volumes mais expressivos por aqui, mas posso adiantar que a trégua será pequena. Bom, mas ao longo do dia de hoje, a temperatura vai subindo gradualmente, as máximas previstas devem oscilar entre 19 e 21 graus em média por aqui. Para o final de semana, o que se espera? Neste sábado, segue essa condição de bastante variação de nebulosidade e ainda uma umidade presente aqui pela região. Então, não se descarta totalmente algum chuvisco, mas isso assim, ó, é de forma bem isolada mesmo. Eu diria que é mais variação de nebulosidade que predomina por aqui. As temperaturas também não são nem muito baixas e também não são altas e não oscilam tanto assim ao longo do dia. As mínimas por aqui devem ficar entre 9 e 11 graus e as máximas à tarde entre 20 e 21 graus. E no domingo, essa mesma condição, porém, a maioria dos prognósticos indicam que aos poucos a chuva deve retornar. A partir da tarde, as instabilidades devem voltar a ganhar força e a próxima semana será de chuvas. Com a previsão do tempo, Kátia Valente. Olá, amigos e caros ouvintes.
0: Previsão do tempo.
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7: Onze e 17, você está na tua Rádio Cristal, no programa Temática, o que se passa é notícia, é a rádio do teu tempo e tem aqui participações que nós queremos registrar para você que está na nossa audiência, na nossa companhia. Nós já já teremos informações aí sobre a festa do colono e motorista na comunidade de Santa Terezinha. Em seguida, fique ligado e bem informado nesta informação que estaremos trazendo já já no programa.
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4: Onze horas 23 minutos na tua Rádio Cristal, você fica sempre bem informado. É para você que está na nossa audiência, já tem mais participações aqui pelo sistema interativo. Agora, nós vamos dar destaque para mais uma informação.
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4: 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Estamos ao vivo no rádio, estamos ao vivo também pelas nossas redes sociais, recebendo aqui no estúdio o Alessandro de Miranda Gasparim, ele que é o presidente do Sindicato dos Trabalhadores Rurais de Soledade e Mormaço, também o Genésio e a Jaque Gasparim, que coordenam a comunidade de Santa Terezinha. Domingo, festa do colono e motorista na comunidade. Tudo pronto, tudo preparado, presidente Alessandro, bom dia.
6: Bom dia, Paulinho, bom dia ao Genésio e a Jaque, que estão conosco aqui no estúdio, a todos os ouvintes. Então, estamos nos preparativos, aguardando sim a presença de todos. A comunidade já está se organizando, preparando o local para esperar a grandiosa presença da população, não apenas de Soledade, mas da região também, que vem prestigiar e celebrar conosco a festa do colono e motorista.
4: Qual a principal finalidade deste evento?
6: A finalidade, ela tem premissa, né? Encontrar os agricultores, celebrar junto com os motoristas, né, a festividade. Essas duas categorias que são fundamentais para a economia brasileira e podemos dizer até mundial, porque a partir do trabalho do agricultor e do transporte dos motoristas, aí entra caminhoneiros, mas toda a logística, né, porque não é apenas tem o dia específico do caminhoneiro, e aqui nós estamos celebrando o dia do motorista juntamente com o agricultor. Então ela tem esse viés de celebrar essas duas categorias, reconhecer aos colonos que iniciaram o trabalho de colonização aqui no Brasil, né, através do seu trabalho, sua vinda para cá, e depois consolidaram com a agricultura que nós temos hoje. E claro também a questão financeira, que ajuda a instituição a se manter e também arrecadar fundos para que possamos cada vez mais fazer trabalho junto aos nossos associados.
4: troca de ideias, experiências, novos conhecimentos.

0: Todos também fazem parte do evento, presidente?
1: Também. O momento de encontro, o convívio, aquela troca de informação sempre há quando agricultores se encontram, trocam suas experiências, as suas expectativas. Estamos aí num um ano de fenômeno El Niño, então há várias, digamos assim, saberes e conheceres diferentes. E nesse momento, lá na comunidade, se encontram amigos de tempo, né, jovens lá do tempo do quartel, que hoje já seus cabelos brancos, se encontram, relembram e trocam essas experiências, né, de vida, de trabalho, que faz essa integração bonita que nós temos entre as comunidades do interior e com o pessoal da cidade e da região.
0: Bom, agora queremos saber também do Genésio Gasparim sobre a organização, a estruturação da comunidade, porque é um evento que tem a parceria do sindicato com a comunidade. Como está toda a preparação, a montagem da estrutura, Genésio? Bom dia.
2: Bom dia, Paulinho. Bom dia, Alessandro, Jaque, a todos os ouvintes. Graças a Deus, nossa estrutura, uma estrutura muito boa. Amanhã a gente vai estar lá com a comunidade inteira, montando mesa, deixando tudo de acordo, os melhores que a gente puder fazer, podem se achegar, que lugares vai ter, tranquilo para todo mundo. Então, a nossa estrutura, como eu já disse, fornece uma estrutura boa, e a gente vai montar e vamos acolher todos da melhor maneira possível.
0: Aliás, a comunidade de Santa Terezinha tem uma estrutura muito boa para sediar qualquer evento, Genésio.
2: Com certeza, tem ainda algumas melhorias a serem feitas, né? Mas é uma das melhores estruturas do interior da cidade, né? Então a gente tem um espaço grande lá, parte de copa, cozinha, churrasqueiros, banheiros, tudo dentro do como é preciso ser, né? Então da melhor maneira para atender cada vez melhor, né? Quem for lá que se sinta bem à vontade, bem acolhido, né?
0: E a Jaque, que está aqui conosco também, a gente agradece a sua presença para que possamos falar da programação, como vai ser, quais são os horários, teremos a parte religiosa, de encontro, de diversão. Jaque, bom dia.
3: Bom dia, Paulinho, bom dia aos ouvintes. Sim, a gente quer iniciar às 10 horas, que é uma procissão e bênção dos carros e máquinas, então a gente está mobilizando a comunidade para ir com a sua máquina, né? É uma vez por ano que tu consegue ir lá e receber a bênção da sua máquina. E quem não tem como ir com a máquina, pode ir com o carro. E dê às 10h30
0: a missa. A missa festiva reunindo toda a comunidade. E na sequência, o que terá?
3: Dê ao meio-dia almoço e às 2h começa a reunião dançante.
0: Reunião dançante com banda Alberi e banda Dimensão. Se paga algo, qual o valor do churrasco? Já se tem essa definição, Jaque?
3: O valor do churrasco...
2: R$110.
3: 2 quilos de carne. 2 quilos de carne.
2: R$110.
0: É o espeto?
2: É o espeto.
0: Que será disponibilizado.
3: Isso.
0: Vai ter o buffet também?
3: Não.
2: É uma festa tradicional, assim, como é vendido o churrasco e vendido na cozinha, aí compra o pão, cucas, saladas, maionese, ele assim, a critério, a vontade de cada um.
3: E de à tarde o doce também, vai ter o doce.
0: O doce e aquela música boa com Alberi e Banda Dimensão. Também tem o sorteio da rifa, presidente Alessandro.
1: Estamos comercializando e terá também números no dia para ser comercializado. Temos aí então como primeiro prêmio o valor de R$5.000, o segundo prêmio uma poupança de R$1.500, terceiro prêmio uma fritadeira iFry, o quarto prêmio uma parafusadeira a bateria, né, mais uma cafeteira elétrica, o quinto prêmio um kit garfo e uma faca artesanal, o sexto prêmio um kit churrasco mais um kit chimarrão, sétimo prêmio, uma torneira elétrica. O oitavo prêmio, uma escova alisadora de cabelo e um kit da Agroindústria Intenso. Nono prêmio, R$100. E o décimo prêmio, também um kit da Agroindústria Intenso.
0: Valor da cartela?
1: Apenas R$10.
0: Sorteio será no final do dia?
1: No final do dia, após aí a animação do Alberi Banda Dimensão, então estaremos fazendo o sorteio desses prêmios e se o ganhador estiver presente, já recebendo o prêmio.
0: Como o sindicato avalia a mobilização dos colonos, dos motoristas, enfim, da comunidade em geral para essa atividade?
1: A movimentação está boa, com nossos diretores conversando, né, com a sua base, junto às suas comunidades, estão se mobilizando, também com as comunidades que futuramente poderão receber o evento do sindicato, já estamos aí com tratativas, então temos a expectativa de já nessa festa já anunciar a próxima localidade, também com a data. São organizações que nós vamos realizando para chegar, né, tudo alinhado. E a mobilização aqui também na cidade é muito grande, muito intensa, né, com o recolhimento E eu digo nem tanto com o recolhimento dos talões, porque as pessoas estão indo até a comunidade para saborear o churrasco, pois na venda de todo o talão, a pessoa, né, pode receber então o churrasco lá no dia. Então tá muito, muito boa a expectativa, né, com esse retorno que estamos tendo agora com os talões, né, dizendo que o pessoal, não, eu vou levar e entregar lá no dia. Então estamos muito felizes. E com certeza será uma grandiosa festa.
0: As comunidades, de uma forma geral, Alessandro, se organizaram para isso, porque nós temos um cronograma de festas aí desde o final de junho, início de julho, do Colono e Motorista. Existe um calendário e, por isso, a grandiosidade de todos os eventos.
1: A troca de visitas, né, entre essas comunidades, com todas, né, porque o sindicato está presente em todas as comunidades, através dos seus diretores e os associados. E essa troca de visita com as comunidades que também realizam a festa do Colono Motorista se faz presente. Né? Nós tivemos aí na Posse Godoy trocando visitas com os demais, Tiúgo, Ernestina, aliás, Nicola Vergueiro. Então, essas trocas, né, são festas tradicionais, onde que o público ele tem a sua variável, mas grande parte são pessoas ligadas a essas comunidades que fazem a troca, e a grandiosidade se dá desse fator da integração entre as comunidades.
0: E a comunidade de Santa Terezinha preparada para receber a todos, Genésio?
2: Com certeza, isso, a Santa Terezinha vai acolher todos da melhor maneira. E reforçando novamente, né, para a procissão, é uma vez no ano que tem essa oportunidade de nós levar a nossa máquina. Se não puder levar o carro e a máquina, dê preferência esse dia levar sua máquina. É muito importante, nós, a nossa festa lá já fazia na comunidade, já é a 12º nosso da comunidade que a gente faz, iniciativa nossa. Esse ano, então, juntamente com o sindicato, levar a máquina, pegar uma benção, uma proteção, que nesses anos tão difíceis que está de produção, o que a gente pode fazer é pedir uma benção, uma graça de Deus que esse ano, 2027, e a próxima safra, 26, 27, que dê uma safra muito boa. Então, Santa Terezinha tem nos abençoado muito, muito. Mas vamos levar nossa máquina, vamos levar nosso trator, nosso caminhão, nossa colheitadeira, o que for preciso lá, o que puder, pegar essa benção. É muito importante, né?
0: É um momento de fé, mas também de acreditar que o momento poderá ser revertido com a força do homem do campo, Jaqui.
3: Isso. A gente espera bastante participação da nossa comunidade, já está tudo bem. Estão bem empenhados em participar. Até hoje tarde a gente vai começar já a organizar a igreja, tentar deixar tudo da melhor forma para receber as diversas comunidades que a gente está esperando para domingo.
0: É o momento do encontro, de discutir e buscar alternativas para que o homem do campo possa ter a lucratividade que sonha ali na frente, porque a gente sabe do momento difícil que está sendo vivido, Alessandro.
1: Soubemos das dificuldades e nós, enquanto entidades, também temos esse olhar de preocupação, mas também com uma expectativa de achar soluções. Então, nós também, enquanto sindicato, estaremos aí já nos organizando para auxiliar os agricultores na orientação e explicar e transmitir o conhecimento de como também economizar recursos diante do desafio que nós temos aí. Então, com novas tecnologias, manejos, isso o sindicato vai proporcionar aos seus associados. É um trabalho constante que nós estamos fazendo. Também, Paulinho, lembrar o seguinte, nós estamos em obras na BR-386 e o acesso à comunidade ele está acontecendo em frente ao restaurante Itálias. Então, deixamos bem claro a todos que não é mais pelo acesso sair do asfalto e entrar ali ao lado do Mazieiro, né? Agora precisa ir até o restaurante Italians, é melhor porque tem mais espaço, mais segurança. Então entra em frente ao Italians e já dobra novamente, vem contornando no sentido contrário, né? Costeando ali as empresas até chegar em frente ao lado do Mazieiro e seguir o caminho correto.
0: Tem essa mudança em virtude das obras de duplicação na BR-386. Então, cuidado a todos aqueles que vão se deslocar no sentido Soledade Passo Fundo, vai até o restaurante Italians, pega à direita, faz o contorno para ingressar ali na estrada que dá acesso à comunidade da Santa Terezinha e também Pontão. Quem vem no sentido Passo Fundo Soledade já pode entrar ali no restaurante Italians, que também vai dar acesso a essa comunidade. Obrigado, Alessandro, Genésio, Jaque, bom trabalho. Estaremos lá acompanhando este momento importante da Festa do Colono e Motorista lá na comunidade da Santa Terezinha. Obrigado a todos que nos acompanharam nesta entrevista especial na tua Rádio Cristal, no rádio, no Face e também pelo YouTube.
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0: 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Agora 11:20, aliás, 11:36, faltando 24 minutos para o meio-dia, já já tem mais informações.
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1: 11 horas e 39 minutos.
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3: 15 graus.

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6: 11h41, temperatura em 15 graus. 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Agora, 11h43, vamos com o esporte e o Cláudio Flein está conosco.
7: Esportes. Neste final de semana segue o Campeonato de Futsal do Interior 2026 Taça Sicredi. Pela terceira rodada, amanhã sábado, no Pontão São José, que vai sediar a terceira rodada. Às 14 horas, Nacional da Raia da Pedra versus São Roque na categoria principal. Às 14h45, São José e Pinhal pela categoria veterano. Às 15h30, Santa Bárbara e São José pela categoria principal. E fechando a terceira rodada também pela categoria principal, às 16h15, Ospiá e Margem São Bento. Neste final de semana será realizado o Campeonato Municipal de Voleibol Adulto Misto 2026, Taça Sicredi, 45 anos. No ginásio Zecão, primeiro jogo do domingo às 16h30, parceria do vôlei versus Val Beta. O segundo jogo, Val Ômega versus Elite Voleibol. Às 16h30, parceria do vôlei versus Val Beta. Esta é a fase classificatória, terceira rodada. Apesar da derrota, o Grêmio voltou vivo de La Paz. Na noite desta quinta-feira, no Hernando Siles, o tricolor perdeu para o Bolívar por 3-2 no duelo de ida dos playoffs da Sul-Americana. Com esse resultado, o Grêmio precisa de uma vitória simples para levar a decisão aos pênaltis na próxima quinta-feira, às 19 horas na Arena. Antes, pelo Brasileirão, o tricolor recebe o Fluminense domingo às 18h30 em Porto Alegre. Desde 2003, quando o Brasileirão passou a ser de pontos corridos, nunca o Inter havia encerrado a primeira metade do campeonato com uma pontuação tão baixa. A oitava derrota, a terceira consecutiva e a quinta dentro do Beira-Rio, desta vez para o Cruzeiro, na quarta-feira, estacionou o time de Paulo Pezzolano com 21 pontos, na 14ª colocação da tabela de classificação. O cenário de preocupação com o futuro aumenta à medida que se olha para o passado, seja ele o recente ou o mais distante. No fatídico 2016, o Inter terminou as primeiras 19 rodadas na mesma 14ª posição, mas com um ponto a mais na tabela e igual a distância de agora para o Z4. No final, a campanha ainda pior no retorno culminou o rebaixamento. O Internacional volta a jogar neste sábado às 18h30 contra o Atlético Paranaense em Curitiba, na Arena da Baixada. Mais esporte daqui a pouco, na torcida. Com as informações, Cláudio Fly.
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8: A Câmara de Dirigentes Lojistas de Soledade realizou a Assembleia Geral Ordinária para a prestação de contas do exercício 2025, oportunidade em que reuniu os integrantes da diretoria executiva. O presidente da CDL, Vanderlei Malmon, é quem fala sobre o resultado da prestação de contas. Bom dia.
12: Nós tivemos a Assembleia, né, Geral para fazer a prestação de contas aí do exercício 2025. Então, nós tivemos um superávit de bom aí de mais de 100 mil reais, né, durante o ano 2025. E como nós tínhamos que fazer essa prestação de contas junto à federação também, hoje nós fizemos essa prestação de contas juntamente com nossos associados e também com a nossa diretoria.
8: O resultado na sua avaliação foi positivo?
12: Com certeza, Paulinho, a gente teve esse superávit aí, né? Então, a gente ficou contente, e a diretoria também. É sinal que a gente está fazendo um bom trabalho aí juntamente com a CDL.
8: Fruto de muitas ações de participação na vida da comunidade, presidente?
12: Com certeza, a gente tem, como foi apresentado aí, Paulinho, a gente participa em várias entidades aí, né? Junto com o PROSOL, juntamente com a prefeitura. Então, a gente sempre está junto com a comunidade.
8: Um pouco das ações que foram realizadas, inclusive apresentadas para os membros da diretoria.
12: É, a gente tem tipo a PROSOL, né, juntamente com a ExpoSol, que a gente faz participação juntamente com a Indústria e Comércio. Também a Condig, né, que é da prefeitura. E também a Condac, né, que é da prefeitura também, que a gente faz parte do conselho. Então, essa aí é a participação. A gente também participa juntamente com a PAI, sempre a gente está participando, ajudando, né, nas atividades deles. Então, essa aí é a nossa participação.
8: É, e o que pode chamar a atenção também, as palestras, os eventos realizados, no sentido de fomentar também o associado.
12: É, Paulinho, a gente tem a campanha, né, que é tradicional nossa de todo ano. Também hoje foi discutido também fazer mais uma palestra durante no mês de novembro. Também vamos estar alinhando agora com os palestrantes, ver quem que nós vamos trazer, né? Então, para fechar o ano aí com essa palestra aí.
6: É claro que durante todo o ano tem toda a estrutura que é oferecida para os associados aqui no centro da cidade, presidente.
12: Com certeza, né? Nós temos aqui o auditório, né? Que comporta aí em torno de 60 pessoas, com cadeiras bem confortáveis, com projetor, tudo ar-condicionado. A gente disponibiliza para a comunidade aí também, né? Para os associados e também quem quiser reservar aí, fala aqui com a Brenda aí que eles fazem a reserva para você.
6: Aliás, a locação desse espaço para palestras, para encontros, tem dado um resultado positivo também para a CDL.
12: Sim, nós praticamente pagamos quase a metade do aluguel, né, só com a locação do auditório. Então, isso aí é uma renda que entra para a CDL, para nós poder pagar o aluguel de toda a peça.
6: Uma ação importante é a presença na ExpoSol, parceria com a CIS também, na locação dos estandes da Feira da Indústria e Comércio.
12: Sim, esse ano nós estivemos também conversando juntamente com a ProSol, o seu Orlando, para modificar um pouco o nosso sistema de trabalho, para nós poder estar associando os expositores de fora também, né? Então, aí a gente fez uma parceria, a CDL e a CIS, para associar todos os expositores de fora. Então, aí já tem mais uma renda aí que está entrando para a CDL e para a CIS também.
6: Os dirigentes também estão buscando se qualificar, participando de eventos, de cursos, inclusive de uma convenção nacional.
12: Sim, agora em agosto aí vamos estar eu e o Celso indo para João Pessoa, na Paraíba, né? Uma convenção nacional. E também tem a convenção estadual aqui em Porto Alegre, que às vezes é Porto Alegre, Gramado, Bento Gonçalves, que a gente sempre está participando.
6: E os serviços que são oferecidos diariamente para os associados aqui na CDL?
12: Sim, nós temos o SPC Brasil, né? Que é um dos maiores bancos da América Latina de dados, o Serasa também, e também a gente tem vários convênios, né? Tipo convênios com agora, que nós comentamos agora há pouco aí, com a Chevrolet, né? Quem é associado da CDL compra o seu carro no CNPJ, tem um desconto de 5% do valor do seu veículo. Então, isso aí é um valor bem significativo, né? Você compra um carro de 150 mil reais, aí tu vai ter 7.500 de desconto. E no ano aí tu vai pagar R$ 700 de mensalidade. Então, é bem produtivo isso aí. Até a gente deixa o pessoal aí que quiser se associar na CDL para ter esses benefícios, que venha e procure a CDL.
6: O exemplo disso foi a PAI, que teve um bom desconto sendo associada da CDL na aquisição do seu veículo.
12: Sim, a PAI foi um dos primeiros, né, que foi beneficiado desse convênio. Se não fosse esse convênio que eles tiveram com a CDL, eles não poderiam ter adquirido o veículo, né? Porque eles fizeram um orçamento, quando veio o dinheiro, o veículo tinha subido de valor. Então, com o desconto da CDL, eles conseguiram adquirir o veículo também.
6: E a CDL também tem uma participação na vida social da comunidade?
12: Sim, a gente sempre está participando, né, em toda a comunidade aí do regional também. Em seguida, a gente está participando na prefeitura, no hospital, a gente também está participando, né? Do que chamar a gente está disposto a estar ajudando a comunidade.
6: Como está o ano de 2025? Nós já sabemos que a campanha CDL Soledade é Mais está em andamento, presidente.
12: É, a campanha agora 2026, ela está em andamento, já foi lançado, né? Então, esse ano teve um aumento da premiação em torno de 40%. Então, a premiação vai ser no final do ano, só no final do ano vai ser R$ 20 mil, né? Então, a gente está trabalhando forte aí, com bastante dificuldade, né, Paulinho? Mas, se Deus quiser, vai dar tudo certo.
6: Quem quiser participar, quem quiser aderir, é só conversar com a CDL?
12: Com certeza, dá uma ligadinha aqui na CDL, pede para a Brenda ou a Laura, que eles vão estar indo até o seu estabelecimento, levando os cupons já e te entregando aí para estar participando já no primeiro sorteio, agora Dia dos Pais.
6: Os valores são interessantes, presidente.
12: Com certeza, né? Dia dos Pais agora são 5 vale-compras de R$ 1.000 e mais o vendedor também vai ganhar um valor de R$ 300.
6: É uma forma de fomentar, de incrementar as vendas no comércio local com a campanha e também premiar os consumidores.
12: Com certeza, né? Esse é o intuito da campanha, de estar fomentando cada vez mais o nosso comércio local. A gente sabe que aqui é um polo regional, né, de comércio. Então, a gente sempre está trabalhando intuito disso. E também agora estamos beneficiando também os nossos vendedores, né, para incentivar os vendedores também para estar preenchendo as cartelinhas aí corretamente aí, que vai estar ganhando R$ 300 também.
6: Contente com o trabalho que está sendo realizado, diga-se de passagem, de forma voluntária, juntamente com os demais membros da diretoria?
12: Com certeza, quero agradecer já toda a minha diretoria, né, que sozinha a gente não faz nada. Então, toda a diretoria que sempre participa conosco aí, ajudando, deixando às vezes o seu serviço aí para estar disponibilizando o seu trabalho aqui na CDL.
6: Ok, obrigado ao presidente da CDL, Vanderlei Malman, trazendo então o resultado positivo no período de 2025, mais de R$100 mil em superávit da Câmara de Dirigentes Lojistas, que está em andamento com a campanha Soledade é Mais.
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6: 11h55, Cristal, a tua rádio presente na comunidade. Vamos movimentar novamente o Cláudio Flein, que já está conosco no programa.
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6: Por onde você anda, Cláudio Flein?
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6: Obrigado, Cláudio, pelas informações e promoções aqui no programa. Em seguida, as últimas do programa. Fique ligado e bem informado.

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0: Meio-dia e 2 minutos.
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2: 16 graus.
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3: Vamos acionar o Cláudio Flank, que traz um resumo das informações do trânsito e segurança pública.
4: Em relação ao trânsito, os motoristas que trafegam pela BR-386 entre Soledade e Pontora Xavier devem ficar atentos à alteração que ocorreu ontem. A mudança foi realizada nas proximidades das passagens inferiores localizadas nos quilômetros 249 acesso a Barros Cassal e 251 acesso à Arvorezinha. Os retornos permanecem inalterados durante esta etapa das obras. Os retornos continuarão com a configuração atual. Os motoristas que seguem no sentido norte-sul deverão utilizar o retorno localizado no quilômetro 251, próximo ao acesso à Arvorezinha. Já quem trafega no sentido sul-norte, deverá acessar o retorno no quilômetro 247, na travessia do bairro Botucaraí, junto à Rua Fão. Essas intervenções integram o cronograma de duplicação da BR-386 e têm como objetivo ampliar a capacidade da rodovia. Porém, moradores do bairro Botucaraí estão insatisfeitos com este sistema, devido ao grande número de veículos que circulam no local e desta forma dificultando o acesso ao bairro. Para quem está na BR-386 e vai em direção a Pouso Novo, precisa redobrar atenção a pedido da Polícia Rodoviária Federal. Houve um tombamento de uma carreta no quilômetro 306, na Serra do Pouso Novo. A carreta transportava chapas de MDF e, apesar do acidente, não houve feridos. Nesta sexta-feira, a Polícia Rodoviária Federal alerta para redobrar a atenção. A carreta está sendo removida do local e, no momento, apresenta grande fluxo de veículos e há uma restrição parcial na pista. Na região, um homem que estava foragido da justiça foi preso pela Brigada Militar na madrugada desta sexta-feira em Passo Fundo, por volta das 5 horas e 20 minutos, na Avenida Brasil Leste. Na abordagem, os policiais identificaram o homem e, após consulta ao sistema, constataram que ele possuía um mandado de prisão em aberto, na condição de foragido da justiça. O suspeito recebeu voz de prisão e foi encaminhado à Delegacia de Polícia de Pronto Atendimento, onde a ocorrência foi registrada e foram adotadas as medidas legais cabíveis. Um destaque também que serve de alerta: uma idosa de 64 anos foi vítima do golpe do bilhete premiado e perdeu R$30 mil no centro de Getúlio Vargas nesta quinta-feira. O caso foi registrado na Delegacia de Polícia. A vítima foi abordada por uma mulher que pediu informações sobre uma agropecuária. Em seguida, um homem se aproximou e a dupla passou a dizer que a mulher havia sido contemplada com um prêmio de 9 milhões na loteria, mas que, por ser testemunha de Jeová, não queria ficar com o dinheiro. Os golpistas convenceram a vítima de que ela deveria depositar R$30 mil, enquanto o homem faria um depósito de R$90 mil. Após isso, ambos receberiam parte do suposto prêmio. Com as informações da segurança pública, para o Temática, falou Cláudio Fly.
3: Obrigado, Cláudio. Fechando o giro de informações aqui na área da segurança e do trânsito, nós tivemos também um incêndio registrado agora pela manhã pela Corporação de Bombeiros de Soledade. Pelo menos essa informação passada de uma casa consumida pelo fogo em Soledade. Também nós tivemos um roubo registrado no município de Barros Cassal. A Brigada Militar atendeu. A Polícia Civil está investigando um roubo registrado no município de Barros Cassal. 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Na sequência, tem o Conversa na Mesa, Igreja em Saída. Bom dia, paz e bem.
2: Meio-dia e 7 minutos.
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5: 16 graus.
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paz e bem. O Evangelho de Mateus 13, versículos 18 a 23. Naquele tempo, disse Jesus aos seus discípulos: ouvi a parábola do semeador. Todo aquele que ouve a palavra do reino e não a compreende, vem o maligno e rouba o que foi semeado em seu coração. Este é o que foi semeado à beira do caminho. A semente que caiu em terreno pedregoso é aquele que ouve a palavra e logo a recebe com alegria. Mas ele não tem raiz em si mesmo. É de momento. Quando chega o sofrimento ou a perseguição por causa da palavra, ele desiste logo. A semente que caiu no meio dos espinhos é aquele que ouve a palavra, mas as preocupações do mundo e a ilusão da riqueza sufocam a palavra e ele não dá fruto. A semente que caiu em boa terra é aquele que ouve a palavra e a compreende. Esse produz fruto. Um dá 100, outro 60 e outro 30. Estimados ouvintes que nos ouvem pelas ondas do rádio, o detalhe mais bonito dessa parábola é que o nosso coração não é um terreno estático ou imutável. Nós não somos terra boa ou espinhos. Nós estamos assim, um terreno cheio de pedras ou espinhos pode ser limpo, arado e transformado se nos dedicarmos a cuidar da nossa vida interior. Jesus não espera que todos deem o mesmo fruto, 100 por 1. Ele respeita o ritmo de cada um, 60-30. Desde que o coração seja sincero e perseverante. Programação das paróquias. Paróquia Nossa Senhora dos Navegantes de Mormaço. Domingo, dia 26, missa na Matriz Nossa Senhora dos Navegantes, às 8h30. Quinta-feira, dia 30, missa na Comunidade São José, às 19h. Esses foram os comunicados da paróquia Nossa Senhora dos Navegantes de Mormaço. Paróquia Nossa Senhora da Soledade. Hoje, sexta-feira, 18h30, celebração na Igreja Matriz. Sábado, 19h, celebração na Igreja Matriz. Domingo, às 9 e às 19h, celebração eucarística na Igreja Matriz. Também no próximo domingo, a comunidade Santa Teresinha celebrará o Dia do Colono e do Motorista com a seguinte programação. Às 10h30, bênção nas máquinas agrícolas e nos veículos motorizados. Após, missa em ação de graças. E ao meio-dia, almoço de confraternização. Leve suas máquinas agrícolas e seus veículos para serem abençoados e participem desta festa. No próximo sábado, às 15 horas, o Frei Igor será ordenado presbítero, padre, na paróquia São João Batista, do município de São João do Sul, Santa Catarina. Da nossa paróquia irá um ônibus com algumas lideranças. Em comunhão, rezemos por este momento tão importante para o Frei Igor e para nós capuchinhos
e para toda a nossa igreja. Esses foram os comunicados da paróquia Nossa Senhora da Soledade. Pai nosso que estais no céu, santificado seja o vosso nome. Venha a nós o vosso reino. Seja feita a vossa vontade, assim na terra como no céu. O pão nosso de cada dia nos dai hoje. Perdoai as nossas ofensas, assim como nós perdoamos a quem nos tem ofendido. E não nos deixeis cair em tentação, mas livrai-nos do mal. Amém. Oração. Senhor, sede propício a vossos fiéis e benigno, multiplicai neles os dons da vossa graça. Para que, fervorosos na fé e

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1: 12 horas 29 minutos, temperatura em 16 graus. Boa tarde, estamos iniciando pela tua Rádio Cristal mais uma edição do programa A Hora do Recado. Avisos e comunicados para toda a nossa comunidade. 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Agora 12 horas 30 minutos.
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1: Vamos saber o que tem a nos dizer a meteorologista Kátia Valente.
2: Olá, amigos e caros ouvintes. Ao longo desta sexta-feira tem bastante nebulosidade e eventualmente algum chuvisco aqui na nossa região. Seria mais chuvisco mesmo, não tem assim previsão de chuvas expressivas não. Nós vamos ter uma trégua nessa condição de volumes mais expressivos por aqui, mas posso adiantar que a trégua será pequena. Bom, mas ao longo do dia de hoje, a temperatura vai subindo gradualmente, as máximas previstas devem oscilar entre 19 e 21 graus em média por aqui. Para o final de semana, o que que se espera? Neste sábado, segue essa condição de bastante variação de nebulosidade e ainda uma umidade presente aqui pela região. Então, não se descarta totalmente algum chuvisco, mas isso assim, ó, é de forma bem isolada mesmo. Eu diria que é mais variação de nebulosidade que predomina por aqui. As temperaturas também não são nem muito baixas e também não são altas e não oscilam tanto assim ao longo do dia. As mínimas por aqui devem ficar entre 9 e 11 graus e as máximas à tarde entre 20 e 21 graus. E no domingo, essa mesma condição, porém, a maioria dos prognósticos indicam que aos poucos a chuva deve retornar. A partir da tarde, as instabilidades devem voltar a ganhar força e a próxima semana será de chuvas. Com a previsão do tempo, Kátia Valente. Olá, amigos e caros.
1: Vamos aqui dar destaque, então, para as demais informações do clima, atualizando as mínimas que foram registradas em Soledade e também na região nas últimas horas. Nós tivemos lá na estação Fontoura Xavier, Carrapicho, 8 graus e 9 décimos. Também tivemos na estação Dique Santa Luzia, 6 graus e 4 décimos. Na estação municipal em Soledade, 8 graus e 9 décimos. Em Ibirapuitã, 10 graus e 5 décimos. Tio Hugo, 11 graus. E no Mormaço, 12 graus. Foram as mínimas registradas nas últimas horas em Soledade e também na região. Agora, 12 horas 33 minutos, 16 graus a temperatura.
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3: 24 de julho, Dia Nacional da Iluminação Pública. Os aniversariantes do dia. A cantora e atriz norte-americana Jennifer Lopez. Os fatos do dia. Em 1783, nasceu Simón Bolívar, militar e político venezuelano, líder dos movimentos de independência de diversos países da América do Sul. 1802. Nasceu o escritor francês Alexandre Dumas, autor dos livros Os Três Mosqueteiros e O Conde de Monte Cristo. Em 1883, Campos dos Goitacazes, no norte do estado do Rio de Janeiro, se tornou a primeira cidade da América Latina a ter iluminação pública à base de eletricidade. Em 1911, foram descobertas as ruínas de Machu Picchu, no Peru. Machu Picchu é considerada uma obra-prima mundial por sua arquitetura e engenharia e virou uma das atrações turísticas mais populares do planeta. Em 1930, nasceu o ator Jesse Valadão. Ele faleceu em 2006, aos 76 anos. 1986.

0: foi lançado nos cinemas dos Estados Unidos o filme La Bamba, que conta a história de vida e o sucesso meteórico do cantor e músico Ritchie Valens. Ele morreu com apenas 17 anos em 13 de fevereiro de 1959, quando foi a mais jovem vítima de um acidente aéreo. Em 2003, morreu aos 66 anos o ator e comediante Rogério Cardoso. Com seus personagens sempre cômicos e marcantes, conseguiu conquistar o gosto do público. Entre eles, se destacou como o estudante Rolando Lero, do programa Escolinha do Professor Raimundo, com o famoso bordão:
1: captei! Captei vossa mensagem, impenetrável guru!
0: 2008. Morreu aos 81 anos a cantora Zezé Gonzaga. Ela começou a carreira como caloura do programa de Ari Barroso e logo se tornou uma das mais famosas intérpretes da chamada Era de Ouro do rádio brasileiro.

0: 12 horas 36 minutos, temperatura em 16 graus. Hoje na história, com Mário Vivian, da Rede Tua Rádio, nesta tarde de sexta-feira, 24 de julho de 2026, é o programa A Hora do Recado que você acompanha. E nós vamos agora com mais informações.
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0: Convite para terço e missa. Esposa Ricelce, Anica, filhos, genros, noras e netos, demais familiares, convidam para a missa de sétimo dia de falecimento do sempre lembrado Luiz Carlos Borges da Silveira. O terço será rezado nesta sexta-feira, dia 24 de julho, no cemitério do Passo dos Loureiros, às 14 horas e 30 minutos. E a missa também será nesta sexta-feira, às 18 horas e 30 minutos, na Igreja Matriz Nossa Senhora da Soledade. Por mais este ato de fé cristã, a família agradece. Agora, 12 horas 37 minutos, programa A Hora do Recado. Já já traz mais avisos e comunicados e também notícias.
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0: 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Agora, 12 horas 41 minutos.
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11: Meio-dia e 44 minutos.
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13: 16 graus.
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0: Doze horas 48 minutos, você está na tua Rádio Cristal, no programa A Hora do Recado, avisos e comunicados da tua Rádio Cristal. Nesta tarde de sexta-feira, com céu encoberto, 24 de julho de 2026. É o programa A Hora do Recado.
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0: Atenção para essa informação, você que está na nossa audiência. Se você sofre com dores, má circulação, reumatismo, artrite, artrose, problemas digestivos, de próstata, impotência sexual, ansiedade, depressão, enxaqueca, entre outras, e já está cansado dos tratamentos convencionais, vá até o Sindicato dos Trabalhadores Rurais de Soledade e Mormaço no próximo dia 3 de agosto. A partir das 9 horas da manhã, faça uma avaliação completa com a terapeuta Edilaine Simões. O tratamento é 100% natural e podem consultar sócios e não sócios. Então, este convite que está sendo feito para você fazer esta avaliação completa com a terapeuta Edilaine Simões, no dia 3 de agosto, no Sindicato dos Trabalhadores Rurais de Soledade e Mormaço, a partir das 9 horas da manhã. Doze horas 49 minutos, 16 graus a temperatura. 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O Sindicato dos Trabalhadores Rurais de Soledade e Mormaço informa o período do pré-plano safra e para não atrasar os projetos de custeio e investimentos, pois está com esse período. Para a próxima safra, os agricultores devem ficar atentos às seguintes orientações. Agricultor, você tem CAF ou antiga DAP? Sabe se ela está atualizada? O sindicato presta esse serviço de forma gratuita para os seus associados. É necessário ter a análise do solo. Observe se elas estão vigentes ou é necessário encaminhar uma nova. Toda segunda-feira o sindicato faz o envio de amostras ao laboratório. Também é necessário estar com a declaração do ITR, ICC e R quitadas. Vá até o sindicato e atualize todos esses dados. E atenção! Todas as terças-feiras não terão atendimento no setor técnico, visto que a profissional, neste dia da semana, irá dedicar-se especificamente ao Programa Nacional de Crédito Fundiário. Agora, 12 horas e 52 minutos. Atenção para documentos encontrados e que estão aqui na portaria da tua Rádio Cristal. Documentos de Yasmin Alves Rodrigues, ARG, RG de Adão Adalberto da Rosa Ferreira, também a CNH de Michael Barbosa, RG de Andrelise de Matos Soares da Silva e o RG de Marli Maria de Moraes. Documentos encontrados e que foram deixados aqui na portaria da tua Rádio Cristal. 12 horas e 52 minutos é o programa A Hora do Recado que você acompanha. 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
5: Meio-dia e 56 minutos.
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23: 16 graus.

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5: Doze horas e 59 minutos, temperatura em 16 graus. Você está na companhia da tua Rádio Cristal, do programa A Hora do Recado, nesta sexta-feira, 24 de julho de 2026. É o programa que você acompanha, que traz a informação, especialmente os avisos e comunicados da tua Rádio Cristal para toda a nossa comunidade. Nós queremos lembrar então que a comunidade de Santa Terezinha sediará no próximo domingo a tradicional festa do colono e motorista. Programação definida: às 10 horas a procissão de carros, veículos e máquinas, às 10h30 tem a missa festiva, a celebração da missa, ao meio-dia aquele suculento churrasco, à tarde, a partir das 2 horas da tarde, tem a reunião dançante com Alberi e Banda Dimensão, e às 5 horas da tarde o sorteio da rifa. Domingo então, na comunidade de Santa Terezinha, o evento promovido pelo Sindicato dos Trabalhadores Rurais de Soledade e Mormaço e também Santa Terezinha. 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Obrigado a todos. Na sequência tem o programa da Cotrijal.
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7: Olá, começa agora mais um Informativo Cotrijal. Eu sou a Raíza e estarei contigo no programa desta sexta-feira, dia 24 de julho, trazendo as informações e as novidades da nossa cooperativa. No programa de hoje, você fica por dentro das informações e novidades da nossa rede Cotrijal Lojas. Fique com a gente e acompanhe também a cotação de grãos e a previsão do tempo.
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7: Ludmila Camparotto, agrometeorologista da Rural Clima, traz as informações do tempo pra gente. Olá, Ludmila.
10: Boa tarde a todos os ouvintes do Informativo Cotrijal. Vamos para as nossas atualizações climáticas de hoje, falando sobre as áreas de atuação da cooperativa. Bom, a frente fria que avançou pelo Rio Grande do Sul já encontra-se sobre áreas entre o Paraná e São Paulo, onde provoca também muitas chuvas, e a tendência é de tempo um pouco mais firme no estado do Rio Grande do Sul, nas áreas de atuação da Cotrijal, durante esse final de semana. Não dá para descartar, né, que não possam ocorrer algumas pancadas ainda durante esta sexta-feira, mas caso ocorram, serão de maneira muito localizada. A tendência é de que o final de semana seja marcado por muita nebulosidade, e o ponto de atenção é que no início da próxima semana nós teremos novamente a entrada de uma frente fria que deve provocar chuvas novamente em várias áreas produtoras do estado, né, num solo que já está mais encharcado, então pode manter ainda uma condição bastante desfavorável para os trabalhos no campo. Qualquer dúvida, entre em contato aqui com a gente. Lembrando, eu sou a Ludmila Camparotto e essas são as informações da Rural Clima em parceria com a Cotrijal.
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7: Atenção, associados, clientes, parceiros e comunidade. Informamos que a Cotrijal está implantando um novo sistema de gestão para tornar os seus processos ainda mais integrados e eficientes. Durante a transição, que ocorre a partir do dia 27 de julho, algumas operações e atendimentos poderão passar por ajustes temporários. Estamos trabalhando para que essa etapa ocorra com o menor impacto possível. Esse investimento fortalece a cooperativa e contribui para qualificar ainda mais os serviços prestados. Confira as principais alterações. No recebimento de grãos, não haverá operações entre os dias 28 de julho e 9 de agosto. O último dia de recebimento será 27 de julho, com retorno das atividades em 10 de agosto. No faturamento de grãos, também não haverá atendimento entre 28 de julho e 9 de agosto. O último dia para faturamento será 27 de julho, com retorno gradual a partir de 10 de agosto. Em relação aos insumos, não haverá entrega aos produtores entre os dias 27 de julho e 25 de agosto. O último dia de entrega será 26 de julho, com retorno em 26 de agosto. Além disso, as lojas e supermercados Cotrijal estarão fechados entre os dias 29 e 31 de julho. O atendimento será retomado normalmente em 1º de agosto. Em caso de dúvidas, entre em contato com a equipe da sua unidade de negócios. Nós agradecemos a compreensão de todos.
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7: A Cotrijal praticou os seguintes preços na manhã de hoje, dia 24 de julho, na região sede. Soja, R$ 126,50. Milho, R$ 58. Trigo, PH, R$ 78,70. Para conferir os preços da tarde ou da sua região, acesse o portal do produtor. Ficou com alguma dúvida? Entre em contato com a sua unidade de negócios. O O informativo Cotrijal de hoje fica por aqui. Muito obrigada pela sua atenção e pela sua companhia. 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Amanhã a gente traz mais informações para você. Até mais! 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

0: 13h17, temperatura em 16 graus, no estúdio da tua Rádio Cristal. Alô, amigos, boa tarde, Na Torcida no ar, pelo rádio, pelo Face, pelo YouTube, nesta sexta-feira, 24 de julho de 2026. Com os nossos convidados que já estão aqui, temos muitos assuntos em pauta. É, e com o retorno de um velho conhecido que fazia dias que não comparecia no programa. É, ele estava de folga, ele pediu folga, a gente atendeu o pedido, mas agora voltou com todo o fôlego possível. Tem muito talento para dar ainda. O Na Torcida, com a presença do Leandro, homem que veio lá do Pontão da Bonião para falar sobre o futsal do interior. Delmar Secon, talento, depois de alguns dias de folga, retornando. O Felipe Cadorfo, que está vivendo uma semana maravilhosa depois da grande vitória com o Saudade, do título conquistado com a Vepan. É, tá aí então os nossos convidados da bancada. 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
0: Grêmio perde para o Bolívar pela Copa Sul-Americana e a pressão agora vai ser grande diante do Fluminense pelo Campeonato Brasileiro. Futsal do interior, Taça Sicredi, tem rodada importante neste sábado lá na comunidade do Pontão da Bonião. A Vepan segue somando resultados positivos e levanta o caneco na categoria sub-9 em Taquari. Qual foi o segredo do O Saudade para vencer Sobradinho na casa do adversário? O Felipe vai ter que revelar aqui para os nossos ouvintes. Futsal da cidade, Copa Rotary, vem aí. Vou saudar primeiro o nosso convidado que veio lá do interior, deslocou-se da comunidade do Pontão da Bonião. Leandro, seja bem-vindo, boa tarde.
2: Boa tarde, Paulinho, boa tarde, Felipe, seu Delmar, e aos ouvintes, principalmente o pessoal do Pontão, né? Que devem estar todo mundo ouvindo ou assistindo pelo Facebook, YouTube aí. É, tivemos que se deslocar um pouco aí, mas isso é normal, né, Paulinho? Graças a Deus, estamos aí.
0: É uma sexta-feira especial porque é véspera de uma rodada importante que o São José vai sediar lá no Pontão.
2: Com certeza, até eu gostaria de convidar todos que gostam do tal do futsal, do futebol, e que compareçam, assistir os jogos lá, que serão muito interessantes.
0: É, e uma rodada importante, decisiva para o São José. Já já nós vamos falar. Que bom ter o teu retorno aqui no programa, seu Delmar Secon. Boa tarde.
3: Boa tarde, Paulinho. Boa tarde, Felipe, Leandro. Estou aqui, né, bem protegido, né? Olha, vamos falar de tudo, né? Principalmente de futebol. E boa tarde para todos os ouvintes, né, aqueles que nos seguem nas plataformas.
0: Aí, voltou com muito fôlego, motivação, né, Felipe? Seja bem-vindo, boa tarde.
4: Boa tarde, Paulinho, boa tarde aos ouvintes, nossa bancada, Delmar, Leandro. O Delmar é um velho, né? Conhecido já da rádio dos tempos, nós. Isso. O Leandro, hoje a gente está de lado aqui, né? Mas a gente se confrontou bastante dentro das quadras aí, né, Leandro? Mas o importante é o respeito. A gente sabe que o futebol passa, né? E o importante que fica é a personalidade e a amizade das pessoas.
0: Como é impressionante o esporte, né, Felipe, Delmar, Leandro, as amizades, a integração que faz, e a gente que acompanha o dia a dia e pode viver aí também, né, Felipe, as amizades, quando você vai de uma cidade para outra, você encontra amigos, o esporte tem essa característica.
4: Sem dúvida nenhuma, Paulinho, isso aí que é o mais gratificante no esporte, né, tu conquistar amizade. Claro que tu vai em busca sempre

0: Fica, né? Mas um abraço também a todos nós aí da família Vepan aí, que pode ter certeza também estão na escuta tua aí, Paulinho.
1: É, e já nós vamos falar sobre o título da categoria Sub-11. Sub-11 na categoria Avepan, que conquistou lá em Taquari. Abraço a galera, o Lucas de la Vie já está na audiência, está acompanhando, mandando um abraço ao Leandro, o Lucas de la Vie, que reforça a equipe do São José aí no futsal do interior. 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Temos plateia. Alô, Vitor, tá na audiência? Tá acompanhando? Grande Vitinho, vem lá de Fontoura Xavier para nos dar a honra da sua audiência qualificada aqui na tua Rádio Cristal. Ô, Leandro, é gremista ou colorado?
2: Colorado.
1: Colorado, mas só colorado na bancada vai ficar mais fácil hoje do debate aí, porque com o coração, Felipe, fala com o coração, muitas vezes do Grêmio, do Internacional, mas com a razão, o Grêmio perdeu. Que coisa, que momento que vive a dupla Grenal, Felipe? Próximo da zona do rebaixamento, e eu não sei não se nas próximas rodadas ambos não vão ingressar na zona do rebaixamento pela sequência de jogos.
0: A tendência é essa, Paulinho. A tendência é essa, né? Mas existe uma gangorra no futebol gaúcho, né? Quando um tá, né, um pouquinho mais acima, o outro tá lá embaixo, isso é normal, por isso que chama-se gangorra, né? Mas a gente sabe, quando um perde, outro ganha, é aquela folia de sempre. Lamentável, né? A gente vê os dois maiores do Sul aí, duas instituições grandiosas, campeãs do mundo aí, Paulinho, tendo essa lamentação, né? E sendo chacote aí de muitos aí que, por muitas vezes, não merece, né, metade do que a gente conquistou, né? Mas, infelizmente, é a nossa realidade. Eu, na minha visão, nós vamos ter que dar uma virada de chave. Não sei se ambas as equipes não têm que virar SAF para poder, né, pagar as contas e ter uma administração diferente, né? Mas, infelizmente, enquanto a política estiver voltada dentro do, até mesmo dentro do futebol, né? E eu falo isso há anos, né? Que está impregnado dentro do esporte, e isso aí já é uma lamentação.
1: Delmar Secon, o Grêmio vive um momento de pressão, assim como o Internacional, mas talvez neste momento a pressão em cima do Grêmio, do treinador Luiz Castro, seja até maior, porque vem de uma derrota para o Mirassol, perdeu para o Bolívar e tem um jogo contra o Fluminense. Acredito que se o Grêmio não vencer o Fluminense, a pressão vai ser muito grande e a direção não vai ter como resistir à permanência do Luiz Castro no comando técnico do Grêmio.
3: Mas tem uma questão muito importante aí, que é
1: a multa?
3: O custo, né, dessa demissão, né, Paulinho? Eu acredito que ele vai continuar.
1: Acredita que não será demitido?
3: Não será demitido. Acredito que sim. Olha, Paulinho, eu me recordo, todos nós aqui, quando os outros times do centro vinham jogar aqui, eles tinham que comer grama, né, para tentar vencer. Hoje em dia, qualquer time vem aqui e faz o que quer, né, no Rio Grande do Grêmio. Então, sim, ó, sinceramente, está mal o nosso futebol.
1: Está difícil a coisa, tá, né? Difícil. Leandro, acredita que possa reverter o quadro? O Internacional nesse mesmo sentido, chegando o Dercileno aqui, vai sentar ali do lado. Pedro, peso pesado tem que sentar um do lado do outro, viu, Dercileno? Fica tranquilo. Abraço.
2: Está chegando o Dercileno aqui. Mas aí não vai torcer a bancada?
1: Não, a gente já tentou fazer um equilíbrio aí.
2: Ah, já, tá bom.
1: Já tentou equilibrar já.
2: Paulinho, eu acredito assim, né, Paulinho? Eu tava ontem também vendo, né? O próprio Juventude também perdeu de 4-2 pro Botafogo. Nossa, de São Paulo, sim, né? Bah, não, e tomou um chacoalho, né? A gente assistiu uns pedaços ali, tá louco? Então tu vê, o futebol gaúcho tá lá embaixo, né? Eu tenho medo de dizer assim, independente de ser colorado, como eu sou, ou quem é gremista, eu tenho medo de dizer que um vai cair.
3: Eu acho que os dois até, viu?
2: Não, se cair os dois, daí eu não sei o que vai virar o futebol gaúcho, né? Porque daí vão ter que partir pelo que o Felipe falou, para uma SAF, para ser organizado.
3: Mas é, eu acho que o jeito, né? É o jeito.

0: As dificuldades financeiras, as dívidas, então é isso aí. E aí, seu Terciliano, seja bem-vindo, antes tarde do que nunca. Boa tarde, pode falar no microfone.
1: Boa tarde, Paulinho. Nós estávamos lá organizando o CTG, né, Paulinho? E a correria tá grande, graças a Deus, aí para esse super jantar de amanhã.
0: É, mas tem um anúncio importante. Tem um anúncio importante?
1: É, tem várias coisas que podem ser discutidas.
0: É, já vamos falar sobre isso. 1:28, temperatura em 17 graus. Lembrando que o Inter joga amanhã 6:30 da noite contra o Atlético Paranaense e o Grêmio no domingo 6:30 da noite contra o Fluminense. O Grêmio em casa, o Internacional fora. 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Felipe, a Vepan, projeto que está tendo um resultado positivo, conquistou o título na categoria sub-11?
2: Paulinho, nós estivemos em Taquari, uma região diferente da nossa, né? Que é onde a gente recebeu o convite por intermédio de alguns amigos, né? Recebemos o convite e a gente se fez presente com duas categorias lá, a sub-9 e a sub-13, e a sub-11. Né? A sub-9 agora, por sinal, a gente, o Avepan resolveu trocar o treinador, né? Hoje quem assumiu foi o Patrick Dal Bosco, ele se integra ao grupo do Avepan na categoria sub-9, acredito que vai ter agora a sub-8 também, no comando do Patrick também, né? E tivemos, se deslocamos todos juntos, né? Fomos de ônibus até Taquari e lá a categoria sub-9 e a 10 começaram bem, a 11 começaram super bem a competição. A 9, né, não teve um sucesso que a gente esperava também, porque na verdade o nível das equipes participantes também estava muito alto, né, Paulinho? Então, e nós não conhecíamos também nenhuma das equipes lá, talvez um outro atleta, né? Mas jogamos 6 partidas também com a categoria sub-11 e tivemos 6 vitórias, né? Então isso aí é um feito, né? Um feito, porque o pessoal mesmo da organização também não conheciam o Avepan, e o Avepan chegou lá, mostrou o tamanho que está se concretizando, né? Bastante gente, fomos em mais de 60 pessoas que estiveram presentes lá, Paulinho. Então você calcula o tamanho que é um campeonato para o Avepan, né? Esse final de semana agora vamos fazer uma visita no Tio Hugo, que nós não temos rodado estadual e nem da liga, então a gente vai para o Tio Hugo, e nem da TG no caso, né? A gente vai para o Tio Hugo disputar uma Copa, né? A Copa JS, vamos com 2 categorias também, tanto a sub-10 como a sub-11 também fará presente, pode ter certeza que chegará também, né? Classifica e chega entre as cabeças, vamos dizer assim, a gente imagina por conhecer, né? Mas o projeto tá se alinhando, estamos com um planejamento para os próximos meses, talvez ano que vem também, coisas grandes aí para o Avepan.
0: Sobre a conquista, categoria sub-11, quantos jogos foram disputados, como foi a conquista, Felipe?
2: Paulinho, agora tu me falasse até, eu 6 jogos, eu falei para ti, não, jogamos 5 jogos, 5 vitórias, certo? Onde os dois, talvez assim, ó, vamos dizer, a forma de disputa dos torneios é cada organização que faz, né? Da nossa chave, nós estávamos em 4, classificou os 3 melhores da nossa chave, classificou 3 da nossa chave, que todos os melhores, né? Os 4 melhores classificados, e da nossa chave classificou os 3, e nós ficamos em primeiro lugar da chave, sabe? Então deu um resultado positivo para nós, onde a gente foi numa semifinal contra uma forte equipe, né? Que é a equipe também do Alto do Vale, lá de Teutônia. A gente ganhou deles 2-0 na semifinal, e posteriormente a gente pegou o Dores. Dores é um time lá da região, lá de Santa Cruz, é um conglomerado de 7 cidades que eles têm esse projeto, e eles juntam todos os melhores atletas e levam para as competições, escolhidos naquela semana. E a gente fez um confronto maravilhoso contra eles, né? E sagramos campeões, graças a Deus.
0: Fruto de um trabalho que está sendo feito com muita dedicação e responsabilidade?
2: É, Paulinho, a gente... Primeiro de tudo, a diretoria, pais, né, comissão técnica, os próprios jogadores, todo mundo tá ciente do projeto. Né? Os meninos estão numa evolução maravilhosa, se dedicando cada vez mais. Talvez alguma maneira ou outra de nós alinharmos com ele e eles correspondendo a nós que possa estar dando esse, vamos dizer assim, esses resultados de imediato. Né? Mas, com certeza, a gente... Para o futuro, a gente tem muitas pretensões grandes também aí, Paulinho. Estamos avaliando situações positivas e negativas esse ano, porque o ano passado o Avepan ele participou da ATG e algumas Copas. Esse ano não, esse ano a gente já entrou na federação, tem a ATG, tem as Copas, tem mais a Liga. Então, assim, a gente está analisando se os pontos positivos de tanto de ambas né, as competições para o ano que vem a gente também... seguindo a mesma batida, com, vamos dizer assim, com responsabilidade e tamanho, né?
0: Quem são os meninos que fizeram parte dessa conquista, Felipe?
2: Essa é a Sub-11, né? O João e o Thiago são os goleiros. Eu não vou falar dos meninos que talvez vocês não conheçam, né? O Elias é o pai do João, o Thiago é o Cassiano do Center Tour, o menino dele. Tem o piado Thiago, o Murilo, tem o guri do Adilson, o... Eu, da Branco também, né? O Matheus, né? Tem o filho do Felipe Cornelli também, né? O Guto, tem mais o Davizinho também que fez presente, o filho do Fábio Klaff, que é sub-10, nos auxiliou também, que é o Matias, entende? Então, assim, ó, nesse dia foi maravilhoso, sinal, Paulinho, bastante desgastante. Saímos às 5 horas da manhã e retornamos, era quase 1 da manhã, no dia seguinte, sabe? Bem desgastante, né? Mas, claro, com o título fica tudo mais leve, né? Mas parabéns aí à família Avepan aí, que sigam... né, trilhando aí caminhos maravilhosos.
0: Tá certo, falamos do projeto Avepan e muitas participações aqui, Felipe.
2: Acredito.
0: Até quero ressaltar aqui, a Vanessa Pinheiro está participando do programa, o Luciano Welter, boa tarde, seu Delmar, seu Felipe, passaram nervosos na quarta e na quinta-feira. É, o senhor também, né, seu Pelego, passou. Abraço. A Dessa Oliveira está aqui, vamos Avepan, estamos em Passo Fundo, mas ligados na tua Rádio Cristal. Abraço ao professor Felipe, abraço a Dessa. Toda a galera que encontra-se lá, acho que o Dade também está participando aqui, o Wagner Dade também, Avante Avepan, abraço ao professor Felipe, amanhã estaremos com a Sub-10, né? Lá em Tiúgo, né, Felipe?
2: E domingo a Sub-11, né?
0: Sub-11. Tá aí o Fábio Klaffic também, abraço ao nosso professor Felipe, que muito se dedica em prol do Avepan, buscando sempre o melhor dos atletas. Ah, o Felipe exige mesmo, e é isso aí, tem que exigir. Os meninos têm que começar já sob pressão, né, Felipe? Dentro das suas limitações, né? Mas é importante que já possa ter o desejo.

0: Na audiência, grande Jair Batista, obrigado pela companhia, pela audiência. Já coloquei aqui o do Dade, a mensagem no Facebook. A Vanessa Pinheiro também deixando um abraço a todos. O Paulo Batista e Prestes também deixando um abraço ao Leandro e toda a comunidade da Santa Luzia. Avisa o Leandro que abriu o sol. Bora trabalhar, tá aí, Leandro, viu? O pessoal tá te cuidando aqui. A Carol mandando um abraço ao Cadorfa, a Neuza Capelari torcendo pelo Avepan, o Fábio Rodrigues. Boa tarde a todos. Ele não é polêmico, ele é mal compreendido. É. Um ótimo final de
1: nós,
0: semana.
1: Né, Fábio?
0: Abraço ao Fábio. Tá aí. O Fabrício Panhussati tá participando, deixando um abraço ao Avepan.
1: O Fabrício tem o menino dele também.
0: É.
1: Baita de um beck, Paulinho. Vou dizer pra tio Gustavo, vou te dizer, esse menino aí vai ser um dos novos backs da cidade. Ele tem 9 anos, 11 anos, mas eu vou te dizer assim, ó, uma garra em comum.
0: Não puxou pelo pai.
1: Puxou pelo irmão dele. Puxou
0: pelo irmão. Abraço, Fabrício, obrigado pela companhia. O Nego Guadaí tá te deixando um grande abraço, lá em Arvorezinha. 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Estamos esperando para o senhor pagar aquela ponta de peito maravilhosa, viu, seu Lemar? Abraço. O Aranha tá na audiência e muitos outros acompanhando na torcida, que tem a parceria da RD Uniformes. 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Bom, vamos dar destaque agora para o Farroupilha. O Derciliano, o popular Dedé, tem novidades no Farroupilha para o futsal da cidade. Anuncia aí qual é a novidade.
2: Mas olha, Paulinho, a Farroupilha está trabalhando, né? Estamos correndo aí juntamente com toda a gurizada, né? Até estávamos hoje reunidos lá para o nosso evento de amanhã. E estamos procurando o melhor para o time, né? O melhor para esse ano. E está sendo bem programado e esperamos que tudo dê certo do jeito que a gente está programando, né?
0: Tá certo, o discurso foi bonito, mas a pergunta não foi respondida. Quem vai ser o treinador da equipe do Farroupilha, Dedé?
2: Olha, depois da gurizada aí, de nós conversarmos aí, né, em várias reuniões e atendendo o desejo, o Carioca tá voltando para casa, né, esteve junto com a gente na semana passada, ele que se simpatiza com, é uma pessoa, né, muito, muito gente boa, querida por todos, e ele que gosta de se dedicar, né, ao esporte, e tá muito dedicado ao esporte nos últimos tempos, então o pessoal resolveu aí fazer uma parceria com ele esse ano e na última reunião, então, ficou confirmado que o Carioca vai ser o treinador do Farroupilha 2026.
0: Inclusive, já participou da reunião?
2: Já participou com a gente na semana agora que passou, né? Na terça-feira foi nossa reunião para os ajustes aí do nosso jantar e ele já confirmou e é o nosso treinador esse ano.
0: Sobre o time, quais são as novidades? Quais jogadores estão apalavrados com o Farroupilha?
2: Olha, a gente tem conversado com vários jogadores, né? Inclusive, essa semana a gente conversou com alguns, porque já queremos deixar aqui o convite. Amanhã nós temos o jantar do Farroupilha Futsal aí no Marciano Brum, né? Vai ser um jantar muito... estamos programando com muito carinho, comida típica italiana. Vai ter, depois do jantar, Tia Sarandeio, Sedução Fatal, né? O pessoal que quiser comprar os cartões, que está trabalhando, não teve tempo, ou não pôde ir até a padaria do tio, não pôde ir até o posto Ney, não pôde ir até a loja KM77, nós vamos estar até às 4 horas da tarde, amanhã, até às 16, vamos estar no CTG, né, na portaria, com apenas 60 ingressos liberados, porque já está encerrando hoje, né, os cartões. E nós estivemos reunidos, temos algumas pessoas que estão, o Alisson Bebezão, né, está confirmado com a gente aí. Nós temos também uma parceria com mais alguns outros guris que estão jogando até com o Soledade aí, que o Wagner, né, Wesley, os goleiros aí. E estamos programando um time aí competitivo, porque a gente sabe que Soledade tem pessoas inteligentes, né? Soledade está crescendo cada vez mais no esporte. E o exemplo é da Vepan, quero dar os parabéns para o Felipe, porque não é fácil. Mas a gente vê até mesmo aí no Facebook da rádio, né, que Soledade abraçou e o Farroupilha está fazendo um time para vir e com certeza tá, ficar onde sempre ele esteve, que é lá em cima.
0: Dois goleiros, o Wagner e o Wesley. O Wesley é ficha de casa ou de fora?
2: Pelo que nós temos

0: Nós temos agora, essa semana, conversado com ele, é de Soledade.
1: É de Soledade. Dois bons goleiros que vai ter o Farroupilha. O Felipe, que foi campeão, conhece bem os dois jogadores. Você fala no Bebezão, Diogo Ferreira.
0: Tem conversado com o Farroupilha, a princípio está fechado.
1: Patrick Dal Bosco.
0: Esse é uma dúvida. É uma dúvida, ainda não está certo.
1: Lipe, Nando.
0: Esse, fechado com o Farroupilha.
1: Vini.
0: Fechado com o Farroupilha.
1: Renan.
0: Esse não.
1: Ainda não.
0: Esse, a princípio, está descartado do Farroupilha esse ano por diálogos aí internos do time.
1: Jogadores de fora, Dercileiro?
0: Temos uma lista de alguns jogadores, mas nós temos alguns que são simpatizantes com o Farroupilha, né? Um exemplo de uma carta que, a princípio, nós não descartaríamos, que é o Ed, né? E tem mais algumas outras pessoas aí que nós estamos conversando E como eu falei, né, nós temos nomes, temos gurizada aí que conversam pelo menos uma vez por mês com a diretoria do time, que tem um carinho, que o pessoal conhece, tanto, por exemplo, o Fernandinho, gurizada, né, o Jonathan, o pessoal está sempre correndo, Elemar, todo mundo da diretoria. Nós temos alguns nomes, né, mas um que é indescartável é o Ed mesmo, que... Ele é muito fechado com o Farroupilha.
1: Tá aí o Ed, que foi decisivo na conquista aquele ano que o Felipe foi o treinador. Aliás, o Ed botou a bola embaixo do braço, dá pra mim que eu vou decidir esse jogo. Faltava 40 segundos, o Boca estava sendo campeão, né, Felipe? E o Ed pegou a bola lá atrás, fez o gol que levou a decisão para os pênaltis e o Farroupilha foi campeão. Você lembra daquele ano?
2: Sem dúvida, né? Como é que eu vou esquecer um título maravilhoso desse, né, pra mim? E baita. A equipe do Farroupilha já tem uma base, né? Já tem um grupo fechado, um grupo formado. Isso aí desde o ano passado, retrasado já. E os guris tiveram a capacidade, né, a competência de mantê-los, né, juntos. Tem que agregar, agregando um ou outro, Diogo, agregando gurizada da cidade, próprio Wesley, que tá vindo, né? Querendo ou não, o Wagner foi bem sobrecarregado, né, nos últimos dois anos pelo Farroupilha também, né? E nunca se sabe, né? A gente não agora, Deus o livre, né? Mas pode acontecer de ter que ficar fora um jogo ou outro, né? Então, tem um substituto à altura também, ou melhor, eu não sei quem, né? O treinador que decide, mas eu estou dizendo que tanto um como outro goleiro terá, né, um substituto à altura, né? Porque o Elis é despontado também dos melhores aqui da cidade. Por isso que, estranhamente, a gente se pergunta, né? Será que eles vão jogar junto, né? Vai ter os dois,
0: né? É um diferencial que o Farroupilha quer ter esse ano, né? Porque eu acho que o time são 14, né? Que 14. São inscritos no futsal.
1: 12.
0: 12? 12. O time do Farroupilha... o time do Farroupilha serão 12, né? Não, aquela história de são quatro bons demais que vão jogar até que se acabar. Esse ano não vai ter no Farroupilha. A gente já conversou, a gente tem conversado com o Carioca, né? Nós temos que também dar valor para quem é de casa, que vai ser valorizado, gurizada, vão ser valorizados. O dinheiro, a gente sabe que tem muitos jogadores bons que dependem da remuneração, depende principalmente o pessoal que vem de fora. É tanto que nós temos até alguns contatos de pessoas que jogam em times de Soledade, que estão sempre na ponta, que se ofereceram para o Farroupilha. Mas a gente tem que fazer o quê? A gente tem que fazer o melhor, né?
1: A informação que eu recebo agora é que os goleiros do Farroupilha devem ser o Wagner e o Pedrinho. A informação que eu recebo agora. E que o Edrai também deverá fazer parte do Farroupilha. Confere, Dercileiro. Pelo menos essa é a informação. E a fonte que me passou, inclusive o Edrai já está no grupo do Farroupilha. Essa é a informação que eu tenho. Nesse momento.
2: Está mais por dentro que o dirigente.
0: Pois é, o Edrai nós não tínhamos levantado em nenhum momento.
2: Mas não tem
0: ainda
2: nem que levantar. O Edrai é ficha 1 de qualquer equipe.
1: Claro, um jogador diferente.
0: Então, com certeza, Soledade hoje, até nós falamos ali do Renan, quero voltar até a parte do Renan. Renan também é um dos jogadores que hoje em Soledade ele joga em qualquer equipe. Né? Mas tu sabe que internamente, externamente, tem algumas outras conversas, alguns diálogos que não bate, que não dá certo e tem que procurar os caminhos que cada um escolhe. Né? Então, tivemos já a notícia do Renan até na última reunião, que não poderia esse ano, não estaria junto com nós, mas também tudo pode mudar.
1: E um detalhe
2: importante... Se reforçou bastante também, né, com o Bebezão também.
1: Claro.
2: É um ponto bastante positivo para nossa competição, né, Paulinho?
1: É, um jogador que,
2: faz a diferença.
1: Se reforça bem o Farroupilha para o campeonato. A gente sabe que o Ecupt é uma equipe que está estruturada. E o que chama a atenção do Arsenal. Porque o Arsenal estava se projetando para vir no campeonato. Já saiu o Clair, o Diogo era para ir para lá, já não vai. Então, até vamos checar essa questão do Arsenal. Diga, Delmar, montagem de uma boa equipe do Farroupilha.
3: Muito bom, mas assim já tem essa... contratos assinados já.
1: Tudo. Não, ainda não, calma.
2: O segundo Paulinho aqui.
3: Não, mas para lá, né?
0: É o que eu falei.
1: O questionamento do Delmar é pertinente?
3: Não.
1: Estamos alinhados nesse pensamento? Enquanto não tiver o chamegão, né?
3: Não, aí não tem.
0: Na última vez que eu vim aqui, né, o Carioca estava...
1: no Arsenal.
0: Dirigente do Arsenal. Então, assim, ó, é como a gente fala, existem simpatias pelos times, existe vontade de treinar no time, existe vontade de estar abraçado como Carioca. Sim. Eu acho que se transforma não é que seria o quê? É o popular deixar na mão, o popular não bater ideias. No caso dele, ele está na casa dele, né, nesse momento. Né? Ele é um cara que ele é do Farroupilha, a família é do Farroupilha. Então, assim, não era nada mais justo do que ele estar na casa dele. Né?
3: Lógico.
0: E tá, na última reunião ele mostrou para a gente que, cara, ele é totalmente...
3: Não, mas eu, né, não estou falando dele.
0: É, mas aí que eu também estava falando.
1: Se de não jogadores, tiver, especialmente.
0: É, se não tiver contrato assinado, não tiver... Mas por isso que eu falei agora há pouco. Tem jogadores de times aí que estão na ponta de Soledade, jogadores que estão jogando há muito tempo, que são estrelas de times da cidade, que entraram, falaram com o Farroupilha. É. Entendeu? Que daqui a pouco remunerando um pouquinho mais, joga no Farroupilha. Mas porque eles dependem também, né?
1: É isso.
0: Tu pega hoje, assim, nós vamos falar dos jogadores de Soledade, por exemplo, que já jogaram o ano passado, que jogou o Beis, o Hunter, Ronaldão, Bigode, o Assagurizado que jogou. Todos eles jogam e dependem do dinheiro, né?
1: Então,
0: e faz parte. Assim como os da cidade hoje. Hoje, na cidade, qualquer um que joga um pouquinho quer ganhar um valor.
2: Mas eu tenho uma premissa. Os jogadores da cidade, eles são a base de tudo. Os de fora, eles vêm para fazer algo a mais.
1: Complementar.
2: Complementar. Mas quem tem que... A base é tudo. A casa.
1: Felipe, e vamos reforçar. A equipe de Soledade que não tiver a base boa da cidade não conquista títulos. Tem que ter a base boa. Por isso que eu vejo de fora que o Farroupilha está formando uma base boa, o Ecupit tem uma base boa, hegemonia. E aí os jogadores de fora acabam contribuindo muito.
2: Claro. Hegemonia dessas equipes é evidente. O Ecupit tem uma base de muitos anos.
0: Aí que,
2: né? E vou dizer, e excelente base, diga-se de passagem. Né? É. O Nino, o Jean,
1: o Lando.
2: O Piá aqui do Tchorremango, o Wesley. Né? Então, querendo
1: Túlio,
2: ou não, Túlio Marudim,
1: Gabriel Valendorf.
2: Sim, o Gabi. Então, querendo ou não, é a base fortíssima também. Né? Né?
0: Foi uma falha que o Farroupilha não quer fazer do ano passado.
2: Não, ótimo. Que bom que as equipes estão se moldando dessa forma, né? Pensando desse jeito. O próprio Boca. O Boca sempre teve uma base na cidade.
3: Sempre
2: teve aquela base. Por isso chegou sempre. Não ganhou, talvez não tenha ganho, mas chegou entre os quatro em todas as competições. Tá entendendo? Semifinal, final, né?
1: O importante é mobilizar o grupo. Então temos essa situação do Farroupilha. O Dercilio já falou também do evento de amanhã, o jantar italiano que acontecerá no CTG Marciano Brum. 1h50, 17 graus a temperatura. Muitas pessoas nos acompanhando aqui pelo Face, pelo rádio. Abraço ao Denilson Moraes, está na audiência. O Pedrinho Von Schart está te mandando um grande abraço, Felipe. Está treinando meu irmão, o goleiro João Lucas, né?
2: Pessoas maravilhosas.
1: O Rafa Borges também mandando um abraço a ti, Felipe. O Luiz também mandando um abraço a todos do programa, desejando um bom final de semana. O Elemar Oliveira tá mandando um abraço a todos, em especial o Dedé e ao Cadorfa. Quero uma carne, ele tá te cobrando a carne aí, Felipe, né? A Vanessa também deixando aqui um abraço ao meu esposo, treinador do Avepan, que está fazendo um lindo trabalho nesta categoria de base. Amor pelo que faz, tá aí, Nessa. Depois tu vai ganhar o presente certo, tá, Nessa? Fica tranquila. O Diogo Edrai no Farroupilha. família é o que coloca. Eu tô com as fontes boas, né, Felipe? Bah, tem boas fontes, lá, né? Umas fontes privilegiadas aqui no programa. 1h51, eu quero saber do Leandro, que ele está acompanhando os bastidores. Como é bom os bastidores do futebol, né, Leandro?
4: É bom de ver a peleia, né, Paulinho?
1: É bom de ver.
4: É bom de ver.
2: Seja bem-vindo, viu? É bom de ver. Que tu também vai pro estouro esse ano, viu?
4: O pessoal disse que eu sou polêmico. Eu tô quieto aqui, né?
1: É. Puxou por alguém aí, tá se espelhando em alguém polêmico ou não?
4: De mim mesmo.
1: Já é por natureza?
4: É, natureza, isso mesmo.
1: Tá certo, eu quero saber se o Clair vai ter alguma polêmica lá no Farroupilha. Quero saber, né? Abraço, Clair.
2: Viu, tem que mandar um abraço pro teu pai que tá ali te esperando dentro da caminhonete ali, ó, amigo.
4: Não, com
2: guerreiro
4: certeza.
2: Guerreiro ali, né?
4: Tá aguardando ali mesmo.
2: Isso aí.
3: Meu Paulinho, eu ia falar no polêmico quando ele tava falando aqui, mas já que tu falou, então só pra... Ô, Clair. Tu não é polêmico, tu é mal compreendido.
1: Tá aí o Fábio Rodrigues, tá aí o Fábio Rodrigues, né? Abraço. Vamos falar do futsal do interior, que bom, o programa tá tão bom e passa tão rápido, né? Nesse bate-papo impressionante aí. Vamos falar do futsal do interior, como a equipe do São José se prepara para receber as demais comunidades amanhã lá no Pontão, Leandro?
4: Olha, Paulinho, a comunidade tá no aguardo do pessoal lá. Todos que irão serão bem recebidos. Hoje à noite, até a gente vai terminar uns preparativos que tem lá para receber o pessoal amanhã. Mas quem ir e assistir lá os jogos, ou quiser ir só para beber, vai ter. Quiser ir lá só para conversar, vai ter da mesma forma. Então tá todo mundo convidado lá pro Pontão da Boa União amanhã.
1: É, no caso do Pé de Bruxa, ele vai tomar água mineral. Separa uma água mineral para ele lá.
4: Mas tem que
1: lá.
4: Ser com gás ou sem?
1: É, para ele é sem gás.
4: Sem gás.
1: É melhor sem
4: mas
1: gás.
4: Mas dá para ser da torneira, então.
1: Pode ser, não tem problema. Uma rodada importante, o São José, até deixa eu passar aqui, Leandro, a rodada que...
4: Nós peguemos polêmico.
1: É isso aí.
4: Nós peguemos polêmico.
1: É, vamos lá então com a rodada.
4: Vai dar dois polêmicos lá dentro.
1: Verdade.
3: Um de cada lado.
1: Nós teremos então amanhã, 14h, um jogo bom. Nacional da Raia da Pedra e São Roque pela categoria principal. Na sequência, 14h45, São José contra Pinhal. Esse é um jogo de confronto direto em termos de classificação
4: com
1: para
4: certeza,
1: São José.
4: Com certeza.
1: Na categoria veterana.
2: Quem é que é o polêmico do controlar do Pinhal, Leandro?
4: Não, mas é o próximo que tu vai falar. Calma.
1: Ah, é?
4: Categoria principal. Do Pinhal, não sei. Eu assisti o jogo sábado ali. Tem bastante polêmica ali.
1: Tem
4: bastante polêmica.
1: É.
4: Mas são gente boa, guri. São gente boa. Se demos bem lá com o gurizado do Pinhal.
1: Equipe completa, São José, para o jogo?
4: Completo.
1: Pessoal motivado?
4: Tá todo mundo... Confirmado.
1: Tá aí, então, 2h45, São José e Pinhal pela categoria veterano. É esse que ele fala, Felipe. É esse que ele quer falar, ele quer abrir o coração. 15h30, Santa Bárbara e São José. O time do Leandro contra o São José. É, o Paulinho tá assistindo o programa, vai querer te ouvir. E aí, importante jogo contra uma equipe forte.
4: A dificuldade, a gente brinca, tá brincando aqui no se divertindo, no caso, no programa aqui, mas a gente sabe a dificuldade de enfrentar a Santa Bárbara, né? Até pela qualidade da equipe, uma equipe muito qualificada, né? Tem jogadores ali que fazem a diferença, né? Mas eu posso dizer assim, eu não vou dizer que eu não tenha medo todo mundo tem. Mas graças a Deus meus guris podem até ter medo, mas eles têm coragem também, né? E a coragem às vezes vence o medo, né? E nós vamos para cima da Santa Bárbara. E com certeza eles vão fazer o melhor pela comunidade do Pontão da Boa União.
1: Um jogo importante, a equipe mostrando a sua cara. É um ano de participação, de mostrar o São José para a comunidade, Leandro?
4: Com certeza, até a gente já está preparando alguma coisa a mais para amanhã na entrada das equipes lá no Pontão, né? Como vai as duas equipes, tanto veterano como principal, irão jogar em casa, vamos dizer assim. Então quem tiver lá vai ver uma coisa a mais no início ali das duas rodadas ali.
1: É, e o último jogo da tarde também um confronto direto na categoria principal, porque aquilo que a gente fala, Felipe, na prateleira de cima a gente entende que Nacional e Santa Bárbara estão num degrauzinho acima, depois muito perto o São Roque e a Santa Luzia, e aí as três equipes que brigam por duas vagas, os Piá, Margem São Bento e o São José. Então amanhã tem o confronto dos Piá contra a Margem São Bento. O São José vai olhar o jogo, porque sabe que não vai ser fácil segurar a Santa Bárbara, mas no futebol, numa quadrinha pequena, tudo pode acontecer, né?
4: É, nós vamos jogar em casa, né?
1: Apoia o torcedor.
4: Se Deus quiser, a torcida lá, tá todo mundo comendo no comentário nosso. Vamos ver se vai ser da forma como a gente tá planejando, né? A gente quer vermelhar o Pontão da Boa União lá, né? que a camisa nossa é vermelha, vermelha. Vamos tentar fazer avermelhar e tentar empurrar as duas equipes para as duas vitórias, né?
1: Comunidades serão bem recepcionadas amanhã.
4: Com certeza. Quem ir será bem recepcionado. Cerveja gelada, apesar do tempo não estar colaborando muito. Refrigerante, a água do pé, daí nós vamos pegar da torneira. Do pé de bruxa da torneira.
3: Mas tem que pegar litros, né? Não é assim.
1: Coisa boa, água natural, água potável. Água natural,
4: claro, lá tem água natural, não é assim.
1: Tá aí então, amanhã a rodada lá na comunidade do Pontão da Boa União. Muitas participações aqui, o programa hoje com muitas participações. A Vanessa gostou da ideia. Vai esperar o presente, viu, Felipe? Gostou da ideia, é. Foi uma boa ideia mesmo, viu, Nessa? Abraço. A Ivone Borges Ortega, beijão. A Ivone que está na nossa audiência. Abraço ao Chico também. Patrícia Oliveira, parabéns, Leandro. Né? Deixando um abraço aqui. Também tem mais participações, o Diego Bordion, deixando um abraço a ti. Diego que joga na equipe, né?
4: Ele é um dos dirigentes.
1: Um dos dirigentes.
4: Não assinou com nós.
1: Tá certo, a Jana De Lázari também. Bora, Leandro, amanhã grande jogo. O Paulo Batista Prestes, Leandro, eu só quero saber se a cerveja vai estar gelada. Vai estar, sim, né? Vai
4: estar.
1: A Thaís e o Giovanni Blay, abraço ao Felipe. É o Jaca, né, que está na audiência e te mandando um grande abraço. Campeões invictos do Mormaço pela categoria veterano pelo Mercado Oliveira.
2: Claro. Grande abraço aos guris lá. Vai, os guris. A gente tem sempre boas lembranças, né, uma parceria muito grande.
1: Tá certo, Juliano Machado tá na audiência, parabéns pelo programa, moro em Bento Gonçalves acompanhando o programa. Felipe, dá tempo rapidinho, que vitória do Saudade diante da Associação Sobradinho, 4-3?
2: É, depois de uma semana turbulenta, né, perdemos em casa mesmo para eles, né, Paulinho? Mas a gente sabia que nós estávamos fazendo bons jogos e deixando o detalhe ser... contra nós, né? E conversamos, a gente articulou bem, o nosso vestiário foi forte, aquele dia eu acho que a gente já ganhamos essa partida no vestiário, Paulinho, que foi muito positivo, e dentro da quadra os meninos, tá louco, a gente fala meninos, né? Mas sim, a gurizada desempenhou uma marcação, primeiro de tudo, muito forte. É difícil jogar com o Sobradinho lá, a torcida empolgada, a torcida ela inflama a equipe. Sim. Deles, né? E uma equipe extremamente qualificada, né? Saímos na frente, sofremos empate, voltamos com 3-1, terminou o primeiro tempo, Paulinho, eles foram buscar no segundo tempo, no final do jogo, 3-3, e num lance bem oportuno, a gente jogou conforme o manual, bola no pivô e a chegada. Sim. De jogadores, então ficamos muito felizes, com certeza, e a gente precisava dessa vitória. Iniciamos o segundo turno com o pé direito, né? E também esperamos, né, classificar e terminar o segundo turno, no caso, também com o pé direito.
1: Tá certo. Eu estava escutando, o Felipe estava falando, eu estava escutando aqui um áudio. Adivine quem? Godoy, bigodinho.
2: Ah, o bigode.
1: Na Margem também tá mandando um abraço pra ti, viu, Felipe?
2: Tá bom.
1: Nos encontramos lá na Santa Bárbara ontem à noite, tava ele e o Adriano Knopp lá. E já imagino que ele esteja falando. Que eu não vou... Vamos ver se dá pra colocar o áudio.
5: Boa tarde aí a todos os da bancada aí. Eu até, em especial ao Felipe. E em especial mesmo ao nosso amigo Paulinho aí, que tá dando a instrução aí pros homens. Eu tava preocupado com ele. Fumo ontem num evento, ele não pôde jantar.
2: Não.
5: Eu fiz uns vídeos, vou deixar para passar para semana que vem aí na rádio, para ver quantas vezes ele foi no buffet.
1: Muita calma nessa hora, viu, seu bigodinho? Abraço, obrigado a toda a galera que esteve lá ontem na comunidade da Santa Bárbara.
2: É mágico, né?
1: Impressionante.
2: A turma, né?
1: Impressionante. Paulinho. Estamos em cima do laço, Leandro. Abraço, obrigado pela presença.
4: Eu que agradeço, Paulinho. E reforço o convite a todos. Quem quiser ver bons jogos, vá ao Pontão amanhã.
1: Com certeza. Delmar, obrigado pela presença também.
3: Eu que agradeço. Até a próxima.
1: Felipe, obrigado também pela presença.
2: Abração, hein?
1: Abraço, Felipe. Abraço, Delmar. Abraço, o Leandro, o Derciliano. Acho que teve que responder as perguntas aí. E aí o pessoal já ligou, já teve que sair
2: ingresso,
1: de novo. Vender ingresso, tem que vender ingresso. Abraço ao Desilena, o pessoal do Farroupilha que estará realizando esse evento amanhã lá no CTG Marcelo Brum. Na sequência, a notícia da hora.
6: 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As equipes da Defesa Civil de Canoas acompanham a elevação dos níveis dos rios, que seguem em sua maioria em alta, mas com tendência de estabilização devido à redução das chuvas na região. No acesso à Praia do Paquetá, foi montada uma espécie de barreira de contenção 24 horas para monitorar o comportamento das águas e prestar assistência para as famílias. Em 76 horas, o acumulado de chuva que caiu na cidade foi de 114 milímetros. A última medição no Paquetá apontou 1,79 m, fora a da Calha. O rio encontra-se no leito normal, com 1,13 m. Entretanto, a passagem de pedestres e veículos ainda é feita com tranquilidade. A Praia do Paquetá é o local onde se encontram os rios Jacuí, Caí e Sinos. O ministro Cristiano Zanin, do Supremo Tribunal Federal, autorizou que a Polícia Federal investigue o ministro Marco Buzzi, do Superior Tribunal de Justiça, no inquérito que apura suspeitas de venda de sentenças. Buzzi está afastado da corte desde fevereiro deste ano, após acusações de importunação e assédio sexual apresentadas por duas mulheres. Ele vai ser julgado neste caso em 6 de agosto. Os investigadores apontaram ao STF que há menções a familiares de Buzzi em material reunido ao longo de operação que apura desde novembro de 2024 um esquema de venda de sentença no STJ. Agora, a Polícia Federal analisa os dados para saber se, de fato, há indícios contra o ministro e seus familiares. 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O presidente ucraniano Volodymyr Zelensky se reunirá com seu homólogo americano Donald Trump em Washington na terça-feira, informou um funcionário da Casa Branca. Os dois líderes se encontrarão no mesmo dia em que será realizada uma cerimônia em memória do senador americano Lindsey Graham, que foi um defensor ferrenho da Ucrânia que faleceu no início deste mês, aos 71 anos. Kiev não confirmou de imediato o encontro de Zelensky com Trump, nem se ele comparecerá à cerimônia. Zelensky afirmou na quarta-feira que conversou com o enviado de Trump, Steve Witkoff, e com seu genro, Jared Kushner, em uma tentativa de reativar as negociações paralisadas para pôr fim à guerra de 4 anos com a Rússia. 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
10: Ó, é sempre essa com essa, é melhor, é previsão do tempo, daqui a pouquinho com a Kátia Valente, é a nossa loira aí do tempo, tá bom? Porque o tempo sempre é tempo de ouvir o melhor som e sucesso aqui na tua rádio, Cristal. Tô aqui a partir de agora para fazer o melhor clima aí. Abraço, Vitor aí de Arvorezinha. Faltou a Xavier? Ah, eu sabia que era de algum lugar aqui perto. É onde ele se esconde, o Vitor. Ah, lá em Fontoura Xavier. Isso aí, grande Vitor. Abraço, é o nosso ouvinte, que de vez em quando ele dá uma pintada aqui, uma parecida, né? Pra contribuir na nossa audiência aí. E o Radinho sempre junto. É isso aí, né? E a namorada, apareceu? Ih! Então tu que é muito exigente, hein, Vitor? O Vitor quer arrumar uma namorada aí, tá bom? Certo, qualquer uma que tiver interesse no Vitor, né? Não fuma, não bebe, mais ou menos. É, uma cervejinha vai, né, Vitor? Isso aí. Tá bom, tiver algum interesse aí, manda um WhatsApp pra nós aqui que nós vamos fazer esse encontro aí. Né, Vitor?
11: Tu é de bom papo ou tu é mais sossegado, Vitor? Mais ou menos? Tá bom, então. Certo, aqui ó, tem a tua participação a partir de agora. Seja bem-vindo, bem-vinda. É isso, vamos fazer da tua rádio cada vez a mais ouvida. Então vem fazer parte, né, desse grande acontecimento.
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11: É, tua Rádio Cristal. E vamos abrindo assim, ó, nossa tarde que tá chegando por aqui. Sente aí, hein? Uma das maiores bandas aí de todos os tempos. Agora, num clima assim, na participação, Rainha Musical. Eu? Como é que é?
13: Eu tava...

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Vamos lá, vamos lá, vamos lá. Que tem mais aí na nossa programação. E aí?

0: de Paulo e Paulino. Com eles, Titão e Chororó. A estrelinha, mesmo pequenininha, brilha muito. Aqui na programação, vamos conferir agora.
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2: Olá, amigos e caros ouvintes. Ao longo desta sexta-feira tem bastante nebulosidade e eventualmente algum chuvisco aqui na nossa região. Seria mais chuvisco mesmo, não tem assim previsão de chuvas expressivas não. Nós vamos ter uma trégua nessa condição de volumes mais expressivos por aqui, mas posso adiantar que a trégua será pequena. Bom, mas ao longo do dia de hoje, a temperatura vai subindo gradualmente, as máximas previstas devem oscilar entre 19 e 21 graus em média por aqui. Para o final de semana, o que se espera? Neste sábado, segue essa condição de bastante variação de nebulosidade e ainda uma umidade presente aqui pela região. Então, não se descarta totalmente algum chuvisco, mas isso assim, ó, é de forma bem isolada mesmo. Eu diria que é mais variação de nebulosidade que predomina por aqui. As temperaturas também não são nem muito baixas e também não são altas e não oscilam tanto assim ao longo do dia. As mínimas por aqui devem ficar entre 9 e 11 graus e as máximas à tarde entre 20 e 21 graus. E no domingo, essa mesma condição, porém, a maioria dos prognósticos indicam que aos poucos a chuva deve retornar. A partir da tarde, as instabilidades devem voltar a ganhar força e a próxima semana será de chuvas. Com a previsão do tempo, Kátia Valente.
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0: É, já tamo por aqui. Brigadão aí. E coisa boa, hein? Sextou! É, a sexta tá aí pra gente aproveitar mais do que ontem. Antonte, tontontontontonte lá pra trás. É isso aí, tão bem longe da segunda. É, agora tão um pouco afastado dela aí. É, mas não comemora muito não, hein? Que daqui a dois dias ela volta já, e é. É brabo, né? Isso. Vamos que vamos aí. Na sempre a mais esperada, guardada aí do seu dia, é a tua participação aí com a gente. O Leandro tá mandando aí pra todo mundo. O Silvia também tá com a gente, ok? Vamos lá na charadinha, já tá chegando aí mais uma pra você decifrar com a gente, certo? Tem aqui também o Rômulo. Valeu, Rômulo, tá curtindo a gente em Não Me Toque. Valeu, tudo de bom, sempre com o melhor climaço por aqui. Andréia também tá com a gente aí, Andréia, fazendo aquele climão. Já que é sexta, que tal uma assim, ó? Vai!

A Corona aí, The Rhythm of the Night. É, pra receber bem o final de semana que tá vindo aí. Vamos no agito aqui da tua rádio Cristal, hein? Onde as melhores bandam, mandam e comandam, as bandas maravilhosas do nosso sul do Brasil. Ó, nosso amigo aí, o Vitor Fontoura Xavier aí. Tá louco pelo Roberto Carlos, né? É.

0: cheia de charme aqui, hein? Talvez seja amor, muito sonsaço, é duplex pra você aqui na nossa programação. Tá bom? Alô, a sensação que é única na região, né? Tua Rádio Cristal. Fica ligado aí que já já é. Tem mais, sim! 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

0: Tá certo! 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
8: 2:32.
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10: 17 graus. 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
0: Já estamos aqui de novo. Ô, Luizão. É, o Luiz está mandando aí para todo mundo. Valeu, Luiz. Brigadão. Ó, já chegando aí resultado da loteria. Certo. É, valeu aí. Daqui a pouquinho, a loteria. Beleza. Ó, já vai lá e pega caneta e papel. Esses dias, eu ia, né, divulgar a loteria. E teve uns, eu peguei desprevenido aí. Eu disse, os números da loteria, já fui dando os números. Cara, e o cara lá do outro lado do rádio, calma, Márcio 10, vai devagar. Não! Isso aí. Vamos lá então, já te prepara aí que daqui a pouquinho os números especiais aí da loteria, ok? Também tem aqui, ó, quem mais que tá mandando? Tudo. A Joyce. Valeu, Joyce. Brigadão. O que que é que tu espera, espera, espera, mas demora pra chegar? O que que é, hein? O que que é? Que demora, demora, demora, mas... E você tá esperando pra chegar, mas nunca chega. O que que é? Tá bom? Isso. Vai respondendo a gente aí. Aqui na nossa programação da tua, minha e nossa rádio. Ó, quem mais aqui? Também tem a Loiva. Valeu, Loiva. Manda aí pra tia Vera, que tá de aniversário hoje. Parabéns e muitos anos mais. Sente aí!

Erasmo Express. Aqui no bailão, hein? Tá mais dançante que qualquer em outro lugar. É aqui na tua rádio. Vamos junto aqui. Ó, que eu vou tocar daqui a pouco. Presta atenção aí, ó.

A Madonna, daqui a pouquinho. Pá, que sonzeira, hein? Daqui a pouquinho aí, ó, que mais? Boa tarde aí, 10. A resposta da charadinha é, tá beleza. Quem é que tá aqui? É ela. Quem? Como é que é o nome aqui que eu não achei o nome? Não tem o nome no perfil. Não me lembro bem quem é essa aqui agora, mas já falei algumas vezes aqui. Tá bom? Ó, a resposta aí, tá bom? Aqui, ó, quem é? A Marinês. Valeu aí, Mari. Tudo bom, mulher? Tamo junto aí. Ó, o óculos da Marinês ali no, na foto de perfil, hein? Ray-Ban é coisa do passado. Aqueles óculos, né, de sol de madame, né? Aqueles óculos de dizer, eu tô rica! Isso aí. Tá bom? Aqui na nossa programação. Ô, Gilmar aí, tá mandando pra todo mundo aí. Valeu, Gilmarzão. Obrigado pela audiência. Então, não vamos esperar muito, que a nossa paciência não tá pra tudo isso, né? Ih, tá enfeiando o tempo de novo. Ai, vem chuva aí. Alô, aqui agora, eu disse que ia tocar, ó.

0: rainha diva do pop mundial. Essa aí, a Madonna. Dá uma daquela relembrada bem boa, hein? Revivada aí no sucessão desse planeta maior, hein? Ó, tem aqui o André. O André tá respondendo aí a charadinha com a gente. Valeu, André. Tudo de bom. Quem mais que tá mandando aqui, né? Tem a Ingrid. Brigadão, amiga. Ó, a Joyce, isso, a Joyce dizendo a resposta é tal. A Sandriele também aí, pontão da Boa União. Oi, tá mandando um oi aí, a Leni. Tá bom, Leni? Tudo certo. Vamos lá que tem mais, hein? Só as melhores aí na sequência mais eletrizante, vibrante e contagiante do rádio. Tem aqui, ó, ele, o Joel Carlos. Chega aí, Joel Carlos, aqui na nossa programação.
1: Já é madrugada aí,
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0: isso, hein? É, eles bem definidos aí. Joel, Carlo, aqui na nossa programação. Junto aqui, ó, na nossa programação com o Magrão, hein? Que é isso? É o Magrão bem doido no palco, né? Dos maiores artistas dos palcos aí, né? Das bandas. Aqui na nossa programação. Alô?
1: Alô?
0: Oi? Pera aí. Só um pouquinho. Beleza. Oi? Ué, mas por que que tá dando... Pera aí. Só um pouquinho aí, amigo. Vamos aqui na programação da tua rádio. Agora sim, vai. Oi.
1: Buenas.
0: E aí, tudo certo?
1: Estamos aqui no depósito da Becker.
0: Ah, é?
1: Escutando rádio aqui, online no rádio.
0: Ô, beleza. Vocês sabem que é bom, hein? Por isso que vocês são os...
1: Tá, meu nome é Patrick.
0: Os guris de bom gosto.
1: Escutando rádio aqui.
0: Ah, maravilha. Quem é que tá por aí?
1: Estamos trabalhando e tomando chimarrão aqui.
0: É tu e mais quem?
1: Eu e o Josemar.
0: Ah, beleza. Viu? Tu nunca diga que tu tá sozinho, tá?
1: Tá.
0: Porque estamos sempre com Deus.
1: Temos aqui tomando um chimarrão,
0: viu? Opa, é isso aí. Vamos lá. Ouvindo a Cristão, dando uma cevada no mato. Viu, mas não vai fuçar muito na bomba aí, tá?
1: Não.
0: Senão tira o mate, a erva do lugar.
1: Já.
0: Tá bom? Certo.
1: Tá bom.
0: Valeu,
1: eu vou pedir a música Bolero.
0: Bolero?
1: Bolero.
0: Ah, aquela do Fancy?
1: Isso.
0: Ah, viu como eu sei, cara? Você é ligado, velho. Nós somos da época boa, né?
1: Claro, claro.
0: Isso aí, então.
1: Época da The Power Dance.
0: Ah, isso mesmo. Certo, bem lembrado. Valeu, guri. Já
1: valeu,
0: eu mando.
1: Valeu.
0: Aí, valeu. Tamo junto aqui na nossa programação. Sensação de toda a região. Vamos conferir aí a loteria, ó.
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0: É, vamos lá, que chegaram os números aguardadíssimos aí. Ok, ó, quinto prêmio, 744, 0744. Quarto prêmio, ó, 3.454, 3.454. Terceiro prêmio, 2.056, 2.056. Segundaço, segundo prêmio aí, 7.676, 7.62, 7.62. Tá bom? E o primeiríssimo prêmio, 7.584, 7.584. Foram aqui, ó.
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0: 2:55.
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2: 17 graus.
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8: Oh, é aqui, é a certeza mais certíssima e toda pra você, claro, feito com coração, carinho, dedicação aí, pra agradar até os ouvidos mais exigentes e mais chatos que tem aí. É isso aí, né? Não é fácil agradar todo mundo, mas vamos tentando, mano. Quem sabe a gente chega lá. Aqui, ó, tem o Lúcio, tá respondendo aí a nossa charadinha, ok? Aqui da nossa programação. Tô perguntando, que tu espera, espera, espera e nunca chega? Que é? Tu sabe? Então manda aí com a gente. Alô, amigão aí, ó, que quer relembrar os bons tempos, né? Das boates aí, danceterias, ó. Vamos!

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0: É, se prepara aí, o rainha chegando com tudo.

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Oh. E aí? Ah, confusão, é confusão. É isso aí, estamos tudo doido porque é sexta-feira já. Tá bom? Deixa eu ajeitar aqui. Beleza, agora sim. É, tem que ser uma por vez, Marcidade. Não pode querer tocar todas agora ao mesmo tempo. Tá bom? Vamos lá então. Agora sim, aquela aqui, ó. Essa aqui, ó. É, tá. Essa aqui tá detonada. Se liga aí, ó.

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3: Ah, Cleitão, hein? Cleitão Borges, aqui, hein, na nossa programação. Vamos lá, que tem mais, sim. Aqui, ó, a Elida tá mandando aí pra todo mundo, acertando também a charadinha aí com a gente, certo? Então vamos lá, que é sempre o melhor por aqui. Confira aí, ó, mais um sonzaço pra você aqui, ó. Bom, ó.

0: do cabelo arrepiado, Espanha, is a lady. Ó, tempão dos anos 80, 90, hein? Aqui quem tá com a gente, ó, a resposta aí da charadinha Cleci, tá com a gente aí também, Cleci, valeu, gurinha, mulher, tá bom? Quem mais aqui, ó, sou Luiz Fernando aí de Soledade, faz essa música com a banda Ativa, Some Homem Assume, ofereço pra esposa Aline e o meu filho Isaac, respondendo a charadinha, é essa aqui, ó, a resposta, tá bom, boa tarde, a resposta aí que tá com a gente é Marisa. Oi, ela vai mandar um alô, vai mandar um toquezão aí com a gente. Vai, amiga!
1: Na rua...
0: Ah, tá bom. Ela tá dizendo que lá na rua Fernando, só botou Fernando, né? Então deve ser o Fernando que tá ouvindo aí. Certo, valeu, brigadão. Aqui também tem o Jonas, ó, especial pra sua tia, a Graciane, também com a gente aqui na nossa programação. Vamos aqui, vamos matar a saudade com uma banda aí, que daqui a pouquinho tem um intervalo aí especial, certo? Vamos lá então, por aqui, ó. Ô, Gilson, também tá com a gente aí, valeu, Gilson. Vamos lá, né? Não podemos perder tempo, né? Isso aí. Que até sexta-feira passou devagar, muito devagar. Agora, amanhã o tempo vai parar. Porque final de semana, ai, amanhã um minuto vai levar uma hora para passar. Isso aí. Essa é a previsão que a gente quer, né? Isso, amigão. Valeu. Vamos aqui. Também tem quem mais, ó? Jorge. Valeu, Jorgão. Tudo de bom aí. Sempre com aquelas. Ah, essa aqui, hein? Tocou muito aí. Agora numa nova versão aí, ó. San Marino. 3:19. Vamos desbloquear o coração. Porque o final de semana vai ser de puro amor, paixão e coisa linda.

Moto 3x4. É, aquela foto, né? 3x4 de antigamente que a gente passava uma vergonha. É, foto 3x4. Bah, esses dias eu fui a um documento antigo meu, por favor, né? Depois com o tempo a gente vai se ajeitando, né?

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5: 3 horas e 31 minutos.
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7: 17 graus.
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13: Oh, essa! A intensa e imensa aí de toda a região do Alto da Serra do Botucaraí, Alto Jacuí, região norte. Ó, também peso aí nos rádios da maioria. Tá bom? Quem mais que tá mandando alô aí? né? Jefferson tá aí com a gente, tá mandando a resposta aí da charadinha, certo? Aqui, ó, o amigão Luiz Fernando tá lá junto com a esposa Ariane, tá bom? E o filhinho aí, o Isaac, curtindo a 100.5. Se eu fosse você, eu ficava, pra não perder sucesso.

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1: A partir de hoje.
0: Cara, arrepiou, hein?

de Jacaré, aqui com eles, hein, Rainha? Participação do Negão aí, né? Mais uma daquelas, hein, que tem o agito único. O Daniel também tá com a gente aqui na nossa programação desta sexta. Sebrando, deixando no ponto na medida, te deixando aí bem afim de mais um final de semana. Quem é que não tá afim aí? Se disser que não, tá mentindo, hein? Tá bom? É. Chegou aí no dia, na tarde mais aguardada da semana. Quem mais que tá mandando alô aqui, né? A Roseane. Brigadão aí, Rose. Tudo de bom. Daqui a pouquinho, tem mais uma aí. Ó, vamos dar uma atualizada aqui no nosso WhatsApp. Tá bom? Ó, é o nosso amigo Pitol aí que também tá com a gente. Valeu. Tudo de bom. Essa aqui lembra anos 80, incendiando as pistas, turbinando uma década aí de muitas coisas boas. E ao som.

0: Exatamente, em 1986, essa. O grupo No Shoes, banda americana aí, ó. Formada em Portland, Oregon. E a música Point of No Return. Pois é, foi lançada, então, em 86, hein? Em meio a maio aí no álbum, né? Poolside. E como single em setembro daquele ano. E essa única música aí, ó. E tem umas outras também, tem umas duas aí que estouraram no mesmo ano do mesmo single aí, tá bom? É, No Shoes. É, bandaça aí, que com essa música eles estouraram em mais de 160 países. É, sonzaço aí, sonzeira total pra você, beleza? Quem mais que tá mandando alô aqui, né? A Delize tá mandando aí pra todo mundo. Aqui, ó, um cafezinho ou chá e vou te contar, hein? Ó, a nossa amiga lá tá atiçando as nossas lombrigas aí. Bah, aí é jogo baixo, hein? Aí como é que nós vamos aguentar aqui o resto da tarde aqui, mulher? Bah, não faz isso, judiada nossas lombrigas aí, né? Ó, tá bom aqui a nossa amiga, quem é que é ela aqui? Deixa eu achar direitinho aqui. Ela tá fazendo umas bolachas lá maravilhosas aqui já. A primeira fornada já saiu, né? Isso aí, tá bom? Aqui a Cleci, tá certo? Diz ela, essas bolachas aqui maravilhosas com um cafezinho, hein? Pá, ou chá. Tá bom, né? Isso aí, amiga, valeu! É, isso aí, tudo que ela faz aí é com a Cristal, né? Não adianta. Beleza, daqui a pouquinho a gente volta, certo? Fica ligado aí na nossa programação, bem adequada e preparada aí na nossa tarde. Se liga!
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10: 3 horas e 47 minutos.
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11: 17 graus.
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17: Já estamos aqui! É pra ficar completa aí a sua sexta é manhã, tarde e noite, hein? Estamos só no segundo episódio em momento. Isso aí, pra valer, hein? Vamos fechando, conquistando mais uma semana por aqui!

0: tua para sempre, a infinita aí, ok? Quem tá participando com a gente aqui, ó, Daniel, tá mandando aí pra Jussara, com todo o amor do mundo, ó, aqui ó, na escuta em Capão da Canoa, ó, a mulher litoral, é. Aí amiga, tudo bem? Leni, né? Manda uma música aí pra mim, na escuta, sempre com a melhor aí. Valeu, tudo de bom. E tamo junto, se você tá, eu também tô.
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0: Ah, uma melhor que a outra, atrás da outra.

as maiores bandaças, hein, bandão, pra agitar a nossa região, estão aqui. Se liga, 5 para as 4.

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8: 4 horas. 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Inaugurado no final de 2024, substituindo a antiga estrutura que foi destruída na tragédia climática do mesmo ano, a ponte sobre o Rio das Antas entre Bento Gonçalves e Cotiporã foi deslocada em cerca de 20 centímetros na enchente desta semana. A avaria foi constatada durante vistoria técnica realizada na manhã desta sexta-feira e comunicada pelas prefeituras de ambas as cidades na Serra Gaúcha. Devido ao deslocamento, a ponte seguirá interditada. Conforme as prefeituras, foi constatado deslocamento de aproximadamente 20 centímetros no primeiro tabuleiro da ponte, no lado de Bento Gonçalves. As equipes de engenharia dos municípios envolvidos darão continuidade às avaliações técnicas para definir as intervenções necessárias. Ainda segundo as condições técnicas identificadas, será necessário a execução de serviços de reinstalação dos pinos e travas na ponte. O presidente do Conselho Deliberativo do São Paulo Futebol Clube, Outem Aires de Abreu Júnior, foi indiciado pela Polícia Civil de São Paulo por falsidade ideológica. Ele é suspeito de inserir uma informação falsa em um documento sobre a reforma do Estatuto do Clube. Segundo a Secretaria de Segurança Pública do Estado de São Paulo, a Polícia Civil concluiu a investigação do caso. O dirigente foi indiciado por falsidade ideológica e o caso foi remetido ao Ministério Público e ao Poder Judiciário, que avaliarão se haverá abertura de ação penal. A suspeita gira em torno de erros de escrita em um documento do Conselho para a reforma estatutária do clube, como o uso do termo reunião, que poderia configurar declaração falsa ou diferente da que devia ser escrita e podendo resultar em algum benefício para o investigado. Não coloque limites em seus sonhos, coloque fé. 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O incêndio de grandes proporções nos arredores de Madrid foi declarado como fora de capacidade de extinção pelas autoridades espanholas nesta sexta-feira. As chamas obrigaram milhares de pessoas a deixar suas casas. Um complexo da NASA e outro da Agência Espacial Europeia foram completamente esvaziados. Grandes incêndios florestais saíram de controle no sudoeste da França e no centro da Espanha nesta sexta, levando 92 mil pessoas a abrigos nos dois países. Na Espanha, o governo declarou emergência nacional devido aos incêndios florestais pela primeira vez, à medida que as chamas em Madrid e na província vizinha de Ávila levaram à evacuação de cerca de 25 mil pessoas de cidades a oeste da capital. 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
8: Próxima edição, às 5 horas.
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11: Em Alta Total, fazendo aquele clima mais lindo, maravilhoso. Olha o climão de final de semana. Tem mais a ver aqui, ó. Bonion Carnivals. FYC, já já tem paixão, arte sertaneja, as bombadaças aí dos modões, daqui a pouquinho.

isso aí, aqui na programação da tua rádio. Tem aquelas bonitaças, hein? Lá do DB atrás, né? Aquelas mais aconchegantes, bem específicas, ó, da nossa programação Tua Rádio. Beleza? Vamos lá, que agora sim vai começar pra valer aqui na 100.5. Beleza? Isso, tamo junto aí. Coisa boa, sempre pra dar aquela detalhada em todas aquelas que arrepiaram, as mais emocionantes, ok? De algum tempinho aí atrás pra você. E essa aqui, ó, 4 e 9, as especiais lá de trás, que a gente jamais vai esquecer, pra dar uma relembrada bem boa. Confira.

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Aquelas, hein? Que tem, precisa tocar de novo. Ó, Mari aí. Aquelas que não podem ficar no esquecimento nunca.

Mari Fernandes, aqui na tua rádio, hein? Anda aquela embelezada, o passado tá no presente. Mais uma aí, ó.

0: tua rádio. Fechando aí com Léo Leonardão. Pra você. Fique ligado aí que daqui a pouquinho a gente volta. Daqui a pouquinho mais vou fazer o sorteio da semana aí da nossa charadinha. Fica aí, ó.
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2: 4 horas e 25 minutos.
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4: 17 graus.
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7: Aí, Bruno. Joga fora então, se não é seu.

coisa linda, hein? Venenosa essa. Seu veneno aqui na nossa programação, do jeito que a maioria adora e tá afim. Ó, tem aqui a Luciane, tá mandando, né, pra todo mundo aí. Também a Priscila, que precisa urgente de uma música linda, que ela tá apaixonada aí, Priscila. Lembra dessa? 27 para as 5. René!

0: René. E depois virou René Ronaldo. Só um grande amor pra dar aquela relembrada bem show aqui na nossa programação. É, se liga aí que a gente toca mais já já aí pra você, ok? Então vamos lá, ó.
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0: É isso aí. Seja bem-vindo aí, final de semana que tá chegando. Ó, essa madrugada aí, ele vai desembarcar aqui em Soledade Região, no Brasil todo, né? Isso aí, a espera está quase no fim. Final de semana tá vindo. E eu tô aqui com você, ó.
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O quê? Este instinto animal. Animal pro coração ficar legal e total. Aqui na nossa programação, eles, ó, Henrique e Gabriel. Fica ligado aí que nas máximas de todos os tempos aqui no nosso programão Paixão Arte Sertaneja. Daqui a pouquinho vai ter essa aqui. Te prepara aí, ó.

0: Tá aí de Alexandre, daqui a pouquinho, hein? Aqui no Modão, é que foram sensação em algum tempo aí, tá legal? Fica com a gente!
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0: 4:47.
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2: 17 graus.
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7: É, já estamos de volta por aqui. Ó, quem leva aqui, ó, prêmio legal, show da tua rádio nessa semana e participaram das charadinhas aí. Foi muitas maravilhosas, incríveis charadinhas, tá bom? Vamos lá aqui, ó. Quem leva é Luana Ferreira. Luana Ferreira levando, faturando o brinde aqui na tua Rádio Cristal. Semana que vem vai ter mais aí, tá bom? Isso aí para quem participa durante a semana, certo? Vamos fechando aqui, né? E já já vai ter o Gustavo Moraes aí na participação das gaúchas, daquelas, hein? Que com certeza fizeram, estão marcando, embalando, agitando o nosso RS Rio Grande, mais especial do Brasil.
8: Obrigado tanto.
7: Fechando assim, ó.
8: Não parar de vez com essa boca.
7: Ataíde e Alexandre. Até amanhã, hein? Amanhã à tarde, vou estar por aqui. Valeu, brigadão, paz e bem. Já já tem ele com seu mate tupetudo. Gustavão, se cuide.

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7: 5 horas, notícias da hora. Vamos às informações da central de conteúdo da tua rádio.
8: Em Marau, destaque para as unidades ainda disponíveis no Memorial Marau, cemitério vertical localizado junto ao cemitério do município. O espaço foi implantado para ampliar a capacidade de sepultamentos no município e oferecer opções de concessão perpétua ou temporária de lóculos, além de ossuários e cinerários. Conforme a Prefeitura de Marau, famílias de baixa renda podem ter direito à isenção ou desconto na concessão temporária. E outras informações podem ser obtidas diretamente no cemitério municipal de Marau. Da tua rádio Alvorada de Marau, Ana Lúcia Jacomini.
9: Motoristas gaúchos têm até o dia 31 de julho para quitar o licenciamento anual de veículos. Foi o que destacou o despachante Romancio Branco em entrevista à tua rádio. Ele ainda alerta que o pagamento de IPVA não substitui essa obrigação. E até veículos isentos de imposto, como os que têm mais de 20 anos de fabricação, precisam estar licenciados. A partir de 1º de agosto, quem circular com o licenciamento vencido poderá ser multado e ter o seu veículo apreendido. Além do pagamento da taxa, é necessário não possuir pendências como multas em aberto e recaus obrigatórios não realizados. Da tua Rádio Cacique de Lagoa Vermelha, Bernardo César.
10: Em Soledade, a implantação de um posto de coleta de sangue foi pauta de uma reunião realizada nesta semana na Secretaria Estadual da Saúde em Porto Alegre. A proposta é estruturar um espaço junto à Secretaria Municipal da Saúde para a realização de coletas de sangue com suporte do Hemopasso. Durante a reunião, uma equipe da Secretaria Estadual da Saúde informou que, em razão das restrições impostas pela legislação eleitoral, não é possível dar andamento ao processo neste momento. No entanto, a demanda já é de conhecimento da pasta e deverá ser considerada após o período eleitoral. Conforme o planejamento, o posto de coleta deverá ser instalado no prédio recentemente adquirido pelo município, permitindo que Soledade passe a contar com um espaço destinado ao atendimento de doadores de sangue. Da tua Rádio Cristal de Soledade, Cláudio Plain.
11: Na microrregião de Veranópolis, a ponte que liga os municípios de Cotiporã e Bento Gonçalves segue interditada nesta sexta-feira, dia 24, mesmo após a redução do nível do Rio das Antas. A decisão foi mantida após uma avaliação preliminar, ainda na manhã desta sexta-feira, que apontou danos na estrutura da travessia. De acordo com o prefeito de Cotiporã, José Carlos Breda, após uma vistoria, foi constatado que o primeiro tabuleiro da ponte, do lado de Bento Gonçalves, deve sofrer um deslocamento de aproximadamente 20 centímetros. A avaria exige cautela, pois ainda não é possível determinar se houve comprometimento dos calços de sustentação da estrutura. Com a baixa do nível do rio, a próxima etapa será a realização de uma inspeção na parte inferior da ponte, para verificar as condições estruturais e também identificar a extensão dos danos. Da tua Rádio Veranense de Veranópolis, Alessandra Bernardi.
12: A Secretaria Municipal da Saúde e o Hospital Virve Ramos fecharam parceria para habilitar em breve dois novos serviços referentes à linha de cuidado para as pessoas com sobrepeso e obesidade. Um se trata da habilitação e assistência de alta complexidade, ampliando o número de cirurgias bariátricas. O outro cria um ambulatório especializado no acompanhamento clínico da pessoa com sobrepeso e obesidade. Da tua Rádio São Francisco de Caxias do Sul, Luan Varela.
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2: Fala, gauchada amiga, são 17 horas 5 minutos, 16 graus a temperatura no centrão de Soledade. É, depois da boa comunicação do nosso colega Márcio 10, nós vamos chegando a partir de agora, Gustavo Moraes, te fazendo companhia até as 19 horas, com a marca campeira desse Rio Grande. A música tradicionalista que fez e a música que também faz sucesso nos dias de hoje, roda a partir de agora aqui no Teatro Chega. 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Vai trazendo uma carretada de prêmio nesse final de semana. 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Também nós temos como nosso patrocinador o Baile da Moda Antiga, isto mesmo, dia 15 de agosto, no CTG Marciano Brum, e logo logo nós vamos estar trazendo mais, portanto, sobre este baita fandango. Vai participando com a gente no 3381-9100, também no nosso WhatsApp campeiro 99222-9878. Vai pedindo a tua música e também hoje faço o sorteio de uma linda cuia personalizada da tua Rádio Cristal, em especial do programa Te Aproxega. Portanto, nós temos aqui o nosso vocabulário campeiro e para te participar, me responda o significado no vocabulário campeiro da palavra bocal. Portanto, tá aí, né? O bocal, para que que serve? Então, vai concorrendo uma linda cuia personalizada da tua Rádio Cristal. Que bom ter a tua companhia, que bom saber que você está ligado, sintonizado com a gente no 100.5 do teu radinho e também linkado com a gente pelo site da tua rádio. Estou mesmo escutando em alto bom tom, no Altos da Serra do Botucaraí, na Soledade, no Rio Grande do Brasil, o mundo em evidência, portanto, com a tua rádio.
3: Conta pra nós, Luiz Corrêa, como é que era lá no Bom Sossego?
2: Vamos chegando e atracando, né, tchê? Não te fia nas garruchas.
3: Falar da nossa
2: Luiz Corrêa.
3: Que abrimos o peito.

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0: Dedo no pinguel da garrucha, né? Ih, é coisa séria. Esse é o teu prochega aqui na tua Rádio Cristal, né, tchê? É um gaúchismo, velho. Louco da especial.
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0: Ali, né, tia, 16 graus a temperatura, meu amigo Albino Bageston.
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0: pra casa. Se conhece a volta do Toso, né, gente?
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0: Aí vamos atracando essa aqui do Gildo de Freitas, né, tio Bino?
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2: Fala aí, gauchada amiga, olha aí que bom ter a tua companhia, que bom saber que você está ligado, sintonizado com a gente na programação Campeira do Rio Grande. Te aproxiga aqui na tua Rádio Cristal, o Centro de Soledade, comunicando para todo o Rio Grande do Sul. 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Aí, né, tia, vai me respondendo hoje o significado do nosso vocabulário campeiro, significado, portanto, da palavra bocal. Aí o pessoal vai respondendo. Obrigado pela companhia. Tá ali o Bino, acertou a resposta. Também Adalmor Borges, seu Jair, também já tá certa a resposta. Tem mais gente aqui, né, que já acertou também. Vamos dando um vistaço. Dona Shirley Cunha, sempre participando com a gente. Obrigado pela companhia. Tá certa também a tua resposta. E o fandango mais ou menos assim, meu amigo Paulo Rodrigues.
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0: Aí, né, tia, pra matar a saudade desta grande marca campeira, portanto, de Hélio Chaveira da Rosa, o Porca Véia. Irisca Greco cantando pra gente. Esta vem da quinta edição do festival Cante uma Canção à Vacaria.
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0: Gauchada Amiga, hoje dia 24 de julho, né? 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Antônio Marciano Torres, também tá de aniversário lá no bairro Expedicionário. Também Bernardina da Silva Moraes, também aniversário hoje da Cecília Rezende de Góis. Daiane de Chaves, também Daiana Cristina Ferigolo, no bairro Farroupilha. Tá de aniversário dona Deide Lara Esper dos Santos, no bairro Fontes. Dilma Dipe dos Santos, lá no bairro Missões. Também Doli Portela da Silva, no bairro Fontes. Edinaldo Pereira, no bairro Expedicionário. Também hoje aniversário da Francine Vargas, Gabriel Antônio da Silva Geller, também do Enio Comim. Grande abraço, tio Enio. Aniversário do João de Campos dos Santos, no bairro Ipiranga. Júlia Graciela de Amorim, no bairro Centro. Também aniversário da Jussara da Rosa Dias, no bairro Fontes. Laurindo Giacobo, forte abraço, gringo. Também Lisabete Camargo Mesa Casa, aniversário hoje também da Márcia Antoninha Bortolanza da Costa. Aniversário também da Maria Ferreira Serrano. Aniversário do Milton da Cunha Santos. Nayan Felipe Cardoso Dal Bosco também está completando aniversário hoje, o Nayan, né? Nayan Felipe Cardoso Dal Bosco, portanto, grande abraço também, nosso amigo Nayan. Nelson Robson dos Santos de Moraes, também no bairro Expedicionário. Está de aniversário também Patrícia Remonte Geller, Ricardo da Rocha Lacerda, Rosane Rodrigues Padilha, também da Sandra Cristina dos Santos. Está de aniversário Thaís Gralha Auler, também Vanessa Lando Bortoncelo. Está de aniversário hoje também Wesley da Silva dos Santos, também Zenaide Alanis Rodrigues, também Zeni de Fátima Nogueira. 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Também completando mais um aniversário, nosso amigo Fábio Colucci, em Fontoura Xavier. José Alberto Rigo, lá no Passo da Laje. Laura Cimarosti, Silvio José Rosso. 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
0: Isso mesmo, tua Rádio Cristal, o programa Te Aproxega, mandando essa música pro meu amigo Beco, né? O Bequinho mandando uma música pro nosso companheiro, nosso parceiro lá, o Lata Véia, lá na Cerca Véia, né, che? E chegando esse chamamé, os Monarcas, o Vento.
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2: Fala aí, gauchada amiga, são 17 horas 37 minutos, 16 graus segue a temperatura no Centrão de Soledade. 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Obrigado e meio pela companhia, meu amigo, o Quintino Ortiz. Quintino, esse não é de capinar sentado, né? Também meu amigo Gildo, obrigado sempre pela companhia. Também o Rocha, né? Também é valorizado. Dona Jennifer, todo o pessoal, a Aline, pessoal ligado com a gente também, meu amigo André Pedrassani. E o Gato, né? Essa gurizada, vamos capitaneando esse time aí, né, chefe? Isso mesmo, é mais ou menos assim, né? Um forte abraço, portanto, equipe da Produza, faça bons negócios, né? Faça bons negócios com a Produza de Soledade. Um abraço, seu Jair, lá no bairro Missões, sintonizado, ligado com a gente na programação Campeira e Altaneira do Rio Grande. Vamos trazer essa aqui pro seu Jair e daqui a pouquinho eu vou achar uma pro meu amigo Quintino, gurizado que vão amassando o tapete preto do asfalto, né, tchê? Isso. É, agarrado no volante, o pensamento sempre nela, né, gente? É isso aí, compadre, né? Não frouxa, nem, não frouxemos pra trás, nem pra tomar impulso, né? Vamos trazendo essa aqui, o moço lenço branco, portanto, pro seu Jair, daqui a pouco vamos achar uma bem campeira também pro tio Quintino Ortiz.

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4: Informação do Coreia.

0: Em algum baile por aí, eu acho essa galera.
1: 5 horas e 50 minutos.
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3: 16 graus.
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1: Olha aí, gauchada amiga, 16 graus a temperatura no Centrão de Soledade. Que bom ter a tua companhia, que bom saber que você está ligado, sintonizado com a gente no 100.5 do teu rádio. É, o programa te aproxega. Vamos chegando a este momento importante também da nossa programação, o nosso momento de tirarmos o nosso chapéu, né, de falarmos com Deus, o arquiteto do universo, e daqui a pouquinho nós retornamos com mais música campeira desta pátria gaúcha.
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4: Chegamos ao final de mais uma tarde. Convidamos a vocês, irmãos e irmãs, para um momento de reflexão, um momento de paz. Hoje no Evangelho de Mateus está escrito: então alguns escribas e fariseus disseram a Jesus: Mestre, queríamos ver-te fazer um sinal. Jesus estava sempre na mira dos escribas e fariseus. Procuravam eles, na fala de Jesus, alguma coisa que pudessem criticar ou deixá-lo em apuros. Então alguns escribas e fariseus disseram a Jesus: Mestre, queríamos ver-te fazer um sinal. Para respondê-los, Jesus recorre à vida do profeta Jonas. Vamos conhecê-la para o entendimento do versículo de hoje. Jonas recebeu de Deus um aviso, uma tarefa que deveria ser cumprida. Deus disse a Jonas: vai à cidade de Nínive, que está com problemas, e resolva. Ele, porém, ignorou a ordem de Deus. Comprou uma passagem no navio que ia para Tarsis. Jonas estava fugindo da presença de Deus. Deus, porém, seguia os passos de Jonas. Durante a viagem acontece uma grande tempestade. Toda a embarcação ficou em pânico. O medo era grande e pediam socorro a Deus. Nesse momento de pavor e medo, Jonas estava no porão do navio e dormia. O mestre do navio desceu ao porão e encontrou Jonas. Que se passa contigo? Levanta e invoca o teu Deus. Todos queriam saber quem era o causador da grande tempestade. Em seguida, lançaram a sorte e recaiu sobre Jonas. Fizeram a ele muitas perguntas e ele as respondeu: sou um hebreu e temo ao Senhor. Depois de muita conversa, o capitão pergunta a Jonas o que eles poderiam fazer para acalmar a tempestade. Jonas acha a solução para acalmar a tempestade: jogue-me ao mar, porque sei que é por minha causa essa tempestade. O mar continuava revolto. Todos os marinheiros clamavam ao Deus de Jonas, temeram-no e lhe ofereceram sacrifício. Jogado ao mar, Jonas foi engolido por um grande peixe e ficou no seu ventre por 3 dias. No ventre do peixe, Jonas orou a Deus. Foi vomitado na cidade de Nínive. Pregou ao povo obedecendo à ordem de Deus. Esse foi o sinal de Deus que os escribas não reconheceram e ignoraram. Rezemos um instante. Senhor, aumenta minha fé para aceitar as tuas ordens, que meus olhos do coração se abram para enxergar as verdades de Deus. Que assim seja. E a vocês, irmãos e irmãs que agora me acompanham, que o Senhor da paz e do bem vos abençoe e vos guarde. Em nome do Pai, do Filho e do Espírito Santo. Amém.
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1: Vai, gauchada amiga. 18 horas 4 minutos, 16 graus, segue a temperatura no Centrão de Soledade. Vamos retornando ao vivaço aí do estúdio principal da tua rádio, com a marca campeira deste Rio Grande e com a gente a Casa Batista Barateira da cidade. 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Este fandangaço com Chiquito e Bordoneio. Que bom ter a tua companhia, que bom saber que você está ligado com a gente no nosso vocabulário campeiro de hoje, onde você concorre a uma linda cuia personalizada da tua Rádio Cristal, em especial do programa Te Aproxega. Você me responde hoje o significado da palavra bocal no vocabulário campeiro, che. Tá bueno? Vamos chegando de música. Vai participando com a gente no 3381-9100, também no nosso WhatsApp campeiro 9 9222 9878.

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2: 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Daqui a pouquinho vamos fazer o sorteio, portanto, de uma cuia lindaça. Aqui da tua Rádio Cristal, em especial do programa Te Aprochega. Dá tempo ainda, participe. Portanto, me respondendo, né, no nosso vocabulário campeiro, o que que significa a palavra bocal? Concorra, portanto, esta linda cuia personalizada do Te Aprochega aqui da tua Rádio Cristal. Garotos de Ouro e Chiquite Bordoneio cantando Peão Farrapo.

0: 16 graus.
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2: Pai gaúchada amiga, 18 horas 20 minutos. Quero mandar um abraço apertado, grandes amigos lá pra banda da Raia da Pedra. Meu amigo Astor, também o Joaquim, né? Tio Vanei. Meu amigo Marcelo, Marcelo Comim, gurizada, portanto, lá na Raia da Pedra também. Né, espichando este abraço à família Carlete, grande abraço seu Ari, também, né, hoje tive a satisfação de encontrar meu amigo Sérgio Carlete, grande laçador de rodeio lá da Raia da Pedra, grande abraço seu Gelson, né, tio Gelson Carlete também, meu amigo Celso, grande abraço a vocês, portanto da família Carlete, em destaque o tio Bigode, né, gurizada, tio Bigode, laçador da marca antiga, laçava numa tordilha de respeito, portanto tá ali tio Sérgio Carlete, vão mandando essa aqui pra ti, né? Esta aqui com Nésio Alves Correia pra matar a saudade do nosso querido Gildinho, vem chegando uma vaneira pros bigodes.

0: Vai faltar música pro bigode?
1: Aí, né, tia, esta vaneira pros bigode, a vaneira pros bigodudos aí da região, né, tia? Isso mesmo. Quero mandar um abraço pro meu amigo Fernando. É, tá ligado com a gente, grande abraço. Meu amigo Luiz Fernando, tá ligado lá no Passo da Laje. Um abraço também, seu Hilário Rigo. Obrigado pela companhia de vocês. Sempre ligado com a gente, portanto, também tio Fernandinho, lá no Ibirapuitã. Vamos trazer esta aqui, né, tchê? Paletendo Moro Velho, quem canta pra gente é o Gaúcho da Fronteira e a participação do Conjunto Os Mateadores.

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0: Bahia Gauchada Amiga, 18 horas 32 minutos. Com a gente sempre, né? 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Vai, gauchada amiga, papel e caneta na mão. Vamos trazer para vocês o resultado das loterias de hoje. 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Portanto, vamos lá. É para o resultado das loterias, portanto, no Tea Prochega.
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0: Aí, gabuchada, então, o quinto prêmio de hoje, 9.722. O quarto prêmio, 0.776. O terceiro prêmio, 3.808. Segundo prêmio de hoje, 2.284. Primeiro prêmio de hoje para Donis Rede Integrada Banrisul, 2.428. 2.428 é o primeiro prêmio, portanto, para Donis Rede Integrada Banrisul.

0: Tchau, prossiga. 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
1: Aí, gauchada amiga, vamos retornando. 18 horas 40 minutos. Olha aí, mais 5 minutinhos. Nós vamos fazer o sorteio desta linda cuia personalizada da tua Rádio Cristal, em especial do programa Te Aproxega. 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Daqui a pouquinho o resumo do trânsito e a segurança, e logo logo vamos fazer também o sorteio, portanto, aí desta cuia lindaça, uma barbaridade aí no programa Te Aproxega, especial aí da tua Rádio Cristal. Gaiteiro e cantador do querido e rico estado do Paraná, vamos trazendo este grande parceiro da gente para cantar aí na programação do Te Aproxega, Criolo Batista, cantando Abaralhando a Barbela.

0: Aí, Criolo Batista cantando pra gente no Te Aproxega, aqui na tua Rádio Cristal.
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2: Boa tarde, meu amigo Gustavo Moraes. Estamos chegando com os destaques da Segurança Pública de Soledade. Nesta sexta-feira, segue dentro da normalidade. Conforme informações, a Polícia Civil e também Brigada Militar, não há registro de ocorrência de maior gravidade, sendo atendidas apenas situações consideradas corriqueiras. As forças de segurança reforçam à comunidade a importância dos cuidados no final de semana, com atenção redobrada para evitar furtos, golpes pelo celular e outras situações que exigem prevenção. Já a Corporação dos Bombeiros de Soledade também informa que não houve atendimentos que merecem destaque nas últimas horas. No entanto, os bombeiros mantêm o alerta à população em razão dos grandes volumes de chuva registrados recentemente e também da previsão de novos episódios de precipitação intensa. A orientação é para que moradores evitem áreas de risco, fiquem atentos a possíveis alagamentos e acionem os órgãos de emergência em qualquer situação de necessidade. Assim, o cenário da segurança e do atendimento de emergência e Soledade permanece tranquilo nesta sexta-feira, com o trabalho de monitoramento e orientação sendo mantido pelas autoridades competentes. Por hora seria isso, meu amigo Gustavo Moraes.
0: Pai, um bom final de semana a todos e um bom programa. Informações com Cláudio Fly, portanto, aí no programa Te Aproxega. Quero mandar um abraço, vamos ver, tio Antônio Mário. Isto mesmo, destapou a primeira. Vixe, velho. Obrigado sempre pela companhia, sempre pela audiência lá nas barrancas do Rio Espraiado. Também ligado com a gente, o coração tapado de saudade, meu amigo Rudimar. Esse vai chegando na Soledade depois de uma lida cumprida lá pelo querido rico estado do Mato Grosso. Um abraço, portanto, aos profissionais do volante, em especial hoje o tio Rudimar. Um abraço, o velho Malone, velho Malo. Ligado com a gente, obrigado sempre pela companhia. Que São Cristóvão esteja sempre contigo na boleia. E também a todos os colegas motoristas do nosso Rio Grande. Rédeas junto ao coração, Grupo Renascença.

0: Grupo Renascença cantando pra gente Rédeas Junto ao Coração. Olha aí, gente amiga, vamos fazer o sorteio de uma cuia lindaça, uma barbaridade, portanto, aí no programa Te Aproxega, da tua Rádio Cristal, já vamos agradecendo pessoal que participou com a gente durante toda a semana, respondendo nossa palavra de hoje, né? Nosso vocabulário campeiro, o que que representa, o que que significa, o que é a palavra bocal no nosso vocabulário campeiro, portanto, significa uma tira de couro cru usada inicialmente na doma da cavalhada, tá certo? Grande abraço a todos vocês que vão ligados, sintonizados com a gente, já estamos aqui com o nosso sorteador automático, portanto, do número 1 ao número 61, de número 1 ao número 61, vamos apertando no play aqui, né? Número 32, vamos olhando aqui, portanto, nas nossas anotações, senhor Adão Dias, portanto, tá aí o sortudo dessa semana, portanto, o doutor Adão Dias vai levando, portanto, o prêmio de hoje, aqui uma cuia personalizada da tua Rádio Cristal, em especial do programa Te Aproxega. Na segunda-feira, a partir da entre as 17 e as 18 horas, o senhor pode retirar, portanto, o teu prêmio aqui na tua Rádio Cristal. Portanto, doutor Adão Dias, obrigado sempre pela companhia, né? Tá sempre participando e nessa vez foi o sortudo. Obrigado a todos que participaram. Lembrando, na segunda-feira começamos um novo sorteio, na quarta temos a quarta premiada com sorteio só na quarta-feira e depois segue, portanto, a nossa premiação, os nossos sorteios, aí que vão brindando nossos ouvintes da tua Rádio Cristal.
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0: Fala aí, gauchada amiga, são 18h58, vamos chegando pro lado do arremate da nossa programação, te agradecendo pela companhia, audiência com a gente no Te Aproxega, de segunda a sexta-feira, das 17 às 19. Também firmando o nosso compromisso de estar aqui de novo na segunda-feira, na mesma esquina, com a mesma gaita e o mesmo gaiteiro. Forte abraço, gente, fiquem todos com Deus, porque eu também vou com ele. Aproveite bastante o final de semana com a família principal, né, tia? Portanto, um grande abraço e até segunda-feira!

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1: Em Brasília, 19 horas. Está no ar a Voz do Brasil. As notícias do governo federal que movimentaram o país no dia de hoje.
2: Olá, boa noite.
1: Boa noite para você que nos acompanha em todo o país.
2: Sexta-feira, 24 de julho de 2026.
1: E vamos aos destaques do dia.
2: Atenção, entregadores e mototaxistas.
1: A partir de segunda-feira, você pode negociar um novo veículo com juros mais em conta. Pablo Mundim.
3: O programa permite financiar um veículo zero quilômetro, como bicicleta elétrica, ciclomotor, motoneta, moto elétrica ou moto flex.
2: Proteção de mulheres na internet e enfrentamento da violência no ambiente digital.
1: Plataformas devem retirar em até 2 horas conteúdo íntimo não autorizado.
2: E está proibido o uso de inteligência artificial para criar imagens íntimas falsas.
1: É o que prevê o decreto que entrou em vigor esta semana, Luana Karen.
4: A norma engloba crimes e outros atos ilícitos praticados com o uso da internet que provoquem sofrimento físico, psicológico, sexual, político ou econômico.
2: E sancionada a lei que autoriza o uso do spray de pimenta para autodefesa por mulheres acima de 18 anos. Raquel Mariano.
5: O aerossol deverá ser de uso individual, intransferível e não poderá conter substância letal ou que cause intoxicação permanente.
1: Hoje, na apresentação da Voz do Brasil, eu, Helen Bernardes e Luciana Vasconcelos.
2: E acompanhe a gente ao vivo, acesse radiogov.ebc.com.br ou o canal Gov na sua TV aberta.
1: Atenção, mototaxistas, motofretistas e entregadores de aplicativos habilitados no programa Move Brasil.
2: O início das operações da linha de crédito nos bancos para a compra de novos veículos começa na próxima segunda-feira, dia 27 de julho.
1: Nesta fase, a liberação do financiamento dependerá da análise feita pelas instituições financeiras.
6: Os trabalhadores que usam motocicletas e bicicletas como instrumento de trabalho terão um pouco mais de tempo para dar início à segunda fase da linha de financiamento do programa Move Brasil. As operações, que começariam em 13 de julho, foram adiadas para o dia 27 para a conclusão de testes tecnológicos e operacionais entre os sistemas dos bancos e do programa, explica o Alice Moreira, secretário de Desenvolvimento Industrial, Inovação, Comércio e Serviços.
7: Nós fizemos uma prorrogação do programa para que isso tivesse garantido. Por quê? Porque com o fundo garantidor não significa dizer que o trabalhador com problema de inadimplência, por exemplo, vai ter acesso a esse crédito. Mas melhora, por exemplo, a pontuação, as condições de score dos trabalhadores para ter acesso ao crédito.
6: A linha de crédito é destinada a entregadores ciclistas e motociclistas, motofretistas e mototaxistas, tanto os que trabalham por aplicativos quanto os que têm vínculo formal de emprego. O programa permite financiar um veículo zero quilômetro, como bicicleta elétrica, ciclomotor, motoneta, moto elétrica ou moto flex. A contratação do financiamento continua dependendo da análise de crédito feita pela instituição financeira. O financiamento tem prazo de até 48 meses para pagamento e carência de 2 meses. As operações contam com parte da cobertura do Fundo Garantidor de Operações, o FGO, como destaca o secretário de Desenvolvimento Industrial, Inovação, Comércio e Serviços, o Alice Moreira.
7: A utilização do fundo garantidor vai mitigar o risco de crédito. Então a gente vai ter uma cobertura de 50% da receita e 100% da operação. Com Banco do Brasil e Caixa Econômica operando essas linhas de crédito, assim como outros bancos que se habilitarão ao programa. A taxa de juros para os homens é de 12,5% ao ano. A taxa de juros para as mulheres é de 11,5% ao ano.
6: Aqueles que não se habilitaram ainda podem fazer a solicitação, mas precisam cumprir alguns requisitos. É preciso ter CNH categoria A, estar cadastrado em aplicativos de transporte ou entrega há pelo menos 6 meses, com no mínimo 100 corridas ou entregas feitas, ou trabalhar com carteira assinada há pelo menos 6 meses. Em seguida, o trabalhador deve acessar o endereço movebrasil.sistema.gov.br e fazer a inscrição utilizando a conta Gov. Em até 5 dias úteis, o sistema informa se a solicitação atende aos critérios do programa. Com isso, os trabalhadores com participação confirmada poderão procurar a Caixa Econômica Federal, o Banco do Brasil ou outras instituições financeiras habilitadas para facilitar o crédito. Reportagem Pablo Mudim.
2: Após a divulgação de duas taxas adicionais impostas pelos Estados Unidos a produtos brasileiros, o governo informou como isso afeta o país.
0: Levantamento feito pelo Ministério do Desenvolvimento, Indústria, Comércio e Serviços apontou que 52,7% das exportações brasileiras para os Estados Unidos não estão alcançadas pelas sobretaxas.
2: Nessa categoria estão, por exemplo, café, carnes, ferro fundido, aeronaves, suco de laranja, frutas, vários produtos químicos e a maior parte das exportações de celulose.
0: De acordo com o Ministério, com base no comércio bilateral de 2024, estima-se que aproximadamente 23,1% das exportações ao país norte-americano estejam sujeitas às novas sobretaxas.
2: Agora é lei. Mulheres poderão usar aerossol de extratos vegetais, conhecido como spray de pimenta, para autodefesa.
0: A norma foi publicada hoje no Diário Oficial.
5: Foi sancionada nesta sexta-feira a lei que autoriza em todo o país a comercialização, a aquisição e a posse de aerossol de extratos vegetais, conhecido como spray de pimenta, para a autodefesa das mulheres. Para comprar o produto, elas terão que cumprir algumas exigências, como ter idade mínima de 18 anos, apresentar documento com foto e o comprovante de residência e declarar que não possui condenação por crime doloso com violência ou grave ameaça. O dispositivo pode ter capacidade máxima de 50 ml e pode ser usado apenas para repelir agressão injusta, atual ou iminente. Ele é classificado como um instrumento de menor potencial ofensivo e deve ser composto por extratos vegetais regulamentados pela Anvisa. O aerossol deverá ser de uso individual, intransferível e não poderá conter substância letal ou que cause intoxicação permanente. A comercialização será fiscalizada pelo Poder Executivo e os comerciantes deverão manter o registro das vendas por 5 anos e orientar as compradoras sobre o uso correto do equipamento. A nova legislação ainda cria o Programa Nacional de Capacitação em Defesa Pessoal e Uso de Instrumentos de Menor Potencial Ofensivo para Mulheres. A ideia é oferecer orientações sobre legítima defesa e ações de combate à violência doméstica. Raquel Mariano, para a Voz do Brasil.
2: E já estão em vigor novas regras para proteger as mulheres do ambiente digital.
0: O decreto publicado nesta semana estabelece diretrizes para prevenir e combater os crimes cometidos ou facilitados pelo uso de tecnologias, incluindo conteúdos manipulados por inteligência artificial.
2: Confira agora na reportagem de Luana Karen.
8: A violência contra mulheres não conhece limites físicos e cada vez mais as agressões se espalham pelas redes sociais, aplicativos de mensagens e outras plataformas digitais. Para enfrentar esse cenário, entraram em vigor novas regras que reforçam a proteção das mulheres no ambiente digital e estabelecem responsabilidades para as plataformas de internet, como destaca a ministra das Mulheres, Márcia Lopes.
9: Toda vez que uma mulher se sentir ofendida, humilhada, com exposição de conteúdos íntimos não consentidos, ela imediatamente denuncia para a plataforma e a plataforma tem 2 horas para a remoção desses conteúdos. Caso contrário, responderá com multa, com outros tipos de controle pela Agência Nacional de Proteção de Dados do Ministério da Justiça.
8: O decreto define o que é violência contra a mulher em ambiente digital. A norma engloba crimes e outros atos ilícitos praticados com o uso da internet e de tecnologias digitais, que provoquem sofrimento físico, psicológico, sexual, político ou econômico. A delegada-chefe adjunta da Delegacia Especial de Atendimento à Mulher, de Brasília, Mariana Almeida, destaca que grande parte das vítimas são crianças e adolescentes.
10: Muito muito desses casos tem acontecido com adolescentes, principalmente ali na faixa iniciando ali dos 10, 11 anos de idade, que é o que, quando a gente acredita que elas passam a ter um acesso ao celular um pouco mais livre, né? E aí a gente vê, infelizmente, esses casos em que essas meninas são cooptadas através desses, até mesmo de chats de jogos, né?
4: Uma das principais mudanças trazidas pelo decreto é a obrigação das plataformas digitais de agir com rapidez. Nos casos de divulgação de imagens ou vídeos íntimos sem autorização, o conteúdo deverá ser retirado do ar em até 2 horas após a notificação. As empresas terão ainda que oferecer canais gratuitos e de fácil acesso para denúncias, acompanhar cada caso e divulgar informações sobre a Central de Atendimento à Mulher, o Ligue 180. A delegada-chefe adjunta Mariana Almeida destaca que muitas vezes, por estar atrás de uma tela, o criminoso acredita que pode sair impune.
10: A internet, ela deixa rastro. Então, nós temos, sim, meios, nós temos mecanismos de, através desses rastros, né, que são deixados ali, é possível, sim, responsabilizar esses agressores que tentam ali se valer desse anonimato para praticar esses crimes contra as mulheres.
4: O decreto também trata de um problema cada vez mais comum, o uso da inteligência artificial para criar imagens ou vídeos falsos de nudez ou conteúdo sexual envolvendo mulheres. As plataformas deverão adotar mecanismos para identificar e bloquear esse tipo de solicitação. Outra novidade é a determinação para reduzir o alcance de ataques coordenados contra mulheres nas redes sociais, especialmente quando envolvem mulheres que exercem funções públicas ou têm grande exposição profissional, como jornalistas. A fiscalização ficará a cargo da Autoridade Nacional de Proteção de Dados. Casos de violência contra a mulher podem ser denunciados pelo Ligue 180, que funciona gratuitamente 24 horas por dia. Violações de direitos humanos também podem ser comunicadas pelo Disque 100. Reportagem Luana Karen.
0: Atualmente, a maior parte dos serviços públicos podem ser encontrados pela internet usando a conta GovBR.
2: Mais de 177 milhões de pessoas usam o GovBR e são mais de 13 mil serviços públicos digitais disponíveis.
0: O repórter Carlos Oliveira fala quais cuidados que temos que ter com a conta. Vamos ouvir.
11: O primeiro cuidado que você precisa ter com a conta GovBR é guardar a sua senha com o mais absoluto sigilo. Nunca compartilhe com ninguém. Tenha o mesmo rigor que você tem com a senha do seu banco. Outra coisa importante é aumentar o nível da sua conta GovBR para ouro, caso ainda não seja. Aí você pode fazer o reconhecimento facial, o que torna a identificação ainda mais segura contra possíveis fraudes. Habilite também a verificação em 2 etapas. Com isso, toda vez que você entrar no GovBR, colocar o seu CPF e senha, o aplicativo GovBR vai gerar um código. Só depois que digitar esse código é que você terá acesso à plataforma. A verificação em 2 etapas vai funcionar se você tiver a conta GovBR de nível prata ou ouro. Você ainda pode fazer a gestão dos dispositivos que acessam sua conta GovBR. Essa ferramenta permite o monitoramento de quais aparelhos e em que locais a sua conta foi acessada pela última vez. E o histórico da conta GovBR, do mesmo jeito, mostra todos os acessos, além dos atendimentos feitos na plataforma. Mais de 177 milhões de pessoas usam o GovBR e são mais de 13 mil serviços públicos digitais disponíveis. A plataforma abrange serviços federais, estaduais e municipais. Segundo o diretor do Departamento de Identidade Digital da Secretaria de Governo Digital do Ministério da Gestão, Hudson Mesquita, este ambiente do GovBR é seguro.
12: Não há registros de invasões ou de vazamento de dados na plataforma GovBR. O sistema possui diversas tecnologias e processos de monitoramento que garantem a segurança dos ambientes tecnológicos e a privacidade das pessoas.
11: Para saber como aumentar o nível de sua conta, fazer a verificação em 2 etapas, habilitar a gestão de dispositivos, ver como baixar o aplicativo GovBR e tirar qualquer dúvida sobre a plataforma, acesse o site gov.br/conta. Também existem unidades de atendimento presencial do GovBR. Para saber se tem uma perto de você, acesse o site gov.br/presencial. Reportagem Carlos Oliveira.
2: Lidar com dinheiro não precisa ser um bicho de sete cabeças e o aprendizado pode começar bem cedo na própria escola.
0: Para ajudar o ensino dentro das salas de aula, as secretarias de educação podem contar com material de apoio do FNDE. Saiba mais com Diego Freitas.
13: Secretarias estaduais e municipais de educação já podem acessar os materiais do projeto Educação Fiscal, Cidadania e Controle Social nas Escolas. Os conteúdos estão disponíveis no portal do Fundo Nacional de Desenvolvimento da Educação, FNDE. Os materiais podem ser utilizados em disciplinas, projetos pedagógicos locais e atividades de educação integral, observadas as definições de cada sistema de ensino. Segundo o Ministério da Educação, a proposta é apoiar o trabalho das redes da educação básica com conteúdos voltados à educação fiscal, ao orçamento público, à transparência e ao controle social. Os recursos pedagógicos e as informações sobre a adesão podem ser consultados na página do projeto, disponível em gov.br/FNDE. A adesão é voluntária. Diego Freitas, para a Voz do Brasil.
2: Termina amanhã, dia 25, o prazo para o envio de contribuições sobre a educação bilíngue de surdos no país.
0: As contribuições serão usadas para consolidar as diretrizes nacionais desta modalidade, para um ensino mais inclusivo e de maior qualidade.
14: Podem participar professores, gestores, profissionais da educação e qualquer cidadão interessado no tema. O professor universitário Emiliano Aquino, que é também pai e sobrinho de surdos, destaca a importância da participação da sociedade em torno deste tema.
15: Essas opiniões da sociedade constituem uma das fontes que ajudam os conselheiros a pensarem e a deliberarem. É absolutamente fundamental para que a modalidade possa ter consequências nos sistemas de ensino, nas escolas.
14: A consulta pública vai embasar a elaboração das diretrizes curriculares nacionais da educação bilíngue de surdos, um norte para estados e municípios na expansão e na consolidação dessa modalidade de ensino. Alguns dos pontos abordados pelo documento são o uso da língua brasileira de sinais nas escolas, o ensino do português escrito como segunda língua, a formação de professores bilíngues e a produção de materiais didáticos específicos para estudantes surdos. Para contribuir, basta acessar a plataforma brasilparticipativo.presidencia.gov.br. Reportagem Thaís Antônio.
2: E você pode aprender inglês e espanhol pela internet na plataforma MEC Idiomas.
0: A ferramenta é voltada à aprendizagem do nível básico ao avançado.
2: Saiba como se inscrever com Thaísa Vitória.
16: Uma plataforma gratuita para estudantes iniciarem ou complementarem o aprendizado em línguas estrangeiras. Esse é o objetivo do MEC Idiomas, que oferece cursos de inglês e espanhol por meio do portal mecidiomas.mec.gov.br ou de aplicativo. Para acessar a ferramenta, é necessário fazer login com uma conta gov.br. O usuário deve escolher o idioma que quer aprender. Em seguida, pode realizar o teste de proficiência disponível, que avalia o grau de conhecimento, ou iniciar diretamente pelo nível básico. Depois, é só começar as aulas, realizar os exercícios propostos e avançar pelas unidades do curso. As aulas são organizadas em 6 níveis de aprendizado. Cada um deles reúne de 4 a 6 módulos, contendo entre 10 e 15 aulas. No total, estão disponíveis cerca de 800 aulas. Ao concluir um nível, o estudante recebe um certificado. Thaísa Vitória para a Voz do Brasil.
0: As férias de julho estão na reta final e o fim de semana promete ser de praias, piscinas, rios e lagos para crianças e adolescentes.
2: Mas, para garantir que a diversão não vire tragédia, a atenção com os pequenos precisa ser redobrada.
0: É amanhã, dia 25 de julho, é o Dia Mundial de Prevenção do Afogamento, uma data que reforça cuidados simples e que podem salvar vidas.
2: E a repórter Graziele Bezerra mostra o que pais e responsáveis devem fazer para proteger a garotada.
17: A babá Cassiane de Freitas aproveitou os últimos dias de férias para levar a filha Ruth Esther, de 8 anos, para brincar e nadar no Lago Paranoá, em Brasília. Mas em nenhum momento da brincadeira desviou a atenção da menina. Era um olho na cria e o outro também.
18: É ter bastante atenção, né? Porque criança cega a gente. Eu tenho muito medo também, por isso que eu deixo ela só no raso mesmo, porque a água é traiçoeira, né?
17: Nadar no lago é uma das brincadeiras preferidas da Ruth, que está sempre atenta para evitar acidentes na água.
19: Eu brinco de peixe, porque eu amo nadar. Eu tomo cuidado para mim não afogar, porque eu sou inteligente.
17: O Davi Lucas, de 13 anos, também aproveitou os últimos dias de férias na água, mas tudo com muita atenção e cuidado.
20: Eu sei nadar, mas eu não sou aquela pessoa que nada muito bem, e aí de vez em quando eu uso boia, mas como aqui eu tava com meu pai, né, ele tava tendo atenção e me olhando.
17: Dados do Ministério da Saúde apontam que dos cerca de 72 mil afogamentos ocorridos no Brasil entre 2010 e 2023, mais de 13 mil foram de crianças e adolescentes de 0 a 14 anos. Para os pequenos, entre 1 e 4 anos, essa é a segunda maior causa de mortes acidentais no país. E o afogamento em águas naturais, como rios e lagos, foi o mais frequente. Segundo o sargento Flávio Rosa, do Grupo de Operações Aquáticas do Corpo de Bombeiros do Distrito Federal, existem cuidados que precisam ser adotados para evitar que a diversão seja substituída por tragédia.
21: Em afogamento, a gente fala que água no umbigo é sinal de perigo, uma criança deve estar a um braço de distância do adulto responsável. A responsabilidade sobre a criança é do próprio responsável e não delegar isso jamais. Existe um tipo de boia que é o mais eficaz, que é ela que vai no tórax da criança e vai nos braços, mesmo com equipamento. A criança deve estar sob observação.
17: Para os adultos, o alerta do sargento é: se beber, não mergulhe.
21: Mais de 70% dos afogamentos têm influência da bebida alcoólica. Bebeu, interessante que não entre na água.
17: O Brasil tem uma política nacional de redução da morbimortalidade por acidentes e violências. O plano estabelece diretrizes para prevenir mortes e ferimentos causados por acidentes no país. Entre as diretrizes dessa política está a promoção de práticas e comportamentos seguros e saudáveis para evitar que os afogamentos acabem em morte ou lesões físicas, como explica a médica do Hospital Universitário de Brasília, Thaís Mendonça Barbosa.
22: É importante que a gente determine quem é o guardião da vez, né? Quem que vai cuidar daquelas crianças que estão próximas à água e que essa pessoa tenha atenção total naquilo. Claro que saber nadar diminui o risco, mas a gente tem que lembrar que ele não elimina, né? Brincadeiras na água, essa criança pode engolir a água, ela pode bater a cabeça num salto. Por isso que mesmo crianças que sabem nadar precisam estar sob supervisão e a gente lembrar que tudo acontece em questão de segundos, né?
17: O socorro imediato pode salvar vidas em caso de afogamentos. As ocorrências devem ser comunicadas ao SAMU no 192 ou aos bombeiros no número 193. Reportagem Graziele Bezerra.
0: E hoje, sexta-feira, Luciana, tem dica para o final de semana. Que tal assistir de casa um filme brasileiro?
23: Acho uma ótima ideia, Ellen. E a dica que quem vai dar sou eu. É a plataforma pública de streaming Tela Brasil, que tem mais de 550 opções de produções.
0: É, além de produções infantis, tem alguns indicados ao Oscar, como O Que É Isso, Companheiro? E clássicos como Deus e o Diabo na Terra do Sol, de Glauber Rocha.
24: A produção nacional de cinema está disponível a qualquer pessoa, em qualquer lugar, na palma da mão. É o Tela Brasil, primeira plataforma pública de streaming do audiovisual brasileiro. São filmes premiados, documentários, produções infantis, obras musicais e animações, entre mais de 550 títulos no catálogo. E o acesso é gratuito, basta usar a conta gov.br. A plataforma apresenta ainda filmes brasileiros indicados ao Oscar, entre eles O Quatrilho, de Fábio Barreto, e O Que É Isso, Companheiro, de Bruno Barreto, além de sucessos de bilheteria, como Carandiru, de Hector Babenco, e Olga, de Jaime Monjardim. Também estão disponíveis clássicos do cinema brasileiro, como Deus e o Diabo na Terra do Sol, de Glauber Rocha, e A Hora da Estrela, de Suzana Amaral. Mais de 300 obras oferecem recursos, como legendas descritivas, audiodescrição e tradução em libras. O aplicativo Tela Brasil está disponível para celulares e tablets com sistemas Android e iOS e na versão para computadores no endereço telabrasil.cultura.gov.br. Daniele Popov para A Voz do Brasil.
23: As agências motoristas do INSS terão mais de 13 mil vagas de atendimento nesse fim de semana em todas as regiões do país.
0: Os atendimentos serão destinados à realização de perícias médicas e avaliações sociais, etapas obrigatórias para concessão de benefícios.
23: Para ser atendido, o cidadão precisa agendar pelo site ou aplicativo Meu INSS, ou então pelo telefone na central 135.
0: Foram as notícias do governo federal.
23: Uma realização da Secretaria de Comunicação Social da Presidência da República.
0: Com produção da empresa Brasil de Comunicação.
23: Fique agora com as notícias do Poder Judiciário e do Congresso Nacional. Boa noite e um bom fim de semana.
0: Boa noite e até segunda-feira.
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3: Você vai ouvir agora notícias do Poder Judiciário.
5: No Tribunal Constitucional de Portugal, o presidente do STF defende criação de rede de cortes constitucionais em defesa da independência judicial.
6: Para o STJ, é assédio de consumo a visita não solicitada a idosos para oferecer empréstimo consignado.
5: Tribunal Superior do Trabalho apoia a campanha de combate ao tráfico de crianças.

0: do Supremo fez um balanço da agenda de sexta-feira em Portugal e destacou os avanços nas relações entre as instituições de justiça dos países de língua portuguesa.
1: Tivemos dois encontros muito produtivos. O primeiro com o Conselho Superior da Magistratura de Portugal, no qual discutimos integrações institucionais muito importantes. O segundo encontro que tivemos foi com o senhor presidente do Tribunal Constitucional Português e nós levamos a ele a nossa preocupação para criar e desenvolver uma rede na comunidade dos países de língua portuguesa de defesa da autonomia e da independência judicial.
0: Durante a agenda, também foi anunciada a primeira edição do curso Justiça 4.0. A formação será realizada em novembro no Supremo Tribunal Federal e reunirá representantes da comunidade dos países de língua portuguesa.
2: Para o STJ, é assédio de consumo a visita domiciliar de correspondentes bancários a aposentados e pensionistas do INSS sem solicitação para oferecer empréstimos consignados.
3: Essa prática é proibida pelo Código de Defesa do Consumidor. Fátima Uchoa.
4: O Ministério Público do Maranhão ajuizou ação civil pública após denúncias de assédio de consumo em Timbiras. A terceira turma do STJ manteve a decisão da Justiça Maranhense que condenou instituições financeiras a não realizarem visitas à casa de idosos para oferecer empréstimos consignados quando o serviço não tiver sido solicitado. Segundo a ministra relatora Nancy Andrighi, considerando a hipervulnerabilidade do idoso, a visita domiciliar não solicitada reduz drasticamente a margem de reflexão, pressionando a aceitação imediata do serviço.
2: Tribunal Superior do Trabalho apoia campanha de combate ao tráfico de crianças e adolescentes pela internet.
3: Este ano, a iniciativa foca na conscientização sobre os riscos das redes sociais. Marla Lacerda.
5: A campanha O Tráfico de Pessoas é Real quer conscientizar pais, mães, professores e sociedade sobre os perigos que sites e redes sociais oferecem. Um alerta sobre conversas aparentemente inocentes em ambientes virtuais, mas que, na verdade, terminam em aliciamento de vítimas. Mais de 3 milhões por ano. A campanha faz parte do projeto Liberdade no Ar, que desde 2022 conta com o apoio da Justiça do Trabalho na divulgação de vídeos e banners de conscientização.
2: Justiça determina que vereador de Joinville, em Santa Catarina, e outro réu removam vídeos ofensivos publicados em redes sociais.
3: A ação foi apresentada pelo Ministério Público Federal, Vanessa Pereira.
6: Segundo a ação, os vídeos publicados por um vereador de Joinville, em Santa Catarina, e por outro réu, contém mensagens discriminatórias e ofensivas contra moradores de comunidades periféricas, migrantes e beneficiários de programas sociais. Com isso, a Justiça Federal em Florianópolis determinou que os réus removam os conteúdos do ar em até 24 horas e que a empresa Meta retire os links das publicações do ar em até 48 horas, sob pena de multa.
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3: Boa noite.
2: E um bom fim de semana.
3: E até segunda-feira.
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9: Eu sou Humberto Pinheiro e estes são os destaques de hoje do Jornal do Senado, que começa agora. Acordo entre Mercosul e União Europeia é destaque da pauta internacional do Senado. Lei garante crédito a empresas afetadas pela crise no comércio externo. Aprovada pelo Senado, lei garante meia entrada na Copa do Mundo Feminina de 2027. Boa noite. O acordo de livre comércio entre o Mercosul e a União Europeia foi o principal destaque da pauta internacional do Senado no primeiro semestre. Após 26 anos de negociações, os senadores aprovaram o acordo provisório de comércio entre os dois blocos. A medida abre caminho

0: Para a formação de uma das maiores áreas de livre comércio do mundo, com um mercado de mais de 700 milhões de consumidores. Mais informações com o repórter Pedro Pincer.
1: O texto prevê redução de tarifas para 91% dos produtos importados pelo Mercosul e 95% dos produtos importados pela União Europeia. O acordo criará uma das maiores áreas de livre comércio do mundo, ligando os dois blocos em um mercado de mais de 700 milhões de pessoas. Entre os pontos positivos estão o aumento das exportações agrícolas, maior acesso a equipamentos e maquinários europeus, atração de investimentos e modernização industrial. A senadora Tereza Cristina, do Progressistas de Mato Grosso do Sul, deu mais detalhes sobre o tratado.
2: E o acordo, ele é muito amplo, ele trata de compras governamentais, investimentos, ele trata do setor financeiro, produtos do agro que vão ter acesso ao mercado europeu com alíquotas mais baratas e também o que nós vamos receber de lá. É uma coisa de mão dupla o acordo, não só o que nós exportamos e o que nós vamos importar de lá.
1: Outro acordo de livre comércio considerado importante foi o firmado entre o Mercosul e Singapura. Pelo texto, o país asiático concederá isenção tarifária imediata e integral à totalidade de produtos exportados pelo Mercosul. Já o bloco sul-americano se compromete a eliminar progressivamente, em até 15 anos, as tarifas incidentes sobre 95,8% dos produtos do país asiático, o que corresponde a 90,8% do total do valor atualmente importado. Outros tratados internacionais aprovados dizem respeito à proteção de direitos do consumidor em contratos do Mercosul e projetos de coprodução cinematográfica com a França e com a China.
0: Foi sancionada a lei que cria linhas de crédito para empresas afetadas pelas crises do comércio internacional. A medida prevê até 15 bilhões de reais em financiamentos para exportadores de outros setores da economia. O objetivo é ampliar o acesso ao crédito, preservar a competitividade das empresas brasileiras e reduzir os impactos de instabilidade no mercado externo. Repórter Patrícia Oliveira.
3: A nova lei busca reduzir o impacto do aumento das tarifas sobre produtos brasileiros. Poderão ter acesso ao crédito empresas da indústria, da agropecuária, da pesca, da aquicultura, da mineração e também cooperativas e associações. Os recursos podem ser usados para capital de giro, compra de máquinas e equipamentos e modernização da produção. O presidente da Comissão de Relações Exteriores, senador Nelsinho Trade, do PSD de Mato Grosso do Sul, defende a atuação coordenada das instituições brasileiras.
4: Precisamos entender se os instrumentos criados são suficientes para enfrentar uma situação como essa e, se necessário, discutir aperfeiçoamento, sempre com base em critérios técnicos e na proteção da economia brasileira.
3: O governo prevê que o novo tarifaço vai atingir 18% das exportações brasileiras para os Estados Unidos.
0: A Comissão de Constituição e Justiça aprovou neste ano um pacote de propostas voltadas à eficiência do Poder Judiciário, à modalidade administrativa, à segurança de servidores essenciais e à regulação de direitos civis. Entre as matérias estão o estabelecimento de barreiras contra a sobrecarga processual em tribunais superiores, a tipificação de novos crimes qualificados e o endurecimento das normas contra a lavagem de dinheiro no país. A reportagem é de Bruno Lourenço.
5: A Comissão de Constituição e Justiça votou neste primeiro semestre restrições para o uso de dinheiro em espécie para a compra de imóveis, a autorização para que servidores públicos sejam MEIs e iniciativa que define critérios objetivos para a concessão da assistência judiciária gratuita. Os senadores chancelaram ainda a regulamentação do chamado filtro de relevância para a admissão de recursos especiais direcionados ao Superior Tribunal de Justiça. O relator da matéria, senador Sérgio Moro, do PL do Paraná, enfatizou que o acúmulo de processos nas cortes cortes superiores inviabiliza uma justiça de qualidade.
6: Porque o acesso em demasia aos tribunais superiores, pelo acúmulo de milhares de processos nessas cortes, acaba dificultando a porta de saída. E o cidadão quer ver o final do processo.
5: A CCJ também aprovou no semestre a criminalização do exercício ilegal da medicina veterinária e o projeto que agrava as punições para crimes cometidos contra profissionais das áreas de saúde e de educação no exercício das funções. A comissão estabeleceu ainda regras de custódia compartilhada de animais de estimação em casos de dissolução conjugal, fixou o prazo máximo de 5 anos para regularização e reordenamento de fios aéreos em postes pelas empresas de telefonia e energia e assegurou a equiparação de direitos de agentes indígenas de saúde e de vigilância sanitária aos agentes comunitários.
0: Apesar de reconhecer que o acesso à educação foi ampliado nas últimas décadas, o senador Confúcio Moura, do MDB de Rondônia, lembrou que é preciso garantir permanência dos alunos nas escolas, evitando a evasão e que haja aprendizagem efetiva. Para que isso ocorra, argumentou, é necessário valorizar os professores. Confúcio Moura também destacou que a melhoria da educação depende da continuidade das políticas públicas relacionadas ao setor e da redução das desigualdades entre as regiões do país.
7: Já não se trata apenas de garantir acesso, temos que garantir a permanência do aluno na sala de aula, a aprendizagem efetiva do aluno, a formação que prepare o cidadão para a vida. É aí que está o segredo, o nó da questão.
0: A FIFA começou a receber o cadastro de interessados em comprar ingressos para a Copa do Mundo Feminina de 2027, que será realizada no Brasil. Lei aprovada pelo Congresso Nacional garante o direito à meia entrada para estudantes, idosos, jovens de baixa renda e pessoas com deficiência. O benefício vale para todos os jogos disputados no país e busca ampliar o acesso do público ao maior torneio do futebol feminino. Mais detalhes com Rodrigo Rezende.
8: O cadastro para receber informações sobre a compra dos ingressos para a Copa do Mundo Feminina de 2027 já começou. As informações estão no site fifa.com. A lei com as regras para a Copa de 2027, aprovada pelo Congresso, garante uma carga de ingressos com preços pela metade para estudantes, pessoas com mais de 60 anos e jovens de baixa renda com até 29 anos cadastrados no CadÚnico. O senador Romário, do PL do Rio de Janeiro, destaca que o evento de 2027 terá um legado importante e se aproveitará da estrutura construída para a Copa de 2014.
9: Estamos falando de jovens e crianças que certamente irão se inspirar com as atletas e com a festa nos estádios. Estamos falando também do turismo e dos recursos da economia que serão gerados.
8: 8 cidades brasileiras serão sedes da Copa do Mundo em 2027. São elas: Rio de Janeiro, São Paulo, Belo Horizonte, Recife, Fortaleza, Salvador, Brasília e Porto Alegre.
0: Com trabalhos técnicos de João Lira, o Jornal do Senado fica por aqui. Acompanhe agora as notícias do Tribunal de Contas da União e da Câmara dos Deputados. Boa noite e um bom fim de semana.
10: Minuto do TCU.
11: O Tribunal de Contas da União avaliou a política que busca garantir o acesso da população aos serviços postais em todo o país. O objetivo é assegurar que cartas e encomendas continuem chegando a todos os brasileiros, inclusive em regiões mais distantes. A auditoria apontou que os serviços postais continuam sendo essenciais, principalmente para moradores de áreas rurais e locais de difícil acesso. Nessas regiões, eles também garantem o acesso da população a documentos, medicamentos e outros serviços importantes. O TCU identificou desafios como dificuldades de financiamento, falhas no acompanhamento da qualidade dos serviços e necessidade de melhorar o planejamento. Por isso, o tribunal recomendou medidas para fortalecer a gestão, aumentar a transparência e garantir a continuidade dos serviços em todo o Brasil. Saiba mais em tcu.gov.br.
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13: Câmara aprova atendimento permanente para mulheres vítimas de violência.
14: Comissão limita a autoria de obra artística com uso de inteligência artificial.
15: Projeto prevê medidas para enfrentar os impactos climáticos nas escolas.
16: Plenário pode votar medida que impede fim repentino de jogos eletrônicos. Boa noite. Já pode entrar na pauta de votações do plenário projeto que obriga empresas de jogos eletrônicos a avisarem antes de retirarem o produto do mercado. O repórter Antônio Vital tem os detalhes da proposta.
17: Ganhou o regime de urgência e pode ser votado no plenário da Câmara, projeto que pretende acabar com um dos principais motivos de queixas de jogadores de videogames, que é a retirada do produto do ar pela empresa desenvolvedora sem que haja um aviso prévio ou até mesmo a chance de manter o game em um servidor próprio, disponível para quem quiser. Hoje, diversos videogames vendidos no mercado, na verdade, não passam de uma licença que dá direito aos compradores a acessarem o conteúdo online sem que o jogo possa ser baixado no computador. Isso significa que quando a empresa decide retirar o produto do mercado, os jogadores que pagaram pela licença ficam sem acesso ao game. O projeto que ganhou o regime de urgência foi apresentado pela deputada Jandira Fegali, do PCdoB do Rio de Janeiro, e prevê obrigações para as empresas desenvolvedoras dos jogos. Obriga, por exemplo, que os consumidores sejam avisados com antecedência de 180 dias antes da retirada do produto e determina que os jogos fiquem disponíveis por pelo menos 2 anos antes de serem descontinuados. Os jogadores terão ainda o direito de serem informados se estão comprando um jogo que pode ser baixado no computador ou apenas uma licença para acesso online ao produto. Nesse caso, o fornecedor do jogo terá ainda que disponibilizar uma versão alternativa do jogo sem custos extras ou devolver o dinheiro pago, corrigido, quantia proporcional ao tempo de uso do produto. Segundo a autora do projeto, Jandira Fegali, as medidas foram sugeridas por comunidades de jogadores e complementam as regras do marco legal da indústria de jogos eletrônicos, uma lei aprovada em 2024. Além das obrigações das empresas, a proposta cria um fundo para preservação e fomento dos jogos eletrônicos. Os recursos serão destinados à preservação, catalogação, restauração e disponibilização pública dos jogos nacionais considerados relevantes, o que será feito em parceria com o Instituto do Patrimônio Histórico e Artístico Nacional, o IFAM. O regime de urgência foi aprovado de maneira simbólica pelo plenário. O deputado Kim Kataguiri, do Missão de São Paulo, defendeu as medidas previstas para evitar que o consumidor compre uma licença achando que está adquirindo um jogo, mas ele criticou a criação do fundo.
18: Os jogadores não estão pedindo a criação de um fundo público, os jogadores não estão pedindo que o IFAM faça qualquer regulamentação. A demanda é simplesmente corrigir uma falha de mercado, assimetria de informação. A empresa sabe quando vai encerrar o servidor, a empresa sabe até onde vai manter as suas atividades, mas não esclarece isso para o consumidor. A empresa sabe que não está vendendo o jogo, a empresa sabe que está vendendo licença, mas não deixa isso claro para o consumidor.
17: O projeto proíbe a venda de qualquer jogo eletrônico que não possa ser utilizado pelo consumidor de forma independente após o encerramento do serviço, com exceção daqueles oferecidos por meio de assinatura, e desde que isso esteja claro no contrato. A punição para a empresa que não obedecer às regras é multa que pode ser de 1% do faturamento bruto ou R$500 mil. Com o regime de urgência, o projeto pode ser votado a qualquer momento no plenário da Câmara, sem passar pela análise das comissões permanentes da Casa. Rádio Câmara, de Brasília, Antônio Vital.
19: Previdência.
20: Sérgio Brito, do PSD da Bahia, pede urgência na votação do projeto que regulamenta a aposentadoria especial dos agentes comunitários de saúde e dos agentes de combate às endemias. Ele lembra que a medida beneficia mais de 400 mil profissionais e reconhece o trabalho realizado para melhorar a atenção básica.
21: Esses profissionais estão todos os dias nas ruas, enfrentando sol, chuva, doenças e situações de risco para cuidar da saúde da nossa população. Eles são a porta de entrada do SUS e merecem reconhecimento. O projeto garante uma aposentadoria mais justa, aos 52 anos de idade para os homens e 50 anos para as mulheres, com pelo menos 20 anos de efetivo exercício na função, além de assegurar integralidade e paridade nos benefícios.
19: Sérgio Brito lembra ainda que o texto estabelece regras para os servidores que exerceram parte da carreira em outras atividades. Para ele, a proposta representa um ato de justiça e fortalece o SUS ao valorizar os profissionais responsáveis pela prevenção de doenças e pelo cuidado das famílias.
22: Agricultura.
20: O governo federal editou uma medida provisória como parte do acordo com o Congresso e o setor agropecuário para buscar soluções para a dívida agrícola. A repórter Silvia Munhato traz mais informações sobre o texto enviado pelo Executivo.
1: A Câmara analisa a medida provisória que autoriza a criação de linhas de crédito rural para recomposição de dívidas de produtores rurais e cooperativas afetados por eventos climáticos adversos ou pela redução nos preços de comercialização de seus produtos. O texto é fruto de um acordo entre o governo, representantes do setor e parlamentares, anunciado pelo presidente da Câmara dos Deputados, Hugo Mota. O deputado Alceu Moreira, do MDB do Rio Grande do Sul, da Frente Parlamentar da Agropecuária, disse que o setor teve que ceder nas suas reivindicações, mas que o acordo foi bom, porque sinalizou para a criação de um fundo garantidor que poderá reduzir custos de forma mais permanente.
2: Porque o fundo garantidor reduz o risco de quem financia. Se nós tivermos outro problema climático, o fundo garantidor vai conseguir indenizar as lavouras pela perda, o que significa dizer que o seguro agrícola virá logo depois, será muito mais barato, porque ele terá menos risco de indenização pela incidência do prejuízo.
1: Segundo o governo, a medida provisória deverá permitir a renegociação de mais de 100 bilhões de reais em dívidas, com um impacto anual nas contas públicas inferior a 4 bilhões de reais. Para ter acesso aos benefícios, produtores rurais e cooperativas devem ter registrado entre 2019 e 2025 perdas em duas ou mais safras, que resultaram na redução de, no mínimo, 30% da renda bruta esperada. Os encargos financeiros ficarão entre 6% ao ano e 12% ao ano, dependendo do porte do produtor. O prazo de reembolso será de até 8 anos, com carência de 2 anos para o pagamento da primeira parcela do principal. A medida provisória ainda permite que os bancos prorroguem por até 30 dias o vencimento das operações de crédito de produtores que estavam adimplentes até o dia 14 de julho. Da Rádio Câmara de Brasília, Silvia Minhar.
22: Desenvolvimento Regional.
23: Projeto de Hildo Rocha, do MDB do Maranhão, obriga os estados e a União a informarem as câmaras de vereadores sobre a execução de obras e serviços nos municípios. Ele explica que a ideia é ampliar a transparência e permitir que os vereadores acompanhem investimentos feitos com recursos públicos.
24: O governo federal, eles têm executado obras diretamente nos estados e nos municípios. E os estados também. Tem estado que até reforma de praça fazem. Entretanto, os vereadores, eles não têm acesso a essas informações. A União chega lá, o governo federal, através de algum órgão do governo federal, executa a obra e o vereador fica sem saber o que é que está acontecendo ali. Da mesma forma, o governo do estado chega no município, executa a obra e faz o serviço. E os vereadores ficam sem saber.
20: Pelo texto, devem ser repassadas informações como valor da obra, fonte dos recursos, prazos e identificação do órgão executor ou da empresa contratada. Hildo Rocha acrescenta que a medida prevê punição para quem deixar de comunicar as ações ao Legislativo Municipal.
22: Educação.
23: Avança na Câmara projeto que prevê medidas para enfrentar os impactos climáticos nas escolas. A repórter Júlia Lopes traz mais informações sobre a proposta.
25: A Comissão de Educação da Câmara dos Deputados aprovou um projeto que estabelece diretrizes para reduzir os efeitos das mudanças climáticas no ambiente escolar, como ondas de calor e chuvas intensas. A proposta prevê ações de adaptação e educação ambiental nas unidades de ensino, além de medidas para garantir conforto térmico em salas de aulas e áreas comuns. Para a autora do projeto, deputada Sâmia Bonfim, do PSOL de São Paulo, adaptar as estruturas das escolas às mudanças climáticas é fundamental.
26: As escolas, elas precisam estar adaptadas para que o direito à educação seja assegurado, para que os alunos possam aprender e para que os trabalhadores da educação possam trabalhar, porque senão é inviável, é impossível. E aí o projeto propõe iniciativas e diretrizes para que haja mudança da estrutura, da arquitetura, instalação de ar-condicionados, ventiladores, arborização, ou seja, é uma meta mesmo, uma construção de escolas em que a infraestrutura considere as questões climáticas também.
25: No texto proposto pela relatora, deputada Silvia Cristina, do PP de Rondônia, haverá mudanças na Lei de Diretrizes e Bases da Educação, para garantir que seja de responsabilidade do poder público realizar instalações escolares adequadas ao clima, de acordo com cada região. Segundo a relatora, não é necessário alterar regras sobre o uso de recursos da educação. Ela explicou que os investimentos para a adaptação das escolas já podem ser feitos com base na legislação atual. dados do Censo Escolar de 2023 mostram que apenas 3 em cada 10 salas de aula da rede pública têm climatização. Isso significa que cerca de 70% ainda não contam com esse tipo de estrutura. Na rede privada, o índice de salas climatizadas chega a 47%. Ainda segundo o levantamento, cerca de 7.500 escolas não têm acesso à água potável e mais de 3.200 não contam com nenhuma fonte de água. Da Rádio Câmara de Brasília, Júlia Lopes.
3: O projeto que propõe medidas para redução dos efeitos climáticos nas escolas ainda será analisado pelas comissões de Desenvolvimento Urbano, Finanças e Tributação e Constituição e Justiça.
4: Saúde. A Câmara aprovou e já encaminhou ao Senado o projeto de Jorge Sola, do PT da Bahia, que permite a dispensa de licitação para aquisição pelo SUS de medicamentos da empresa brasileira de hemoderivados e biotecnologia, a Hemobras.
3: O deputado explica que a medida agiliza o acesso aos produtos, reduz entraves administrativos e fortalece a produção nacional. Jorge Sola acrescenta que a proposta garante o abastecimento do SUS e preserva o caráter público da produção desses medicamentos por meio da Hemobras.
5: É bom lembrar que a Hemobras produz hemoderivados a partir do plasma excedente coletado na rede de banco de sangue do SUS. E no Brasil, a nossa Constituição proíbe a comercialização do sangue e de todos os tecidos e órgãos. Então, não é possível uma empresa privada produzir hemoderivados no Brasil, porque sangue no Brasil não é mercadoria, sangue não pode gerar lucro. Por isso foi criada a Hemobras e por isso que a dispensa de licitação é extremamente coerente e necessária para o SUS.
23: Comissão aprova projeto que limita a autoria de obras com uso de inteligência artificial. A repórter Sofia Peçanha tem os detalhes.
6: A Comissão de Ciência, Tecnologia e Inovação aprovou o projeto que estabelece que apenas pessoas físicas podem ser reconhecidas como autoras de obras literárias, artísticas ou científicas. A proposta, apresentada pelo deputado Jonas Donizete, do PSB de São Paulo, altera a Lei de Direitos Autorais. Na prática, o texto reforça que, mesmo quando há uso de ferramentas de inteligência artificial no processo de criação, a autoria só poderá ser atribuída a um indivíduo humano, independentemente do nível de autonomia da tecnologia utilizada. O relator da proposta na comissão, o deputado Davi Soares, do Podemos de São Paulo, destacou que o uso de inteligência artificial deve ser equiparado a outras ferramentas usadas no processo criativo, como, por exemplo, pincéis e tintas utilizados por um artista plástico.
7: O uso das ferramentas de IA não pode ser considerado de forma diferente do emprego de qualquer outra ferramenta utilizada para a criação de obras, sejam elas físicas, analógicas ou digitais.
6: Segundo o projeto, a inteligência artificial pode ser usada como instrumento, mas não pode ser considerada autora de uma obra. Por exemplo, um escritor que utiliza um programa de IA para ajudar na elaboração de um texto continua sendo autor. Já conteúdos gerados automaticamente sem participação criativa humana relevante não terão autoria reconhecida. Na justificativa da proposta, o autor esclarece que a criação intelectual é um ato profundamente humano que reflete a individualidade, a personalidade e a criatividade do autor. Atributos que sistemas de IA, por mais avançados que sejam, não possuem. O relator, o deputado Davi Soares, ressaltou que a medida pretende proteger os criadores e evitar impactos no mercado cultural, como a produção em massa de conteúdos automatizados e a concentração no setor devido ao rápido avanço tecnológico.
7: Entretanto, a velocidade da evolução desses sistemas, a massificação do uso, exige uma resposta legislativa mais rápida, sob pena de estar sendo criada uma insegurança no ambiente de trabalho de artistas para os negócios de editores.
6: Agora, o projeto que assegura a humanos os direitos autorais de obras produzidas com o uso de inteligência artificial segue para análise na Comissão de Cultura. Da Rádio Câmara de Brasília, Sofia Peçanha.
4: Justiça.
3: Paulo Soares, do Podemos de São Paulo, apresentou o projeto de lei que cria o crime de corrupção sistêmica na legislação brasileira. O texto prevê punições para agentes públicos envolvidos em esquemas ilegais de desvio de recursos do contribuinte.
9: É fundamental que a gente possa penalizar, criminalizar o que eu chamo de corrupção sistêmica. Ou seja, incluir no Código Penal um dispositivo que possa colocar na cadeia para valer desde o político, aquele com o mandato, até o seu assessor, que tenha participado de alguma maneira dos esquemas de corrupção. Ou seja, é o interlocutor que foi chamar um prefeito, um vereador, uma empresa terceirizada para fazer parte da esquema. Todos os agentes envolvidos nos esquemas de corrupção precisam ser penalizados e com cadeia. Inclusive, prevê penas pesadas, mais de 20 anos de prisão, no caso, por exemplo, de políticos com mandato.
23: Paulo Soares explica que o projeto amplia a responsabilização de todos os envolvidos em esquemas de corrupção e prevê penas mais rigorosas para esses crimes. Ele afirma que a proposta fortalece o combate à corrupção e aumenta a transparência na administração pública.
0: Segurança Pública.
20: A Câmara aprovou a oferta de canais de atendimento permanentes para mulheres vítimas de violência. A repórter Paula Bittar acompanhou a votação.
8: A Comissão de Constituição e Justiça da Câmara aprovou um projeto que determina a oferta permanente e gratuita de canais telefônicos e virtuais de atendimento para mulheres em situação de violência doméstica e familiar. O texto aprovado prevê que esses canais funcionem 24 horas por dia, todos os dias da semana, com profissionais capacitados para receber notícias de infrações penais, orientar as vítimas e encaminhá-las à rede de apoio. A proposta também estabelece que deverão ser elaborados relatórios mensais a partir dos dados coletados para subsidiar políticas públicas. A relatora do projeto na comissão, deputada Lídice da Mata, do PSB da Bahia, comentou a importância de reforçar a legislação de combate à violência contra mulheres.
10: Muitas vezes o primeiro pedido de ajuda acontece por telefone ou pela internet. Garantir que esses canais funcionem 24 horas por dia, todos os dias, de forma ininterrupta, faz com que a garantia, a proteção à mulher, ela possa ser efetiva. Que esses profissionais que funcionam nesses serviços sejam profissionais capacitados, significa ampliar o acesso à proteção e salvar vidas. Fortalecer a Lei Maria da Penha é reafirmar que o Estado não pode tolerar nenhuma forma de violência contra a mulher.
8: A proposta que determina a oferta permanente e gratuita de canais telefônicos e virtuais de atendimento para mulheres em situação de violência doméstica e familiar já pode seguir para o Senado, a menos que haja recurso para análise pelo plenário da Câmara. Da Rádio Câmara, de Brasília, Paula Bittar.
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23: Eimon, do PT do Rio de Janeiro, apresentou projeto que obriga síndicos de condomínios a comunicar às autoridades casos de suspeita de violência contra mulheres, crianças, idosos e animais. O objetivo é ampliar o enfrentamento da violência nos espaços residenciais.
12: Nos condomínios, muitas vezes, a gente tem aquela expressão: em briga de marido e mulher, ninguém mete a colher. A gente se posiciona sim. Então, esse nosso projeto diz que, em caso de suspeita de violência contra mulheres nos condomínios, contra pessoas idosas nos condomínios, contra crianças nos condomínios e também violência contra animais, portanto, a violência pet, os síndicos desses condomínios, eles têm a obrigação de se reportar às autoridades para que as investigações sejam feitas para a gente barrar esta violência.
20: Raymond argumenta que o projeto não transforma o síndico em agente policial, mas atribui a ele a responsabilidade de proteger os condôminos. Para o deputado, a medida facilita a atuação de órgãos de proteção, como conselhos tutelares, delegacias especializadas e serviços de assistência social.
23: Termina agora o jornal Câmara dos Deputados, produzido pela Rádio Câmara, com trabalhos técnicos de Everson Onani e apresentação de Luciana Vieira e José Carlos Andrade. Uma ótima noite para você.
20: A Voz do Brasil está de volta na segunda-feira. Uma boa noite e um bom fim de semana.
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0: Gilmar Ferreira.
1: Agora 8h04, boa noite para você nesta sexta, 24 de julho. Estamos começando Tua Essência, abraçando você em mais uma noite juntos aqui na tua rádio. Tua participação é sempre bem-vinda pelo WhatsApp 54999530616. Começando com Edu Ribeiro, Só Pra Te Olhar.

Roy Orbison. Aqui na seleção musical da tua rádio, 8h25. E fechamos essa primeira sequência de sucessos com Sandra de Sá.

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1: Agora 8h34, paz e bem, uma boa noite para você nesta sexta-feira. Obrigado aí pela companhia no trânsito. Obrigado aí pela carona, no trabalho, em casa, onde quer que você esteja, né? Com o rádio ligado ou então conectado via internet. E também no aplicativo, né? Da Rede Tua Rádio. 549-9953-0616, o nosso WhatsApp, né? Para você participar e interagir aqui com a gente. Bom, eu vou trazer aqui agora, antes de mais músicas, nosso compromisso com a informação nesses dias, né? As atualizações sobre a situação das chuvas, o levantamento mais recente do começo da noite desta sexta da Defesa Civil aponta que caiu de 1.880 para 1.442. Portanto, ainda cerca de 1.400 pessoas estão fora de casa em razão da chuva, né, que atingiu aqui o estado na última semana. São 877 desabrigados acolhidos em espaços públicos e 565 desalojados hospedados em casas de parentes ou amigos. A redução ocorreu entre as pessoas acolhidas em abrigos. O número caiu de 1.315 para 877. As reduções foram registradas em Porto Xavier, nas Missões, onde o número de pessoas acolhidas passou de 200 para 16, em Estrela, no Vale do Taquari, com queda de 167 para 84, em Encantado, né, na mesma região, de 152 para 126, e em Lajeado, onde o total caiu de 540 para 538. E a Secretaria Estadual de Desenvolvimento Social segue monitorando 13 abrigos ativos em 10 municípios. Lajeado concentra o maior número de acolhidos, são 538. Isso equivale a mais de 60% do total. Ao todo, 206 municípios gaúchos já comunicaram danos provocados pela chuva. Os registros incluem alagamentos, enxurradas, prejuízos em residências, estradas e pontes, além de bloqueios em áreas urbanas e rurais. Agora, falar um pouquinho aqui da situação dos rios. Os rios Sinos, Jacuí e Uruguai seguem com pontos acima da cota de inundação. Já os rios Taquari e Caí recuaram e deixaram esse patamar nas medições mais recentes. Em Taquara, no Vale do Paranhana, o Rio dos Sinos está em 6,46 metros, acima da cota de inundação e ainda com tendência de elevação. Em São Leopoldo, no Vale dos Sinos, o nível chegou a 4,36 metros. O rio Jacuí apresenta situações distintas ao longo do percurso. Em Dona Francisca, por exemplo, que fica na região central do estado, está acima da cota de inundação e sobe cerca de 4 centímetros por hora. Em Cachoeira do Sul, o Jacuí atingiu 21,20 metros e já provoca alagamentos pontuais. Em Triunfo, na região metropolitana, está em 5,47 metros, ainda dentro da cota de inundação, mas recuou 3 centímetros na última hora. O rio Taquari, que pela manhã estava acima da cota de inundação, em Taquari, baixou para 8,09 metros. O nível agora está na cota de alerta. Em Estrela e Venâncio Aires, o Taquari também está abaixo da cota de inundação. Os dados aqui, né, são do Serviço Geológico e da Defesa Civil Estadual. Um apanhado geral aqui, né, porque são muitas informações. E para fechar aqui, falar do rio Guaíba, né, claro. O Guaíba, em Porto Alegre, o Guaíba subiu 12 centímetros desde o começo da noite. O lago, né? O lago Guaíba, enfim, né? Como queiram. O lago Guaíba, então, subiu 12 centímetros desde o começo da noite, de ontem. A medição no cais Mauá indica 2,13 metros, em patamar de atenção. E a projeção do Instituto de Pesquisas Hidráulicas da Universidade Federal do Rio Grande do Sul indica que o Guaíba pode superar a cota de alerta de 2,50 metros e chegar a 2,70 metros até amanhã, sábado. Portanto, um apanhado geral aqui, né, da atualização dos dados da Defesa Civil, né, do número de pessoas afetadas, também a situação dos rios, né, nesta sexta-feira, portanto, dados aqui mais recentes. Ao longo, claro, aqui do Tua Essência eu trago outras informações. Inclusive é importante esse alerta para a semana que vem, né? Porque a chuva não vai dar uma trégua grande, né? Já no domingo está prevista a volta da chuva e o estado pode enfrentar aí uma sequência de tempestades nos próximos dias. É o alerta vigente da Defesa Civil. Os volumes de chuva podem superar 200 milímetros em 48 horas em algumas regiões e prolongar inundações, ou provocar inundações. A gente vai falando aqui ao longo do Tua Essência, né, sobre essa situação toda. Só para complementar aqui, o rio Jacuí invade a área urbana de Eldorado do Sul. Famílias são retiradas de áreas de risco. Bairros Cidade Verde e Picada Norte são os mais afetados. Isso em Eldorado do Sul.
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1: 20 para as 9. Nosso primeiro Te Aproxega com Luiz Marenco.

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0: Timidez, o som de Biquíni Cavadão. Quatro minutos para as 9, eleições 2026. Datafolha, Instituto Datafolha divulgou hoje mais uma pesquisa, né, para eleição presidencial. E a pesquisa mostra o seguinte: mostra Lula com 40% das intenções de voto no cenário, né? Estamos falando agora de cenário de primeiro turno, 8 pontos à frente do senador Flávio Bolsonaro, que tem 32%. No levantamento anterior, divulgado em 20 de junho, o presidente tinha 41% e o senador 31%. Os números mostram um cenário de estabilidade. Então, falando agora aqui os números, né, com todos os candidatos neste primeiro turno: Lula, 40%. Flávio Bolsonaro. Eu vou trazer aqui os números também da última pesquisa, né, só para fazer esse comparativo. A última pesquisa em junho. Então, Lula, 40%, era 41% em junho. Flávio Bolsonaro, 32%, era 31% em junho. Ronaldo Caiado, 4%, era 3%. Romeu Zema, do Novo, 3%, eram 2% antes. Renan Santos, do Missão, 3%, os 3% se mantiveram. Augusto Cury, do Avante, 2%, manteve o mesmo 2%. Samara Martins, do UP, tinha 1%. Aliás, tem 1% nessa pesquisa de hoje, eram 2% antes, lá em junho. Cabo Daciolo, do Mobiliza, 1%, manteve. Rui Costa Pimenta, do PCO, também os mesmos 1%. Hertz Dias, do PSTU, não pontuou. Todos os demais candidatos não pontuaram. Edmilson Costa, do PCB, e Leonardo Avalanche, do PRTB. Brancos, nulos, nenhum, 8%. Eram 7% no último levantamento. Não sabem, 3%. Antes eram 4%. Então, pesquisa Datafolha, divulgada pelo jornal Folha de São Paulo. O Instituto entrevistou 2.004 pessoas entre os dias 22 e 24 de julho. A margem de erro é de 2 pontos percentuais para mais ou para menos e o nível de confiança é de 95%. O levantamento está registrado sob o número BR-01166-2026. Depois do intervalo, eu vou trazer os cenários testados aí pelo Datafolha para segundo turno. Então, depois, há o restante aqui da pesquisa, né, para segundo turno. 9:01, intervalo, já eu tô de volta. 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
5: Espiritualidade da não violência. 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